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facto, vamos ao relato dos principais factos que marcam a história neste 23 de julho. 1828. O norte-americano William Burt registra a patente do tipógrafo, a primeira máquina de escrever. Já em 1888, a Internacional é cantada pela primeira vez em público numa reunião de vencedores de jornais na cidade francesa de Lille. Ainda neste mesmo ano, estamos a falar do dia 23 de julho, nasce o escritor norte-americano Raymond Chandler, criador do detetive Philip Marlowe, autor de O Imenso Adeus e A Beira do Abismo. Em 1903, a Ford Motor Company vende o primeiro veículo. Já em 1916, morre o químico inglês William Ramsay, prémio Nobel, em 1904. Tinha 63 anos. Já em 1944, nasce o pianista português, ou seja, a pianista portuguesa Maria João Pires. Segunda Guerra Mundial. O Marshal Henry Patton é julgado por traição pela colaboração com as forças nazis durante a ocupação da França na Segunda Guerra Mundial. Em 1951 é fundada em Lisboa, Portugal, a Liga dos Cegos de João de Deus. No ano seguinte, 1952, entra em vigor o Tratado Fundador da Comunidade Europeia do Carvão e do Aço, na base da atual União Europeia. Ainda neste mesmo ano, 1952, o general Mohamed Naguib toma o poder no Egito. 6 anos depois, em 1958, a Rainha Isabel nomeia 4 mulheres pares do reino. São as primeiras na história inglesa na Câmara de Lorde, dos Lordes. Em 1964, o presidente francês Charles de Gaulle propõe a saída das forças militares estrangeiras da Indochina.

Vamos a fazer o relato dos principais factos que marcam a história neste 23 de julho. Passamos agora para 1964. O presidente dos Estados Unidos da América, Richard Nixon, recusa a entrega das gravações da Casa Branca sobre o caso Watergate, a comissão de investigação do Senado e ao procurador público. 10 anos depois, em 1974, os dirigentes militares gregos devolvem o poder aos civis. Constantino Karamanlis regressa do exílio para formar governo.

Passamos agora para 1976. Toma posse em Portugal o primeiro governo constitucional liderado por Mário Soares. Dois anos depois, em 1978, Américo Thomas, último presidente da República na ditadura do Estado Novo, regressa a Portugal depois de quatro anos no Rio de Janeiro, Brasil. Já em 1990, Cimeira de Alexandria, o Egito tenta a resolução da crise entre o Iraque e o Kuwait. Em 1991, a URSS, União das Repúblicas Socialistas Soviéticas, pede adesão ao FMI, Fundo Monetário Internacional, e ao Banco Mundial. Seis anos depois, em 1997, Slobodan Milošević é investido presidente da República Federal da Jugoslávia, Sérvia e Montenegro. 1999, morre aos 70 anos Hassan II, de Marrocos, no trono desde março de 1961.

2001. O Parlamento Indonésio destitui o presidente Abdurrahman Wadi e elege Megawati Sukarnoputri para o cargo.

Vamos então finalizar 2002, 23 de julho. Expira o tratado fundador da Comunidade Europeia do Carvão e do Aço, que serviu de modelo ao mercado comum europeu e à atual União Europeia, 50 anos após a entrada em vigor. Terminamos então o relato dos principais factos que marcaram a história em efemérides. Bom dia, bom dia, bom dia.

0: Queríamos mais vozes passaram por aqui. Fernando Daniel cantou tal como sou e papas na língua, é. Cantou Eu Sei. Vamos dar sequência, caríssimo ouvinte, 1h24, às 2 horas você vai poder acompanhar o primeiro jornal da hora. A edição é do Osvaldo da Piedade, cujo destaque é o seguinte: Universidade Norte-Americana quer ministrar em Angola cursos sobre robótica e construção de drones. A não perder as 2 horas. Por agora vamos ao espaço de Olho Aberto. 24 minutos são passados das 0 horas. Obrigado, caríssimo ouvinte, por estar em nossa sintonia. A diferença de nível social pode impactar a relação entre casais ou não? Eis a questão. Com certeza que pode, e de várias maneiras. Vamos procurar saber de alguns cidadãos que falaram no nosso microfone. Começaremos por ouvir o Félix, o cidadão Félix Alentejo. Vamos acompanhar.
1: Aqui estamos a entender que estamos a falar sobre a situação da própria posição social, isso é, no status social. Estamos a falar da diferenciação do posicionamento do ponto de vista financeiro e estamos a falar também da diferença entre o nível acadêmico, etc, etc. São esses fatores que criam uma diferença entre os casais. E daqui já podemos também realçar que essas diferenças sociais entre os casais cria uma certa instabilidade ou desestabilidade no seio do relacionamento entre os casais. E sabemos que atualmente, atendendo o contexto da nossa realidade socioeconômica do país, não é? Há aqui um jogo de interesse das partes e, no sentido de equilibrar essa relação, as pessoas optam melhor por um equilíbrio do ponto de vista da posição social. E que equilíbrio é que eu me refiro? Quando, no caso, a mulher tem um emprego, o homem tem um emprego, claro que essa relação, esse lar, vai se tornar estável do ponto de vista da despesa que se faz. E quando há esse desvazamento, só o homem é que assume as despesas em casa, claro que começa a haver esse desequilíbrio do ponto de vista do relacionamento no lar. Hoje o jogo de interesse, o ter, fala mais alto do que o ser, mas é preciso sabermos que o ser é mais importante, tendo em conta o comportamento, a situação comportamental das pessoas, a própria educação, o que as pessoas recebem de base, tudo isso. Quer dizer, o ter vem aí para complementar tudo isso, esses sentimentos e por aí fora, porque afinal de contas não se fala de sentimentos de estômago vazio, e é necessário ter esses dois elementos em comum. O que se nota é que nós estamos a tentar valorizar mais o ter do que o ser, e estamos a deixar o ser de parte, porque o ter está a falar mais alto do ponto de vista econômico, porque as pessoas hoje querem comprar as coisas, então é preciso mesmo ter dinheiro, mesmo sendo aquelas pessoas que não fazem absolutamente alguma coisa na vida para terem rendimentos, mas pronto, querem sempre alguns valores, o que é muito negativo.

Ouvíamos a opinião do Félix Alentejo. A diferença de nível social entre casais pode impactar a relação de várias maneiras, começando pela comunicação. Diferentes classes podem ter estilos de comunicação distintos, o que pode levar a maus entendimentos. Crescer em ambientes socioeconómicos diferentes pode moldar o valor ou os valores e metas divergentes, causando conflitos. Hábitos diários e estilo de vida podem variar, influenciando a dinâmica do casal. Diferenças nas expectativas financeiras e no estilo de vida podem causar conflitos, mas a comunicação aberta pode ajudar a alinhar essas expectativas. O preconceito, tanto de familiares quanto de amigos, pode ser um grande obstáculo. Manter um diálogo aberto sobre esses sentimentos é essencial. Caríssimo ouvinte, permanece em nossa sintonia, só estamos a começar com o desenvolvimento da matéria. Ouvimos então Félix Alentejo. Bom dia, bom dia, bom dia.

0: Em Vici, passou por aqui também, cantou Minha Mulher. 1:37. Hoje estamos a falar da diferença de nível social, se pode impactar ou não a relação entre casais. Dando sequência, vamos fazer uma... Vamos dar sequência dizendo que é importante lembrar que, embora a diferença de nível social possa ser um fator a ser considerado, não é o único. A comunicação aberta, a compreensão mútua e o compromisso em trabalhar e crescer juntos para encontrar um equilíbrio são fundamentais para o sucesso de qualquer relacionamento. Vamos ouvir agora o que diz a cidadã Ana Borges.
1: Diferença social entre marido e mulher não é problema, portanto, falar de terra a terra. Não é problema se os dois tiverem começado bem desde o namoro. Se começaram mal no namoro, vão continuar mal toda a vida, independentemente de terem a mesma classe social ou de classes sociais diferentes. E aí está o amor que é muito diferente de paixão. Não é a paixão que dá uma longevidade da vida e boa harmonia e, de facto, o amor na vida conjugal, mas é o amor consciente. Saber que as diferenças do meu parceiro, marido ou mulher, que se elas essas diferenças não têm nada a ver com as minhas diferenças, se eu não vou, sei que eu não suporto isto, então melhor já no namoro não prosseguir, não é? Não é questão da diferença social, é a diferença educacional, que é a condição que muitas vezes dita a progressão do casamento ou o divórcio. Porque existe casais, inclusive, há casamentos no mundo, não é? Nem todos os casamentos são baseados no amor, não é? No afetivo. Há casamentos que são obrigação, há casamentos que são interesse.
2: Casamentos mesmo... arranjados.
1: Não, a gente quando diz casamento arranjado dá uma conotação negativa, mas os casamentos conscientes, por exemplo, duas pessoas podem casar porque têm a consciência que dão-se bem, que têm afinidade e querem construir uma vida em comum. O amor cresce e nasce todos os dias. É como a planta tem que ser regado, não é? Desde que haja bom entendimento e as pessoas se proponham a isso, o amor vai nascer e vai ser forte e vai ter longevidade. E a paixão é um sentimento que brota do coração e dos hormônios, etc. Então, a paixão, eu digo, como eu também trato de saúde, a paixão vem muito dos hormônios. Muita gente confunde paixão com amor. E a paixão tem o seu tempo contado, enquanto que o amor não. Tem raiz alicerçada, tudo suporta. Tudo suporta por quê? Porque tem uma raiz forte, bem alicerçada, sabe o que quer. Se não viu antes, que não tinha estudado, não tinha feito, antes da pessoa partir para o casamento, tem que analisar se essa pessoa de facto combina comigo ou não. Se mesmo sendo analfabeta vai dar para eu ficar com essa pessoa ou não. Tudo isso é para ser balanceado muito antes do casamento. É no namoro. O namoro é uma fase de conhecimento. Agora, se a pessoa só está a ver, desculpe-me, eu vou ser mais direta, se está a ver só sexo, a cara linda, o corpo lindo, quer dizer, é aquela monotonia, fica ali naquela coisa e passado pouco tempo, outra cara linda, outro rosto, outra perna mais bonita e pá, uma fala, uma voz mais cativante, até por telefone não conheço, mas estou desesperado para conhecer aquele rapaz, ele tem uma voz maravilhosa, só pela voz já se apaixona e já quer, então, não é? Eu vou voltar a dizer, porque é importante que as pessoas comecem a estudar um bocadinho os hormônios do seu corpo. É um recado que eu deixo à juventude e a toda a população. Quando é de facto o amor, apesar das diferenças educacionais, as pessoas alicerçam-se numa base firme, que é a troca de experiências e a abnegação de si mesmo em favor do outro. Quer dizer, eu me dou para ti e tu me dás para mim. É assim, o casamento é a junção. Como diz a palavra de Deus, é a formação de uma só carne, não é de um espírito, é de uma só carne. Então, se eu partilho a minha carne com outrem e ele partilha comigo, tem que haver fidelidade, tem que haver fidelidade, e a fidelidade começa na troca dos pensamentos. Confiança parte antes do amor. O amor ainda leva um tempo para sair, mas a quebra de confiança é o caminho para o amor sair. pode-se partir definitivamente da relação.
0: Ouvimos a opinião da cidadã Ana Borges sobre o impacto que a diferença a nível social pode causar na relação a dois. A título de exemplo, um estudo de 2014 publicado pelo NBER, National Bureau of Economy Research, analisou o efeito do casamento, do acasalamento seletivo, ou seja, a tendência de buscar parceiros semelhantes a si mesmo, em termos de educação e status socioeconómico. Os autores descobriram que a homogamia socioeconómica, ou seja, casais semelhantes em termos de educação e status socioeconómico, estão associados à maior estabilidade no relacionamento e menores taxas de divórcio. Outro estudo publicado em 2013 descobriram que casais que se conheceram online, onde é mais fácil solucionar alguém com base em características específicas, como status socioeconómico, tiveram taxas de divórcio significativamente mais baixas e relataram níveis mais altos de satisfação conjugal. Bom dia, bom dia, bom dia. Yeah.

0: calibrados.
1: Paulo Cabonda e Iola Semedo, casamento apressado. 1h49, vamos dar sequência. De uma forma ou de outra, a diferença de nível social pode impactar a relação entre casais. Vamos ouvir o ponto de vista do sociólogo Carlos da Conceição.
2: A questão da diferença de níveis, portanto, entre casais, hoje por hoje, é de facto uma das questões também que tem se levantado na manutenção, na continuidade e, pronto, nos vários problemas e adversidade que os próprios relacionamentos entre si, digamos, enfrentam. E é preciso também calcular que não vai se existir, não vamos encontrar em parte alguma relacionamento sem crispação, sem efetivamente alguma saliência, sem, entretanto, alguns males entendidos. Mas de qualquer das formas, esta questão de níveis também tem sido o elo fundamental para os vários desacordos que eventualmente a própria relação, dada a natureza, pode efetivamente apresentar. Portanto, os níveis aqui poderiam ter sido compreendidos entre níveis, nível desde o ponto de vista da escolaridade, do ponto de vista, digamos, até do posicionamento econômico, desde o ponto de vista do posicionamento social da pessoa em si. Portanto, estamos aqui a olhar sociologicamente falando naqueles aspectos que tem que ver com o estatuto, digamos, da pessoa, status quo, né? Portanto, isso entende-se aqui nas áreas de ciências sociais, com realce à própria sociologia, como a posição social que o indivíduo vai ocupar no seu grupo de pertença. Isso pode ser na comunidade, na sociedade, na família, na igreja, na escola, enfim, né? Portanto, naqueles espaços, naqueles grupos onde o indivíduo, digamos, tem algum contacto, tem um vínculo com as pessoas. Para todos os efeitos, entende-se que o principal nível de discórdia, em alguns casos, tem sido o nível, digamos, de escolaridade. Porque no âmbito daquilo que vem a ser os focos de conflitos, acaba por ser mais saliente. Por quê? Porque tem que haver precisamente com o nível de compreensão, nível de interpretação, nível de discernimento da pessoa envolvida, né? Portanto, isto, na verdade, as discórdias têm sido um pouco mais para o grau de instrução da outra parte, porque tem dificuldades enormes de compreender o outro lado. É verdade que, em alguns casos, também, quer homem, quer mulher, pode abusar deste ponto fraco da outra pessoa para fazer das suas, o que, na verdade, não é aconselhável. O outro nível também que, pronto, gera, digamos, sucessivos desentendimentos é o desnível econômico. E, aliás, aqui devem calcular todos os radiovintes que este acaba, então, por ser o grande mal. E isto também, em alguns casos, quando não é muito bem gerido, a outra parte acaba instrumentalizando outra, e nas vezes se entende que acabam por ser dependentes, sobretudo as mulheres, que ficam numa situação de vulnerabilidade, e a outra parte pode aproveitar disso e instrumentalizar a sua parceira. Assim, em resumo, entendemos nós que esses níveis devem ser bem estruturados, e os níveis de facto não podem subjugar nem sobrepor o relacionamento, porque entende-se que o mais importante aqui é a compreensão e a cumplicidade, a camaradagem entre as partes para dar continuidade ao relacionamento. Para todos os efeitos, pensamos que esta é, na verdade, a contribuição que se pretende, ou que pretendíamos dar neste magnífico programa.
1: Temos o ponto de vista do sociólogo Carlos da Conceição, por coincidência o último, concernente ao tema da madrugada, sobre a diferença de nível social e o seu impacto na relação entre casais. E muitas vezes a sociedade pressiona, julga escolhas e estilos de vida. Um pode se sentir deslocado em um jantar sofisticado, enquanto o outro se incomoda em situações mais simples. E vale aqui recordar que os autores descobriram que a homogamia socioeconómica, ou seja, casais semelhantes em termos de educação e status socioeconómico, estão associados a maior estabilidade no relacionamento e menores taxas de divórcio. Isto com relação ao estudo feito em 2014. Já o estudo publicado em 2013 descobriram que casais que se conheceram online, onde é mais fácil selecionar alguém com base em características específicas como status socioeconómico, tiveram taxas de divórcio significativamente mais baixas e relataram níveis mais altos de satisfação conjugal.

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3: Mais uma vez, bom dia. São 2 horas no país. Edito o jornal Osvaldo da Piedade. Vamos a um destaque. Universidade norte-americana quer ministrar em Angola cursos sobre robótica e construção de drones.
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3: Bom dia. A Liberty University, uma instituição norte-americana de ensino superior, manifesta interesse em desenvolver em Angola projetos nas áreas da robótica e fabrico de drones. A intenção foi apresentada à AmCham Angola, Câmara do Comércio Americano em Angola, que representa os interesses da Liberty University em solo angolano. De acordo com o presidente da AmCham Angola, Pedro Godinho, o projeto prevê também o campo das tecnologias aplicadas nos setores petrolífero, mineiro e agrícola. E para além do ISPTEC, espera envolver o Parque de Ciência e Tecnologia de Luanda.
4: A Liberty University quer desenvolver projetos de fabricação de drones e robôs em Angola que podem ser utilizados na indústria extrativa, tanto óleo e gás, agricultura e também as minas. E que a instituição nesse momento tem essas condições de acomodar um projeto tão ambicioso como esse? Temos 2, felizmente. Temos o ISPTEC e agora recentemente o Centro Tecnológico foi inaugurado há um mês passado pela Sua Excelência, Sr. Presidente. Temos em vista essas 2 infraestruturas no sentido de trabalharmos. Naturalmente vemos que as condições infraestruturais estão criadas. Agora o que é necessário é investirmos exatamente no conhecimento humano.
3: Presidente da AmCham Angola, Pedro Godinho, sobre o interesse da Liberty University desenvolver em Angola projetos nas áreas da robótica e fabrico de drones. As mulheres angolanas que estão inseridas no mercado de aviação, ou seja, o mercado de aviação, esperam pela remoção das barreiras de exclusão ainda presentes nesta cadeia de atividade. O assunto dominou o encontro de Luanda das mulheres africanas na aviação civil, que olhou para o papel da mulher nesta atividade. Jornalista Maíra Tavares.
5: A eliminação das barreiras que ainda impedem a ascensão das mulheres em cargos de liderança no setor da aviação esteve no centro dos debates do segundo dia da Cimeira Global das Mulheres na Aviação. Durante as discussões, a Presidente do Conselho de Administração da Autoridade Nacional de Aviação Civil, ANAC, Amélia Covingua, defendeu a adoção de políticas inclusivas que promovam a igualdade de oportunidades e fortalecimento da liderança feminina e criação de ambientes de trabalho mais equitativos.
6: Estamos aqui, essas meninas, senhoras e jovens, estamos aqui para poder com elas abraçar o desafio e eliminar as barreiras.
5: E não é só de discussões de que se fez este segundo dia da Cimeira, mas também de testemunhos de sucesso. Entre os testemunhos teve o da comandante Naila Trindade, atualmente piloto das aeronaves Boeing 777, e Boeing 787, partilhou o seu percurso profissional, os desafios enfrentados ao longo da carreira e a importância da persistência para conquistar espaço numa área tradicionalmente dominada por homens.
7: Sempre quis trabalhar na aviação. Eu vim de uma família que não tem muitos meios. Já fui discriminada assim. Já tive um passageiro que saiu do voo porque ele conhecia-me dos escritórios e quando eu fui fazer o curso, quando ele me vê no avião, ele disse, não, eu não posso ir com uma menina que foi estudar ontem, hoje já me leva neste avião. E o comandante simplesmente disse, estás à vontade de abandonar a aeronave.
5: Os testemunhos reforçam uma das principais mensagens da Cimeira, a necessidade de criar mais oportunidades para as mulheres, eliminar barreiras e promover uma maior representatividade feminina em todas as áreas da aviação.
3: Ouvimos a jornalista Maíra Tavares. Mulheres angolanas inseridas no mercado da aviação esperam pela remoção das barreiras de exclusão ainda presentes nesta atividade.
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3: As delegações estrangeiras que vão participar na 4ª edição do Circuito Mundial de Ténis já começaram a desembarcar em Luanda. A competição vai decorrer de 27 de julho a 2 de agosto na Academia Kikuchi Villa Club. Para a competição são esperadas delegações de 15 países participantes com atletas júniores em ambos os sexos. Da atualidade além fronteiras... O primeiro carregamento de ajuda humanitária do pacote de 100 milhões de dólares anunciado pelos Estados Unidos da América já chegou a Cuba. A ajuda foi recebida e vai ser distribuída pela Caritas Cubana, após ter chegado ao Aeroporto Internacional José Martí, em Havana. Bom dia.
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0: ocular com o naturopata e nutricionista Domingos Sakulemba.
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Os alimentos que nós ingerimos contêm fitoquímicos que são capazes para reverter quadros de degeneração. Dentre eles estamos a falar da luteína e a xantina. Esses são os responsáveis pela coloração da cor verde dos vegetais, da cor amarela, da cor vermelha e da cor alaranjada. E esses alimentos que contêm essas cores, nós começamos mesmo pela cenoura. A cenoura é o primeiro elemento, porque aí contém os carotenoides, são essas vitaminas, a vitamina A, responsável pela regeneração dos nervos ópticos. Por isso é que nós precisamos ingerir esta cenoura, não só de forma cozida, mas em grandes quantidades de forma de suco. Pegar a cenoura, triturar aquele suco, pode adicionar um pouquinho de água ou mesmo assim in natura. Este suco, se for consumido pelo menos uma vez por dia ou de 3 vezes por semana, este suco de cenoura ajudará bastante na recuperação do envelhecimento precoce dos nervos ópticos. Também podemos nestes encontrar também os outros alimentos ricos em carotenoides, ou então aqueles de cores alaranjados ou amarelos. Vamos também ver as frutas. A manga é uma das frutas ricas em vitamina A. O mamão, uma das frutas também rica. Também podemos encontrar a banana, também uma fruta rica em vitamina A. Todos os alimentos ou frutas ou outros alimentos ricos ou com colorações intensas, mas de forma amarela, esses contêm estas substâncias responsáveis pela produção da vitamina A. E depois vem também os outros alimentos, os folhosos verdes. Todas as folhas verdes, vamos falar de brócolis, estamos a falar das couves, o repolho, todos esses alimentos contêm, na verdade, elemento, dentre eles a vitamina B9, que é o ácido fólico, que também é o revertedor de quadros da degeneração celular. Logo, precisa consumir o verde, todas as folhas verdes devem ser consumidas de forma contínua para evitar que haja envelhecimento precoce dos nervos ópticos. E também vamos ver as frutas vermelhas, o tomate, a melancia, os mirtilos, as amoras, pitaia, todas as frutas de cor vermelha são também indicadas para todo o globo ocular, porque é um tecido que precisa quase de todos os nutrientes. E também vamos encontrar outras fontes de vitamina, por exemplo, ou então os minerais. Vamos começar mesmo pelo zinco. O zinco está presente em muitos alimentos, sobretudo de origem oleaginosa, ou então aquela semente oleaginosa. A semente de abóbora, a semente de gergelim, a semente de girassol, a própria ginguba, as castanhas, são ricos em zinco. Também o ovo é rico em zinco, que são bons para o sistema nervoso central. Nós sabemos que os nossos olhos estão na cabeça, e se o próprio cérebro estiver acometido por falta desses nutrientes e esses minerais, facilmente teremos problemas da visão. O outro mineral que é muito bom é o magnésio. É verdade que o magnésio

também está presente no arroz, no feijão, em todos, mas em todos os legumes, está presente o magnésio. Mas às vezes a pessoa que ingere esses alimentos já tem problemas gástricos, tem problema no estômago, tem fermentações constantes que muitas vezes tem sido a causa de destruição ou de má aproveitamento desses nutrientes. E aí aconselha-se que as pessoas que têm algum problema gástrico procurarem um especialista e que vá procurar suplementar o magnésio, o zinco, outros minerais, por exemplo, cálcio, ou esses minerais todos, para ver se consegue repor aquela deficiência de absorção dos nutrientes ou dos minerais no organismo humano. Então, para dizer que esses minerais são encontrados em grandes quantidades nas frutas, nos cereais, nos legumes, em cereais estamos a falar do milho mesmo, o milho amarelo, o milho branco, ou o milho assado, o milho cozido, esses são ricos nesses minerais, por isso deve-se consumir, sobretudo o milho amarelo, deve consumir constantemente, porque o amarelo aí também se encontra o carotenoide, responsável pela formação da vitamina A, que é muito indicado para tratar problemas da visão, olhando na sua alimentação.

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1: Ouvíamos o naturopata e nutricionista Domingos Saco Lembe sobre os alimentos que contribuem para a melhoria da saúde ocular. Vamos passar da teoria à prática. E boa saúde para todos.

0: Iniciamos com Coldplay, com o título da música Fix You. Passam também aqui o grupo Tabanca Jazz, com o título da música Pedaço de Menino. Agora vamos à Roda Viária. Estaremos com Adriana do Rosário, da Direção Nacional de Trânsito e Segurança Rodoviária, que falar-nos-á dos procedimentos de socorro à vítima de acidente.
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2: Uma vítima de acidente de viação pode ser grave, pode ser leve. Se se tratar de uma vítima grave, e pelo facto de ser grave, significa que qualquer intervenção pode provocar a morte, agravar a situação, em vez de salvar. Nestes casos, aconselha-se sempre a ligar para o 111, Serviços de Emergências Médicas, para a intervenção do caso da vítima grave. Muitas das vezes também é que a olho nu não conseguimos perceber se a vítima é grave ou não, porque há aquelas hemorragias internas, aqueles traumatismos internos, e que nós, à vista desarmada, não percebemos a gravidade do facto. Regra geral, devemos ligar para o 113, solicitar a intervenção das emergências médicas. Claro, não existe, ou já ligamos para os serviços de emergência médica e esses tardam a chegar. Por várias insistências, tardam a chegar. Cabe ao cidadão, perante o facto, para não deixar a vítima a padecer e correndo o risco de morrer, não há outra hipótese, emergência médica não vem, podemos ou devemos socorrer a vítima. Se eu estou consciente de que houve um acidente em que causei danos para a integridade física de outrem na qualidade de ser humano, devo socorrer e depois apresentar-me às autoridades para dar ocorrência dos factos. Esta questão de condutores que fogem já está à fuga ao auxílio à vítima e comete um crime. Porque se eu causei ou estou envolvido num acidente e ponho-me em fuga, sou mesmo o próprio nome fuga, quer dizer que fugiu e deixou a vítima a padecer da sorte, isto é crime. Daí que nós aconselhamos veemente aos condutores, sempre que estiverem envolvidos num acidente de viação, sempre que haja vítimas, não devem fugir. Claro que os condutores muitas das vezes dizem, bom, eu tive que fugir para evitar que fosse molestado, que fosse lixado pelos populares. Que acontece também, não podemos dizer que não acontece, acontece. Nestes casos, e perante esse cenário, o condutor deve se apresentar a uma esquadra de polícia mais próxima, rapidamente, para dar a conhecer a ocorrência, para que a polícia vá a tempo de socorrer a vítima. E aqui é importante também chamar a atenção a todos os cidadãos, sobretudo aqueles que têm estado a praticar esses atos de molestar, de linchar o condutor, que não estão desta forma a contribuir para a segurança do trânsito, para socorrer, para evitar danos maiores. Houve um acidente. Parte do princípio que nós não podemos julgar ninguém. Cabe aos órgãos de justiça fazer o julgamento. Cabe às autoridades de polícia fazerem o seu papel. Nós, cidadãos, devemos é auxiliar. Auxiliar quer o condutor, como também a vítima. E não partirmos para atos de linchamento, atos de amolestar o condutor pela ocorrência do acidente. Porque nunca se sabe até que ponto é que o condutor não tem culpa. O que ocorre muitas vezes, e as pessoas muitas vezes não sabem, que em muitos acidentes por atropelamento, o condutor não tem culpa. A culpa, muitas das vezes, até é do peão. Mas, como nós não podemos julgar logo no terreno os factos, daí que nós, enquanto cidadão, devemos auxiliar e não partir para atos violentos.
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0: Ouvimos então Adriano do Rosário, da Direção Nacional de Trânsito e Segurança Rodoviária, quando falava dos procedimentos de socorro à vítima de acidente.

0: senhores, então, com Alicia Keys, com o título da música No One. Chofer de praça também passou por aqui. Na voz da cantora Margarete do Rosário. 2:45, os passaportes estão preparados. Mas antes, vale aqui recordar que às 3 horas, caríssimo ouvinte, você vai poder acompanhar mais um Jornal da Hora, a edição do Osvaldo da Piedade, cujo destaque é o seguinte: Coenda vai beneficiar mais de 16 mil famílias na Lunda Sul a partir de amanhã. Por agora, vamos à volta ao mundo. Pedro Correia, estamos aqui bem preparados para esta viagem. Vamos até a Argélia. Boa viagem a todos e seja bem-vindo.
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Saudações turísticas! Seja bem-vindo a mais uma edição da rubrica Volta ao Mundo. Mais uma vez, cá estamos para juntos seguirmos viagem até Argélia para conhecermos a cidade de Oran ou Orão, se preferires. Vem comigo! Começamos assim. Orão é uma cidade localizada na faixa costeira do Mar Mediterrâneo, na Argélia. Conta com uma população estimada em mais de 1 milhão de habitantes e mais de 2 milhões de pessoas na sua área metropolitana. A cidade de Oran é a segunda maior do país e capital da província com o mesmo nome. Possui um porto importante e, desde os anos 1960, é um centro comercial, industrial e educacional do oeste da Argélia. Origem do nome. O seu nome deriva do termo berber, warra, plural de warra, que significa leão. Sim, você ouviu bem, significa leão. Foi recebido pela língua portuguesa no século XVI, inicialmente com a forma Ourão, antes de adotar a grafia atual. De acordo com lendas locais, por volta do ano 900 depois de Cristo, houve avistamentos de leões, ou seja, surgiram leões do Atlas na região. Os dois últimos leões foram mortos em uma montanha perto de Oran, que passou a ser conhecida como La Montagne des Lions, a Montanha dos Leões. É verdade. Duas estátuas gigantes de leões ficam ou estão presentes à frente da prefeitura de Oran, simbolizando a cidade. História da cidade. Durante o Império Romano, existia um pequeno assentamento chamado Única Colonial na área da atual Oran. Mas este assentamento desapareceu à medida que o Maghreb foi conquistado por uma sucessão de poderes regionais, começando com os vândalos em 435, seguidos pelos berberes do reino mauro-romano e, finalmente, os árabes por volta do início do século XIII. No passado, Oran, ou Oran, se preferires, era a mais ocidental de entre as grandes cidades do Império Otomano. Durante o governo francês da Argélia, foi uma prefeitura do departamento francês de Oran, ou Orão. Pronto. A cidade foi assolada pela peste bônica em 1947, facto que inspirou o romance A Peste, do romancista francês Albert Camus, o que em parte lhe valeu o Prémio Nobel de Literatura 10 anos depois, portanto, em 1957, sendo que lá viveu parte da sua vida. Cultura. O estilo musical Rai, que em árabe significa opinião, é um género de música popular folclórica originário de Oran, região noroeste da Argélia, também presente na região oriental de Marrocos. A dois dos mais conhecidos artistas de Rai são Rachid Tah e Chebi Khaled. Oranais é um bolo tradicional da província, preparado com albricoque. Sim, pronto, estamos a falar de comida, né? Mas também comecei de tudo um pouco, sobretudo os mariscos. O peixe, por exemplo. Se um dia pensarem em visitar aquela banda do continente africano, sobretudo situada na parte norte do nosso continente de berço, é possível encontrar o peixe seco e também fresco, né? O porto de Oran é um dos principais do país, facilitando o comércio de mercadorias e recursos entre a Argélia e o resto do planeta. A cidade também é conhecida por sua indústria pesqueira e pela produção de produtos agrícolas. Além disso, Oran tem desenvolvido um setor industrial significativo, com fábricas e indústrias que produzem uma variedade de bens, desde produtos alimentícios até itens manufaturados. Cultura e sociedade. Oran é um santuário cultural, refletindo a mistura de influências históricas que conformam a sua identidade. A arquitetura de Oran
também tem a ver com monumentos históricos, como a Grande Mesquita de Ourão. Sim, estamos a falar também de Mesquita, né? Que é uma representação religiosa da era islâmica. E também a fortaleza espanhola, que testemunham a rica história da cidade. Estamos a falar de quê? Estamos a falar da segunda maior cidade da Argélia. A cidade é também um centro de aprendizados e cultura, com várias instituições educacionais e culturais. A Universidade de Ourão, por exemplo, é uma das principais instituições de ensino superior no país. Atrações turísticas, né? E estamos a falar de sítios e monumentos, lugares bonitos. Ourão é uma cidade famosa por suas praias e também lugares deslumbrantes e também que procuram forma de conhecer momentos marcantes na história de quem visita pela primeira vez, mas também quem passa por lá, pelas bandas do norte da África, não mais se irá esquecer. Pronto, tudo o que começa termina. Por isso mesmo, a nossa viagem ao norte da África, concretamente à segunda maior cidade da Argélia, termina aqui. Mas antes do nosso adeus, deixa-me aqui lhe dizer o seguinte: Ourão é o segundo maior centro urbano e populacional da Argélia, o maior país do continente africano. Sim, você ouviu bem. O maior país do continente africano. Vamos, equipa? Ernesto Franco, Jimmy, na sonorização. Meu nome é Pedro Correia.

Pedro Correia, obrigado pela magnífica e maravilhosa viagem até Argélia, em volta ao mundo. Daqui a 6 minutos, o jornal às 3 horas.

0: Mais uma vez, bom dia, são 3 horas no país. Edita o jornal Osvaldo da Piedade. Vamos ao destaque. Coenda vai beneficiar mais de 16 mil famílias na Lunda Sul a partir de amanhã.
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0: Bom dia. Mais de 16 mil, mil agregados familiares na Lunda Sul vão a partir de amanhã beneficiar do programa de transferências sociais monetárias Coenda. De acordo com o FAS, Fundo de Apoio Social, o processo vai iniciar no município do Sombo e vai estender-se aos municípios Saurimo e Mwangeji. Jornalista Diniz Armando.
2: As populações residentes no município do Sombo vão, a partir desta sexta-feira, 24 de julho, receber as suas transferências sociais monetárias Coenda. A garantia é do chefe de departamento do Instituto de Desenvolvimento Local, FAS, João Simão Mungongo, que disse que após ao município do Sombo, seguir-se-á ao município de Saurimo e depois Mwangeji. Cada agregado familiar vai receber um montante na ordem dos 66 mil kwanzas e os que não compareceram na vez passada vão beneficiar-se de 132 mil kwanzas.
3: Na sexta Sexta-feira nós vamos começar com o território do Sombo, é uma equipa vasta. No sábado vamos deslocar para a zona norte do município do Sombo, isto é para o sentido para o Lucapa. Na semana seguinte nós vamos atacar o território do Monaquimbundo. Cada agregado familiar neste momento vai receber um valor de 66 mil kwanzas. Para aquele chefe de agregados familiares que da vez passada não compareceu às mesas, neste momento ele vai receber com retroativo. Isto vai receber um total de 132 mil kwanzas.
2: 16 mil agregados familiares é o número de beneficiários para estes três municípios, porque correspondiam ao antigo município de Saurimo.
3: Esse território do Saurimo, na sua extensão anterior, nós temos um total de 16.700 agregados familiares.
2: Eram as palavras do chefe de departamento do Instituto de Desenvolvimento Local, FAS, João Simão Mungongo. Reportagem Rádio Nacional de Angola, na Lunda Sul, com Diniz Armando, em Saurimo.
0: Um abraço, Diniz Armando. Coenda vai beneficiar a partir de amanhã, sexta-feira, mais de 16 mil famílias na Lunda Sul. O município da Caala, no Ambo, continua a elevar os níveis de produção de cereais, com destaque para o milho. As autoridades locais afirmam que a produção atingiu a capacidade de 7 toneladas por hectare, situação que anima os produtores. Jornalista Laurindo Vieira.
4: O administrador Rubem Tome fez notar que a média de produção em cada período está avaliada entre 6 a 7 mil toneladas e entende ser necessário capacitar mais os homens do campo com novas técnicas de cultivo para se voltar em grande a produção, tal como acontecia na era colonial e no período pós-independência.
5: Continuamos sendo os grandes produtores, apesar de hoje ser já desafiante, porque muitos setores já despertaram. Estão a produzir milho em grande escala. Andamos acima de 1.500 toneladas por zonas de influência de produção do milho.
4: Rubem Etome considera que mais financiamento aos produtores do milho vai abrir portas para mais produção da matéria-prima que pode servir para a ração animal, um indicador que se traduz para uma nova cadeia de investimento.
5: E precisamos potenciar os produtores agropecuários para que se nos abram as portas para o investimento através do FADA, o PDAC, o PRODESI, de tal sorte que consigamos ter acesso aos fatores de mecanização, de tal sorte que consigamos produzir milho durante 12 meses.
4: Administrador do município da Caala, Rubem Etome, RNIA, a partir do Embo, com João Lucas, Adérito Gaeta e o Laurindo Vieira.
0: Um abraço, Laurindo Vieira. Município da Caala, no Embo, continua a elevar níveis de produção de cereais, com destaque para o milho.
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0: A Seleção Nacional de Judo em Cadetes começa hoje a competir no africano da categoria em Casablanca, Marrocos. Com o objetivo de revalidar o título continental, a selecionadora Josineide Gurgel levou para o norte da África 7 judocas que vão competir até o dia 27 deste mês. Da atualidade além fronteiras, mais de 108 mil zimbabuianos regressaram ao país, na sequência da onda de ataques xenófobos e de protestos anti-imigração dos últimos meses na África do Sul. Para facilitar o regresso dos cidadãos, ou seja, dos seus cidadãos, o governo do Zimbábue organizou 416 viagens de autocarro a partir do centro de repatriamento de Beitbridge, principal posto fronteiriço entre os dois países. Bom dia.
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0: Programa Dia Novo, Rádio Nacional de Angola, 3 horas e 5 minutos.
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2: 3:07, vamos ao espaço, ao programa. Ou seja, a rubrica Ouvir de Novo, chamando António Fonseca. Seja aí bem-vindo.
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Estimados ouvintes, minhas senhoras e meus senhores, quero aceitar os cumprimentos da equipe da tradição oral convosco, já estava tendo Caetano do António Fonseca, que hoje contam com a colaboração do Felisberto e Joaquim, a partir da Conda e do Jaime Gaio. Também contamos com a colaboração do músico Fulinho. A nossa caixa de correio registrou a presença de Salvador Jaime a partir do Cachito e de Pedro Cavunga a partir de Ambaca. Saudamos-vos com este tema de Toy Alexandre, um tema que se situa entre aquilo que se designa como música popular e música tradicional ou de tradição oral. Como veremos adiante, a música tradicional é aquela entendida como presente a identidade de um povo, transmitida de geração em geração pela tradição oral. A música popular é voltada para o consumo, é comercializada como produto e, embora feita pelo povo, diga-se, entre aspas, possui autor conhecido e estrutura voltada para o consumo. Portanto, trata-se de uma recriação feita por autores num dado momento

atualizam ritmos e harmonias que se renovam. Fiquemos com este tema Candece, que nos chega da tradição oral da gabela Kwanza Sul, pelo talento e arte de Fulinho. Candece foi visitar o seu avô na libata da Nzunzua, levou peixe, palmo, sal, sabão, açúcar, rondou pelo funes, quizaca e rato, porque na cidade só se come carne. O avô ficou alegre na sua característica física parecida com o neto. Enfim, é um tema que se desenvolve, de que

se atualizam ritmos e harmonias que se renovam. Dentro de pouco teremos questões sobre tradição oral. Iremos abordar a segunda parte do tema, toponímia à luz da história recente de Angola. Para já fiquemos com música essencial, música de tradição oral. Fiquemos com Augusto Chacaiá e o tema Divo Adiani. Trata-se de um tema da tradição oral, ou melhor, de uma narrativa da tradição oral transposta.

questões sobre tradição oral. Depois de já aqui termos falado acerca de alguns topônimos que talvez tivessem merecido uma nova abordagem, tais como Moçambes, Sobamanume, Império Lunda Choque, Massano de Demolim, que nos parecem padecer de falta de rigor histórico e, como dissemos, deveriam merecer novas abordagens, trazemos hoje a questão toponímica à luz da história recente de Angola. E aqui haveria que revisitar a história e enunciar alguns eixos de ação, que, em nosso entender, passariam pelo seguinte: 1. Arrolamento de topónimos ligados aos conflitos iniciados no período do governo de transição, decorrente do Acordo de Alvor, e que, na nossa opinião, não tem espaço no processo de reconciliação nacional, devendo haver, por isso, a coragem de mudá-los. Damos como exemplo, em Luanda, a Avenida dos Massacres. Esta avenida chamou-se Avenida do Brasil, país cuja relação histórica com Angola não precisa de ser argumentada, e que afinal foi o primeiro país a reconhecer a independência de Angola, em cujo estado hoje todos vivemos e de cujas instituições todos participamos. Nesta linha de pensamento, importa lembrar que a Itália foi o primeiro país ocidental a reconhecer a independência do nosso país. O segundo eixo seria arrolar e avaliar a importância histórica e cultural dos atuais topónimos e decidir pela sua manutenção ou mudança. O terceiro eixo seria arrolar nomes e factos da história antiga e da história recente, do associativismo, da cultura, das artes, da religião e do desporto, que possam ter dignidade para nome de uma rua, de uma avenida, de um bairro e por aí adiante. O quarto seria arrolar os nomes próprios das nossas cidades e municípios e porventura retornar a eles, o que de resto é prática das populações. Damos como exemplos os nomes Vié, que é formado em Vié, o nome Vonong, o nome do mítico herói fundador entre Ivan Canguela e ora chamado Menong, e ainda como exemplo o nome original de São Limbo, já informado em São Limbo. São nomes que, entretanto, estão na língua, na história e no imaginário das comunidades, e por conseguinte com elas identificados. O quinto eixo seria o arrolamento de topónimos que desqualificam alguns soberanos em face de outros, e do mesmo modo e com a mesma dignidade exaltar os soberanos das distintas regiões socioculturais. Temos, por exemplo, em Luanda, a rua Soba Mandume, ou por onde estivemos. Entretanto, Mandume de Mufayo era reconhecido como rei e na Namíbia dá nome a uma avenida. O sexto eixo seria arrolar os factos mais relevantes da nossa história militar e os factos mais relevantes dessa história militar que permitiram salvaguardar a integridade territorial ou que tiveram um impacto decisivo nas mudanças na África Austral, particularmente na Namíbia, no Zimbábue e na África do Sul. O sétimo eixo, claro que neste processo não poderiam ser ignorados os nomes de muitos homens e mulheres que, independentemente da sua simplicidade e do movimento de libertação que integraram na luta contra o colonialismo, ficaram na memória de muitos de nós e muitos factos, independentemente de quem os protagonizou, não poderão ser minimizados na história e deverão ser exaltados através da toponimia. Léxico da Luta de Libertação Nacional, livro de Humberto Traça, é uma obra de referência para quem se proponha trabalhar neste domínio. Finalmente, um oitavo eixo seria o de adotar como princípio que a toponímia de origem nas línguas nacionais, entenda-se línguas indígenas, deve ser escrita respeitando os princípios e as letras do alfabeto usado na grafia dessas línguas.
pelo que seria Darburo, o escapa W e Y. Nunca deveriam ser escritos, pois, como se fossem originárias do latim. Por outro lado, considero que, mais do que simples letras, o K, o W e o Y entre nós transportam uma carga histórica e cultural. E há muito foram consagrados na literatura, desde o Cordeiro da Mata, Armandino Vieira e a generalidade dos escritores angolanos, o que constitui um sinal de ruptura com a literatura colonial e a imposição de uma forma angolana de escrever e grafar em português. A este propósito, importa dizer que a forma atual com que na toponímia se grafam os nomes originados das línguas nacionais foi uma decisão adotada por decreto executivo, que, por outro decreto executivo, portanto, não seria difícil de ser revertida. Foram questões sobre tradição.

0: se pelas canções e pelos contos tu não podes, deixa-te instruir pelos provérbios. O provérbio não sai do nada. O provérbio não pelo que o cita. Pelo punho e voz de Jaime Gaio, os mais velhos falaram assim.
1: Ovulaki e a Gigi, como chituiete, Mukonda Lisoso. Tradução: a chuva não para de cair dentro de uma floresta por causa das folhas. O problema torna difícil quando está nas mãos dos menos inteligentes. É o muto nanakieti kutoka, kakieti kutoka kwakinane, kahani kukwama. Tradução: puxa coisa que te obedece, o que não obedece, para de puxar, porque pode aleijar você. É bom chamar a atenção às pessoas que nos ouvem. As que não nos ouvem, é perca de tempo. A moral: não andem juntos quando não estiver de acordo. É leve nas mãos dos outros. Nas tuas mãos também é pesada. A coisa é sua quando está em sua posse. Quando não está em sua posse, não é sua. Por mais que a pessoa que nos deve se comprometa em pagar, enquanto não estiver nas nossas mãos, não é nosso dinheiro. Musoso aqui o acugutá, o axila qualambombo. Uma árvore, se estiver seca, o problema começou com as raízes. Todo problema que venha em público é porque começou em fofocas. Nada vem do nada. O gila kete kutolo e ronjia. Egutenu caça. O pássaro que poisou na sua zagaia não é você que poderá flechear, mas sim o outro. O enfermeiro não trata da doença que lhe enferma, senão os outros. Ninguém caminha só. Uchakwachango, Munjimbi. Tradução: o nome é dia, mas não será produtivo por causa das chuvas. Okualula Kimbi, Uviki Sangulila. Mudar a posição de um cadáver é nada mais que agravar a dor das pessoas que o amavam. Quando se termina um problema, não deve existir pessoas a fomentarem o mesmo. O que passou, passou. Iapondo Lambinga, Kusese Imulo, Iakulila. O animal cujo chifres cresceram e dobraram-se é porque cresceu no declínio da montanha, longe dos perigos. É um alerta à juventude que, para se chegar à terceira idade, devem se cuidar. Não devemos caminhar desrespeitando as regras das comunidades. Aqui é Yoyashila, Kwakalule, Ketiuku, Iyiketiauku. Se tiver a comer a serra de mel, não adianta virar, porque o que está neste lado é o mesmo que está do outro. Quando nós estamos dentro de uma relação, às vezes nem adianta procurarmos uma outra mulher, porque podemos procurar o pior que já temos em casa. Yakambi Kapila, Yaliwa Congo. O animal que faltou ao pastor foi comido pela onça. Em falta de um advogado no julgamento, ainda que tenhamos razão, podemos perdê-la. Ukala Kangane, Utundako, Injutundumene. Não é acordar cedo que se torna soba, mas tem de ser da linhagem. Aqui o Etilópia, Kulisonzuile. Se tiver uma lavra antiga e está coberta de capim, não trabalhe uma outra lavra. Nada estarias a fazer. O sentido do provérbio: se tiveres tantos filhos e estiverem a passar por dificuldades, não faça aos outros. Zambiolange, Okimbanda Iripande. Deus te cuide para os curandeiros se envaidecerem. A cura de certas doenças nem é sempre é trabalho dos médicos. Muitas vezes é intervenção de Deus. O sanji kaiji kuila kumueji, kutena kuilanga. Diante do luar, não se pode abrir a porta da capoeira, porque as galinhas poderão confundir a clareza do luar com a do dia. Saiba a quem dar oportunidade, porque podes arrepender-se. Kanangi pukanga, kagukuila nangi kumundembo. O animal que passou dia fora do buraco fez apanhar os outros que não terão saído. Mukambi limbanda, limundokiwali mutu. Na falta de médico, Até a íngua matou pessoa. Na falta de uma coisa mínima, podemos perder algo importante.
0: Com Jaime Gaio, os mais velhos falaram.

Dentro de pouco teremos o nosso conto habitual, que será narrado por Felisberto Joaquim Leão da Cunha. Saiba, estimado ouvinte, que se pretende participar da diversidade cultural deste seu programa, poderá fazê-lo enviando-nos mensagem para o número 928-47-69-02. Fiquemos com música matricial e dentro

0: que passam de boca em boca e percorrem gerações é todo o viver de um povo que se rebela. Agora, o nosso conto de tudo.
1: Era uma vez, numa certa aldeia, havia um mais velho com uma decisão apropriada que decidiu não viver na comunidade porque queria viver livremente e sem nenhum problema até a sua morte. E preferiu viver no campo, no entanto, onde fazia a sua produção, apenas vivendo com a sua esposa e seus filhos. Mas fazia vizinhança, sua lavra, com os outros elementos da comunidade. O que aconteceu, ele arrumava algumas armadilhas para apanhar ratos. Certo dia foi à mata para poder ver as suas armadilhas, conseguiu um bom número de ratos, preparou muito bem, samuscou e ferveu, bastante sal, pôs no pico, bem preparadinho para pôr a secar. O que acontece, enquanto ele estava a trabalhar na sua lavra, fazendo produção, esquecendo de que haveriam também aves que podem raptar o preparado por ele, quando deu conta mais tarde, os ratos já não estavam na fogueira. Imaginou, o que que se passava? Tanto refletiu, foi difícil de descodificar, e então foi andando, vendo que tinha passado um pássaro grande na sua lavra, foi andando, mata em mata, e nas árvores, tanto a perseguir o pássaro que tinha passado na sua lavra, uma ave grande, e neste momento a ave, parando num embondeiro, estava a dar sinal de que estava comendo algo. Foi o pássaro, logo que viu alguém a vir pela mata, pôs-se a andar e de facto levava ao pico do rato. O pássaro saiu daquela árvore, foi para a árvore que estava na lavra vizinha, e debaixo daquela árvore estava lá o bebê, que a mãe lhe põe ali a descansar, e enquanto trabalhava. O espanto foi o pico do rato, pelo peso que tinha, escapou das garras do pássaro e foi diretamente ao peito do bebê de aparentemente 90 dias. E foi fatal. A criança acabou por morrer naquela altura. Mãe do bebê correu a ouvir algum grito do bebê, afinal era o fôlego que acabava. Quando chegou, era o pico de rato que estava na barriga ou no peito. Foi surpresa. A senhora, espantada, viu alguém atravessar a sua lavra, que daí esperava quem é o dono daqueles ratos. E era mesmo o mais velho que estava aproximando. O mais velho dizia que estava por detrás de um pássaro, estava levando o pico de rato, que era dele. Disse muito bem, mais velho, pode aproximar, que de fato tem aqui um pico com ratos. Tá certo, mais velho ficou bastante alegre, direcionando-se à senhora. O sucedido foi de que a criança tivera morto. E a partir daquele instante, o problema tinha chegado. Quer dizer que não se deve fugir o problema numa determinada região para outra região, e porque durante a vida os problemas vêm seguindo o homem. Apenas deve-se resolver, caso surjam problemas, não se deve fugir na mente os problemas que possam advir durante a vida.
0: Estivemos com o Leão da Conda, Felisberto Joaquim, neste nosso conto habitual. E pronto, estimados ouvintes, encaminhamos para o final do nosso programa de hoje. Quero aceitar os cumprimentos de despedida do António Caetano e do António Fonseca e registrar, se ainda não fez, que poderá participar da diversidade desse programa enviando-nos mensagem para o número 928-47-6902. Até ao próximo encontro.

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0: António Fonseca, bom dia e até o próximo encontro. Estivemos então a acompanhar e a ouvir de novo Antologia, o retrato da tradição oral. 3:58.
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0: Mais uma vez, bom dia, são 4 horas no país. Edita o jornal Osvaldo da Piedade. Vamos ao destaque. A Universidade Norte-Americana quer ministrar em Angola cursos sobre robótica e construção de drones.
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0: Bom dia. A Liberty University, uma instituição norte-americana de ensino superior, manifesta interesse em desenvolver em Angola projetos nas áreas da robótica e fabrico de drones. A intenção foi apresentada à AmCham Angola, Câmara de Comércio Americano em Angola, que representa os interesses da Liberty University em solo angolano. De acordo com o presidente da AmCham Angola, Pedro Godinho, o projeto prevê também o campo das tecnologias aplicadas nos setores petrolífero, mineiro e agrícola. E para além do ISPTEC, espera envolver o Parque de Ciência e Tecnologia de Luanda.
2: A Liberty University quer desenvolver projetos de fabricação de drones e robôs em Angola que podem ser utilizados na indústria extrativa, tanto óleo and gas, agricultura e também as minas. E que a instituição nesse momento tenha essas condições de acomodar um projeto tão ambicioso como esse? Temos dois, felizmente. Temos o ISPTEC e agora, recentemente, o Centro Tecnológico foi inaugurado há um mês passado pela Sua Excelência, Sr. Presidente. Temos em vista essas duas infraestruturas no sentido de trabalharmos. Naturalmente, vemos que as condições infraestruturais estão criadas. Agora, o que é necessário é investirmos exatamente no conhecimento humano.
0: Presidente da AmCham Angola, Pedro Godinho, sobre o interesse da Liberty e sobre Liberty desenvolver em Angola projetos nas áreas da robótica e fabrico de drones. As mulheres angolanas que estão inseridas no mercado da aviação esperam pela remoção das barreiras de exclusão ainda presentes nesta cadeia de atividade. O assunto dominou o encontro de Luanda das mulheres africanas na aviação civil, que olhou para o papel da mulher nesta atividade. O jornalista Maíra Tavares.
3: A eliminação das barreiras que ainda impedem a ascensão das mulheres em cargos de liderança no setor da aviação esteve no centro dos debates do segundo dia da Cimeira Global das Mulheres na Aviação. Durante as discussões, a Presidente do Conselho de Administração da Autoridade Nacional de Aviação Civil, ANAC, Amélia Covingua, defendeu a adoção de políticas inclusivas que promovam a igualdade de oportunidades e fortalecimento da liderança feminina e criação de ambientes de trabalho mais equitativos.
4: Estamos aqui, essas meninas, senhoras e jovens, estamos aqui para poder com elas abraçar o desafio e eliminar as barreiras.
3: E não é só de discussões do que se fez este segundo dia da Cimeira, mas também de testemunhos de sucesso. Entre os testemunhos teve o da comandante Naila Trindade, atualmente piloto das aeronaves Boeing 777, e Boeing 787, partilhou o seu percurso profissional, os desafios enfrentados ao longo da carreira e a importância da persistência para conquistar espaço numa área tradicionalmente dominada por homens.
5: Sempre quis trabalhar na aviação. Eu venho de uma família que não tem muitos meios. Já fui discriminada assim. Já tive um passageiro que saiu do voo porque ele conhecia-me dos escritórios e quando eu fui fazer o curso, quando ele me vê no avião, ele disse, não, eu não posso ir com uma menina que foi estudar ontem, hoje já me leva neste avião. E o comandante simplesmente disse, estás à vontade de abandonar a aeronave.
3: Os testemunhos reforçam uma das principais mensagens da Cimeira, a necessidade de criar mais oportunidades para as mulheres, eliminar barreiras e promover uma maior representatividade feminina em todas as áreas da aviação.
0: Jornalista Maíra Tavares. Mulheres angolanas inseridas no mercado da aviação esperam pela remoção das barreiras de exclusão ainda presentes nesta atividade.
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0: As delegações estrangeiras que vão participar na 4ª edição do Circuito Mundial de Ténis já começaram a desembarcar em Luanda. A competição vai decorrer de 27 de julho a 2 de agosto na Academia Kikuchi Villa Club. Para a competição, são esperadas delegações de 15 países participantes, com atletas júniores em ambos os sexos. Da atualidade além fronteiras, o primeiro carregamento de ajuda humanitária do pacote de 100 milhões de dólares anunciado pelos Estados Unidos da América já chegou a Cuba. A ajuda foi recebida e vai ser distribuída pela Caritas Cubana após ter chegado ao Aeroporto Internacional José Martí, em Havana. Bom dia.
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0: Entramos para a última hora de serviço, programa Dia Novo, Rádio Nacional de Angola, 4 horas 5 minutos.
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0: Caríssimo ouvinte, mais uma vez nós agradecemos a sua presença. Estamos na última hora de serviço, convido-lo a acompanhar Cantar com as Estrelas.
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8: Bom dia e bem-vindo a mais uma edição de Cantar com as Estrelas. Para hoje trazemos uma seleção que reúne artistas nacionais e internacionais. Os nossos convidados trazem temas como o amor, a esperança, a força e os sonhos. Cada canção traz uma mensagem especial que convida o ouvinte a viver intensamente as emoções através da música. E começamos com Pérola. Saiba, meu bem,

Abrimos com Pérola, com tema Saiba Meu Bem, uma canção romântica que expressa carinho, dedicação e o desejo de viver um amor sincero. Trabalham para si nesta madrugada o Isaac André, garanta a qualidade sonora, a Helena Pascoal selecionou a música, eu sou a Madalena Rocha. Depois de Pérola, vamos seguir agora com Carlos Rivera, é do México, com tema Te Esperava. Uma canção emocionante sobre o amor incondicional e a expectativa pela chegada de alguém muito especial. Uma música que se tornou conhecida por integrar a banda sonora do filme A Vida é uma Festa. Carlos Rivera, no seu rádio, em Cantar com as Estrelas, da Rádio Nacional de

Vamos agora recordar André Mingas com o tema Coisas do Amor, uma música que retrata os sentimentos, as alegrias e os desafios do amor, com uma sonoridade que mistura samba, jazz e influências brasileiras. André Mingas foi uma importante figura da música angolana. Coisas do Amor, com esta voz inesquecível. André Mingas, no seu rádio.

últimos acordes da música vitoriosa de Ivan Lins, brasileiro, e vamos partir ao som de Anabella Aya, I Love You Boy. E o amor é e sempre será a melhor música na partitura da vida. Ame e deixe-se amar. Nós voltaremos. Os cumprimentos são de Helena Pascoal, Isaac André e Madalena Rocha. Até o próximo encontro.

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Ponta final do programa dia 9, 4 horas e 53 minutos. Caríssimo ouvinte, obrigado pela sua companhia ao longo desta madrugada. Começamos a meia-noite e 25 minutos, aproximadamente. Hoje falamos do impacto da diferença social na relação a dois, no casal. 23 de 7 do ano 2026. Insista, persiste e não desista de praticar o bem para toda a eternidade. Às 5 horas você vai poder acompanhar mais um Jornal da Hora e a seguir a Agenda Pública. Sonico de Madalena, Madalena Rocha, Isaac André, Arcanjo Pinto, Helena Pascoal, Salif, que não é o Keita, mas é o Batista, e António Fula dizem muito obrigado por tudo, tchau e até ao próximo encontro.

0: Bom dia, são 5 horas no país. Edita o jornal Osvaldo da Piedade. Vamos ao destaque. Coenda vai beneficiar mais de 16 mil famílias na Lunda Sul a partir de amanhã.
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0: Bom dia. Mais de 16 mil agregados familiares na Lunda Sul vão a partir de amanhã beneficiar do Programa de Transferências Sociais Monetárias Coenda. De acordo com o FAS, Fundo de Apoio Social, o processo vai iniciar no município do Sombo e vai estender-se aos municípios Saurimo e Moanguege. Jornalista Diniz Armando.
2: As populações residentes no município do Sombo vão, a partir desta sexta-feira, 24 de julho, receber as suas transferências sociais monetárias Coenda. A garantia do chefe de departamento do Instituto de Desenvolvimento Local, FAS, João Simão Mungongo, que disse que após ao município do Sombo, seguir-se-á ao município de Saurimo e depois Moanguês. Cada agregado familiar vai receber um montante na ordem dos 66 mil kwanzas e os que não compareceram na vez passada vão beneficiar-se de 132 mil kwanzas.
3: Sexta-feira nós vamos começar com o território do Sombo, é uma equipa vasta. No sábado vamos deslocar para a zona norte do município do Sombo, isto é o sentido para o Lucapa. Na semana seguinte nós vamos atacar o território do Monaquimbundo. Cada agregado familiar neste momento vai receber um valor de 66 mil kwanzas. Para aquele chefe de agregados familiares que da vez passada não compareceu às mesas, neste momento ele vai receber com retroativo. Isto vai receber um total de 132 mil kwanzas.
2: 16 mil agregados familiares é o número de beneficiários para estes três municípios, porque correspondiam ao antigo município de Saurimo.
3: Esse território do Saurimo, na sua extensão anterior, nós temos um total de 16.700 agregados familiares.
2: Eram as palavras do chefe de departamento do Instituto de Desenvolvimento Local, FAS, João Simão Mungongo. Reportagem Rádio Nacional de Angola, na Lunda Sul, com Diniz Armando, em Saurimo.
0: Um abraço, Diniz Armando. Coenda vai beneficiar a partir de amanhã, sexta-feira, mais de 16 mil famílias na Lunda Sul. O município da Caala, no Ambo, continua a elevar os seus níveis de produção de cereais, com destaque para o milho. As autoridades locais afirmam que a produção atingiu a capacidade de 7 toneladas por hectare, situação que anima os produtores. Jornalista Laurindo Vieira.
4: O administrador Rubem Tome fez notar que a média de produção em cada período está avaliada entre 6 a 7 mil toneladas e entende ser necessário capacitar mais os homens do campo com novas técnicas de cultivo para se voltar em grande produção, tal como acontecia na era colonial e no período pós-independência.
5: Continuamos sendo os grandes produtores, apesar de hoje ser já desafiante, porque muitos setores já despertaram. Estão a produzir milho em grande escala. Andamos acima de 1.500 toneladas por zonas de influência de produção do milho.
4: Rubem Etome considera que mais financiamento aos produtores do milho vai abrir portas para mais produção da matéria-prima que pode servir para a ração animal, um indicador que se traduz para uma nova cadeia de investimento.
5: E precisamos potenciar os produtores agropecuários para que se nos abram as portas para o investimento através do FADA, o PDAC, o PRODESI, de tal sorte que consigamos ter acesso aos fatores de mecanização, de tal sorte que consigamos produzir milho durante 12 meses.
4: Administrador do município da Caala, Rubem Etome, RNIA, a partir do Embo, com João Lucas, Adérito Gaeta e o Laurindo Vieira.
0: Um abraço, Laurindo Vieira. Município da Caala, no Embo, continua a elevar níveis de produção de cereais, com destaque para o milho.
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0: A Seleção Nacional de Judo em Cadetes começa hoje a competir no africano da categoria em Casablanca, Marrocos. Com o objetivo de rivalizar o título continental, a selecionadora Josinei de Gurgel levou para o norte da África 7 judocas que vão competir até o dia 27 deste mês. Da atualidade além fronteiras, mais de 108 mil zimbabuianos regressaram ao país na sequência da onda de ataques xenófobos xenófobos e de protestos anti-imigração dos últimos meses na África do Sul. Para facilitar o regresso dos cidadãos, ou seja, dos seus cidadãos, o governo do Zimbábue organizou 416 viagens de autocarro a partir do centro de repatriamento de Beitbridge, principal posto fronteiriço entre os dois países. Bom dia.
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0: Mais uma vez, bom dia e peço a sua especial atenção. A família Andrade comunica o falecimento de seu ente querido, Mafaldo Guimarães Andrade. O funeral será realizado hoje às 11 horas, saindo o cortejo fúnebre da sua residência do Luanda Sul para o cemitério Benfica. Filhos, netos, bisnetos e sobrinhos comunicam o falecimento de Agostinho Fortunato de Abreu, também conhecido por Tio Abreu, ocorrido dia 21 em Luanda. O funeral será realizado no sábado, às 10 horas, no cemitério Alto das Cruzes. O óbito decorre na sua residência, no bairro dos Coqueiros. Danúbio, Nayara, Amadis, Petra, Delis, Tuxemani, Gil Criste e Xandequela Arsênio, esposa e a família Costa, comunicam que o funeral de Manuel da Conceição, mais conhecido por Tio São, realiza-se hoje, às 11 horas, no cemitério Santa Ana. Rosária Bernardo, esposa, Helena Bernardo, Wanda Bernardo, Fausta Bernardo, Tirciane Bernardo, Faustino Bernardo, Darciel Bernardo, irmãos, cunhados, sobrinhos e primos, comunicam o falecimento de Faustino Joaquim Manuel Bernardo, ocorrido no dia 19 por motivos de doença. O funeral será realizado hoje às 10 horas no cemitério Benfica. Inês Cunha, Conceição Cunha, Raquel Cunha, Nito Cunha, Carlota Cunha, Francisco Cunha, Alcina Cunha, ou seja, Alcina Cunha Quindanda, têm o doloroso dever de comunicar o falecimento do seu querido irmão José Lopes da Cunha por doença, ocorrida no dia 19 em Barcelona, Espanha. O óbito decorre na sua residência, cita no condomínio 30, no condomínio 30 Casas, em Talatona. O funeral realiza-se em data a anunciar oportunamente. Soba Zambela, Zé Cangombe, Luzia Queta, Gênesis e Roberto comunicam a todos os familiares o falecimento de António Domingos Queta, também conhecido por Kazanga, ocorrido em Calandula, província de Malanje. Os amigos da Maianga, 40 e a família Gomes, comunicam o falecimento de Mafaldo Andrade. O funeral será realizado hoje, às 11 horas, no cemitério Benfica. Marcela Bravo Paulo, Domingos Bravo Paulo, Bernardina Bravo Paulo e demais familiares comunicam o falecimento de Domingos Lira Bravo Paulo, ocorrido em Lisboa, Portugal. O seu funeral realiza-se em data a anunciar. Rufino da Costa Duarte pede a quem tem encontrado um passaporte de nacionalidade chinesa o favor de entregar na portaria da Rádio Nacional, da Rádio Nacional de Angola, ou ligar para os números 948 10 76 30 ou 958 69 30 91. Por último, pede-se aos familiares do Sr. Júnior, natural de Mbanza, Congo, de 35 anos de idade, residente no bairro Vila Flor, adjacente à bomba da Pumangol do Quilamba, para contactar com urgência a esquadra da Polícia Nacional do Quilamba. Bom dia.
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0: Rádio Nacional de Angola, 5 horas 10 minutos.
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0: Sintonia da Rádio Nacional de Angola, 5 horas 11 minutos. Acompanhe a seguir a Voz das FAM.
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0: dia, prezado ouvintes da Rádio Nacional de Angola. Hoje é quinta-feira, 23 de junho de 2026. No ar, mais uma edição do seu programa, A Voz das Forças Armadas Angolanas. A seguir, vamos aos títulos. Vigilância Costeira com nova unidade de observação. Comandante da Marinha de Guerra Angolana participa na 9ª Conferência das Marinhas e Guardas Costeiras da CPLP. Novo Código Militar chega ao conhecimento dos marinheiros. Instituto da Marinha comemora 12 anos de existência com olhos postos no fortalecimento do compromisso com a formação de excelência.
1: Se todos caminharmos juntos no pensamento da ação, do general ao soldado, conseguiremos obter os resultados que pretendemos.
0: Trabalha para si na coordenação e supervisão Mutima Caculete. A edição e realização é de Paulo António. A montagem e sonorização é de António Caetano. Eu sou Francisco Manuel, FM. Este programa tem a produção da Direção Principal de Educação Patriótica do Estado-Maior General das Forças Armadas Angolanas e da Direção de Educação Patriótica da Marinha de Guerra Angolana, com toda a rede de colaboradores nas regiões navais. Agora sim, vamos ao desfile das notícias. O general na reforma, Lúcio Gonçalves Amaral, ministro da Defesa Nacional, antigos combatentes e veteranos da pátria, inaugurou o primeiro pelotão radiotécnico de observação costeira na localidade dos Ramiros. A jornada do ministro teve início com uma visita ao Centro Nacional de Coordenação e Vigilância Marítima, onde o almirante Valentim Alberto António, comandante da Marinha de Guerra Angolana, fez as honras da casa. Após a visita, a comitiva assistiu a um vídeo que retratou diversas fases da referida obra, seguindo-se o corte da fita. A comitiva percorreu as várias áreas da nova unidade. Trata-se do primeiro pelotão radiotécnico de observação costeira, que é parte do sistema de vigilância costeira. O ministro Lúcio Gonçalves Amaral falou à imprensa sobre a infraestrutura ora inaugurada.
2: Isto aqui é um lugar onde teremos em funcionamento um dos radares de vigilância marítima e muito próximo o centro de vigilância marítima. Quer dizer que com estas infraestruturas, estes meios técnicos em funcionamento, a Marinha terá maior capacidade de controlar as nossas águas nacionais. E quanto à formação de quadros, os quadros têm sido formados aqui, neste local e noutros, onde essas infraestruturas também serão erguidas.
0: Ouvimos o ministro da Defesa Nacional, antigos combatentes e veteranos da pátria. O comandante da Marinha de Guerra Angolana, almirante Valentim Alberto António, participou de 14 a 16 deste

0: O Conselho Superior de Disciplina Militar do Estado-Maior-General das Forças Armadas Angolanas levou ao conhecimento dos oficiais da Marinha, através de uma palestra, o novo Código de Disciplina Militar. O evento foi presidido pelo inspetor da Marinha, vice-almirante Paulino Somaxenja. Coube ao Procurador da Justiça do Conselho Superior da Disciplina do Estado-Maior-General das Forças Armadas Angolanas, Coronel Armando Joaquim Francisco, proferir a palestra que abordou os princípios estruturantes, deveres especiais, medidas disciplinares e prazos de prescrição. Quanto ao presente código, o presidente em exercício do Conselho Superior da Disciplina do Estado-Maior-General das Forças Armadas Angolanas, Tenente-General António José Costa Esperança Cabinda, esclareceu o seguinte.
1: As normas do código não se destinam só a punir. No código estão também previstas normas que visam estimular o desempenho do militar e o reconhecimento que deve ser dado a esse desempenho através das recompensas e do reconhecimento do mérito. Essas também, pensamos nós, uma vez aplicadas de forma equilibrada, ajudarão a elevar os níveis de disciplina no seio das tropas.
0: Por sua vez, o dirigente do ato, vice-almirante Paulino Somacacenja, reiterou a importância desta lei, ora atualizada.
2: Cada oficial tenha no seu gabinete ou no seu dia a dia um manual de gênero para poder acompanhar paulatinamente quais são os bons procedimentos perante a conduta de um militar.
3: O sucesso da missão atribuída será sempre o somatório dos esforços conjugados, onde o contributo individual ou coletivo poderá influenciar positivamente o alcance dos objetivos superiormente definidos.
0: Os desafios do futuro exigirão do Instituto Superior da Marinha mais capacidade de inovação e investigação com vista a continuar a fortalecer os valores de disciplina e excelência. Estas afirmações foram do comandante do Instituto, contra-almirante Bento Simão, quando discursava no ato que marcou a comemoração do 12º aniversário do Instituto e teve lugar no auditório da Escola Superior de Guerra no campo militar do Grafanil.
4: Os desafios futuros exigirão ainda mais capacidades de inovação, maior qualidade académica, reforço da investigação, inovação, modernização e transformação tecnológica e a valorização contínua do capital humano. Estamos a nos preparar para responder a estes desafios, mantendo-nos fiéis aos valores da disciplina, da competência, da ética, do patriotismo e da excelência.
0: Num contexto caracterizado por rápidas transformações estratégicas e geopolíticas, mais do que comemorar a efeméride, torna-se imperioso refletir sobre o caminho percorrido e sobre as suas responsabilidades futuras, disse ainda o oficial almirante.
4: Esta efeméride convida-nos igualmente a refletir sobre o caminho percorrido e, acima de tudo, sobre a responsabilidade que temos perante o futuro. Num contexto internacional caracterizado por rápidas transformações tecnológicas, estratégicas e geopolíticas, torna-se indispensável continuar a investir na qualidade de ensino, na investigação científica, na inovação, na transformação e na modernização das capacidades institucionais, de modo a assegurar uma formação cada vez mais sólida e alinhada com as exigências contemporâneas do ensino superior.
0: Recorde-se que o Instituto Superior da Marinha, ISMA, foi fundada a 20 de julho de 2014 e tem como missão principal a formação, qualificação e valorização dos oficiais da Marinha de Guerra angolana.
3: Durante o nosso mandato, daremos uma atenção especial a três vetores importantes: o homem, as infraestruturas e o armamento e técnica.
0: Depois de passar

0: Vamos às matérias que preparamos para si e voltamos à primeira página. Vigilância costeira com nova unidade de observação. Comandante da Marinha de Guerra Angolana participa na 9ª Conferência das Marinhas e Guardas Costeiras da CPLP. Novo Código Militar chega ao conhecimento dos marinheiros. Instituto da Marinha comemora 12 anos de existência com olhos postos no fortalecimento do compromisso com a formação de excelência. Dessa forma, colocamos um ponto final a esta edição do seu programa, a Voz das Forças Armadas Angolanas, a cargo da Marinha de Guerra Angolana. Eu sou o Francisco Manuel, FM, e despeço-me em nome da equipa que trabalhou para si. Fica a promessa de estarmos juntos dentro de 7 dias. Até lá, saudações navais a todos os marinheiros e não só.
1: Amanhã, Galileu!

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3: Mais uma vez, caríssimo ouvinte, bom dia e seja bem-vindo. Somos Rádio Nacional de Angola, 5 horas 26 minutos. Já é quinta-feira, 23 de julho do ano 2026. Acompanhe a seguir, Ney Serra do Som, com Hélder Madeira.
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5: Ouvintes da Rádio Nacional, a todos o nosso muito bom dia. Nascer do som ao nascer do sol, edição de quinta-feira, com o melhor da nossa música, a música angolana. Musicalmente, estamos com Né Gonçalves e este Pambu Yangila, tema que compõe o seu trabalho discográfico Sembamar, com arranjos e produção musical de Livong

0: Tambo e Angila, composição musical de Né Gonçalves para o Sembamar.
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0: Momento saudade ao som de O Molangue, o reencontro com Carlos Buriti, artista que pertence à grande constelação dos que deixaram o nosso convívio. Com arranjos e orquestração de Marito Garnacho e bateria de Hélio Cruz, O Molangue, Carlos Buriti para o Zuelo Kidi de 2002.

Momento instrumental no Nascer do Som. Hoje, com a sonoridade dos jovens do Prenda. O clássico do Margoso para o mais recente trabalho discográfico do conjunto, o Cuxicacueto. O clássico do Margoso com

0: sonoridade dos jovens do Prenda neste instrumental clássico do Margoso para a mais recente obra musical do conjunto Okushika Kueto
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0: Seguimos musicalmente com o Nascer do Som, agora ao ritmo de Mazakaleke de Kyaku Gaddafi, para o seu disco igual.

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1: Encerramos o Nascer do Som desta quinta-feira como começamos. Né Gonçalves, disco Semba Mar. Instrumento, uma canção de amor numa sonoridade diferente de Né Gonçalves. Eu sou o Hélder Madeira. Nascer do Som estará de volta amanhã ao Nascer do Sol com o melhor da nossa música.

0: 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Viva Angola, bom dia, 6 horas da manhã, está de regresso a equipa Manhã Informativa.
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0: Chegamos à quinta-feira, está na hora da manhã de notícias. Sempre com uma Manhã Informativa.
2: O comboio de transporte de gás do CFL descarrila na ligação entre Malanje e Mosex em Luanda. Trabalhos da 15ª sessão intercalar da Assembleia Parlamentar da CPLP iniciam hoje em Luanda. O Nacional de Handebol Senhor Feminino reata esta quinta-feira depois do primeiro dia de pausa. A OMS alerta que o surto de ébola na RDC pode ser 2 a 4 vezes maior que os dados oficiais apresentam.
0: Notícias em destaque para ouvir às 6, a informação sobre o estado do tempo agora. Céu nublado, vamos ter nuvens matinais ao longo da manhã e sol no período da tarde. Máxima para hoje 25, mínima 19 graus Celsius. Temperatura esta hora nos 21 graus Celsius. A notícias às 6 da manhã com Feliz Bela Oeji.
2: Bom dia, um comboio de transporte de gás do CFL que fazia a ligação entre a estação de Malanje dos Mosseques em Luanda descarrilou ontem no Coenza Norte. De acordo com o caminho de ferro de Luanda, a composição de 10 vagões descarrilou supostamente devido ao mau estado do troço entre Zenza do Itombe e Cacuzo. Polaco Pedro.
3: A composição com 10 vagões cisternas vazios descarrilou no ponto quilométrico 288.0 no troço entre as estações do Cozenga, em Malanje e do Lucala, na província do Coenza Norte. O porta-voz do CFL, Augusto Osório, aponta as presumíveis causas do incidente.
4: O caminho de ferro de Luanda comunica a ocorrência do descarrilamento de uma composição do comboio de transporte de gás que fazia a ligação entre as estações de Malanje e dos Mosseques em Luanda. A composição, composta por 10 vagões cisternas vazios, rebocada por uma locomotiva C30 ACI, que partiu da estação de Malanje às 9 horas e 50 minutos, descarrilou a locomotiva e um vagão cisterna às 13 horas e 25 minutos, no ponto quilométrico 288.0 no troço entre as estações de Kizenga, em Malanje, e do Lucala, província do Coenza Norte. Os dois veículos descarrilados percorreram cerca de 25 metros e, felizmente, dos quais não se registaram danos humanos. A primeira avaliação aponta como presumíveis causas de descarrilamento o elevado estado de degradação do troço de 215 quilômetros entre as localidades do Zenza do Itombe e Cacuzo.
3: Porta-voz do CFL Augusto Osório e o descarrilamento do comboio nesta quarta-feira entre as estações de Malanje e dos Mosseques em Luanda. A Rádio Nacional de Angola com Andrei Varisto e Polaco Pedro.
2: Mau estado do troço entre Zenza do Itombe e Cacuzo pode ser a causa do descarrilamento de um comboio do transporte de gás do CFL que fazia ligação entre a estação de Malanje e dos Mosseques em Luanda, sem causar vítimas humanas. Os trabalhos da 15ª sessão intercalar da Assembleia Parlamentar da CPLP iniciam na tarde desta quinta-feira, que em Luanda ontem foram realizadas sessões técnicas de preparação do encontro e visitas a locais de interesse da cidade de Luanda. Nelson Pedro.
5: Na tarde de ontem, as delegações foram ao Centro de Ciências de Luanda, onde foram ver as potencialidades daquela instituição e conhecerem parte da capital de Angola. Posteriormente, o Presidente da Assembleia Nacional, Adão de Almeida, recebeu em audiência os seus homólogos. A Presidente do Parlamento Moçambicano, que preside a Organização Parlamentar da CPLP, mostrou-se preocupada com a ausência do Parlamento Brasileiro em reuniões do órgão.
6: Já estão presentes maior número dos países membros da CPLP, Infelizmente não podemos contar com o Brasil. Esta é uma das grandes preocupações que temos. Discutimos, é uma questão que vamos levar na conferência dos presidentes primeiro e levaremos também no debate plenário, porque a ausência do Brasil nos últimos anos é notório.
5: A sessão de abertura desta 15ª sessão intercalar da Assembleia Parlamentar da CPLP está marcada para hoje, no início da tarde. Virgílio Fontes Pereira, o porta-voz do encontro, fala dos assuntos a serem debatidos.
7: Devo explicar que a reunião dos presidentes dos grupos nacionais é o mais baixo órgão dentre os quatro que existem da Assembleia Parlamentar da CPLP. E é este órgão que vai revisitar as deliberações que foram tomadas pelas redes e pelas comissões permanentes, validá-las para serem sujeitas ao ato que se vai seguir, que é a Conferência dos Presidentes dos Parlamentos.
5: Virgílio Fontes Pereira, porta-voz da 15ª Sessão Intercalar da Assembleia Parlamentar da CPLP, que inicia no início da tarde de hoje.
2: Iniciam hoje, como disse o Nelson Pedro, na tarde desta quinta-feira em Luanda, os trabalhos da 15ª Sessão Intercalar da Assembleia Parlamentar da CPLP.
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2: Terceiro dia das exposições na Filda 2026, onde tem a maior montra de negócios em Angola, ficou marcada pela apresentação de dois projetos de produção de arroz e fubá de milho que vão criar cerca de 500 postos de trabalho. Romão Ferreira.
9: No caso da produção de arroz, o cenário é muito animador, com a perspectiva de novos investimentos que vão gerar perto de 500 novos empregos, como faz saber a gestora comercial de um grupo empresarial privado, Tucayana Kwanga.
10: Surgiu a ideia de começarmos também a participar naquilo que é o crescimento econômico do país. Temos aí novidade, ainda esse ano, se tudo correr bem, queremos abrir a fábrica de arroz e a fábrica de fubá de milho. Vai ser mesmo um investimento grande. Numa primeira fase, na fábrica de fubá, vamos começar com 200 trabalhadores e na fábrica de arroz, aproximadamente os 300 empregos.
9: E para responder aos constantes apelos de aumento da produção alimentar interna, o grupo empresarial Fazenda Flomena, que atua no segmento da agropecuária, decidiu investir na produção de frango e anuncia para breve novos investimentos na cadeia do frango. Lisete Rodrigues.
11: O que nos levou a apostar pela produção de frango é mesmo as necessidades que tem tido no país, com a ambição de apostar cada vez mais na produção nacional e deixar de depender dos produtos importados.
9: Charles Peixoto responde por um grupo empresarial ligado à produção como massas e óleo alimentar e defende investimentos contínuos para assegurar a estabilidade alimentar no país.
12: Produzir implica em investimento em mão de obra e a parte positiva de tudo isso, além, é claro, da gente ter produtos de qualidade produzidos localmente por angolanos, para angolanos, é que nós geramos emprego.
9: Diretor de marketing de um dos grupos empresariais que atua na economia angolana no setor da indústria alimentar, Charles Peixoto.
2: Filda, no terceiro dia das exposições, mais de 10 mil cidadãos já decorrem, já ocorreram aos BAPA em Menongue, na província de Cubango, para fazer prova de vida e atualização do registro eleitoral. Para atender à afluência da população, foram criados mais dois postos fixos no município. Pelicano Batista.
13: É grande a demanda de cidadãos que diariamente acorrem aos serviços do Balcão Único de Atendimento ao Público, BUAP, aqui em Menongue, para atualização de dados no âmbito do registro eleitoral oficioso. Cada posto fixo está a atender até 100 utentes, contra os 50 diariamente estipulados pelo Ministério da Administração do Território, MAT. É assim que, para dar resposta à atual demanda, o Gabinete Provincial dos Registros e Modernização Administrativa procedeu à abertura esta quarta-feira de mais dois postos fixos no BUAP de Menongue, passando assim a contar com seis. Aqui, o responsável do setor na província, Afonso Mukanda, esclarece.
14: Dois postos fixos têm que ver efetivamente com o número de aderência que os buapes do Menongue têm estado a verificar nos últimos dias.
13: E o administrador municipal de Menongue, Roberto Biwango, avança que desde a abertura do processo a 15 de junho, mais de 10 mil cidadãos já confirmaram os seus dados. São números que ainda não satisfazem as autoridades, que intensificam as campanhas de sensibilização das populações.
15: Nesta altura, pelo menos o Menongue, já temos ali o registado com um acumulado de 10.039 munícipes que já procederam ao seu registro.
13: Buap de Menongue passa a contar agora com 6 postos fixos contra os 4 anteriores para a celeridade que se pretende no atendimento ao público que busca pela atualização dos seus dados no registro eleitoral oficioso. A reportagem Rádio Nacional, Ana Félix e Pelicano Batista em Menongue, a capital do Cubango.
2: Em Menongue, no Cubango, mais de 10 mil cidadãos já fizeram a prova de vida e a atualização do registro eleitoral. Do desporto, o Campeonato Nacional de Handebol Sénior Feminino reata hoje depois de um dia de pausa com a disputa da terceira jornada. No grupo 1 jogam Casa Pessoal do Porto do Lobito, 1 de agosto e 4 de junho, do Ambo Sport de Luanda, enquanto que no grupo 2 teremos as partidas Benga, Estrela de Luanda, Bravos do Maquis e Petro de Luanda e Eletro do Lobito. Atualidade internacional, a Organização Mundial da Saúde alerta que a verdadeira dimensão do surto de ébola na RDC poderá ser entre 2 a 4 vezes superior aos números oficiais. De acordo com a OMS, algumas comunidades no epicentro da epidemia continuam com acesso difícil, sobretudo devido aos combates envolvendo grupos rebeldes. O transporte de gás do CFL descarrila na ligação entre Malanje e Mosseques em Luanda. Trabalhos da 15ª Sessão Intercalar.

0: especiais apresentam.
1: Rosbela hoje contou às notícias às 6 da manhã, já sabe, no Manhã Informativa a notícia não para. Hoje há debate a partir das 7h30, uma reflexão sobre a produção nacional e os preços dos materiais de construção em cima da mesa a partir das 7h30. Até lá, o país e o mundo nas notícias e histórias que acontecem para ouvir na rádio que também é a sua, Rádio Nacional de Angola. Manhã Informativa, até às 9.
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1: Dina Santos.

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2: A hora certa e com prontidão, Leon Falcão. Olha a informação sobre o estado do tempo para as próximas horas, às 6:18.
3: Viva! Bom dia Isaías Afonso, bom dia também para si que já está pronto para mais uma jornada laboral. Isaías, para esta quinta-feira o Inamet avança que teremos bastante umidade ao longo do dia. Hoje é daqueles dias que o ideal é mesmo sair de casa bem agasalhado, porque temos aqui uma particularidade: o frio está cada vez mais intenso em vários pontos da nossa Angola. Por exemplo, algo curioso é que Luanda e Sumbe, ao longo do dia, vão atingir uma temperatura máxima de 23 graus Celsius, mas são as cidades mais frias deste dia, o que não tem sido habitual. Temos aqui cidades mais quentes, estamos aqui a falar de Mbanza Congo, sem esquecer Kazumbo, a seguir ainda Mavinga e também Luena, que são as cidades que vão atingir temperaturas máximas bastante elevadas, entre 30 a 32 graus Celsius. Mas agora, neste instante, Menongue é que apresenta uma temperatura mínima bastante baixa, 7 graus Celsius, a seguir Luena e Ondiva com 9 graus Celsius de mínima. Muito frio por estas paragens. Quanto às outras províncias da região norte, há aqui previsão de nevoeiro em alguns municípios do Ije, Malanje, Coza Norte, neblina matinal para o Bengo, Zaire e Colibengo e Coza Sul, enquanto que Luanda, Cabinda, Lunda Norte e Lunda Sul apresentam céu parcialmente nublado em alguns períodos. Na região central e leste, a neblina deverá ocorrer em alguns municípios de Benguela, Luambo, Bié, Moxico e Moxico Leste, com céu parcialmente nublado. E para a região sul, a previsão é de nevoeiro em alguns municípios do Namibe, céu parcialmente nublado na Huila e Cunene e céu limpo para o Cubango e Cuando. Recomenda-se a boa hidratação, evitar exposição prolongada ao sol nas horas de maior calor e redobrar os cuidados com os trabalhadores que estão aí a exercer as suas funções ao ar livre. Estamos a falar para os ouvintes que nos acompanham a partir das zonas com temperaturas mais elevadas, como fizemos referência, Dundo, Saurimo, Kazumbo, Mbanza Congo, Mavinga e tantas outras localidades que a temperatura máxima vai atingir os 32 graus Celsius. Para as zonas com maior umidade e frio, os condutores devem reduzir a velocidade, manter uma distância de segurança entre o seu veículo e o veículo da frente, utilizar corretamente as luzes de cruzamento nas zonas com nevoeiro e neblina, e quem sair de casa nesta primeira hora da manhã deve vestir-se adequadamente para enfrentar o frio.

0: ao longo do dia em várias províncias. E uma boa preparação ajuda a garantir um dia mais seguro. Isaías, já mesmo para fechar, apenas assinalar que hoje é o Dia Mundial da Baleia e do Golfinho e também é o aniversário da Organização Meteorológica Mundial. Foi a 23 de julho de 1950 que entrou em vigor a convenção que criou a OMM, Agência Especializada das Nações Unidas, responsável pela cooperação internacional em climatologia e também hidrologia. A data destaca a importância da previsão do tempo e dos sistemas de alerta com alguma prevenção ou antecipação para proteger as vidas e também os bens. Afinal de contas, é importante recordar que a ciência está presente na previsão do tempo para a prevenção de desastres naturais e cuidar do ambiente é investir na segurança e no futuro de todos. Bom, são com estas mensagens, não é, que nós finalizamos aqui a nossa presença, sempre com a responsabilidade de manter a audiência informada para seguir com o dia da melhor forma. Estamos juntos, Isaías, continuação de bom dia e bom trabalho para todos que nos acompanham.
1: Viva, estamos juntos, um grande abraço. Vai ser um dia proveitoso, com muita produtividade, é? E ser produtivo não é trabalhar muito, é trabalhar melhor acima de tudo. É. Ser produtivo não é trabalhar muito, é trabalhar melhor. E é isso que fazemos sempre, todos os dias, ao serviço da audiência, com toda a informação cidadã exigente. Já sabe, há debate a partir das 7:30, mas atenção, há um alerta da ONU que fala de uma crise energética e dos fertilizantes que vai fazer subir os preços dos alimentos no mundo, e numa altura em que se fala de uma fome que afeta praticamente quase todos os países de África. 60% das pessoas no mundo estão subnutridas, são dados da ONU, e vamos ter essa tendência até pelo menos 2030, segundo a ONU, que lança esse alerta de uma crise energética e dos fertilizantes que vai fazer subir os preços dos alimentos. Há outras histórias para ouvir ao longo da manhã de notícias. Já sabe, boa viagem, boas notícias, sempre com a Manhã Informativa.

0: Brincamos sim, Mania, obrigado por essa grande recordação. Bola de trapo, brincamos, jogamos, enfim, tivemos uma infância assim mesmo, assim mesmo, assim mesmo. Olha agora, 6h29 da manhã de notícias. Está na hora, nada para na redação central de notícias. Editor da manhã, José Ndunga, vamos embora.
1: Ok, Isaías, bom dia. Às 7 nós vamos olhar para o caminho de ferro de Luanda, que já trabalha para repor a circulação do comboio que descarrilou ontem entre a estação de Malange e dos Moceques aqui em Luanda. Vamos também olhar no Bengo a vandalização da estação de captação e tratamento d'água de Kibashi. Continua a privar milhares de famílias no abastecimento d'água àquela população. Às 7, vamos olhar também para a Filda 2027, que prossegue hoje. Ontem o dia foi marcado pela apresentação de projetos de produção de arroz e fubá de milho que prometem impulsionar a produção nacional e gerar cerca de 500 empregos. Também vamos olhar para o Quenga, na província da Lunda Sul, que a partir de amanhã vai beneficiar muitas famílias naquela região. Da atualidade internacional, o julgamento do ex-presidente da Venezuela, Nicolás Maduro, está marcado para o dia 1 de junho de 2027. Isaías, são matérias para atualizarmos pontualmente no Jornal das 7 Horas.
0: Muito bem, é sempre assim, de cá para lá, para olhar as matérias em edição e que vão ser a capa do Jornal das 7 da manhã. Acontece geralmente às 6h30. Um grande abraço, José Ndunga. Vamos às notícias às 7, pontualmente. Ora, 6h31.
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0: Ora, a fila está na ordem do dia e é tudo economia, contactos de negócios, exposições, enfim, muitas coisas a acontecerem na fila, que vai até domingo. A RNA está lá em permanência, mostrando tudo o que se passa e tudo o que vai acontecendo entre visitantes e expositores. Daqui a pouco todas essas informações para acompanhar. E já, no âmbito da campanha de vacinação animal que está a acontecer por todo o país, o município de Umbaja, no Cunene, vacinou, Leodriano, mais de 88 mil animais.
3: O município de Umbaja já imunizou mais de 88 mil animais no âmbito da campanha de vacinação em curso, que visa prevenir doenças infecciosas, proteger o efetivo pecuário e reduzir o risco de transmissão de enfermidades aos seres humanos. A informação foi avançada pelo responsável dos serviços veterinários de Umbaja, Joaquim Sapalo, que explicou que a campanha abrange o gado bovino, canídeos, felinos e símios, espécies prioritárias para a vigilância sanitária. Segundo o responsável, a vacinação tem como objetivo combater doenças como a peripneumonia contagiosa bovina, a dermatite nodular, o carbúnculo hemático e sintomático nos bovinos, bem como a raiva em cães, gatos e macacos.
4: A campanha de vacinação animal teve início no dia 14 de maio de 2026 e o termo previsto da campanha será no dia 14 de agosto. Animais bovinos, até o momento, foram vacinados 79.581 contra a raiva. Até o momento, vacinado 498 animais e, por último, as espécies símios, que são os macacos, também foram vacinados contra a raiva e até o momento vacinamos 11 animais.
3: Joaquim Sapalo informou ainda que estão disponíveis 5 mil doses de vacinas para o gado bovino e 1000 doses de vacina antirrábica para reforçar a cobertura sanitária dos animais nas diferentes localidades do município.
4: A campanha abrange um total de 39 localidades distribuídas por circos cristãos missões. Estamos a falar do Xangongo e do Ombala Yomungo. O primeiro benefício é a prevenção de doenças infecto-contagiosas de elevada mortalidade e morbilidade. Por último, estamos a falar da contribuição para a estabilidade da produção animal a nível municipal e para os objetivos sanitários nacionais.
3: Com uma meta de 100 mil animais por vacinar, Ombaja já alcançou grande parte do objetivo traçado para a sanidade animal e o desenvolvimento sustentável da atividade pecuária. A Rádio Nacional de Angola, Sofonias Agostinho e Léo Adriano, em Ombaja.
0: Muito bem, Léo. Ombaja vai bem quanto à vacinação do gado, mas há números negativos ao nível da população bovina no Cunene. Em 2025 morreram mais de 800 cabeças de gado. Fernando Noel.
5: Mais de 800 cabeças de gado bovino morreram em 2025 por conta de um surto de dermatite nodular sazonal que afetou 500 animais aqui no Cunene, tal como revela o chefe do Departamento Provincial dos Serviços Veterinários, Cláudio Simão.
6: O ano passado contabilizamos de uma forma geral a quase todos os produtores, tanto do setor familiar e privado, um total de mortalidade acima de 800 animais vítimas desta enfermidade. Estamos a falar aí em mais de 5 mil animais afetados. Mais rapidamente conseguimos mobilizar os criadores de forma a isolar os animais doentes, fazer o tratamento à base de antibioterapia, mais desparasitantes, e tivemos uma recuperação satisfatória. E, consequentemente, também não tínhamos a vacina para poder estancar.
5: Atualmente, o quadro de sanidade do gado na província é satisfatório, sem o registro de nenhuma epidemia, sendo que os estoques de vacina têm, neste momento, mais de 700 mil doses, bem como está em curso a campanha de imunização animal.
6: O Ministério da Agricultura e Floresta garante à província do Cunene doses suficientes para acudir essa situação que se viveu o ano passado. Nesse exato momento, nós temos mais de 700 mil doses de vacina.
5: 2030 é a meta para a erradicação das epidemias que têm afetado o gado em Angola.
6: A estratégia do Ministério é vacinarmos durante 5 anos consecutivos de formas a erradicarmos as doenças endêmicas cá no nosso país.
5: Chefe do Departamento Provincial dos Serviços Veterinários no Cunene, Cláudio Simão. Dados do RAP, Recenseamento Agropecuário e Pescas, de 2019 a 2020, indicam para a existência no Cunene de 759.489 bovinos, liderando na espécie caprina com o número de 1.559.400. Rádio Nacional de Angola em Ondiva, com Bonifácio Daniel e o Fernando Noel.
0: Muito bem, 8:06 da manhã, 36 minutos. Daqui a pouco, tudo sobre a feira Filda 2026 e tudo sobre a economia também no diário da Filda daqui a pouco. 8:06 da manhã, 37 minutos.

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1: A partir das 7:30 há debate no Angola em Direto de hoje, 6:44. Vamos à economia com todas as informações que estão também à volta do que está a acontecer na fila da edição 2026 no Diário.
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3: Os caminhos nesta quarta-feira voltaram a dar ao recinto da maior bolsa de negócios do país, a Filda 2026. Foi o primeiro dia de teste de ideias, produtos e serviços num mercado muito amplo, onde o diálogo fluiu de forma prática e direta entre homens de negócios e o público em geral, que viram as portas abertas para si. E, por ser um espaço ideal para a apresentação de melhores soluções, ter o retorno do consumidor, parceiros e perceber como melhorar para responder às necessidades do mercado. Foi nesta perspectiva que o Banco Central Angolano levou a discussão em mesa redonda que aconteceu esta quarta-feira na Filda, a melhor forma para se aprimorar a implementação da Estratégia Nacional de Inclusão Financeira 2025-2027. A administradora executiva do BNA, Marília Poças, diz que a pretensão do Banco Central Angolano é atingir a meta de 65% da taxa de inclusão financeira, ou seja, 13,3 milhões de angolanos.
4: Para que consigamos ter uma taxa de bancarização em cerca de 36% em 2027, teremos que incluir no sistema bancário cerca de 1,5 milhões de novos clientes. Enquanto que, para atingirmos cerca de 65% da taxa de inclusão financeira, precisamos atingir um total de cerca de 13,3 milhões de utilizadores de contas transacionais, de moeda eletrónica e bancária. Temos ainda que crescer cerca de 5 milhões de clientes. Com os pagamentos digitais, com certeza, as empresas aumentaram aquilo que são as suas vendas, reduziram os custos associados ao manuseamento de numerário e criam-se aqui oportunidades de potenciar as micro, pequenas e médias empresas com pequenos créditos, quizá no futuro até digitais, que vai fazer com que esses pequenos negócios ganhem produtividade e escala. Também temos aqui a grande oportunidade de conhecermos as transações de alguma das operações informais da economia, podermos ter uma avaliação de risco de crédito mais apropriada à nossa economia e que pode, de alguma forma, baixar aquilo que são os custos de crédito que a nossa economia ainda suporta. Com isso, entendemos que a inclusão financeira, de forma geral, vai potenciar a economia, vai fortalecer as cadeias de valor.
3: Marília Poças disse ainda à RNA que as empresas de telefonia, prestadoras de serviços financeiros, podem, a partir de agora, começar a fazer microcréditos.
5: Prestadora de serviço, a regulamentação dos pagamentos já permite. Neste momento estamos a trabalhar só na melhoria da regulamentação para definir os critérios em que elas possam, de facto, conceder esses créditos móveis. Estamos, de facto, a trabalhar na regulamentação que, a curto prazo, algumas dessas instituições ligadas aos pagamentos móveis poderão conceder alguns créditos digitais.
6: Ainda para esse ano?
5: Acreditamos que sim.
6: Em relação à inclusão financeira, o BNA diz que tem a pretensão de, até 2027, atingir mais de 8 milhões de angolanos. Há condições para que se atinja este número?
5: Estamos em crer que sim, estamos bastante otimistas. Os níveis de inclusão financeira nos últimos meses estaremos a crescer em cerca de 1,9 mais ou menos por cada trimestre e consideramos que sim. E estamos, de facto, a fazer um esforço muito grande, por isso também convocamos e estamos aqui a dar oportunidade nesta atividade de que o setor privado esteja muito engajado, ou seja, os reguladores, o setor público cria as políticas, mas quem faz mover a economia é o setor privado. Eles é que vão criar os mecanismos, eles é que vão operacionalizar aquilo que é o nosso objetivo.
3: E os atores que estão a assegurar a implementação da Estratégia de Inclusão Financeira 2025-2027 dizem estarem alinhados com a política do Banco Central Angolano. É nessa perspectiva que a Unitel Money, na pessoa do seu presidente da Comissão Executiva, Golano Nab, diz que estão a fazer o seu melhor para que mais angolanos tenham acesso ao mercado financeiro nacional.
7: Transformações na sociedade começam primeiro com desafios que parecem inicialmente impossíveis. Nós estamos a fazer a nossa parte, usamos recursos à nossa disposição para termos presença em mercados e comunidades onde conseguimos ter. Temos os números para mostrar que essa presença e o método de atuação atual resulta em novas contas de pagamentos. Precisamos de fazer chegar a mais pontos do país. Portanto, nós temos o know-how, sabemos como fazer, mas precisamos de alinhamento de todo o ecossistema para fazermos essas atividades chegarem a mais províncias, a mais comunidades, a mais mercados, a mais instituições do Estado que se beneficiariam bastante de uso de pagamentos digitais para o cidadão fazer uso do serviço. Nós temos uma meta, se nós formos ver os números que são publicados pelo operador do Arranjo Quick, se formos para a linha que é Unitel Money, vocês verão que temos mais de 4 milhões de clientes que já têm contas registadas. Mas o nosso desafio não são as contas registadas, são as contas que ativamente usam o serviço todos os meses e são essas contas ativas que entram para as estatísticas do BNA e são publicadas.
3: O Lamunab entende ainda ser importante fazer-se mais literacia financeira e digital, além de uma estratégia integrada para que as comunidades mais recôndidas também possam beneficiar destes serviços financeiros.
7: O sucesso desses pilotos, temos estado a pôr os nossos agentes acompanhados com brigadas para educação financeira no terreno, em várias províncias do país. A nossa solução chega às 21 províncias, é uma solução digital, necessita de literacia escolar, literacia digital, literacia financeira para fazer uso da mesma, usando telefones, smartphones, bem como telefones de botão, mas a verdade é para o utente usar, precisa perceber a solução no seu todo. Portanto, não chega só a termos uma solução digital disponível, precisamos dessa presença no terreno com os nossos brigadistas para o trabalho intensivo de educação financeira. E é essa a nossa batalha e contamos com a ajuda de todos os intervenientes para fazermos chegar as nossas brigadas a cada vez mais pontos do país. E conforme disseram, não conseguimos fazer sozinhos. Precisamos mesmo de estratégias integradas para fazer chegar esse contacto às comunidades onde é necessário.
3: Nesta quarta-feira, o dia foi igualmente aproveitado para o lançamento e amostras de diversos produtos, quer financeiros, alimentares, equipamentos, dos mais variados setores e de automóveis. Tudo isso no dia em que o público em geral teve acesso ao espaço de exposição e de negócios. Fowen Macanja.
8: A pequena Roberta, de 11 anos de idade, integra a lista de visitantes que foram à fila no segundo dia e descreve o que viu.
9: Vi a fábrica de massa de tomate, vi o banco BPC, vi várias coisas. Achei divertido e sem engenheira, porque uma tia disse assim que na engenharia vai ver muitas coisas. E vi também vários tomates vermelhinhos, que dá para fazer salada e um molho de tomate.
8: Cristiane Santos não conseguia tirar os olhos da loja de batatas fritas.
10: Já vi várias coisas que me agradaram, como a loja onde vendem batatas, a loja onde nos deram cofres.
8: As meninas integram um grupo de 150 crianças que visitaram a Filda nesta quarta-feira. Pertencem a uma instituição de ensino. A coordenadora Letícia Francisco explica as razões de levar as crianças ao evento.
11: É mesmo as crianças saberem, conhecerem aqui as empresas, saberem mais como é que funciona a economia no país, fazer um networking.
8: A componente de criação de parcerias de negócios da Filda funcionou bem para o senhor António Sebastião, que conseguiu um parceiro para revitalizar a empresa paralisada na província do Ije.
12: Já encontrei alguém já interessado que tenha feito mesmo trabalho de madeira e ele deu-me expectativa de que entraremos em contacto. Eu penso que haverá princípios mesmo de negócio, porque eu vi que o marketing funciona quando os dois lados estejam a ganhar. Ela gostou da apresentação, daquilo que temos, daquilo que eles fazem também, eu gostei.
8: José Manuel fez uma ronda pela Filda e classifica o evento como a feira número 1 de Angola.
13: Para mim é número 1 no país, apesar de eu ir também às expos, Expo Malange, Expo Cabinda, Expo Corante, quase uma grande parte, mas aqui há tudo.
8: Tem tudo na Filda, diz o senhor José Manuel, depois de visitar o espaço.
3: E a Unitel prevê impulsionar a economia nacional por via do Tsu Africa, o maior sistema de cabos submarinos do mundo, com mais de 45 mil quilómetros de extensão, dando suporte ao setor empresarial. O seu diretor de vendas e serviços, Humberto Umbote, refere que a Unitel é a única operadora angolana do consórcio internacional, tendo investido no projeto para interligar África, Europa, Médio Oriente e Ásia através de Angola.
14: A solução de ligação internacional através do nosso cabo Tu África, que vai permitir com que as empresas e o setor público tenham acesso à ligação internacional de internet a alta velocidade. Nós já lançamos o cabo Tu África e nós já começamos o processo de comercialização. Portanto, neste momento, já é possível as empresas aderirem a essa grande solução que liga Angola ao mundo. Nós temos também soluções voltadas para a cibersegurança, temos soluções voltadas para o portal da empresa, as soluções do Wi-Fi empresarial. Portanto, nós vemos em várias realidades. Eu vou a um hotel, eu vou a um supermercado, eu tenho uma oferta de Wi-Fi que é providenciada pela superfície comercial. Portanto, a Unitel garante esta solução para que essas empresas possam ter acesso ao Wi-Fi para oferecer aos seus clientes.
3: E hoje o dia está reservado para a Zona Económica Especial, recinto que nos últimos anos vem acolhendo as edições da maior bolsa de negócios de Angola. Bom dia!
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1: Viva, há sempre informação atualizada até o último dia desta grande montra de negócios que é a Filda, edição 2026. Daqui a pouco, todas as notícias às 7, já só faltam 5 minutos.
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0: Angola, bom dia, são 7 da manhã no país, tempo notícias na Rádio Nacional. 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
1: O de ferro de Luanda já trabalha para repor a circulação do comboio que descarrilou ontem entre a estação de Malanje e a dos Moceques em Luanda. A vandalização da estação de captação e tratamento de água de Kibashi no Bengo continua a privar milhares de famílias do abastecimento regular de água potável. Angola vai contar com projetos de produção de arroz e fubá de milho que prometem impulsionar a produção nacional e gerar cerca de 500 empregos. O julgamento do ex-presidente da Venezuela, Nicolás Maduro, está marcado para o dia 1 de junho de 2027.
0: Amanhã segue com o céu nublado, temperatura em Luanda nos 21 graus Celsius. 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
1: O caminho de ferro de Luanda já trabalha para repor a circulação do comboio que descarrilou ontem. O comboio do transporte de gás do CFL fazia ligação entre a estação de Malanje e a estação dos Moceques em Luanda. A segundo porta-voz do caminho de ferro de Luanda, Augusto Osório, a composição, constituída por 10 vagões, saiu dos carris alegadamente devido ao mau estado do troço ferroviário entre Zenza do Itombe e Cacuzo.
2: O caminho de ferro de Luanda comunica a ocorrência do descarrilamento de uma composição do comboio de transporte de gás que fazia ligação entre as estações de Malanje e dos Moceques em Luanda. A composição, composta por 10 vagões cisternas vazios, rebocada por uma locomotiva C30 ACI, que partiu da estação de Malanje às 9 horas e 50 minutos, descarrilou a locomotiva e um vagão cisterna às 13 horas e 25 minutos no ponto quilométrico 288+0 no troço entre as estações de Kizenga, em Malanje, e do local à província do Kwanza Norte.
1: Augusto Osório garantiu que o incidente não provocou vítimas e adiantou que uma equipa técnica já está no terreno para apurar as reais causas do descarrilamento do comboio.
2: Os dois veículos descarrilados percorreram cerca de 25 metros e, felizmente, dos quais não se registaram danos humanos. A primeira avaliação aponta como presumíveis causas de descarrilamento o elevado estado de degradação do troço de 215 quilômetros entre as localidades do Zenza do Itombe e Cacuzo. Está a caminho do local um comboio socorro para os trabalhos técnicos de reposição de condições de circulação no referido troço, bem como uma equipa técnica de especialistas do Instituto Nacional de Investigação de Acidentes e Incidentes nos Transportes e do Caminho de Ferro de Luanda para apurar as reais causas do acidente.
1: Caminho da Ferro de Luanda já trabalha para repor a circulação ferroviária no troço afetado, na sequência do descarrilamento do comboio que fazia ligação entre a estação de Malanje e a estação dos Moceques em Luanda. Já há dinheiro para a reabilitação do troço Katengue-Ganda na Estrada Nacional 260, na província de Benguela. O anúncio foi feito pelo governador provincial Manuel Nuno Júnior, que garantiu o arranque das obras nos próximos dias. O troço que liga aos municípios do Katengue e da Ganda encontram-se em estado avançado de degradação. Lourenço Cavanda.
3: Os automobilistas que circulam na Estrada Nacional 260, troço Katengue-Ganda, queixam-se da degradação da via que liga aquelas localidades. Segundo eles, a parte mais degradada é do Calondende, que piora no tempo chuvoso.
4: A estrada não está boa, buraco mesmo, não vale a pena. Antigamente eu via uma empresa que tapava os buracos, mas agora já não. Graças a esses miúdos que estão a pôr barro nos sítios assim que tem buracos, e é que estamos a ajudar.
5: A parte mais difícil é de Katengue-Ganda. É o percurso com mais visibilidades de buracos.
6: Fazemos o percurso de 1 hora e 50 minutos no mais tardar. Agora estamos aproximadamente 2 horas e meia.
7: Seria mesmo bom prever a situação dos buracos. Mais difícil é de Katengue a Ganda, na área do Calondende.
3: E o governador provincial de Benguela, Manuel Nunes Júnior, reconhece o estado de degradação da estrada e das lamentações dos automobilistas, mas revelou que o presidente da República já autorizou o investimento e está estando a decorrer neste momento o devido tratamento pelos órgãos das obras públicas para que os trabalhos arranquem ainda no presente ano.
8: Nós podemos dizer que sobre isso já há uma decisão tomada por Sua Excelência Presidente da República, já autorizou que este investimento seja feito e neste momento, que seja do nosso conhecimento, está a ser tratado pelos órgãos competentes de mexer as obras públicas, todo o processo no sentido do início das obras neste troço.
3: E o Secretário de Estado do Ministério das Obras Públicas, Urbanismo e Habitação, Conceição Luís Cristóvão, fez saber que já há recursos disponíveis e que neste momento está a decorrer a mobilização para a conformação de todo o processo.
9: A reabilitação das estradas, a construção de pontes obedece a alguns critérios. E o critério principal já foi felizmente observado. Já há uma autorização do titular do Poder Executivo, já há recursos, vai haver mobilização. O horizonte é muito arriscado agora dizer, porque estamos numa fase de mobilização, mas dentro de algum tempo nós iremos dar nota com os cronogramas de execução perfeitamente determinados.
3: Secretário de Estado do Ministério das Obras Públicas, Urbanismo e Habitação, Conceição Luís Cristóvão. Automobilistas que circulam na Estrada Nacional 260, troço Katenga-Ganda, queixam-se da degradação da via que liga aqueles municípios. A Rádio Nacional de Angola em Benguela, com Alexandre Bernardo e Lourenço Cavanda.
10: Em Benguela, onde já se avizinha a reabilitação do troço Katenga-Ganda, autorizado que está o financiamento. E a vandalização da estação de captação e tratamento de água de Quibaixo continua a privar milhares de famílias do abastecimento regular de água potável. Depois da destruição da infraestrutura, a administradora municipal anuncia que o sistema será finalmente recuperado através de um projeto de subordinação central do Ministério da Energia e Águas. Vladimir Afonso.
11: A vandalização da estação de captação e tratamento de água continua a impedir o abastecimento regular de água potável à população do município de Quibaixo. A infraestrutura encontra-se inoperante há anos, situação que tem agravado as dificuldades de acesso ao precioso líquido. A administradora municipal Fátima Sebastião Ramos lamentou a destruição dos equipamentos, sublinhando que os maiores prejudicados são os próprios munícipes.
12: O setor das águas também é um desafio para a aproximação da comunidade. E já tivemos água a nível do município, que era na captação e tratamento, temos a captação e tratamento inoperante por conta do vandalismo. Portanto, isto tudo faz de que maneira temos esse desafio em carteira para aproximar os serviços aos municípios. Lamentavelmente, a população vandaliza e a população é o potencial daquilo que vandaliza.
11: Para inverter o cenário, Fátima Sebastião Ramos anunciou que a recuperação da infraestrutura já está contemplada na carteira de projetos do Ministério de Energia e Águas, tendo em conta o elevado investimento financeiro necessário.
12: O Estado está ali para repor a legalidade. Logicamente, quem vandaliza tem que esperar. E agora nós temos isso junto da carteira de projetos do Ministério das Águas. Subordinação central, pelo facto de ter um volume de orçamento muito elevado.
11: Sistema de tratamento e abastecimento de água de Quibaixo, vandalizado há vários anos, será recuperado no âmbito de um projeto de subordinação central. A reportagem Rádio Nacional de Angola, Vildo Mártir Fernandes e Vladimir Afonso, no Bengo.
10: Onde a vandalização da estação de captação e tratamento da água de Quibaixo continua a privar milhares de famílias do abastecimento regular de água potável.
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10: Agora a Fielda, edição 2026, a Feira Internacional de Luanda entrou hoje no terceiro dia das exposições, mantendo-se como a principal montra de negócios, investimentos e oportunidades do país. O segundo dia do certame ficou marcado pela apresentação de dois projetos industriais destinados à produção de arroz e fubá de milho, iniciativas que deverão criar cerca de 500 postos de trabalho. Romão Ferreira.
14: No caso da produção de arroz, o cenário é muito animador, com a perspectiva de novos investimentos que vão gerar perto de 500 novos empregos, como faz saber a gestora comercial de um grupo empresarial privado, Tucayana Kuangá.
15: Surgiu a ideia de começarmos também a participar naquilo que é o crescimento econômico do país. Temos aí novidade, ainda esse ano, se tudo correr bem, queremos abrir a fábrica de arroz e a fábrica de fubá de milho. Vai ser mesmo um investimento grande. Numa primeira fase, na fábrica de fubá, vamos começar com 200 trabalhadores e na fábrica de arroz, aproximadamente uns 300 empregos.
14: E para responder aos constantes apelos de aumento da produção alimentar interna, o grupo empresarial Fazenda Flomena, que atua no segmento da agropecuária, decidiu investir na produção de frango e anuncia para breve novos investimentos na cadeia do frango. Lizete Rodrigues.
16: O que nos levou a apostar pela produção de frango é mesmo as necessidades que tem tido no país, com a ambição de apostar cada vez mais na produção nacional e deixar de depender dos produtos importados.
14: Charles Peixoto responde por um grupo empresarial ligado à produção como massas e óleo alimentar e defende investimentos contínuos para assegurar a estabilidade alimentar no país.
17: Produzir implica em investimento em mão de obra e a parte positiva de tudo isso, além, é claro, da gente ter produtos de qualidade produzidos localmente por angolanos, para angolanos, é que nós geramos emprego.
14: Diretor de marketing de um dos grupos empresariais que atua na economia angolana no setor da indústria alimentar, Charles Peixoto.
10: Filda 2026 prossegue hoje com o terceiro dia das exposições, depois de um segundo dia marcado pela apresentação de projetos de produção de arroz e fubá de milho, que prometem impulsionar a produção nacional e gerar perto de 500 empregos. Mais de 16 mil agregados familiares na província da Lunda Sul vão, a partir de amanhã, beneficiar do programa das transferências sociais monetárias, o Quenda. De acordo com o FAS, o Fundo de Apoio Social, o processo vai iniciar no município do Sombo e vai estender-se a Saurimo e Manguenge. Cada agregado familiar vai receber 66 mil kwanzas e as famílias que não estiveram presentes da vez passada, vão receber com retroativos 132 mil kwanzas. Denise Armando.
18: As populações residentes no município do Sombo vão, a partir desta sexta-feira, 24 de julho, receber as suas transferências sociais monetárias Quenda. A garantia do chefe de departamento do Instituto de Desenvolvimento Local, FAS, João Simão Mungongo, que disse que após o município do Sombo, seguir-se-á o município de Saurimo e depois Mwanguês. Cada agregado familiar vai receber um montante na ordem dos 66 mil kwanzas e os que não compareceram na vez passada vão beneficiar-se de 132 mil kwanzas.
19: Sexta-feira nós vamos começar com o território do Sombo, é uma equipa vasta. No sábado vamos deslocar para a zona norte do município do Sombo, este é o sentido para o Lucapa. Na semana seguinte nós vamos atacar o território do Monaquimbundo. Cada agregado familiar neste momento vai receber um valor de 66 mil kwanzas. Para aquele chefe de agregados familiares que da vez passada não compareceu às mesas, neste momento ele vai receber com retroativo. Isto vai receber um total de 132 mil kwanzas.
18: 16 mil agregados familiares é o número de beneficiários para estes três municípios, porque correspondiam ao antigo município de Saurimo.
19: Esse território do Saurimo, na sua extensão anterior, nós temos um total de 16.700 agregados familiares.
18: Eram as palavras do chefe de departamento do Instituto de Desenvolvimento Local, FAS, João Simão Mungongo. Reportagem Rádio Nacional de Angola na Lunda Sul com Diniz Armando em Saurimo.
10: Província da Lunda Sul, que onde o Quenda vai beneficiar a partir de amanhã mais de 16 mil famílias. 7 horas 14 minutos, o Bureau Político do MPLA analisou na reunião desta quarta-feira, orientada pelo presidente do partido, João Lourenço, a estratégia do governo por si suportado de universalização do bilhete de identidade. A reunião serviu também para os membros do Bureau Político do MPLA analisarem o processo de atualização do registro eleitoral oficioso. A preparação do 9º Congresso do MPLA de dezembro deste ano foi outro ponto da agenda da reunião desta quarta-feira. A reunião do Biro Político do MPLA serviu igualmente para a apreciação e aprovação do relatório da Comissão Nacional Preparatória do 9º Congresso Ordinário do Partido, a apreciação da comunicação sobre o processo de avaliação do desempenho dos órgãos individuais e colegiais do partido e a apreciação e aprovação da diretiva sobre as candidaturas aos organismos intermédios do partido. Os deputados da CPLP realizam na manhã de hoje uma concertação política entre os diferentes grupos parlamentares da comunidade lusófona. O encontro visa fortalecer o diálogo político e institucional entre os parlamentos dos Estados-membros, promover a troca de experiências legislativas e harmonizar posições sobre temas de interesse comum. António Chocolate.
20: Os trabalhos da 15ª Sessão Plenária Intercalar da Assembleia Parlamentar da CPLP prosseguem esta manhã com uma reunião à porta fechada dos presidentes dos grupos nacionais. O encontro será dedicado à concertação política entre os diferentes grupos parlamentares da comunidade lusófona com o objetivo de harmonizar posições e preparar os trabalhos da sessão plenária. Da agenda consta o alinhamento metodológico dos trabalhos, a apreciação preliminar da ordem do dia, a coordenação entre os grupos nacionais no âmbito da APCPLP, bem como a preparação da Conferência dos Presidentes. A Presidenta da Rede de Jovens Parlamentares da Assembleia Parlamentar da CPLP, deputada moçambicana Ancha Formiga, defendeu que os jovens parlamentares devem assumir um papel de liderança na construção do futuro digital da comunidade lusófona.
21: Não podemos ser meros espectadores da revolução digital. Devemos ser seus arquitetos. A juventude da CPLP espera de nós respostas ousadas, políticas inclusivas e uma liderança inspiradora.
20: Já a presidente da Rede de Mulheres Parlamentares da CPLP, a deputada também

0: de práticas ilícitas, assegurar a transparência dos processos legislativos e garantir que a participação dos cidadãos seja cada vez mais efetiva.
1: As declarações foram feitas durante os encontros das redes das jovens e das mulheres parlamentares da CPLP que antecedem a sessão plenária intercalar da Assembleia Parlamentar da CPLP, marcada para esta tarde.
2: E Nelson Pedro, a abertura da sessão plenária da Assembleia Parlamentar da CPLP confirma que acontece esta tarde com vários temas de interesse.
3: Na tarde de ontem, as delegações foram ao Centro de Ciências de Luanda, onde foram ver as potencialidades daquela instituição e conhecerem parte da capital de Angola. Posteriormente, o Presidente da Assembleia Nacional, Adão de Almeida, recebeu em audiência os seus homólogos. A Presidente do Parlamento de Timor-Leste, Maria Fernanda Leite, apontou para os benefícios desses encontros para os povos da comunidade.
4: Aumentamos trabalhos, mas também podemos encorajar os nossos jovens que, participando nesses blocos, temos mais campo de trabalho e um mercado enorme para os nossos países. Claro que com investimentos que contamos com a presença de Timor, em certos aspectos, possamos criar mais campo de trabalho com os investimentos. Mas claro que com Angola nós vamos identificar certos aspectos, como também temos identificado com a Assembleia da República. Podemos também trabalhar com os outros parlamentos da CPLP, mas temos que identificar quais são as matérias que podemos trabalhar em conjunto.
3: A Presidente do Parlamento Moçambicano, que preside a organização parlamentar da CPLP, mostrou-se preocupada com a ausência do Parlamento Brasileiro em reuniões do órgão.
5: A reunião vai correr muito bem. Já estão presentes maior número dos países membros da CPLP. Infelizmente não podemos contar com o Brasil. Esta é uma das grandes preocupações que temos. Discutimos hoje. É uma questão que vamos levar na conferência dos presidentes primeiro e levaremos também no debate plenário, porque a ausência do Brasil nos últimos anos é notória. E nós queremos uma CPLP unida, coesa, rumo ao desenvolvimento dos nossos povos.
3: A sessão de abertura desta 15ª sessão intercalar da Assembleia Parlamentar da CPLP está marcada para hoje, no início da tarde. Virgílio Fontes Pereira, o porta-voz do encontro, fala dos assuntos a serem debatidos.
6: Devo explicar que a reunião dos presidentes dos grupos nacionais é o mais baixo órgão dentre os quatro que existem da Assembleia Parlamentar da CPLP. E é este órgão que vai revisitar as deliberações que foram tomadas pelas redes e pelas comissões permanentes, validá-las para serem sujeitas ao ato que se vai seguir, que é a conferência dos presidentes dos parlamentos.
3: Virgílio Fontes Pereira, porta-voz da 15ª sessão intercalar da Assembleia Parlamentar da CPLP, que inicia no início da tarde de hoje.
2: E os países com costa marítima no continente africano estão preocupados com a pesca ilegal, situação que os leva à perda de milhões de dólares americanos a todos os anos. Para contrapor esta situação, as repúblicas de Angola, Gabão, Namíbia, África do Sul e RDC traçam em Luanda estratégias no sentido de manter a legalidade nos mares. Martinho Xing.
7: Angola, Gabão, Namíbia, África do Sul e RDC traçam estratégias de monitorizar a pesca ilegal nos mares, um assunto que tem vindo a provocar a perda de milhões de dólares americanos. Nesta conformidade, vai ser elaborado um planeamento espacial marinho que visa a sustentabilidade das águas de forma saudável, a olhar pela proteção das espécies e acabar com os arrastões a nível dos oceanos. A transformação da economia azul, a olhar pelo papel de Angola na liderança deste projeto, tem traçado estratégias que permitem o seu autodesenvolvimento, de acordo com a secretária executiva da BCC, Maria de Lourdes Sardinha.
8: Transformar políticas de economia azul em ações práticas, investimentos e mecanismos de cooperação regional. E é particularmente significativa para Angola, tendo atenção o seu papel atual de liderança e reafirmou o seu compromisso em promover pescas sustentáveis, conservação marinha, resiliência climática e desenvolvimento da economia azul em toda a região. Transformar o ecossistema da Corrente Benguela numa região de economia azul sustentável.
7: Secretária Executiva da BCC, Maria de Lourdes Sardinha, programa que trava a pesca ilegal e garante uma economia azul sustentável, tem o apoio de vários países da África e de parceiros internacionais.
2: Pesca ilegal preocupa governos de Angola, Gabão, Namíbia, África do Sul e RDC. E o julgamento do

0: ex-presidente da Venezuela, Nicolás Maduro, e da mulher, já tem data. Vânia Varela, de acordo com a imprensa norte-americana, vai acontecer no dia 1 de junho de 2027.
1: A Procuradoria do Distrito Sul de Nova Iorque tinha proposto esta quarta-feira, juntamente com os advogados de defesa, que o julgamento do ex-presidente venezuelano Nicolás Maduro e da mulher Cília Flores começasse em junho do próximo ano. O juiz federal de Nova Iorque aceitou e definiu o início do julgamento para 1 de junho de 2027. Maduro e Flores compareceram nesta quarta-feira numa nova audiência que durou apenas alguns minutos. Uma audiência de revisão do processo penal em que enfrentam acusações de conspiração para cometer narcoterrorismo e importação de cocaína. Esta foi a terceira audiência desde a captura do antigo presidente venezuelano e da mulher. Defesa e acusação assumem que o calendário pode sofrer alterações dependendo de possíveis complicações, como a obtenção de informações sigilosas e devido à complexidade do processo. O antigo chefe de Estado e a esposa declararam-se inocentes em janeiro e encontram-se há mais de meio ano detidos no Centro de Detenção Metropolitano de Brooklyn. Segundo um artigo recente do jornal The New York Times, os tribunais norte-americanos poderão não ter autoridade para julgar o caso devido à legislação ratificada pelo próprio Estados Unidos. É possível que os advogados de defesa, liderados por Barry Pollack e Mark Donnelly, tentem anular o processo com base nas circunstâncias de captura e resgate em Caracas.
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0: Agora a atualidade desportiva no Jornal às 7 com Pedro Bamp, da Rádio 5. Bom dia.
3: Ora, bom dia. As notas desportivas, judo a começar, dia de estreia de Angola no Africano de Cadentes, que hoje arranca em Marrocos e se estende até o dia 27 deste mês. Angola, campeã africana da categoria e que procura lutar pela revalidação, está presente neste africano com 7 judocas, sob orientação da treinadora Jusineide Gurgel. E no que em patins, o português Rui Neto já não é mais treinador da seleção nacional. O técnico que continua a missão de orientar o conjunto angolano nos Jogos Mundiais da Patinagem em Assunção, Paraguai, de 4 a 10 de outubro deste ano, rescindiu o contrato com a Federação Angolana de Patinagem. Fechamos com o handball. A terceira jornada da fase principal do Nacional Sénior Feminino abre hoje mais cedo. A primeira partida acontece às 11 horas e 30 minutos, opondo o 4 de junho do AMBO Sporting de Luanda para o Grupo 2 e às 13 horas e 30 para o Grupo 1. O Petro de Luanda defronta o Eletro do Lobito. Vem a seguir às 15 horas e 30, o Casa Pessoal do Porto de Lobito, 1 de agosto, e às 17 horas, para fechar a jornada, vão jogar Benga Estrela de Luanda, Bravos do Maqui do Mochico. O Petro Luanda comanda o Grupo 1 com 10 pontos, seguido pelo Eletro de Lobito com 6 pontos, terceiro, Bravos do Maqui com 2 pontos. E no Grupo 2, liderança pertence ao 1 de agosto com 10 pontos, seguido pela Casa Pessoal do Porto de Lobito com 8, terceiro é o Sporting de Luanda com 2 pontos. Bom dia.
0: E às 7 horas destacamos, o caminho de ferro de Luanda já trabalha para repor a circulação do comboio que descarrilou ontem entre a estação de Malanje e a dos Museques em Luanda. A vandalização da estação de captação e tratamento de água de Kibashi no Bingo continua a privar milhares de famílias do abastecimento regular de água potável. Angola vai contar com projetos de produção de arroz e fuga de milho que prometem impulsionar a produção nacional e gerar cerca de 500 empregos. O julgamento do ex-presidente da Venezuela, Nicolás Maduro, está marcado para o dia 1 de junho de 2027.
4: Pois bem, Luís, e contou as notícias às 7 da manhã.

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6: Mercúrio era o deus mensageiro da mitologia clássica, que rasgava os céus com as suas sandálias aladas. Quando os homens quiseram comunicar uns com os outros, começaram com o fumo. Depois surgiu a escrita, abrindo um novo capítulo.

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1: É o assunto para daqui a pouco, no Angola em Direto, 7:32. Antes, um olhar à revista de imprensa generalista. António Chocolate.
2: Exatamente, e começamos com o Jornal de Angola, que destaca que Reino Unido anuncia 2 mil milhões de libras para apoiar os setores estratégicos. Também Angola defende gestão responsável dos recursos naturais. Ainda no diário, Espanha abre linha de crédito para financiar projetos de pequenas empresas. Ex-ministra das Pescas condenada a 3 anos de prisão com pena suspensa. Ainda em Cabinda, autoridades registram mais 31 novos casos da varíola dos macacos. E nas capas fora de portas, começamos por Moçambique. O jornal O País destaca a reunião da rede de mulheres da Assembleia Parlamentar da CPLP em Luanda, que defendeu uma resposta conjunta dos Estados-membros para combater xenofobia. Seguimos para Cabo Verde. Os Preços das Ilhas faz manchete com a visita do presidente de Portugal ao arquipélago. António José Seguro defendeu uma CPLP mais influente nas decisões globais e mais próxima das novas gerações. Também os Preços das Ilhas destaca o repatriamento de mais de 108 mil cidadãos do Zimbábue, da África do Sul, na sequência de ataques xenófobos. Em Portugal, o Jornal Público presta homenagem ao músico Luís Represas, destacando o legado de uma das figuras marcantes da música portuguesa. Já em Espanha, o El País escreve que o Barcelona voltou à corrida pela contratação de Julian Alvarez. O jornal destaca ainda que Trump prepara novas tarifas comerciais sobre dezenas de países, numa decisão que poderá agravar a tensão no comércio internacional. E fechamos na América Latina com o jornal O Globo, que noticia a divulgação da seleção ideal da Copa do Mundo pela FIFA. Entre os escolhidos estão Lionel Messi, Kylian Mbappé e o guarda-redes cabo-verdiano Vozinha. São estas algumas matérias que fazem manchete hoje, quinta-feira, Isaías.
1: Assim já, O País e o Mundo na revista de imprensa generalista, 7:34. Vamos ao debate no Angola em Direto.
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4: Bom dia, Angola. Hoje o debate Angola em Direto vai refletir a volta da produção nacional e preços dos materiais de construção, numa altura em que decorre a 41ª edição da FILDA, que está a ser dominada pela produção nacional. Hoje também é o dia da Zona Económica Especial. Em Angola, o setor da construção civil enfrenta flutuações de custos devido à dependência cambial. Apesar da autossuficiência em materiais básicos, como cimento e inertes, a importação de matérias-primas equipamentos eleva os preços. Em meados deste ano, os materiais que registram maiores subidas de preços, de acordo com o INE, incluem o betão pronto, o aço, tijolos e alumínio. Os dados do Instituto Nacional de Estatística, INE, revelam um ambiente de estabilização nos primeiros meses deste ano, mas com algumas oscilações mensais.

0: Angola em Direto analisa nesta quinta-feira a produção nacional e os preços dos materiais de construção. À volta da mesa vão estar representantes do Ministério da Indústria e Comércio, da Associação das Indústrias de Materiais de Construção, do Laboratório de Engenharia de Angola, da APIMA e o nosso analista residente. O debate Angola em Direto é nesta quinta-feira, depois das 7:30, na RNA, a Rádio que une o país.
1: E para nos ajudar a compreender o tema em debate, contamos com Evaristo Batista, diretor nacional da indústria. Muito bom dia.
2: Muito bom dia. Bom dia especial a todos os angolanos e também aqui o colega do painel. Obrigado.
1: Também nos estúdios, Massada António Culembala, presidente da APIMA. Muito bom dia.
3: Bom dia, Rádio Nacional. Obrigado pelo convite. Estou muito satisfeito. Portanto, quero parabenizar o PCA, ou a equipa da Rádio Nacional, pela organização, o ambiente diferente que estamos a viver. Portanto, a Rádio Nacional evoluiu e eu tenho dito sempre que, mesmo estando fora, já conseguimos utilizar a Rádio Nacional a partir das plataformas digitais. Estamos de parabéns.
1: Muito obrigado. Temos também a participar de forma virtual Fernando Barros, presidente da Associação das Indústrias de Materiais de Construção. Muito bom dia.
4: Bom dia. Eu não estou a ouvir muito bem, sabe?
1: Ok, vamos então, aqui a nossa equipa técnica vai criar todas as condições para que tenhamos uma boa participação de Fernando Barros, presidente da Associação das Indústrias de Materiais de Construção. Vamos começar com o Evaristo Batista, diretor nacional da indústria. Como é que estamos em termos de produção nacional dos materiais de construção?
2: Muito obrigado. Gostava igualmente de parabenizar a Rádio Nacional de Angola, portanto, por este tema que achamos ser de extrema importância. Mas antes de irmos concretamente ao nosso tema, gostava aqui de partilhar dois pilares fundamentais da indústria transformadora. E, portanto, falo essencialmente do IPI, que é o Índice de Produção Industrial, e também as contas nacionais, não é? E inicialmente eu gostava de dizer o seguinte: qualquer que seja a unidade industrial, já em funcionamento ou não, ou que tenha alguma intenção para a criação de uma unidade industrial, hoje o Ministério da Indústria e Comércio e o Governo de Angola simplificou os requisitos para obtenção da licença de alvará industrial. Portanto, basta ter apenas 4 documentos, nomeadamente a certidão comercial, o BI, o projeto da unidade industrial e a licença ambiental, tem o seu alvará industrial. Portanto, em máximo 72 horas, consegue obter tanto o alvará industrial como também o alvará comercial, por um lado. Por outro lado, a grande novidade é que esses dois tipos de alvará industrial agora é vitalício, ou seja, tratou uma vez para nunca mais tratar. Em seguida, nós em 2024, em agosto de 2024, criamos o Portal da Indústria. É uma plataforma de simples utilização e que permite a todos os industriais a nível nacional, seja de pequena indústria, de média ou de grande indústria, submeter aquilo que é a sua produção neste portal, para que, na verdade, beneficie também de alguns serviços com maior celeridade que são prestados pelo Ministério da Indústria e Comércio. Portanto, e é obrigatório todos os industriais a submeterem os seus dados na plataforma que é o Portal da Indústria todos os dias 15 de cada mês. É submetido aquilo que é a produção do mês anterior. Por exemplo, nós estamos hoje dia 23 de julho, portanto, os industriais já deviam submeter a sua produção até dia 15 do presente mês.
1: E ainda, portanto, não submeteram?
2: Felizmente, grande parte dos industriais já submeteram, não temos qualquer problema em relação a isso. Ainda assim, continuamos a incentivá-los a submeter. Ora bem, indo diretamente ao nosso tema, o país hoje tem a capacidade de produzir um universo de materiais de construção civil. Mas para isto, eu gostava aqui de partilhar alguns dados, aquilo que foi a evolução do setor da indústria transformadora. Em relação ao IP, ora, em 2025 nós registramos um crescimento robusto da indústria transformadora. Eu gostava aqui de destacar que em janeiro de 2025 nós tivemos a indústria transformadora teve uma variação mensal de 4%, em fevereiro 2%, portanto, e fomos subindo. Em agosto, por exemplo, registramos uma variação industrial de 7,89%. Em setembro subimos para 9,4%, em outubro 11%, em novembro 12,3%, em dezembro 10,91%. Portanto, isto significa que tivemos um crescimento robusto da indústria transformadora em 2025, mas este crescimento registou-se também nos seis primeiros meses deste ano, portanto 2026, onde em janeiro tivemos um crescimento de 11,8%, fevereiro 12%, março 13,88%, em abril subimos para 14,81%, em maio 9%, e tivemos variação homóloga de 210,77%. Isso significa que o setor coloca-se entre as atividades econômicas com maior evolução do período, no período analisado. Portanto, estamos a dizer de 210,8%. Em relação às contas nacionais, não é? Em relação às contas nacionais, portanto, na passagem do quarto trimestre de 2025 para o primeiro trimestre de 2026, o PIB cresceu 1,37%, a indústria transformadora acelerou de forma consistente ao longo de 2025, ou seja, 1,6% no primeiro trimestre e um crescimento robusto de 16,46% no quarto trimestre, consolidando-se então como um dos motores de crescimento não petrolífero. Em relação às contas nacionais, vale aqui dizer que igualmente nós tivemos uma contribuição elevada no PIB, e para a indústria de construção civil nós podemos dizer que hoje o país conta com a produção de vários tipos de materiais de construção. E vou citar aqui pelo menos 10, ok? Hoje em dia nós já conseguimos, ou o país tem a capacidade de produzir o cimento cola, a massa de acabamento, o betume, tintas plásticas, grande parte das tintas, seja utilizado para a construção civil, como também para abastecer o setor petrolífero, os cabos de média tensão, de baixa tensão, hoje em dia o nosso país já tem a capacidade de produzir isto, as argas massas todas para, portanto, digamos assim, os acabamentos, construção civil, maia-sol, varão laminado, oxigênio também, portanto, nós temos aqui cerca de 2 a 3 indústrias que têm a capacidade de produzir oxigênio para fornecer os nossos hospitais. A estrutura metálica também já é produzida no nosso país para a construção, digamos assim, das de indústria, construção de digamos assim, de grandes estruturas que que temos registrado já no nosso país. Os espelhos também já é produzido. Estamos aqui a falar também de tubos de irrigação, os baldes, os varões de várias dimensões, pregos, alumínio em formas brutas, o billete de aço também já é produzido no nosso país, o varão de aço, a cantoneira de aço, os tubos de aço, arame farpado, rede de vedação, portanto, o país.
1: Somos autossuficientes na produção desses produtos?
2: Esses produtos que eu acabei de citar, sim. Ora bem, nós ainda restamos, digamos assim, a importação de matéria-prima, que é incorporado cá no processo produtivo, e que essas matérias-primas atualmente tenham benefício, ou seja, o industrial, ao importar essas matérias-primas, não é, paga apenas uma taxa de 5%, ok? Porque se tratar de matéria-prima, desde que seja matéria-prima, portanto, e esta matéria-prima é incorporada no processo produtivo, e fruto disto é este universo de produtos que nós acabamos de citar.
1: Já éramos também autossuficientes na produção de cimento?
2: Cimento, claro que sim, portanto, nós temos, hoje atualmente contamos com 5 unidades industriais. Não sei se é permitido citar aqui os nomes dessas unidades industriais ou não.
1: Vai pagar a publicidade.
2: Pronto, então vou dizer as regiões onde estão situadas, né? Cá em Luanda tem maior concentração, ok? Bom Jesus tem uma. Agora, não sei o que, ela abriu também uma, que tem uma capacidade mensal de produção de 50 mil toneladas. Em Cacoaco temos uma muito famosa também. E em Benguela temos duas, não é? No Kwanza Sul, temos uma. Todas elas têm perspectiva de aumentar a sua capacidade instalada. Portanto, a recente, que está na Via Expressa, portanto, não sei o que ela, também vai entrar no campo de produção do clinker, que é a principal matéria-prima para a produção de cimento. Portanto, em relação ao cimento, aliás, temos registrado a redução dos preços, a estabilização dos preços dos cimentos. Outra grande novidade é a produção em grande escala de mosaico e azulejos. Portanto, temos uma indústria situada na Barra do Dande, na província do Bengo, portanto, que tem abastecido o mercado nacional, e para além de abastecer o mercado nacional pela sua grande produção, também tem, digamos assim, exportado. Portanto, são esses materiais que acabamos de citar, que nosso país podemos considerar que tem a capacidade de abastecer o mercado e também exportar.
1: Ok. Fernando Barros, não sei se nos ouve melhor. Quais são os desafios que vocês ainda enfrentam no decorrer da vossa atividade, vocês, a Associação das Indústrias de Materiais de Construção?
5: Bom dia a todos, bom dia ao João Manuel, ao Dr. Evaristo Batista. Eu não ouvi muito bem o princípio, não sei quem mais aí esteja, e pergunto se me ouvem bem.
1: Estamos sim a ouvi-lo muito bem, estamos a ouvi-lo muito bem. Está aqui também o homem da PIMA, o presidente da PIMA, Massada Culembala, e também o economista Paulo Forquilha.
5: Paulo?
1: Forquilha.
5: A Forquilha. Então, um abraço a cada um. E pronto. Não está ninguém presente da AGT, não?
1: Não.
5: Ok. Muito bem, olha, eu ouvi, ainda que, enfim, com alguns cortes, mas penso que entendi tudo, a mensagem do Dr. Evaristo Batista. E gostava, enfim, respondendo à sua pergunta, gostava de dizer algumas, para ter algumas coisas. Bem, o Angola, de facto, tem vindo a crescer a sua produção nacional, ao nível industrial, ok? Eu concordo com isso. E os dados são evidentes. No entanto, a mensagem que eu gostava de passar é que este crescimento, infelizmente, resulta da grande resiliência dos empresários, porque, embora nós achemos que haja uma intenção positiva ao nível da declaração por parte do Executivo, na prática, as medidas que o Executivo, de há uns anos para cá, na prática, tem vindo a fazer, são um fator que complicam e dificultam muito a operação aos industriais, ok? Percebemos que há uma intenção positiva, percebemos que essa intenção é no sentido de apoiar, mas, como tem vindo também a ser partilhado com vários ministérios, a forma como na prática essas políticas estão a ser aplicadas, de facto, dificulta. Eu vou explicar em concreto o que é que eu quero dizer com isto. Por exemplo, o Ministério da Indústria e do Comércio, como o Dr. Evaristo Batista nos disse, ou partilhou connosco, tem sido feita uma transformação no sentido de o Ministério ficar munido de informação mais credível e mais recente, que com base nessa informação, o objetivo alegado do Ministério, e que faz sentido, é ficar munido de informação mais correta e mais atual, para que, com base nessa informação que vão recolhendo, poder tomar, a posteriori, decisões que mais apoiem o setor da produção nacional. Contudo, a forma como foi feito o rollout deste portal da indústria e de portais associados tem seguramente contribuído para os objetivos do Ministério, mas tem também seguramente contribuído para grandes dificuldades e atrasos e entropias para a indústria. Por um lado, porque a informação que tem que ser entregue e preenchida pelos, ou reportada, relatada pelos industriais, implica um peso administrativo superior para as empresas, o que obviamente não é muito bom quando as empresas não têm, enfim, muita capacidade para investir e divergir receitas para custos correntes, enfim, de aplicação duvidosa ou de valor duvidoso, é sempre mau. Depois, por outro lado, porque a partir de 2026, e contrariamente ao que era a política industrial até agora, ao invés de manterem o regime que sempre vigorou em Angola da isenção na isenção de direitos na importação de matérias-primas, eu ouvi o Dr. Evaristo Batista dizer que é apenas 5% a tributação, quando sempre foi zero. Portanto, houve um aumento de infinitos por cento na tributação da importação das matérias-primas, o que obviamente melhora as receitas de curto prazo do Estado, através da cobrança desses direitos, mas piora a competitividade dos materiais de construção produzidos no país, quando comparados com os direitos que não foram tocados depois desta medida, dos direitos sobre os produtos que são produzidos no exterior. Portanto, as empresas, só com esta medida, que parece que é muito simples e parece que é muito pouco, mas tem um impacto enormíssimo na dificuldade da competitividade para as empresas locais e, por outro lado, tem um reflexo imediato no aumento do custo dos materiais que são produzidos em Angola. Okay? Acresce a isto que outros ministérios que têm um papel relevante na atividade industrial, nomeadamente o Ministério do Ambiente, têm tido uma postura de enorme dificuldade para algumas empresas industriais, enorme dificuldade, quer através de atos inspectivos, a nosso ver, em muitos dos casos abusivos, quer na interpretação incorreta de legislação, que pura e simplesmente impede, por exemplo, na prática, pela conjugação das interações que existem entre o Ministério da Indústria e do Comércio, nomeadamente do Comércio Externo e do Ministério do Ambiente, impedem ou dificultam extraordinariamente que empresas industriais com capacidade instalada para abastecer o mercado nacional e para exportar, que consigam exportar, o que tem um impacto terrível em empresas que fizeram investimentos muitíssimo relevantes e numa postura completamente contrária à alegada política da proteção da diminuição das importações e do estímulo à diversificação das exportações. Acresce a tudo isto também uma prática relativamente recente, a nosso ver completamente abusiva por parte da AGT, que com base em critérios legais no mínimo duvidosos, tem uma postura muitíssimo agressiva da imposição de impostos inexistentes nas empresas e depois obrigam as empresas a pagar e quando as empresas ainda estão a defender, porque muitas vezes há erros da AGT, independentemente do que o presidente da AGT diga, eles imediatamente emitem notas de liquidação antes de ter sido dirimida a questão de fundo, porque deveram dever impostos, isso, e abusivamente suspendem o IVA, o NIF, o que implica a impossibilidade prática de as empresas terem qualquer atividade, nomeadamente na atividade da importação das suas matérias-primas, parando a atividade. Ok? Portanto, concordo sim que há um crescimento. Esse crescimento resulta de uma grande resiliência e interesse do setor privado. Sabemos e reconhecemos que há um interesse declarado e que consideramos que é verdadeiro por parte do Executivo em apoiar, nomeadamente em fazer a entrega dos objetivos definidos no PRODESI, mas, na prática, infelizmente, ainda estamos numa fase em que há muito pouca sensibilidade ou talvez até conhecimento por parte dos ministérios do que é a vida real, da economia real e dos impactos extraordinariamente negativos que tem para as empresas industriais, o que, tudo isto somado, leva a duas coisas. A um menor crescimento do setor, essas taxas de crescimento que o doutor Evaristo Batista partilhou connosco estão seguramente corretas, quando compara dados que, a nosso ver, não devem ser comparáveis, porque os relatos no portal da indústria são muito recentes e estão a ser progressivamente a abranger um universo maior de empresas que estão todos os meses a relatar. E, portanto, é natural que estas taxas relevantes de crescimento revelem um universo maior de dados e não uma comparação de dados equivalentes ao longo do tempo. Ok? Mas, por outro lado, todas estas resistências da prática da vida do dia-a-dia das empresas, naturalmente que se refletem nos custos das empresas e, portanto, naturalmente, ou natural e consequentemente, no custo dos materiais de produção que são produzidos em Angola. E depois, porque o título deste programa é, segundo creio, o preço dos materiais de construção, e depois há sempre uma questão que não tem a ver com a indústria, que já tem a ver com o comércio, com a lei da oferta e da procura e da maneira como é feita a mercantilização dos materiais de construção, quer importados, quer produzidos no mercado nacional, que é o preço que é feito, enfim, nos mercados, quer formais, quer informais, de acesso ao público em geral, que são preços muito diferentes do preço a que os materiais de construção são produzidos e entregues aos grandes, às empresas de construção civil. São preços completamente diferentes e são empolados. E é uma área em que, obviamente, quem pode intervir é o executivo, fiscalizando e não na regulação da indústria. Então, eu gosto de falar, como vocês sabem.
1: Ok, estamos com...
5: Esse, no primeiro contexto, exatamente. É suficientemente desafiante.
1: Estamos com alguns cortes na comunicação, mas ouvimos e vamos já daqui a pouco também transferir essas questões aqui levantadas, muitas, para o Ministério da Indústria e Comércio. Paulo Forquilha, aqui a Associação das Indústrias de Materiais de Construção apresenta muitos desafios.
6: Bom dia, João Manuel, bom dia aos companheiros de painel, extensivo a todos os rádio ouvintes da Rádio Nacional de Angola. Sim, tem muitos desafios, o setor da construção e o empresário que acabou agora de falar trouxe alguns desses desafios. Eu gosto muito do Instituto Nacional de Estatística, devido à visão muito otimista que os dados que o Instituto Nacional de Estatística nos trazem, não é? Mas, de todo modo, como tenho estado a dizer, são os dados oficiais, não é? E é sobre eles que os cientistas, os analistas devem analisar, não é? Portanto, é a base da análise. E, assim, olhando para aquilo que são os dados do Instituto Nacional de Estatística, estive a olhar aqui para o índice de preço do consumidor dos materiais de construção dos últimos 2 meses. Portanto, ele diz que os preços continuam a subir de forma moderada. Em maio tivemos um aumento de 26% em relação a abril. Em junho tivemos um aumento de 0,58% em relação a maio, ou seja, verifica-se aqui uma aceleração dos preços, embora que esteja muito longe mesmo daquilo que era observado em 2025. Fala também sobre a questão da inflação, maio 6,85%, junho 6,98%, há aqui uma ligeira subida, portanto, mas se compararmos com os homólogos, portanto, isso é de 2025, houve aqui, portanto, uma diminuição de cerca de 15%. O que é certo é que esses relatórios destacam o betão, as tubagens, o aço, as vigas, os blocos, os tijolos, como os materiais de construção que mais subiram. E eu penso que os empresários que trabalham no setor da produção dos materiais de construção, mas também no setor comercial, eles enfrentam muitos desafios e devem merecer a devida atenção por parte do governo. Porque, João Manuel, nós temos muitas famílias que ainda não realizaram o sonho da casa própria. Muitos jovens que ainda não realizaram o sonho da casa própria. E olhando para aquilo que é o nível de preços que são praticados, estou a crer que muitos, pelos rendimentos que oferem, não vão conseguir realizar o sonho da casa própria se efetivamente o governo não pôr a mão. É só nós olharmos como é que nós estamos do ponto de vista, e já falamos aqui em vários programas, do ponto de vista da própria venda dos materiais de construção civil. Hoje, os materiais de construção civil estão no mercado paralelo, numa total concorrência desleal para quem opera no informal. Quem fiscaliza o mercado informal? Quem fiscaliza, quem faz o teste de qualidade desses materiais estão nos mercados da Madeira, em Viana, no mercado da Madeira, aqui no Morro Bento, no mercado, nos vários mercados, no 11 de novembro. Portanto, nós temos hoje vários mercados de materiais de construção civil a céu aberto. E é estranho que naquilo que eu vou, naquilo que é a minha interação com essas senhoras, em muitos casos esses materiais de construção saem mesmo das próprias lojas de venda de materiais de construção para os mercados informais. Por quê? Porque efetivamente não há aqui uma fiscalização. E depois, quem é que paga todo esse preço? Quem paga é o cidadão comum. Quem paga é o cidadão comum. Portanto, é preciso pormos a mão. Eu entendo que há aqui uma fiscalização muito incisiva por parte da AGT e outros organismos para quem opera no setor formal, mas é preciso vermos em que medida que nós também vamos fiscalizar, por exemplo, quem vende areia, quem só vai aqui a Cacoaco e transporta areia, por que é que os preços continuam a subir, não é? Por quê? Quem vende água às obras, quem vende a brita às obras? O meu amigo Evaristo falou aqui de que nós temos, já estamos a produzir muitos materiais de construção civil. É verdade, já estamos a produzir muitos materiais de construção civil. Falou aqui da fábrica, das fábricas de mosaico, é verdade. Tivemos há pouco tempo a ver a inauguração de várias fábricas. Mas é preciso dizer também que, em muitos casos, esses materiais têm toda a sua cadeia de valor lá fora. Portanto, grande parte das matérias-primas que constituem aquilo que é a produção nacional continua muito dependente de importações. E isso, de alguma forma, afeta depois o preço ao consumidor final. Porque os problemas, e às vezes nós associamos essa questão das guerras apenas à subida dos combustíveis. Tudo bem que nós não sentimos aqui a subida dos combustíveis, mas quem tem essa exposição externa, quem tem necessidade de adquirir produtos para incorporar na sua produção, quem tem necessidade de comprar matéria-prima para incorporar na sua produção, como é o caso de muitos industriais que operam na produção dos materiais de construção civil, acabam por sentir isso. Por quê? Porque a nível internacional há aqui uma subida exponencial do preço dos transportes, devido às guerras que existem, sobretudo agora com a guerra do Irã. Ouvimos ontem novamente de que aqui também já está a afetar o Mar Vermelho, portanto, que são canais onde, no fundo, passam grande parte também de algumas mercadorias que aqui chegam. Isso afeta depois o preço do frete, afeta o preço dos seguros, e isso tende depois a refletir diretamente no preço dos materiais de construção que são fabricados internamente e daqueles materiais que nós importamos já acabados. Então é preciso, e esse deve ser o desafio, à medida que vamos aumentando a produção de materiais de construção civil internamente, precisamos de continuar a garantir que grande parte da cadeia de valor da produção desses materiais de construção seja feito localmente. Isso sim é que vai gerar, no fundo aqui, mais emprego para os jovens precisam de emprego, e vai gerar, no fim do dia, alguma estabilidade dos preços. Porque se assim não for, se nós continuarmos a ter uma indústria muito dependente da importação de matéria-prima, nós estamos muito suscetíveis dos choques externos. E esses choques externos depois acabam por impactar diretamente nos preços, impactar diretamente naquilo que é a capacidade do cidadão em realizar o sonho da casa própria. Nós temos jovens, aliás, a maior parte da população é jovem, não tem casa. Portanto, pelos preços que são praticados dos materiais, os preços dos materiais de construção que são praticados, muito dificilmente os jovens vão construir.
1: E, além disso, Paulo Forquilha, o país também está em construção. Esses materiais são necessários para a reabilitação de estradas, para a construção de infraestruturas como hospitais, escolas e outras, não é? É preciso que uma redução de preços também ajudará o governo a poupar e a investir os valores saídos dessa poupança em outros projetos.
6: Claramente. Por isso é que nós, às vezes, João Manuel, a população, e eu interajo muito com jovens, muitas vezes eles questionam, mas como é que um hospital que está a ser construído pelo governo custou aos cofres do Estado X milhões de dólares? Como é que é possível isso? Como é que é possível que um quilômetro de estradas no nosso país custa 1.500.000 dólares, quando na realidade em outras geografias o mesmo quilômetro de estrada custa entre 500 a 600 milhões de dólares? Como é que isso é possível, não é? Então é preciso nós olharmos para aqueles que são os custos dos materiais, porque depois acaba por aquilo que nós, os economistas, chamamos, acaba por pôr em imparidade os investimentos públicos. Acaba por pôr em paridade, portanto, porque o mesmo hospital que é construído aqui no nosso país, o preço do hospital que é construído no nosso país, acaba por estar muito acima daquilo que é o mesmo hospital, com as mesmas características, que é construído em outras geografias. Então, é um problema que afeta, claro, e disse muito bem, a população de modo geral, mas também afeta gravemente o Estado angolano, porque nós temos um país em completa reconstrução, nós temos muitos desafios do ponto de vista das infraestruturas, do ponto de vista da construção de estradas, de pontes, de escola, de hospitais, de habitações, portanto, e é preciso então repormos aqui alguma ordem.
1: Muito obrigado. Agora, quem vive este dilema? Vamos falar com Massada Kulembala, presidente da Associação dos Profissionais Imobiliários de Angola, a PIMA. Massada, esses materiais, vocês continuam ainda a depender muito da importação ou já grande parte do material que vocês utilizam são adquiridos a nível do nosso país?
3: Bem, está de parabéns o governo angolano, as políticas exadas a nível do governo central. Portanto, mesmo aqui na Rádio Nacional já falamos do monopólio do cimento, já falamos do dos barões da importação do material de construção, mas frisamos o outro tema que nós tivemos aqui, que 80% dos materiais de construção já encontramos aqui localmente. Por isso eu tenho parabenizar também o ministro da Indústria, o diretor nacional que está aqui. Sobre os dados com quem ele apresentou, nós conseguimos confirmar que é verdade. A procura e a oferta é maior, mas o que deve haver apenas é identificar os produtores. Os produtores devem identificar ou a nível do Ministério ou a nível das suas plataformas digitais, onde que os clientes devem encontrar essas indústrias que fazem as produção. Esse é o grande. É grande dificuldade, mas senão, enquanto promotor, enquanto presidente da PIMA, enquanto promotor, porque além de ser presidente da PIMA, nós também somos construtor já há 37 anos no mundo da construção. Portanto, eu dou o meu braço a torcer, está de parabéns o governo angolano. Encontramos alguma guerra e aqui na Rádio Nacional as nossas opiniões, nossos apelos, nossos gritos têm resultado e efeito, não é? Está aqui o camarada Fuquilha, falamos do cimento, mas graças a Deus o cimento hoje está num preço muito significativo. Está de parabéns o Ministério da Indústria, continua a trabalhar. Nós estamos aqui com parceiros, empresários, associações, para dar as nossas contribuições. A melhoração que tem que haver é apenas da identificação, aquilo que o Dr. Paulo Fuquilha disse, da organização, mas também consigo dizer que o setor da construção, ou os materiais do setor da construção, está a nos preços livres, não são preço vigiado. Se tivesse no período do preço vigiado, então conseguiríamos fiscalizar, a fiscalização deveria ser mais rigorosa. Mas é aquilo que disse assim, é o bago para encher o papo. Cada dia vamos aprender, cada etapa, cada fase do ano, o ano está quase a terminar. Eu acho que se terminarmos assim, o próximo mês o Ministério da Indústria vai criar um novo plano, o diretor está aqui, tem técnico suficiente para o fazer, não é? Cada etapa é uma etapa, mas eu mesmo tenho que agradecer aquilo que está acontecendo. O que nós temos que fazer é organizar onde encontrarmos os materiais, porque quem compra material fora, aquele que disse compra por preferência, vai trazer uma sanita na China, na Turquia, é preferência do cliente. Senão tudo que é de material de construção, aqui temos. Eu dou meu braço a torcer, aqui temos. Então, pressários, critérios. Outra dificuldade é que nós encontramos é o quê? Como é que na indústria o preço é caro e no mercado informal o preço é barato? Onde é que vêm os materiais que são vendidos no mercado informal? Aquilo que o Dr. Paulo Fricker disse, eu acho que há aqui uma ruptura dentro das indústrias para fornecer o mercado informal, para poder sustentar o mercado informal. Nós também precisamos compreender. O varão 12 no mercado, na indústria, por exemplo, o varão 12, a tonelada deve estar aí numa ordem de 600 ou 700. Mas no mercado informal está 30 mil, quantos de diferença? E ele te traz com carro. Então, essa desorganização que existe, não, eu não digo que são de desorganização, eu acho que é criar uma situação de comunicação mais rígida em termos de fiscalização dos produtores, não é do Estado, porque quem produz é um promotor. O Estado cria apenas as políticas, não é? E aquilo que o diretor disse, que há facilitação hoje para criar, ter uma indústria em Angola, está facilitado com 3 documentos, é um clique. Hoje o alvará, já temos o alvará de exploração vitalício. Então, são esses benefícios que nós gritávamos, que nós falávamos, que nós pedimos, porque o Estado é pessoa de bem. Enquanto pessoa de bem, as políticas têm que ser gizado. se bem que dentro do Estado, ou dentro do aparelho dos funcionários do Estado, existem aqueles que comprometem o nome do próprio Estado por motivos de confesso, porque ainda existe dentro dessa equipa, ainda os patriotas são poucos identificados. Há patriotas que são funcionários do Estado que só pensam no bolso dele, um grupo se identificado, mas esse grupo tarde ou cedo, mesmo na área da indústria, na área da transformação, na área das administrações públicas, estão a ser identificados. Vamos nascer a cultura de denunciar os atos de repressão para ver se as coisas melhoram. Estamos a ir em 2027, temos que 2026 está terminado. Então, o que nós queremos de uma maneira, aqui enquanto associação, enquanto promotor, estamos aqui para trabalhar juntos, para as nossas opiniões contra este mercado, este setor da indústria. Vamos continuar sempre a tocar no mesmo assunto, debatermos, corrigirmos, para ver se então as coisas daqui para diante mudam, tem um outro ritmo para o bem da nação.
1: Muito obrigado. E aqui voltamos ao Evaristo Batista, diretor nacional da indústria. Foram lançados muitos desafios que têm sido enfrentados pelas indústrias de materiais de construção. Falou-se aqui em relação à questão

0: aproveitar a deixa do Sr. Barros, que é o representante da AIMICA, Associação Industrial dos Materiais de Construção em Angola. Portanto, o Sr. Barros é membro da AIMICA e também é empresário, e ele tem conhecimento que o governo tem protegido a sua indústria, não só dele, mas de todos os angolanos que têm o seu investimento cá no país, ou seja, todos os estrangeiros que têm seu investimento cá no país, e também aqueles angolanos que têm investimento no setor industrial e não só. Há essa proteção.
1: Como é que se percebe, falou desta proteção, de que esses industriais sentem, por exemplo, a suspensão, muitas vezes irregular, como ele chamou, dos alvarás dessas indústrias de construção, o aumento de...
0: Falou do NIF.
1: A suspensão do NIF, exatamente. Dá a impressão que não há uma sincronia entre os vários setores que atuam sobre essas empresas de materiais de construção.
0: Eu não gostava de tocar aí na questão do NIF. Essa é uma questão que está ligada a...
2: João Mané, eu queria reforçar aqui o diretor.
0: É uma questão
2: O camarada que está aí no outro lado, ele disse da GT.
0: Da AGT, portanto, da esta AGT. Aqui é a questão da AGT.
2: Da AGT.
0: Portanto, acho que em fórum provavelmente.
2: Não, mas é preciso também falar aqui, diretor, o que é que acontece? Nós temos que... O objetivo aqui é em comum. As políticas são criadas pelo governo central, certo? Se as políticas são criadas, existe uma evolução pelo Ministério da Indústria e pelo setor. Então é importante que nós, profissionais, às vezes é importante criarmos um café de ideia com a própria AGT para conseguirmos melhorarmos, para ver se esse clamor dos empresários conseguimos sair daqui, porque estamos aqui com o economista, o Dr. Paulo Filho, queria dar essa opinião, sabe melhor falar dessa matéria, mas é importante, João Manel, que provoquemos esse café, conseguimos encontrar tanto o AGT, o Ministério da Indústria, a Direção Nacional, os promotores, a associação, vamos aqui criar uma ideia para ver se conseguimos ajeitar onde que nós falhamos. Se o Ministério da Indústria, onde para você abrir uma indústria tinhas que ter 10 documentos, hoje já com 4, com 3 documentos já consegue abrir uma indústria, a coisa evolui muito, João Mané. A licença, o alvará você tratava 6 em 6 meses, hoje já tens o alvará vitalício, tá perceber? Então você é a GT, vamos sentar com a GT, então vamos criar aqui o meio termo.
0: Eu penso que o tema do imposto é fundamental as empresas todas em Angola pagarem.
2: Sim.
0: É importante. Portanto, e do ponto de vista geral, a GT tem dado times para o pagamento desses impostos. Portanto, o incumprimento é que leva, muitas das vezes, digamos assim, à suspensão. Mas eu não gostava de entrar nesse tema.
2: Mas o incumprimento tem que se negociar, porque sabes alguma coisa.
0: Esse é um tema específico da AGT. Por favor, vamos nos focar naquilo que é realmente
3: Os empresários estão a falar e os empresários são o garante dos empregos.
0: Sim. Mas os impostos têm que ser pagos.
3: Não podemos levar de ânimo leve. Nós temos muitas empresas a encerrarem. A própria Administração Geral Tributária, entendo, doutor Evaristo, que não é da sua competência. As empresas estão a encerrar. Muitos empresários vêm-se a braços com as suas contas encerradas, muitos empregos a serem fechados por conta da má atuação, e depois do ponto de vista da organização da própria Administração Geral Tributária, é preciso que o Ministério da Indústria e Comércio, que é quem tem também alguma proximidade com o tecido empresarial, possa também fazer alguma advocacia, porque... Sim. Não é normal o que está a viver. E o pior não é isso. O pior é que a própria Administração Geral Tributária não está organizada o suficiente. Os técnicos não comunicam. Os sistemas têm muitas falhas. Portanto, nós estamos aqui a discutir da questão dos preços dos materiais da construção. Temos necessariamente que pôr na equação a Administração Geral Tributária.
2: Vou tocar mais no assunto.
3: Entendo que não é da sua competência, mas é preciso, naquilo que for possível, o Ministério, o Ministro da Indústria e Comércio, fazer alguma intervenção.
2: Sim.
3: Porque é o seu pelouro que mais ressente. Não Sim. são os cidadãos, de modo geral, que ressentem a questão dos bloqueios do NIF.

0: são os empresários,
1: Dr. Paulo
0: aqueles
1: Filipe,
0: que geram emprego à nossa economia.
1: Doutor Paulo Filipe, eu vou aqui reforçar. Por exemplo, o que é que acontece? Quando bloqueia um NIF de uma empresa que tem um atraso de pagamento de imposto, é preciso notificar, negociar, tudo se negocia. Você, quando bloqueia um NIF de uma empresa, eu tenho, por exemplo, um cumprimento para pagar no dia 10, um cumprimento de dia 10, num contrato que eu tenho, não quero aceitar. O prazo do cumprimento já passou, mas o NIF da empresa foi bloqueado por um atraso de um contabilista. Então, o que nós temos que fazer aí? É a ordem dos contabilistas, é a AGT, é o Ministério da Indústria, é o Ministério, é a Associação dos Industriais. Se for possível, também nos convida, nós vamos estar aí para dar as nossas opiniões. Porque o que acontecer? Quando um NIF é bloqueado, eu não consigo pagar o meu cumprimício, não consigo pagar o fornecedor que me fornece o material a tempo, não consigo pagar o homem que me fornece areia, está a ver, doutor? Não consigo pagar o cimento. O que vai acontecer? Ele, se não compreender isso, o parceiro ou aquele que investiu em ti, que acreditou em ti para te fornecer o material, ele entra inscrito contigo. O que vai acontecer? Está a me mentir, está a me dar rodeio, mas tenho compromisso com essa pessoa, dia 15, de 15 a 10 tenho que pagar. Então é importante que o diretor leve mesmo essa preocupação para consignar na tua agenda de trabalho hoje. Fizemos um café de ideia, nos convida, vamos reunir com a GT. Então, nós estamos a sofrer, empresário, então temos que sanear essa pulga que anda atrás da orelha. Okay, a gente já temos que assentar com ele. Qual é o problema?
2: Tá bem. Pois. E nós também, em momento oportuno, vamos convidar a AGT e vamos abordar essa temática dos impostos a que os empresários e também alguns cidadãos reclamam muito. Mas vamos continuar.
3: Da proteção da indústria.
2: Exatamente. Apenas empresários pretendem que o Ministério da Indústria seja o seu advogado, não é? Que leva esta temática para uma abordagem a mais alto nível, de modo a encontrar uma solução pacífica entre ambas as partes, não, entre vários players que concorrem nesse segmento.
3: Não, essa advocacia tem sido feita, o alinhamento entre vários departamentos ministeriais também tem acontecido, as reuniões frequentes, seja com os empresários de determinados setores, aqui eu falo exatamente do setor industrial, tem acontecido, por um lado. Por outro lado, o tema da proteção da indústria nacional também é um fato. Aliás, isso está alinhado no decreto presidencial 213/23. É um regime jurídico sobre o incentivo da proteção nacional. E é muito claro. Antes de importação de qualquer bem, primeiro devemos dar preferência à produção nacional. E o representante da AIMAC tem conhecimento disso e tem beneficiado desta proteção da produção nacional, todos os empresários. Primeiro. Segundo, nós temos também um decreto executivo que é o 406/25, no fundo é a lista dos bens de amplo consumo. Representa exatamente aquilo que é a capacidade instalada já de algumas indústrias. O que é que realmente as indústrias já produzem no nosso país? E nós, antes da autorização de qualquer que seja o bem, matéria-prima ou não, qualquer que seja o produto, nós olhamos para aquela lista, para a capacidade instalada desses bens que se pretende importar. Não havendo capacidade suficiente, qualidade ou entrega imediata, aí sim abre-se uma janela para importação desse bem. Portanto, nada está proibido, simplesmente temos restrição para dar, digamos assim, força e mais pujança às nossas indústrias, para que as nossas indústrias atinjam o limite da sua capacidade instalada. Hoje, as nossas indústrias contamos com cerca, do ponto de vista de utilização industrial, nós já estamos a 50% da utilização industrial. Do ponto de vista de importação da matéria-prima, na verdade, nós temos cerca de 68% ainda matéria-prima importada e 32% já é matéria-prima local. Por exemplo, o cimento, a principal matéria-prima da produção de cimento é o clinker. E no processo de transformação do clinker, grande parte dos ingredientes, dos produtos que concorrem para a produção do clinker é local. O mesmo acontece com os mosaicos e azulejo. Também grande parte desta matéria-prima é local. Portanto, vamos caminhando. O importante é nós darmos o primeiro passo. também não fica bem nós, digamos assim, importarmos produto acabado quando nós já temos produção local. Não faz sentido. E isto não acontece em qualquer parte do mundo.
2: Mas ainda há muito material nacional. Há muito material importado que aparece nos mercados.
3: Pois, não, mas grande parte destes materiais que são importados é exatamente aquele muito mais específico e nós não temos a produção nacional. Mas este que acabamos de dizer, não temos produção nacional. Por exemplo, o mosaico é de muita qualidade, que já é produzido cá. O azulejo também tem muita qualidade que é produzido cá. O nosso cimento, nós não precisamos de importar mais cimento. Tem muita qualidade, é um dos melhores da região. Portanto, e tantos outros produtos. A proteção acontece. Imposto tem que ser pago, por amor de Deus. E os impostos têm que ser pagos. Negociação, claro que sim. E penso que os órgãos competentes estão a fazer, estão dar o seu melhor, de modos a que constrangimento que nós vamos encontrar no decorrer da cadeia vão sendo, digamos assim, dar as suas devidas soluções.
2: O Massada defendeu, o Massada Kulembala defendeu que os preços dos materiais de construção deviam também constar no regime de preços vigiados. É uma dica que dá para se ter em conta.
3: Eu penso que dá. Tomamos boa nota, portanto, é uma sugestão que foi dada, mas e que requer análise. Não só do próprio Ministério da Indústria e Comércio, mas de poderá contar com outros departamentos ministeriais para se chegar a uma conclusão.
1: João Maneira, ainda bem que tocaste, que tocaste nesse assunto, que os materiais têm que ser vigiados. Depois, outra coisa, o senhor diretor, da via expressa do Benfica a Cacoaco, se passar na via expressa, não sei se o diretor passa lá ou não passa, não queria ter bombardear, mas vamos já começar em ataque. Não sei se o diretor passa. Não,
3: isso são rotas comuns.
1: Rotas comuns. Por que que os promotores que vendem material de construção, em vez de ter armazém de estoque, ficam a expor o material de estrutura em frente à via expressa? Fazem lá de standard, faz lá de estaleiro. E isso passa mesmo nos olhos das entidades de Pável, tem lá a administração municipal, é a fiscalização, não é? Então a fiscalização só está mesmo interessado em ir nas obras, para fiscalizar obras, mas a desorganização de organizar os promotores que fazem com venda de material de construção ao longo da via expressa não pode?
3: Pronto, em relação à exposição dos materiais, não é? Digamos assim, fora dos estabelecimentos comerciais, eu penso que o governo provincial de Luanda, a própria Niesa, tem feito um trabalho muito aturado, um trabalho que já tem surtido efeito. E em vários municípios, digamos assim, da nossa província de Luanda, e também tem se registrado esse trabalho de fiscalização a nível nacional. Há pouco tempo aconteceu na Huila, em Luanda também já tem sido um facto. Aos poucos, digamos assim, esta organização do comercial vai tomando o seu ritmo normal. Portanto, do ponto de vista as entidades de fiscalização, é notável aquilo que realmente tem feito. Por exemplo, na zona do Benfica, já existem algumas lojas que dificilmente nós encontramos materiais sendo expostos, não é? Em frente das suas lojas. Isto já é visível. Se nós formos também aqui na zona do Quicolo, igualmente acontece a mesma coisa. Há ainda a zona com alguma resistência, mas no seu devido tempo, digamos assim, ele tem que seguir a regra. O Estado ele tem que seguir tem que seguir a regra de digamos assim, da comercialização desses materiais essencialmente de construção. De construção civil.
2: Sabe? Okay.
3: O governo provincial e a Niesa têm feito esse papel e já tem sido visível. Ou outro, por desobediência, na verdade, vão cometendo esses erros, mas ainda assim, estes dois órgãos principalmente têm feito o seu papel e muito bem feito.
2: Paulo Forquilha, dou-lhe a palavra, Massada, senão vamos fugir o fio à meada. Paulo Forquilha, quando falou-se aqui da colocação dos materiais da construção no regime de preços vigiados, vi-lhe a franzir um bocadinho a testa. Não concorda?
0: Não concordo também com os decretos presidenciais que falou aqui o Evaristo. Naquilo que é a visão econômica, são decretos tão errados, porque o que deve ocorrer, nós devemos proteger a indústria nacional, mas não devemos...
3: Poderia dizer onde está o errado?
0: Não estou a dizer na redação, estou a dizer naquilo que é a visão do ponto de vista econômico. Exatamente. O que acontece, João Manuel? Nós estamos a entrar para a zona de comércio livre. Imagina, João Manuel, nós todos aqui somos pais, né? Em casa temos criança, né? A criança quando nasce, nós, a nossa tendência é proteger a criança para evitar aquelas quedas, não é? Aqueles choques com os mais adultos, com os outros meninos da sua idade. Mas nós devemos ter atenção a essa proteção que nós damos à criança, porque temos que expô-la para, de alguma forma, ganhar rigidez e poder conviver com os demais. No setor empresarial é a mesma coisa. Nós temos que proteger a indústria nascente, mas temos que permitir que a indústria nascente seja uma indústria concorrencial. Não devemos proteger apenas por proteger. Tem que ser concorrencial, porque nós estamos a entrar na zona de comércio livre.
2: Está a dizer que é um excesso de proteção.
0: Exatamente.
2: Para o Estado, para
0: as empresas.
2: O
0: que nós devemos fazer não é proibir a entrada de bens porque nós já produzimos. Porque hoje o mercado é global. Nós temos que, ao invés disso, criar condições para o que é produzido internamente seja concorrencial. E como é que nós fazemos isso, João Manuel? Energia barata, transportes mais eficientes, acesso ao crédito fácil, portanto, a redução das burocracias, a inovação tecnológica, maior produtividade. Vamos permitir que não só produzamos internamente, mas aquilo que produzimos esteja mais barato do que aquilo que é produzido lá fora e que entra no nosso mercado. Porque quando assim não for, quando nós damos proteção, barramos a entrada de produtos só por barrar, porque já produzimos internamente, depois quem vai suportar essas coisas são as famílias. Por isso, Manuel, nós temos produção nacional.
3: Doutor Fuquilha,
0: e em muitos casos essa produção nacional, o preço é superior a muitos produtos importados.
3: Doutor Fuquilha, nós temos produção de cimento em grande escala no país. Imaginou se nós deixássemos entrar novamente a produção?
0: Nós temos que ser concorrencial.
3: Não, mas o que é que vai acontecer?
0: Porque da mesma forma
3: a qualidade,
0: que nós temos...
3: A mesma qualidade
0: Sim.
3: que eles produzem lá.
0: Sim.
3: O processo de produção é o mesmo, obedece o mesmo fluxo de produção.
0: Sim.
3: Estamos a proibir. Tem Sim. apenas restrição para proteger as nossas indústrias.
0: Não tem restrição, precisamos... tem proibição.
3: Não,
0: proibição. Porque ninguém
3: não.
0: hoje consegue
3: não.
0: importar sem autorização.
3: Não, por exemplo, o.
0: Não tem restrição, tem proibição.
3: O cimento refratário entra no nosso país.
0: Não.
3: É
0: tem...
3: muito específico.
0: Não.
3: O cimento 32.5, que é o mais consumido pelas nossas populações. Este cimento, que razão nós temos
0: e o que é que acontece?
3: Para nós. Sim. digamos assim, permitir a que essa, os operadores econômicos importem mais esse tipo de
0: nós
3: de
0: estamos cimento. Num mercado global.
3: Quando nós temos excesso de produção e que capaz de cobrir Sim. todo o país, por que é que nós vamos permitir?
0: Não, por que que nós permitimos? Por que que
3: não permitimos? Porque efetivamente nós produzimos. Doutor Fuquilha tem uma cimenteira.
0: Evaristo, nós produzimos, mas não produzimos de forma...
3: concorrência desleal.
0: Não. Nós não produzimos de forma concorrencial.
3: Temos que proteger as indústrias.
0: Não,
3: há determinado... Não, cimento entra, mas muito específico.
0: Não.
3: Aquele que realmente nós não temos capacidade de produzir. Isso assim entra. Isso acontece com outros segmentos.
0: Nós estamos a entrar para zona de comércio livre.
3: Não, mas existem produtos.
0: Não,
3: ainda
0: não,
3: assim, existem produtos que devem
0: nós
3: ser
0: temos
3: protegidos.
0: Nós temos que permitir, doutor Evaristo, desculpe, que o que nós produzimos aqui seja competitivo até o nível da região. Porque assim, nós não vamos permitir que o nosso cimento chegue a outros países da região.
3: Doutor Fuquilha,
0: nós temos
3: não
0: que fazer
3: existe,
0: com que sim, produzamos internamente.
3: Nunca existe houve proibição de importação.
0: Existe
3: nunca
0: proibição.
3: Houve.
0: Então,
3: é nenhuma parte do nosso país. há proibição de importação.
0: Indivíduo...
3: O que existe é restrição.
0: Não, consequentemente,
3: a proteção daquilo que já é produzido.
0: A produção,
3: nós temos
0: a importação
3: aqui no debate, aqui no nosso painel. Está aqui, temos água.
0: Não, a produção.
3: Temos água.
0: Foi preciso.
3: Okay?
0: A água é um bom exemplo disso.
3: Exato, bom exemplo da água. Tá aqui,
0: calma,
3: água.
0: Calma, doutor Evaristo, okay? Calma. Deixa eu lhe falar agora sobre água. Já que
3: faz sentido.
0: Água,
3: faz sentido nós.
0: Não, deixa eu lhe falar sobre água. Já
3: temos que restringir
0: água.
3: E não, proteger esta água que já é produzida no nosso país.
0: Nós tivemos que fazer algum decreto para o cidadão hoje dizer que é melhor consumir uma água nacional, é mais barato.
3: Não é necessário, só foi a proteção.
0: Não é a proteção.
3: Só foi a proteção.
0: Não é.
3: É o decreto presidencial 213/23.
0: Desde o momento.
3: Dá preferência ao que é produzido no país.
0: Desde
3: o momento. Quanto isso,
0: não, desde o momento em que os produtores de água começaram a produzir de forma competitiva e o cidadão começou a entender que a água nacional tem a mesma qualidade e o preço é mais barato, optamos por consumir a água
3: Doutor
0: nacional.
3: Fiquilha,
0: e hoje existe água
3: as
0: importada nas
3: foram
0: lojas.
3: Bem tomadas. Nós tomamos,
0: exemplo. Nós estamos a tomar políticas.
3: Estamos a falar de matéria de construção. Se
0: nós
3: calhar eu posso dar aqui exemplo de outros produtos.
0: Em contravenção,
3: por exemplo, o ovo. Há necessidade atualmente de abrir mais a importação de ovo. Temos que restringir,
0: não,
3: temos que proteger,
0: questão,
3: doutor.
0: Não, a indústria
3: a água
0: tem
3: a mesma
0: ser,
3: coisa.
0: Não, a indústria
3: o mosaico
0: tem
3: a mesma coisa, doutor.
0: Não,
3: senão,
0: a indústria não,
3: vamos matar as
0: a
3: indústrias.
0: A proteção não é por decretos, meu amigo. Nós estamos numa economia
3: não,
0: de mercado.
3: Não, o decreto
0: e
3: é...
0: Esse especificamente...
3: É a linha orientadora.
2: Eu só vou pedir, aos dois.
3: É a linha
2: orientadora. Doutor Forquilha, eu só vou pedir aos dois.
0: Nós queremos estar numa economia de mercado e depois numa economia centralizada.
2: Eu só vou pedir ao doutor Forquilha.
3: Em 30 segundos,
2: é o doutor Evaristo.
3: Em 30
2: que
3: segundos.
2: Cada um deixe o outro terminar o seu raciocínio.
3: Ah, tá bem.
2: Para que.
3: Permita-me. Em 30 segundos.
2: Tem a palavra,
3: não vou roubar
2: doutor,
3: muito tempo.
2: Doutor Evaristo.
3: Pois, é o seguinte: a proteção daquilo que é produzido no país é fundamental. As indústrias têm que ser protegidas. Se não protegermos, não vão aumentar a capacidade instalada, não vamos aumentar o emprego, ok? E vamos continuar a depender de importações. A importação é fundamental. Aliás, nós já importamos a matéria-prima. Eu disse que mais de 60% daquilo que é a matéria-prima ainda é importada e é incorporado cá. Mas estamos a caminhar, ok? Nós, neste momento, já temos mais de 32% da matéria-prima nacional. Se nós não protegêssemos, não íamos chegar nesses níveis.
0: Ok, tá,
3: não íamos chegar nesses
0: 30 segundos.
3: Não, não,
2: deixa terminar, depois vai ter o seu direito de falar.
3: Não, vai falar, doutor Forquilha. Dá vontade, doutor Forquilha é residente, vai falar. Portanto, então, é fundamental. Nós começamos com a água, começamos com os ovos, fomos na farinha de trigo, fomos na farinha de milho e temos que continuar assim. Se nós continuássemos, digamos assim, a permitir que esses produtos, que nós já temos já capacidades instaladas, íamos primeiro matar as indústrias, íamos prejudicar, não, as indústrias não poderiam aumentar o número de empregos, posto de trabalho. Portanto, é fundamental essa proteção. E essa proteção, aliás, olhe o exemplo dos Estados Unidos, a proteção que dá, e tantos outros países, a própria Europa. Por que é que nós vamos ficar por trás? Vamos ficar por trás por quê? A África do Sul faz isso. Então, o nosso país não pode ser exceção. Temos que seguir as regras internacionais, claro, mas também olhando para aquilo que é já produto nacional. E o nosso produto tem qualidade. O nosso cimento é um dos maiores, é o que contém qualidade muito superior de muitos países cá em África.
2: Ok.
0: Posso falar?
3: Está concluído. O Congo Democrático consome muito cimento.
0: Posso falar?
3: Consumiu muito.
2: Ok. Está concluído só um minuto. Eu quero dar um minuto, porque daqui a pouco eu tenho que passar palavras também ao Fernando Barros.
3: Então, a proteção é importante.
0: Posso
3: que haja
0: falar?
3: Proteção. Nunca proibimos nada. Não. Só restrição. Para a proteção.
0: Acabou de falar que proíbem.
2: Ok.
0: Mas tá bem. Tá
2: tem
0: bem.
2: A palavra Paulo Forquilha. Tem um minuto.
0: Manuel, nós temos que definir com clareza que tipo de economia que nós queremos. Estamos numa economia centralizada, numa economia de mercado, porque nós não podemos fazer uma economia à la carte. Ou um buffet, não é? Portanto, vai, pega um pouco da economia livre e depois pega um pouco da economia centralizada. Nós estamos a entrar para uma zona de comércio. Existem regras. Doutor Evaristo falou aqui da proteção. Sim, nós temos que proteger a indústria nascente. Mas proteger a indústria nascente não é proibir que determinados produtos entram no nosso mercado. Não é isso. Não é dizer que nós temos liberdade para importar cimento. Que liberdade é essa que para o empresário importar cimento tem que pedir autorização de importação? Isso não é liberdade. Só se pede autorização porque existe uma proibição. Esse é o primeiro aspecto. E como é que nós protegemos a indústria nacional?
3: Doutor Forquilha, mostra o diploma.
0: Eu deixei ele falar.
3: Onde está proibido? Onde está escrito proibição?
0: O Evaristo acabou de falar aqui, agora.
3: Sim,
0: falou aqui que está proibido.
3: Onde está proibido? Não disse.
0: Falou.
3: Não.
2: Tem mais.
3: Nunca proibido.
2: Tem mais 30 segundos.
0: Deixa-me falar.
2: Tem mais 30 segundos, doutor.
0: Nós não podemos pensar que estamos numa economia de mercado e agir como se estivéssemos numa economia centralizada.
3: Doutor Fulano,
0: o mercado,
3: onde está
0: deixa-me
3: proibição.
0: Falar.
3: É só nos dizendo que está escrito proibição. Não existe nenhum diploma. A proibição...
0: Deixa-me falar.
3: Tá bem, tá.
0: Deixa-me falar. O senhor acabou de falar aqui que não faz sentido nós permitirmos entrar quando produzimos localmente. Não fui eu que falei.
3: Doutor Fouquet.
0: É o doutor Evaristo
3: falou. Onde é que está escrito proibição?
0: É o meu amigo.
2: Ok,
0: Evaristo
2: eu vou retirar a palavra aos dois para amenizar.
0: Não, deixa-me falar. Não,
2: bebermos um pouco de água.
0: Tem que me deixar falar.
2: Então tem 30 segundos.
0: Tem que me deixar falar.
2: Tem 30 segundos.
0: Porque, João Manuel, nós estamos contra a proteção da indústria nascente. Temos que proteger. Mas temos que proteger de tal sorte que permitamos que as nossas indústrias sejam competitivas. E nós não vamos tornar as indústrias competitivas se nós proibirmos que elas compitam com as empresas, com as indústrias a nível da nossa região.
3: Doutor Fiquilha, tem que ter calma.
0: Epa!
2: Os 30 segundos. Tem mais 10 segundos. Tá bem. Porque foi interrompido. Tem mais 10 segundos.
0: Não se protege com decretos. Estamos aqui a falar do Trump. O Trump aumenta tarifas. Não proíbe a entrada, aumenta a tarifa. Que faz com que o cidadão vá para uma loja e o preço de um e de outro produto vai lhe levar a definir o que ele quer consumir. Portanto, não vai dizer que não entra, vai dizer entra. Mas quem precisar consumir um produto estrangeiro tem que estar disposto a pagar mais caro. Porque nós... Deixa-me falar, doutor Evaristo.
2: Pode falar.
0: O que nós temos que fazer para tornar as nossas indústrias competitivas não é fazer decretos a proibir a entrada de A ou de B. Nós temos estado a falar, nós temos que criar transporte eficiente, nós temos que criar linhas de crédito, como estamos a criar, dedicadas ao setor da indústria. Temos que diluir a burocracia que existe para que as nossas indústrias sejam competitivas.
2: Okay.
0: Porque nós estamos na zona de comércio livre. Que comércio
2: está
0: livre
2: terminado e acredito que os ouvintes já perceberam. Eu vou passar a palavra ao Fernando Barros, que está a participar de forma virtual. Pediu palavra e eu concedo-lhe este momento. Fernando Barros.
4: Não, muito obrigado. Eu gostava de primeiro fazer um ponto prévio que não fiz há bocado e devia ter feito. Eu não sou presidente da AEMCA, sou membro da direção da AEMCA. Ok? Só uma chamada de atenção. Pois, Gustavo, eu ouço pouco, eu não ouço tudo completamente bem, mas desta interessantíssima conversa entre o Dr. Forquilha e o Dr. Evaristo Batista, parece-me a mim que é evidente que toda a gente que está aí a participar, incluindo eu, somos todos parceiros e temos um interesse comum, que é melhorar a economia nacional, no caso, através da integração ou da produção nacional de materiais de construção civil, que é o tema do debate. Portanto, estamos todos alinhados. É evidente, e parece que é transparente, para os ouvintes, que há áreas em que não há acordo. E o que é importante, como disse o Dr. Evaristo Batista, e que é o caso da AEMCA junto do Ministério, e do Ministério junto à AEMCA, que temos relações excelentes de confiança e de diálogo, o que é importante é debater, é discutir os assuntos com seriedade, com rigor técnico e depois, enfim, assegurar também que são implementados. E a AEMCA, que se vê como um parceiro do Executivo em geral e como um parceiro em especial do Ministério da Indústria e do Comércio, está sempre disponível e muito interessada em colaborar neste sentido e temos uma verdadeira relação de parceria. Portanto, eu na primeira intervenção tive uma... tive algumas críticas, que é normal, não são críticas, são, enfim, são contribuições para o tal debate que o Dr. Evaristo Batista dizia. Também gostava de dizer, ou de acrescentar, que embora seja o Dr. Evaristo Batista de alguma maneira tenha sido, enfim, defender um bocadinho o executivo e defender a AGT, é muito importante que o auditório entenda que a AGT está a abusar dos direitos que tem, através da imposição de impostos não devidos pelos contribuintes e fazendo na prática uma chantagem que os obriga a ter que aceitar o pagamento de impostos não devidos para não suspenderem o NIF, o que é completamente abusivo e, a meu ver, claramente ilegal. E para vocês verem na prática o que é que isto quer dizer, hoje, se uma empresa que tem que ter um contabilista obrigatoriamente a fazer as suas contas, se o contabilista tem algum problema, ele próprio, individualmente, com a AGT, a AGT impede as empresas desse contabilista, por exemplo, de atualizar o cadastro. Ou seja, o sistema informático que a AGT está a usar, e que no fundo é a máquina que lhes permite atuar no mercado, está claramente a prejudicar muitíssimo a economia. E eu não sei até que ponto é que dentro da AGT, ao nível da administração, há informação correta e atual do que se está a passar na vida prática das empresas. Eu apelava de facto à administração da AGT, que a meu ver é competente, séria e interessada, que veja com atenção o que se está a passar na prática. Porque, se bem que a AGT tem o mandato e deve fazer, que é a obrigação dos contribuintes pagarem os seus impostos, não pode usar desse poder para penalizar quem os paga. A AEMCA, e estou certo também que todos os intervenientes neste debate, o que defendem é uma economia crescentemente formal. A economia formal, por definição, é aquela que está registada perante os ministérios, incluindo o Ministério das Finanças. Todos nós defendemos que as empresas têm, como o Dr. Evaristo Batista disse, a obrigação de pagar os impostos. Claro que sim, devem pagar os impostos, mas têm a obrigação de se defender e não deixar que o Estado arrecade impostos ou tente impor impostos que não são devidos nos termos da lei, aproveitando-se de um sistema informático e de alguma incapacidade dos seus homens no terreno, abusando, portanto, do sistema.
2: Fernando Barros, eu dou-lhe mais de 10 segundos, porque estamos na reta final do debate, sei que está a falar a partir de Portugal, então gostaríamos de lhe dar mais 10 segundos para concluir.
4: 10 segundos. Por último, eu gostava só de partilhar convosco que a única maneira que existe da indústria nacional reduzir os preços e, portanto, tornar-se mais competitiva no futuro no mercado interno e para exportar é aumentando a escala. Para aumentar a escala, porque tem muita capacidade, há muita capacidade instalada que não está a ser aproveitada, e não está a ser aproveitada porque está a concorrer deslealmente com importações muitas vezes ilegais, que não pagam direitos, com concorrência desleal a uma data de níveis, e o papel para regular isso não é das empresas nem do setor privado, é do Estado. E aí o Dr. Evaristo Batista é um homem que nos pode ajudar nesta mensagem. Nós, os operadores industriais do país, cumprimos com as nossas obrigações, queremos uma economia formal e queremos que as nossas empresas ganhem escala para serem cada vez mais competitivas internamente, não aumentando preços ou baixando preços, e podendo concorrer no futuro com o mercado internacional.
2: Muito.
4: E é isto, acho que se deu os 10 segundos, e agradeço muito o convite por estar aqui convosco.
2: Muito obrigado, Fernando Barros, membro da direção da Associação das Indústrias de Materiais de Construção de Angola, que participou no Angola em Direto a partir de Portugal. Muito obrigado pela vossa participação. Aqui nos estúdios também, já em jeito de conclusão, Massada António Colembala, presidente da APIMA, o que é que se lhe oferece dizer em jeito de conclusão a este tema, produção nacional dos materiais de construção?
1: Obrigado, João Manuel. A concluir, tenho que dizer, a desfrizar que as coisas...
2: Dou-lhe um minuto apenas.
1: As coisas têm andado muito bem em termos da procura, da oferta dos materiais. O que faltar é organizar a identificação dos produtores e das suas posições. E agora, quando essa situação da AGT é importante, estamos aqui com o diretor nacional, tem essa capacidade de promover, ligar, fazer intercâmbio, você cria um café de ideia para podermos conseguirmos e vamos propor, vamos dizer, pá, AGT, a situação é esta, temos que ser assim, vamos ir com uma ideia sustentada, porque nós somos profissionais, o facto de sermos empresário, o facto de ser economista, não estamos dentro do aparelho do Estado, mas nós somos melhores jogadores também, nós estamos aqui, nós é que levamos as coisas a funcionar, porque nós é que metemos a mão na massa, nós é que trazemos do dinheiro, nós pagamos imposto, e estamos ao lado do Estado, e porque o Estado é pessoa de bem, porque por isso é que o nome dele é pai, tá vendo? Então o pai tem que aprender a ouvir os seus filhos, ele recebe as suas propostas, hoje em dia estamos satisfeitos, o material já em Angola já é uma procura significativa. Agora, se o problema é a AGT são nossos irmãos, são nossos parceiros, são nossos companheiros, rezamos, vamos junto à igreja, vamos junto à praia, vamos, então temos que assentar, Paulo Forqueira, temos que assentar com ele e vamos propor, epa, eu acho que o modo de andar é este, vocês estão a fazer o trabalho sim, mas nós também estamos aqui no nosso campo e esses campos têm que ser assim, o objetivo aqui é único, é nós todos sermos sucessivos a termos serviços ideais. E vou-vos dar um exemplo fora deste tema.
2: Está terminando o teu tempo.
1: Sim. Sabe por que a banca cresceu muito, as empresas em Angola não cresceram? É porque o que aconteceu? A banca trabalhou com tecnologia e nós não trabalhávamos com tecnologia. A banca subiu, hoje o empresário em Angola é mendigo, então a gente não pode fazer empresário de mendigo. Temos, diretor, tens essa capacidade de promover o ministro para podermos debatermos esse Paulo Forqueira, vamos provocar essa situação. Vamos cobrar o diretor, com a AGT vamos sentar. Obrigado.
2: Muito obrigado. Muito obrigado. Dou-lhe palavras também agora ao diretor Evaristo Batista, que é o diretor nacional da indústria.
3: Não, em gesto de conclusão, portanto, nós continuaremos, aliás, é o nosso grande objetivo, é que as indústrias atingem o limite da sua capacidade instalada, da sua capacidade de produção. E continuaremos, ainda assim, a proteger o que é já produzido no país. Não é? E também, digamos assim, continuaremos a fomentar a produção nacional. E teremos consequências disso. Quais serão as consequências? Maior produção, não é? Industrial e não só. Maior empregabilidade, os nossos irmãos vão ter os seus postos de trabalho, mais imposto, não é? E, acima de tudo, mais renda familiar. Portanto, esse é o grande objetivo, a proteção da produção nacional e o fomento da produção nacional.
2: Muito obrigado. Paulo Forquilha, sua conclusão?
0: Bom, eu acho que o setor dos materiais da construção civil tem muitos desafios. A princípio, temos que repensar o modelo comercial. Portanto, nós temos muito material de construção civil a ser comercializado na rua. Do ponto de vista de safety, de segurança para as famílias, é muito grave. Portanto, não temos qualquer garantia de qualidade sobre esses materiais que andam expostos nos mercados. Temos também que procurar incentivar os empresários nacionais, aqueles que já atuam no setor industrial, criando linhas de financiamento, como tem sido criado pelo Banco Nacional de Angola, com incentivos fiscais, permitir que elas possam competir de igual para igual com as indústrias, porque estamos a entrar para a zona livre de comércio, portanto, e não podemos continuar a proibir a entrada por decretos presidenciais. Nós temos que necessariamente fazer com que elas ganhem escala e possam atender. Aliás, nós temos bons exemplos aqui que não precisamos de decretos presidenciais para proibir a entrada de A ou de B, águas, bebidas. Portanto, hoje as pessoas sentem-se à vontade a consumir o que é nacional por causa da relação preço e qualidade. E para os materiais da construção civil também deve ser a mesma coisa. O cidadão tem que sentir a vontade para dizer que não, eu prefiro o cimento nacional porque é mais barato, tem maior qualidade e não necessariamente porque é o único que existe no mercado porque o governo não permite entrar e até porque esse tipo de mecanismo acaba por criar aqui monopólios. Nós andamos aqui a reclamar um pouco que, por exemplo, empresas como a maior cimentária de Angola têm 2 a 3 clientes. Portanto, precisamente porque não há concorrência no mercado interno, porque existem decretos presidenciais.
2: Muito obrigado, Paulo Forquilha. Foi a sua conclusão à volta deste tema, a produção nacional e preços dos materiais de construção, que foi tema de reflexão hoje no debate Angola em Direto. Nós voltamos na próxima quinta-feira com outro tema e outros protagonistas. Bom dia.
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6: Ora, está cumprida mais uma jornada de manhã informativa nesta quinta-feira. Amanhã será dia de regressar e pontualmente às 6 da manhã para outro compromisso com a informação cidadã exigente. Um grande abraço e sempre, sempre juntos.
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0: Bom dia, são 9 horas em todo o país.
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0: A família Andrade comunica o falecimento de Mafaldo Guimarães Andrade. O funeral será realizado hoje às 11 horas, saindo o cortejo fúnebre da sua residência, do Luanda Sul, para o cemitério do Benfica. Filhos, netos, bisnetos e sobrinhos comunicam o falecimento de Agostinho Fortunato de Abreu, também conhecido por Tio Abreu, ocorrido no dia 21 em Luanda. O funeral será realizado no sábado às 10 horas no cemitério do Alto das Cruzes. O óbito decorre na sua residência no bairro dos Coqueiros. Danúbio, Nayara, Amadis, Petra, Delis, Tuxemani, Gil Cris e Xandekel Arsénio, esposa e a família Costa, comunicam que o funeral de Manuel da Conceição, também conhecido por Tio São, realiza-se hoje às 11 horas no cemitério da Santa Ana. Rosária Bernardo, Helena Bernardo, Wanda Bernardo, Fausta Bernardo, Tirciane Bernardo, Faustino Bernardo, Darciel Bernardo, irmãos, cunhados, sobrinhos e primos, comunicam o falecimento de Faustino Joaquim Manuel Bernardo, ocorrido no dia 19, por doença. O funeral será realizado hoje, às 10 horas, no cemitério do Benfica. Inês Cunha, Conceição Cunha, Raquel Cunha, Nito Cunha, Carlota Cunha, Francisco Cunha, Alcina Cunha Quindanda, tem o doloroso dever de comunicar o falecimento do irmão José Lopes da Cunha, ocorrido por doença no dia 19 de julho, em Barcelona. O óbito decorre na sua residência, no condomínio 30 Casas, em Talatona, e o funeral realiza-se em data a anunciar. Soba Zambela, Zé Cangumbe, Luzia Queta, Gênesis e Roberto comunicam a todos os familiares o falecimento de António Domingos Queta, também conhecido por Kazanga, ocorrido em Calandula, na província de Malanje. Os amigos da Maianga, 40, e a família Gomes, comunicam o falecimento de Mafaldo Andrade e o funeral será realizado hoje, às 11 horas, no cemitério do Benfica. Marcela Bravo Paulo, Domingos Bravo Paulo, Bernardina Bravo Paulo e demais familiares comunicam o falecimento de Domingos Lira Bravo Paulo, ocorrido em Lisboa. O funeral realiza-se em data a anunciar. Rufino da Costa Duarte pede a quem tenha encontrado um passaporte de nacionalidade chinesa o favor de entregar na portaria da Rádio Nacional de Angola ou ligar para os números 948 10 76 30 ou 958 69 30 91. Pede-se aos familiares do Sr. Júnior, natural de Mbanza, Congo, de 35 anos, residente no bairro Vila Flor, adjacente à bomba da Pumangol do Quilamba, para contactar com urgência a Esquadra da Polícia Nacional do Quilamba. Termina aqui este serviço de utilidade pública.
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0: 9 horas, 3 minutos.
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0: 9 horas, 9 minutos. 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

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De segunda a sexta-feira, entre as 9 e as 12.

0: a esta hora você já devia estar no seu local de trabalho, bastante atrasado ainda, até porque não tem muito congestionamento. Então, se estiver ainda distante do seu local de trabalho, vá consciente de que pode levar uma falta. Um abraço também para si que já está no mercado a fazer ali as suas compras. Um abraço, pois está a começar um dia de desafios e oportunidades, e a quinta-feira chegou. Queremos fazer desta manhã um espaço de informação, boa disposição, música e conversas que realmente fazem a diferença.
1: É só isso.
0: Sabemos também que a semana já vai avançada, mas ainda há muito para conquistar, pois cada novo amanhecer é uma oportunidade para corrigir o que não correu bem.

ver este tempo de frio, em algumas regiões do nosso país ele está mais acentuado. É importante cuidar da saúde, proteger as crianças e os idosos, redobrar a atenção na via pública por causa do nevoeiro e a redução da visibilidade. Não se esqueça de manter-se hidratado, mesmo quando as temperaturas estão mais baixas. Temos aqui zonas que a temperatura mínima atingiu os 7 graus Celsius, por exemplo, Menong, Luena e Ondjiva com 9 graus Celsius de mínima. São, nesta altura, as cidades mais frias. Mas tem aqui uma particularidade, uma curiosidade que o Inamet avançou. De forma excepcional, Luanda e também o Sumbe, ao longo do dia, vão atingir uma temperatura máxima de 23, o que significa que serão, ao longo do dia, as cidades mais frias desta quinta-feira. Não tem sido

0: excepcional. Vemos Luanda e Sumba que ao longo desta quinta-feira vão atingir os 23 graus Celsius, o que significa que serão, pelo menos para hoje, as zonas mais frias.
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dançar, que nos convida a espantar a tristeza nesta manhã de quinta-feira. Estamos a ouvir a nossa artista Armanda Cunha com o tema Preta Tropical, um dos temas mais conhecidos desta artista. A canção faz parte do álbum Gadi Sangue, lançado originalmente em 2005. Temos ainda música boa para continuar a tocar.

dói e castiga na voz de Carlos Buriti. Ainda teremos outros temas que vão estar presentes aqui no palco da Casa da Rádio. Você está convidado a continuar a acompanhar esta edição de quinta-feira. Um dia necessário para você continuar.

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1: Bom dia, Mota Fantástica. Que bom estarmos novamente juntos para mais um encontro cheio de boa disposição, música e conversas que fazem pensar. Hoje é quinta-feira, a última edição da semana, por isso preparamos um programa assim bem especial para vos deixar com energia positiva até o fim de semana.
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1: Há quem diga que ser adolescente é viver entre sonhos e desafios. Nós acreditamos que é muito mais do que isso. É descobrir talentos, aprender com os erros, criar amizades e construir todos os dias a pessoa que queremos ser. Seja onde estiveres, em casa, na rua, no trabalho, supuscotas, com os teus pais ou simplesmente aproveitar as férias, este espaço também é teu. Na Rádio Nacional de Angola há sempre lugar para os mais jovens, porque acreditamos que as grandes ideias também nascem das vozes mais novas. Este encontro é coordenado por Rui Assunção, que também é responsável pela realização. Na sonorização está o Ernesto Jimmy. Eu sou a Josuélia António, muito feliz por fazer parte da tua companhia. Então, preparados? Hoje o desafio é bem simples. Durante o programa, sorri pelo menos uma vez. Parece pouco, mas um sorriso pode mudar completamente o ambiente à nossa volta. E porque as férias também são tempo de crescer, aqui ficam algumas sugestões para hoje. Experimenta aprender uma coisa nova, mesmo que demores apenas 15 minutos. Desliga o telemóvel durante algum tempo e conversa cara a cara com alguém da tua família. Organiza o teu quarto, o teu espaço de estudo. Uma mente organizada começa num espaço organizado. Não tenhas medo de fazer perguntas. Quem pergunta aprende mais depressa. Se vires alguém isolado ou triste, aproxima-te. Às vezes, a conversa vale muito mais do que nós imaginamos. Faz bem. E nunca compares o teu caminho com os dos outros. Cada pessoa tem o seu próprio tempo para crescer. Fantástico. Somos adolescentes e sabemos aproveitar muito bem cada momento. Entre música, diversão e boas conversas, também há espaço para ouvir quem nos acompanha todos os dias. Daqui a pouco chegam as correspondências, onde damos voz às tuas mensagens. E mais à frente vamos aumentar o volume com a minha playlist. Queres participar? Já sabes, envia a tua mensagem para o número 930-92-2305. Vou repetir, 930-92-2305. Estamos sempre à espera de saber o que anda a acontecer aí desse lado. Para quem só agora ligou o seu rádio, está a ouvir o programa A Nossa Vez, feito por e para adolescentes da Rádio Nacional de Angola, cada nova experiência ensina-nos qualquer coisa. Há dias em que tudo parece correr bem e outros em que é preciso respirar fundo e continuar. Faz parte do crescimento. O importante é nunca deixares que o medo fale mais alto do que os teus sonhos. Acredita em ti, respeita quem está ao teu lado e lembra-te de que todas as grandes conquistas começaram com um pequeno primeiro passo. Aqui nós somos a tua voz, porque esta é a tua vez, esta é a nossa vez.
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1: Chegou um dos momentos mais esperados do programa. Vamos abrir o espaço das correspondências.
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1: Começamos com Domingos Caçule, província de Luanda, município do Quilamba. Tenho 15 anos e gosto muito de acompanhar A Nossa Vez, porque aqui encontro assuntos que ajudam os adolescentes a crescer melhor. Continuem a falar sobre os nossos desafios e sonhos. É a nossa missão. Olá, equipa da rádio, estou ligada a partir de Benguela. É a primeira vez que acompanho o programa e já estou a sentir-me em casa. Quero mandar um abraço especial para a minha família, Joaquim, e para todos os ouvintes. Escreveu Madalena Joaquim. Outros abraços que nós enviamos para toda a família Joaquim. Sintam-se acolhidos aqui na RNA, a Rádio Mãe. Há espaço para todos. Nelson Antônio Francisco. A nossa voz está cada vez melhor. Ah, é? Gosto muito das músicas e das conversas. Um grande abraço para todos os colegas da escola e para a equipa da Rádio Nacional de Angola. Muito obrigada pelo carinho. Fantástico. Maria Luísa, sou adolescente e acompanho o programa sempre. Aprendo bastante com as dicas e informações que vocês passam. Continuem a dar voz. Nós não vamos parar, podes crer. Carlos Manuel Vunge, aqui no município do Cazenga, estamos todos sintonizados à RNA. A Nossa Vez é um programa que nos inspira a acreditar nos nossos talentos. Desejo muito sucesso a toda a equipa. Estamos muito gratos pela tua mensagem. Teresa Fátima Domingos, escrevo de Portugal. Estou a ouvir-vos através do site da Rádio Nacional de Angola. Mesmo longe da nossa terra, sinto-me ligada ao país quando ouço este programa. Parabéns pelo trabalho que fazem com os adolescentes. A Rádio Nacional de Angola tem esta vantagem de encurtar distâncias. Então, podem sempre nos ouvir em qualquer lugar. O site está disponível, é o www.rna.ao. Já fechar este bloco de mensagens, António Miguel Cassoma. Estou a ouvir-vos a partir de Luanda e adoro as rubricas do programa, principalmente o Minuto do Saber. Cada emissão traz algo novo para aprendermos. Um abraço para todos os ouvintes.
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1: Obrigada a todos por fazerem parte desta família. Cada mensagem recebida mostra que estamos ligados por muito mais do que uma frequência de rádio. Continua a escrever-nos, envia sugestões, perguntas e histórias. Participa através do 930-92-2305 ou entrega a tua carta na portaria da Rádio Nacional de Angola, em Luanda. A próxima mensagem em destaque pode muito bem ser a tua. Um grande abraço e um enorme beijinho para todos os nossos ouvintes. Chegou o momento de deixar as palavras descansarem um bocadinho e dar lugar ao ritmo. Está na hora de ouvirmos a playlist selecionada por Cláudio Ariel. Será que ele tem bons gostos? Será? Vamos descobrir.
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4: Saudações Rádio Nacional de Angola, saudações caros ouvintes, eu sou o Cláudio Ariel e estou aqui para vos mostrar a minha playlist. Na primeira música nós temos Newton Sam feat. Johnny Bob, com o título Nada Mudou. Esta música vem me lembrar da correria da vida quando a gente vai crescendo. Já não somos crianças e temos responsabilidades da vida e já não temos muito tempo para ficar com os nossos amigos e por vezes a comunicação vai diminuindo, com alguns, com outros vai aumentando, pelas atividades que temos em comum. Com essas cobranças, outros, os amigos vêm cobrando o tempo, a falta de ligação, e ela vem me recordar que, ouve-nos dizer que, apesar da distância, o amor continua a ser o mesmo. Só estamos divididos pelas cobranças da vida. Yeah.

A música a seguir é de Emílio Santiago, Verdade Chinesa. Esta música vem nos fazer lembrar que às vezes na vida a gente precisa de fazer uma pausa, analisar, refletir.

0: A última música do DJ SN Feat. Richard, com o título Jim Lembo, vem nos dizer sobre os lindos molevos que nós temos aqui e onde podemos encontrar o amor da vida.
1: Que grande viagem musical! Esperamos que tenhas cantado, dançado ou pelo menos batido o pé ao ritmo das músicas. Na próxima semana estaremos de regresso com mais convidados na playlist, novas conversas, boa música e muitas surpresas. Antes da despedida, ficam apenas mais 3 ideias para levares contigo. Aprenda a celebrar pequenas vitórias, elas são caminho para as maiores. Respeita as diferenças. O mundo torna-se mais interessante quando aprendemos uns com os outros. E nunca deixes um sonho parado por medo de falhar. Quem tenta já está um passo à frente de quem nunca começou. Despedem-se com amizade. Na realização esteve o Rui Assunção, na sonorização Ernesto Jimmy e Josuélia António. Desejamos-te um bom dia. Até a próxima edição da Nossa Vez, onde a tua voz continua a fazer a diferença.

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0: minutos, bem perto da hora 10, vamos aqui receber o senhor Newton Paciência Chemba Jerónimo, que é porta-voz da União Nacional de Inclusão Social dos Cegos e Ambliopes de Angola, UNISCA. Eles têm a sede na UILA, e da UILA, aqui para a capital do país e para o resto do mundo, estão presentes na Casa da Rádio, justamente para falar de alguns projetos que têm levado a cabo, justamente para dar mais comodidade às pessoas que passam por esta situação. E têm em mãos o projeto Braille no meu município e outros projetos, segundo aqui a conversa com o porta-voz Newton Jerónimo. Muito bom dia e seja bem-vindo à Rádio Nacional de Angola.
1: Muito bom dia, é uma honra, um grande prazer estarmos cá em cadeia nacional para podermos então falar daquilo que é a vida da UNISCA. Uhum. Muito obrigado.
0: Sei que já existe há 27 anos,
1: sim,
0: certo? De lá para cá, fale dos trabalhos que vocês têm desenvolvido. Claro, de forma resumida.
1: Resumida, sim. Em troito, queria primeiro agradecer a tarefa que me foi incumbida pelo senhor presidente da organização, o professor brailista, sua excelência Arone Avelino, que é o presidente nacional da organização, ou seja, o presidente da UNISCA, a União Nacional de Inclusão Social de Cegos, portanto, Ambliopes de Angola. Na verdade, a nossa organização, como bem falou, já existe, já é uma jovenzinha, né? Na verdade, existe já há 27 anos. E desde lá para cá os desafios foram vários, e até agora temos desencadeado ou desenvolvido vários projetos e várias frentes. Nós somos uma instituição, como muitos sabeis, que o nosso principal objetivo é a luta, portanto, do resgate ou da defesa dos direitos, portanto, da pessoa com deficiência visual, total ou parcial, e ou, portanto, defendemos também os direitos de inclusão de todas as pessoas portadoras de naturezas várias de deficiência. No que tange propriamente à UNISCA, nós temos desencadeado vários projetos e temos em carteira, propriamente dito, o projeto Braille no meu município. O Braille no meu município por quê? Porque ao longo das nossas viagens, portanto, sobretudo em zonas recôndidas, nós temos encontrado muitos jovens já em idade adulta que nunca frequentaram a vida escolar. Portanto, daí a nossa preocupação como entes que defendem os direitos destas pessoas. Nós vamos questionando o porquê dessas pessoas nunca terem, portanto, ingressado à vida escolar, e vão dando muitos e vários motivos. Daí que nós pretendemos, com este projeto o Braille no meu município, estendê-lo em uma projeção nacional de formação. Primeiro vamos formar a nível das províncias os formadores, depois a nível dos municípios e depois também a nível das comunas. O projeto é ambicioso, conforme estamos a ver, é um projeto mesmo nacional, mas o nosso objetivo é portanto buscarmos aqueles jovens, sobretudo, que nunca tiveram acesso à vida escolar e não só, e portanto, daí que também podemos dizer que a própria estigma, a própria exclusão às vezes parte do seu familiar, porque muitas famílias que têm filhos com deficiência, jovens, mães, pais, pensam que o mundo ficou por aí. Muitas famílias que nós vamos encontrando que têm filhos que nasceram com a deficiência visual total vão pensando que estes já não têm solução para o país. Então nós estamos aqui de braços abertos com a nossa missão de poder, portanto, contrariar esse pensamento.
0: Uhum. E falou das famílias que têm este comportamento, guardam os seus filhos em casa, não é? Escondem. Que tipo de desafios é que a associação tem enfrentado, não é, na luta pelos direitos das pessoas com deficiência?
1: Os desafios
0: visual,
1: são,
0: no caso.
1: Exatamente. Os desafios são vários. Temos enfrentado muitas dificuldades porque nem sempre temos mobilidade para nós chegarmos até essas famílias. No entanto, temos desenvolvido algumas ações, não é, cívicas, portanto, porque na nossa organização nós temos o Departamento Nacional de Ativismo Cívico. Este departamento funciona nos seguintes termos: os nossos ativistas cívicos vão fazendo campanhas de bairro em bairro, às vezes, para poderem chamar então a atenção e convidarem todas aquelas famílias que guardam esses filhos dentro das casas. Ora, também o nosso regulamento jurídico nos permite também termos a parceria com as igrejas, não é? A nível nacional e também internacional. A partir também das igrejas, nós vamos cantando a nossa música da inclusão, dizendo que todos quanto têm filhos, jovens, mães, pais com a deficiência, vamos deixando nossos contactos para que possam, portanto, então serem escritos, né, serem cadastrados a nível da nossa organização e daí nós fazermos o nosso trabalho de casa.
0: Quantos membros têm até o momento e as províncias que vocês já estão representados?
1: Nós estamos representados em 40% do país, assim podemos dizer. Estamos representados no Cunene, na província do Namibe, província da Huila, naturalmente, aonde é a nossa sede nacional, ou seja, a Unisca é de âmbito nacional, perdão, mas em função da própria gênese da luta da organização, os nossos mais velhos fundadores e cofundadores, que ainda temos quatro deles ou cinco vivos, que é o tio Dionísio, a mamã Maria do Céu, o professor Emiliano e o professor Pedro Brás e tantos outros, entenderam que a nossa delegação, por homenagem a eles e a outros que já partiram, podia mesmo ser na Huila. Temos também representação na província do Cunene, província do Ambo, província do Quando e do Cubango. E, no entanto, aqui também em Luanda já temos uma representação com o nosso delegado provincial de Luanda, e que também este mesmo nosso delegado, sendo ele jurista e advogado, é o nosso representante do Gabinete Jurídico Nacional.
0: Quantos membros?
1: Nós temos agora, embora que os membros vão crescendo todos os dias, temos trabalhado também com um senso comum, mas nessa altura estamos em aproximadamente 700 mil membros.
0: Ok, bom, como fiz referência, sim, o nosso tempo está mesmo a escassear, temos, sim, aqui 20 segundos.
1: Sim.
0: Gostava que deixasse aqui os contactos para quem quiser saber mais sobre o projeto Braille no meu município.
1: Bom, muito bem. Os nossos contactos, para quem puder entrar em contacto direito com a nossa organização, temos o nosso e-mail, que é o unisca512@hotmail.com. unisca512@hotmail.com. E temos também os nossos contactos, para quem puder nos contactar de forma direta, que é o 925-08-87-83. 925-08-87-83.
0: Muito bem, obrigada, Newton Jerónimo.
1: Sim, sim.
0: Sim,
1: sim, mas se me permitisse...
0: Cinco segundos.
1: Sim, sim, queria só apelar a toda a sociedade no seu geral e sobretudo aos empresários, que nós temos vários projetos, este não é o único, temos projetos de agricultura, temos projetos informáticos,
0: muito
1: de inclusão.
0: Bem. E as pessoas poderão ligar. Deixo aqui o contacto para.
1: Sim, sim.
0: Para...
1: Okay.
0: Bom, não temos mesmo mais tempo. Obrigada, Newton Jerónimo.
1: Bem.
0: Vamos às notícias neste instante com a nossa colega Feliz Bela Wegia.
2: Autoridades sanitárias no Bengo abrem inquérito para apurar denúncias sobre a alegada cobrança de combustível a familiares para transferência de pacientes em ambulância pública.
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2: Bom dia. Na província do Bengo, o Gabinete Provincial da Saúde e a Administração Municipal do Panguila instauraram um inquérito para apurar denúncia de alegada cobrança de combustível aos familiares para a transferência de uma paciente em ambulância pública para o Hospital Municipal do Panguila. Os vídeos comoventes circulam nas redes sociais. A Vladimir Afonso.
4: O Gabinete Provincial da Saúde do Bengo e a Administração Municipal do Panguila instauraram um inquérito para apurar uma denúncia de alegada cobrança de combustível para transferência de uma paciente no Centro de Saúde de Referência do Panguila. O caso, ocorrido no passado dia 12, tornou-se público após a divulgação de um vídeo nas redes sociais. O diretor do Gabinete Provincial da Saúde do Bengo, Matondo Alexandre, avança que a Inspeção Provincial de Saúde foi mobilizada imediatamente após o conhecimento da denúncia e já está no terreno a apurar as circunstâncias do ocorrido.
3: As pessoas envolvidas devem ser chamadas à razão. Quando um utente vai a uma unidade sanitária, vai para buscar assistência. Não deve ser, neste caso, condicionada assistência, muito menos quando se trata de situações de emergência que devem necessitar transferência.
4: Autoridades sanitárias no Bengo abrem inquérito e prometem punir envolvidos em alegada cobrança para transferência de paciente no Panguila. A reportagem Rádio Nacional de Angola, Vicente Geraldo e Vladimir Afonso, no Bengo.
2: Está instaurado um inquérito para apurar os factos da denúncia cujos vídeos circulam nas redes sociais. O aumento do número de trabalho e casamento infantil em Angola e políticas inclusivas leva deputados da 8ª Comissão da Assembleia Nacional à província do Namibe. Os deputados defendem o aumento da cota financeira para o combate à pobreza no Orçamento Geral do Estado nos próximos anos. Elias Guito.
5: O aumento dos níveis de pobreza, o trabalho infantil e o casamento precoce em Angola está a preocupar os deputados, olhando pelas consequências que estes problemas causam na estabilidade social das famílias angolanas. A confirmação é da presidente da 8ª Comissão da Assembleia Nacional, Clarice Mukinda, logo após a sua chegada à província do Namibe.
6: O nível de pobreza, a nível nacional, queremos trazer algumas sugestões. O trabalho infantil, as jovens que se entram para a vida de maioridade não têm tempo de se preparar para o futuro.
5: Clarice Mukinda defende, por outro lado, o aumento da cota para o combate à pobreza no Orçamento Geral do Estado para os próximos anos, como forma de contornar estes fenómenos.
6: E vamos fazer todo o nosso possível para que, quando da discussão do Orçamento Geral do Estado, se dê um orçamento mais elevado para este setor de combate à pobreza.
5: A diretora do Gabinete Provincial da Ação Social, Família e Igualdade do Gênero, Cátia Santiago, concorda que os valores disponibilizados para combate à fome e à pobreza devem ser revistos por serem insuficientes.
7: É uma realidade de que os 25 milhões, por exemplo, do combate à pobreza, mas ainda assim também acreditamos que os recursos são sim irrisórios.
5: Diretora do Gabinete Provincial da Ação Social, Família e Igualdade do Gênero no Namibe, Cátia Santiago. Namibe, Rádio Nacional de Angola, Elias Guito.
2: Elias Guito no Namibe, onde o aumento dos números de trabalho infantil e o casamento precoce em Angola e políticas inclusivas leva deputados da 8ª Comissão da Assembleia Nacional à província. E fora de portas, os ataques contra drones lançados pelo Irã contra instalações da CIA no Médio Oriente estão a levar os serviços de informação norte-americanos a investigar se Moscovo terá estado envolvido ou não ao fornecer tecnologia avançada ou dados de localização que aumentaram a precisão das operações. Estamos conversados. Até já.
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0: 10:04.
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0: A família Andrade comunica o falecimento de Mafaldo Guimarães Andrade. O funeral será realizado hoje, às 11 horas, saindo o cortejo fúnebre da sua residência no Luanda Sul para o cemitério do Benfica. Filhos, netos, bisnetos e sobrinhos comunicam o falecimento de Agostinho Fortunato de Abreu, também conhecido por Tio Abreu, ocorrido no dia 21 em Luanda. O funeral será realizado no sábado, às 10 horas, no cemitério do Alto das Cruzes, e o óbito decorre na sua residência no bairro dos Coqueiros. Danúbio, Nayara, Amadis, Petra, Delis, Tuxemani, Guilcris e Xandekel Arsénio, esposa, irmãos e demais familiares, comunicam o falecimento do pai, esposo e irmão, Manuel Francisco Arsénio, ocorrido no dia 18 de julho. O funeral realiza-se hoje, às 12 horas, no cemitério da Santa Ana. Danúbio, Nayara, Amadis, Petra, Delis, Tuxemani, Guilcris e Xandekel Arsénio, esposa e a família Costa, comunicam que o funeral de Manuel da Conceição, também conhecido por Tio São, realiza-se hoje, às 11 horas, no cemitério da Santa Ana. Inês Cunha, Conceição Cunha, Raquel Cunha, Nito Cunha, Carlota Cunha, Francisco Cunha, Alcina Cunha, Quindanda, têm o doloroso dever de comunicar o falecimento do irmão José Lopes da Cunha, ocorrido por doença, no dia 19 de julho, em Barcelona. O óbito decorre na sua residência, no condomínio 30 Casas, em Talatona, e o funeral realiza-se em data a anunciar. Soba Zambela, Zé Cangumbe, Luzia Queta, Gênesis e Roberto comunicam a todos os familiares o falecimento de António Domingos Queta, também conhecido por Kazanga, ocorrido em Calandula, na província de Malanje. Os amigos da Maianga, 40, e a família Gomes comunicam o falecimento de Mafaldo Andrade. O funeral será realizado hoje, às 11 horas, no cemitério do Benfica. Marcela Bravo Paulo, Domingos Bravo Paulo, Bernardina Bravo Paulo e demais familiares comunicam o falecimento de Domingos Lira Bravo Paulo, ocorrido em Lisboa. O funeral realiza-se em data a anunciar. Para fechar, Rufino da Costa Duarte pede a quem tenha encontrado um passaporte de nacionalidade chinesa o favor de entregar na portaria da Rádio Nacional de Angola ou ligar para os números 948 10 76 30 ou 958 69 30 91. Termina aqui este serviço de utilidade pública.
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0: 10 horas, 8 minutos.
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minutos, estamos a ouvir Elisa Barros, uma artista, uma das artistas que vai estar presente em mais uma edição do Caldo do Poeira, edição do mês de julho, onde estão em destaque as vozes femininas.

0: meninas, vozes mais jovens e também vozes mais sonantes, mais adultas, que têm uma longa estrada, uma longa história, e hoje estou com uma destas vozes femininas que vai abrilhantar o palco no Espaço Prova d'Arte. Elisa, muito bom dia.
1: Elisa, com muito gosto.
0: Sim, senhora, seja bem-vinda.
1: Agradeço o vosso convite.
0: Sim, senhora, está tudo bem consigo? Tudo
1: querida.
0: Afinado?
1: Está tudo afinado, sim. Tirando aquelas mazelazitas das dobradiças que às vezes precisam de óleo.
0: Não tem como, não é?
1: Não tem como. De resto vamos andando.
0: Mas a mulher reinventa-se, não é?
1: Ora bem.
0: Sabemos que as mulheres angolanas têm sido fundamentais na preservação e transmissão das tradições musicais e culturais. Desde os tempos remotos, elas mantêm vivas as tradições orais, os cantos e as danças que refletem a rica diversidade cultural do nosso país.
1: É isso.
0: Nas comunidades, por exemplo, as mulheres lideram rituais, celebrações, utilizam a música para contar histórias e transmitir conhecimentos de geração em geração. Tem sido este o trabalho daqui da tia Elisa, vou chamá-la tia Elisa.
1: É isso,
0: não é?
1: Mesmo.
0: Da tia Elisa ao longo deste período.
1: Claro.
0: Mas se calhar a geração mais jovem não conhece o seu percurso, e é uma oportunidade que nós também achamos pertinente para falar um bocadinho do trabalho, não é? Percorrido até ao momento. Conhecemos um pouco mais a tia Elisa.
1: Não foi fácil.
0: Não foi fácil.
1: Não foi fácil.
0: Fale-me deste início e numa época complicada.
1: Complicadíssima. Complicada, por favor. Porque, em princípio, o meu pai era... Nós somos cristãos, não é?
0: Sim.
1: E quando me apareceu o convite para cantar, o meu pai disse-me que ele não estava de acordo.
0: Uhum.
1: Não estava de acordo porque nenhum servo pode servir a dois senhores. Ou serve a um.
0: Ou serve a outro.
1: Ou serve a outro.
0: Uhum.
1: Mas ninguém, por acaso, nasce. Todos nascemos com um propósito. Então, desde menina, que eu comecei a servir a Deus também, louvores. E ele também deu-me a permissão de cantar. Uhum. Quer dizer, expandir o sentimento, porque música é vida. Aliás, nós todos, quando nascemos, cantamos. Porque o choro também é... É música.
0: É música, é música.
1: É música.
0: Uhum. Então começou a cantar na igreja.
1: Sim,
0: certo.
1: Sim.
0: Metodista?
1: Na escola. Eu sou evangélica.
0: Evangélica, ok. Uhum. Começou a cantar nesse período.
1: Sim.
0: Em que ano, mais ou menos?
1: Olha, minha querida, na altura tinha os meus 10 anos.
0: 10 anos.
1: No Chico.
0: Uhum. Ok. E quando é que decide realmente abraçar a música? Naquele período ainda...
1: Já aos 16.
0: 16 anos.
1: Aos 16 anos. Uhum. Comecei a cantar no Lubito.
0: Até onde nasceu?
1: Meu, não, não. Uhum. Eu sou Biena.
0: Biena.
1: Eu sou Danhareia.
0: Um abraço para o Bié.
1: E então o meu pai nunca tinha assistido um espetáculo meu. Eu fui... Na altura o irmão dele, mais velho, uhum, meu tio... Veio passar uns dias no Lubito, ou foi passar, isso já faz parte do passado, não é? Foi passar uns dias no Lubito e calhou ir. Mas essa menina está-se a preparar, vai aonde?
0: Uhum.
1: Não, ela anda aí nas cantorias, foi assim que o meu pai disse. Anda aí nas cantorias. E fomos. Ele disse, não, vamos assistir. Por incrível que pareça, o meu pai que dizia que nenhum servo podia servir a dois senhores, foi com o irmão.
0: Uhum.
1: Nesse dia, os dois começaram a chorar.
0: Muita emoção.
1: Os dois irmãos, uhum, o meu pai e o
0: quando
1: irmão dele mais
0: viram
1: velho,
0: a sua apresentação palco, pela primeira vez.
1: Quando viram no palco a cantar, saiu um show.
0: Uhum.
1: Disse, não, sim senhor. A partir daí... Comecei a ter mais liberdade.
0: Lembra da música que cantou quando o seu pai e o irmão viram a sua apresentação?
1: O que eu cantei foi um fado.
0: Foi um fado?
1: Foi um fado.
0: Ainda lembra deste fado?
1: Não,
0: já não?
1: Já não. São passados muitos anos.
0: Muitos anos.
1: Muitos anos.
0: E algumas boas recordações da época dourada, da afirmação da nossa música popular, que viveu e muito bem.
1: Bem, no limite fui acompanhada por vários grupos, de Pop Kings, de Lovers, da Casa das Beiras, pronto.
0: Uhum.
1: Depois, posta cá, Luanda, porque na altura, quando nós estávamos no Luena, o Buriti, o Carlos Buriti,
0: sim,
1: era meu vizinho, e fazíamos os espetáculos, montávamos palcos com tijolos e com aquelas latas de azeite doce de 5 litros que se faziam as violas. Olha, foi uma vida muito boa. Nós éramos felizes e não sabíamos.
0: Muito bem, muito bem. Elisa Barros, fala do seu percurso discográfico, canções que já têm aí lançadas, álbuns, participações também marcantes. Gostávamos de conhecer um pouco mais.
1: Olha, eu tenho, só tenho um CD.
0: Sim.
1: Tenho um CD, que é o Pedaço de Mim. Participações.
0: Uhum.
1: Eu participei com vários artistas. Olha, o Mamburro foi um deles, quando nós fomos a Lisboa, ele fez o CD dele.
0: Uhum.
1: E então nós acompanhamos, ele era pequenino. Devia ter os seus 11, 12 anos, não tinha mais.
0: Pedaço de Mim, o seu primeiro
1: sim,
0: único álbum até agora. Quantas músicas?
1: 10
0: músicas.
1: 10 músicas.
0: As histórias que falava, os estilos, a mensagem que passava.
1: Sim, tem criações, uhum, tem criações minhas, tem aí uma rapsódia que é feita com música tradicional em Umbundo.
0: Uhum.
1: Que é a língua que eu...
0: Sim. E que fala de esta em Umbundo?
1: Ndomba Kolela.
0: Ndomba Kolela.
1: Ndomba.
0: Ndomba Kolela.
1: É o conselho que as mais velhas dão à juventude quando estão para noivar.
0: Para noivar. É, ok. Ndomba Kolela.
1: Ndomba.
0: Ndomba Kolela.
1: Kolela. Para ser forte.
0: Para ser forte.
1: Tem que ser forte, porque a mulher quando é fraca não aguenta.
0: Não dá certo. E pode cantar um bocadinho para nós. Queremos ouvi-la.
1: Ndomba Kolela. 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É isso.
0: Já acabou. E tem também o Luanda Capital, que nós tocamos aqui, não é? E outras. O Walter tem aqui instrumental. Queremos ouvir a Elisa Barros. Ela está a treinar afincadamente e também a testemunhar que vai marcar presença na edição de julho do Caldo do Poeira, justamente também para homenagear esta força da mulher africana. Então canta um bocadinho para nós o Luanda Capital.

0: daquilo que nós vamos ter na edição de julho do Caldo do Poeira. Muitas senhoras estarão ali a brilhantar, Neide da Luz, as Ingas Maculusso, Beto Coelho, Judete Esther, Dorga Nogueira, Moura, Alexandra Bento, Dina Santos, Malu e Elisa Barros, que está hoje aqui conosco. Quais são os temas que vai apresentar?
1: Olha, eu vou cantar o Tiungue. Vou cantar o Tiungue.
0: Tiungue.
1: Uhum. E Camisa Preta.
0: Camisa Preta. Apenas dois
1: números.
0: Dois números.
1: São dois números.
0: Uhum. E como é que está a ser esta interação também com a geração mais jovem, não é? Tem aí a Judete e a Esther e outras artistas.
1: Olha, não conheço todas, uhum, mas as gingas.
0: Sim,
1: as gingas cresceram nos meus olhos, não é?
0: Como é que tem sido esta passagem de pasta também? Uhum. Amor,
1: não
0: assim?
1: Tenho, não tenho problema com ninguém. Uhum. Eu quero estar em paz.
0: Certo.
1: Uhum. Quero fazer o meu trabalho. Uhum. E se puder dar um apoio aqui e ali, uma opinião, uhum, não tenho problema.
0: Ok.
1: E é com muito gosto que eu, uhum, partilho o palco com jovens. Porque também as mais velhas que encontrei, que também já partiram, também... Também, uhum, fizeram parte da minha vida. A Belita Palma, a Lourdes Van Dunen. Foram pessoas que pronto, eu sempre tive uma boa vivência com, uhum, qualquer uma delas.
0: E que impacto tem para si, ou significado, não é, participar desta edição do Caldo do Poeira?
1: É gratificante.
0: Uhum. Olha, está aí o Tiungue.
1: Tiungue.
0: Este é um convite. É o convite que nós fazemos para ouvir a tia Elisa. Está bom de ouvir, está bom, está bom, está gostoso. Então vamos a mais um número, tia Elisa.

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1: Eu acho que já chega. Senão perdo o encanto.
2: Muito bem. E o que é que o público pode esperar da sua atuação neste domingo? E queremos também saber da tia Elisa se ao longo deste período tem mantido esta frequência fazendo algumas atuações ou nem por isso?
0: Olha, querida, nem por isso. Eu tenho feito mais em casamentos.
2: Ok, ok.
0: Mas que eu vou por meu belo prazer. Gosto da vida. A música faz parte
2: de mim. Está aberta para futuras apresentações.
0: Sim, eu faço. Quando há casamentos, eu vou e faço aniversários das minhas amigas, da minha família. Eu não tenho problema nenhum. Okay.
2: E como é que vê a evolução da presença e do protagonismo das mulheres na música angolana, tia Elisa?
0: Eu penso que devia haver mais união. As vossas meninas deviam ser mais unidas como eram as outras.
2: O que é que está a acontecer exatamente? O que é que tem verificado?
0: Querida, não sei que estamos desfasadas.
2: Ok.
0: Cada um puxa a brasa para a sua sardinha, cada uma puxa a brasa para a sua sardinha e não há assim aquela vivência, aquele encontro que antigamente havia. Eu não sei o que é que se está a passar.
2: E o que é que pode ser feito para contornar? Mensagem que deixa nesta altura?
0: É que nós devemos nos unir. Vamos procurar agora a forma mais fácil é o telefone. O telefone a pessoa conversa, dá a sua opinião. Por exemplo, eu converso muito com a Moura, a Dinda, e nós falamos. A Clara Monteiro também, também é minha amiga. As meninas, quando nos encontramos, a Elisa daqui, a Elisa dali. Então,
2: mais amor, mais união.
0: Sim,
2: entre as mulheres, sobretudo.
0: Sim, sobretudo entre as mulheres, porque eu digo até que mulheres unidas jamais serão vencidas.
2: Com certeza.
0: Não desfazendo a presença e a companhia dos homens, porque eles também são fáceis. Nós, tanto que nós temos agora as bandas.
2: Sim.
0: Então, nós para irmos trabalhar temos que ir trabalhar com os homens.
2: Com certeza. A Rádio Nacional de Angola também, de alguma forma, sempre acompanhou a carreira da tia Elisa.
0: Sim, eu fiz algumas gravações aqui na CT1.
2: Aqui na CT1.
0: Para música aqui na CT1.
2: Para o seu álbum.
0: Não, e não só.
2: E não só, ok.
0: Eu acompanhei também, fiz coros, vozes, porque há pessoas que dizem, fazer coro. O corista é um. Corista é cantor, é cantora.
2: Esta desvalorização.
0: Há pessoas que gostam de dizer
2: apenas corista.
0: Corista é até mais cantora que os próprios cantores.
2: Consegue acompanhar
0: todas as vozes. Em todas as tonalidades, a corista está lá.
2: Pois.
0: Eu durante anos fui corista e sou corista de igreja. Eu não tenho problema absolutamente nenhum.
2: E a tia Elisa está com algum projeto neste momento? Alguma música nova?
0: Não, filha. Eu, em princípio, era fazer uma nova roupagem. Moça, a vida, vocês sabem que a vida é um sopro, não é?
2: Com certeza.
0: Então, deixar um legado.
2: E nova roupagem de que
0: depois,
2: temas?
0: A pessoa, para fazer esse trabalho, tem que ter dinheiro.
2: Pois.
0: E para ter dinheiro tem que trabalhar. Porque o trabalho é que dignifica o homem, como se diz na gíria, não é? O trabalho é que dignifica o homem. Então, a pessoa tem que trabalhar. Se não trabalhar, se ficar meses e meses à espera que caia uma atividade, que às vezes é como se fosse de mão beijada. A cantora antiga é tão útil como a nova.
2: Sente este afastamento?
0: Sim, senhor. Todos nós vivemos do trabalho, todos nós precisamos de comer. Então, não vamos estar com a mão estendida a pedir esmola. Eu não peço esmola ao homem. Eu, para pedir esmola, vou pedir esmola ao meu Deus, o Altíssimo. A esse eu peço esmola. Agora, o homem, para eu cantar, tem que estar a mendigar? Não. Eu tenho noção do meu real valor.
2: Com certeza. Que ele já está aqui a falar do seu valor e todos nós temos que realmente nos sentir valorizados.
0: Sim.
2: E não ficar ali com as mãos estendidas,
0: se já
2: como
0: se
2: disse
0: deu,
2: a tia
0: se,
2: Elisa. E porque talento existe, já está aqui também a apresentar alguns dos seus temas. Vai estar no caldo do Poeira. Tia Elisa, falou-me que quer gravar.
0: Sim, queria fazer
2: novas roupagens,
0: né?
2: Temas seus.
0: Sim,
2: que temas são esses para que as pessoas já possam estar ligadas, não é? E depois deixar aquele contacto para futuras interações.
0: Opa, eu tenho. Opa, desculpa.
2: Sim, sim, sim.
0: Mas eu gosto de estar à vontade.
2: Estar à vontade.
0: Gosto de estar à vontade.
2: Sim, sim.
0: Então, fazia um novo trabalho, porque nós temos que deixar um legado.
2: Uhum.
0: Sim, até mesmo a rádio. A minha música não passa quase. Por quê? Eu sou tão igual como as outras.
2: Uhum.
0: Eu também dei o cabedal por este país. Abandonei a minha casa muitas das vezes. Abandonei a minha família para ir fazer trabalhos na mata. E cantar em sítios frios. Sem condições. Muitas das vezes com fome. Então, há que valorizar as pessoas.
2: Com certeza, com certeza. Então, tia Elisa, o contacto para interagir consigo, não é? Para futuros projetos.
0: 923,
2: uhum.
0: No telefone.
2: 923.
0: 57.
2: 57.
0: 87.
2: 87.
0: 26.
2: 26. Aí está o registro. Para a interação com a tia Elisa. A tia Elisa Barros.
0: Mas que seja mesmo só para a música, né?
2: Para
0: como
2: música.
0: Fiz na TPA,
2: uhum.
0: Pedi, e depois um senhor apanhou o número e toda hora estava a dizer que era. Não, Elisa Barros, você é uma mulher de cabeça.
2: Ficou apaixonado. Ficou apaixonado. Nós estamos à procura de relacionamentos.
0: Brincalhão.
2: Até porque eu estou a ver aqui a aliança.
0: Eu sou casada.
2: É, bem casada, bem casada.
0: E muito bem casada.
2: Muito obrigada, tia Elisa Barros. Alguma mensagem para quem nos acompanha, os ouvintes, a família?
0: Olha, a família, falando em família.
2: Sim.
0: As famílias devem se unir mais.
2: Muito bem.
0: Tem que se unir. Tem que haver amor para com o próximo. Vamos buscar mais Deus. Isso é que eu digo, que eu peço.
2: Uhum.
0: Que as famílias sejam mesmo famílias, para serem unidas, amarmos uns aos outros. Aliás, para sermos amigos, não precisa ser família, não é?
2: Com certeza.
0: Então, uhum. Até os nossos amigos nós devemos amar. Até aqueles que nos fazem mal a gente ama.
2: É, e saber ser amigos, não é?
0: Porque ora bem.
2: Há muitos amigos
0: falsos,
2: agora fura-olho, não é? Como dizem os brasileiros.
0: São vistos.
2: Falsos, é.
0: Só visto. Vamos ter mais
2: obrigada,
0: amor para com o próximo.
2: Sim,
0: obrigada,
2: sim.
0: Eu.
2: Estamos juntas, um beijinho bem forte.
0: Sinto-me vangloriada.
2: Uhum. Sempre. A Rádio Nacional de Angola tem este papel, este compromisso em promover a música nacional. E o seu nome está aí bem gravado.
0: Tá bom.
2: Estamos juntas.
0: Estamos juntas, sim.
2: 10 horas e 42 minutos. Esta é uma das canções que vai ser também

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0: 10:51. Olha, saiu há pouco a nossa convidada Elisa Barros e junta-se a nós também a dupla Judete e Esther, as duas manas que são muito jovens ainda, mas têm uma mentalidade, sei lá, de 50, 60 anos ou 70 anos, porque elas vão ali em busca, no mais profundo do baú das canções, não é? Dos nossos artistas angolanos, grandes clássicos, melhor dizendo, que elas interpretam com uma maestria que é boa de se ouvir. Olá, Judete e Esther, bom dia. Bem-vindas à Rádio Nacional de Angola.
1: Bom dia.
2: Olá, bom dia.
0: Está tudo bem convosco?
1: Tudo muito bem, graças a Deus. Não podia estar melhor.
0: A Judete e a Esther também fazem parte deste leque de vozes femininas que vão abrilhantar a edição de julho do Caldo do Poeira. Então, Judete e Esther, certo?
2: Certo.
0: O que é que vocês vão apresentar, não é? No domingo já.
1: Neste domingo, uhum, nós temos um repertório de quatro músicas, onde
0: okay,
1: temos Belita Palma, uhum, temos Nani, temos Dioguito,
2: uhum, que é de Guilhermino, de Gingas.
1: Exatamente, sim, que nós temos uma nova roupagem desta música. E por fim, nós temos um Vula.
2: Vula,
1: uhum, que é do Urbano de Castro, é um clássico angolano, é uma grande, grande obra. Estamos, uhum, muito felizes e honradas por fazer parte.
0: Por fazer parte. Primeira vez, não é? Participarem do Caldo do Poeira.
1: É a primeira vez.
0: Também não é para a vossa idade. Mas como vocês pesquisam e apreciam esta música feita, não é? Pelos adultos, músicas dos clássicos de Angola estão aí também presentes. Quatro canções, não é? Quatro artistas. Falem do significado e da importância de vocês apresentarem, não é? As obras destes artistas ao público. Vamos ouvir também a Esther.
2: Isto tem a ver com a preservação da nossa cultura africana, porque de certeza que estes nomes fizeram muito, não só em questões artísticas, mas em questões sociais também. Contribuíram também num período pré-independência. Estamos a falar de Belita Palma, que foi uma mulher que foi usada para emancipar este poder de libertação através da música. Isto é muito, muito, muito forte. É uma responsabilidade assim que nós temos de levar com as duas mãos e não deixar cair. E é isto que estas músicas, estas obras representam. Estamos a falar de artistas que também já partiram. Vamos homenagear com Belita Palma, Urbano de Castro e, enfim, e eu acho que isso vai ser um desafio e tanto. Na verdade, nós já estamos a fazer isto, porque esta é a missão que nós temos, que é de levar a cultura, a música até todos os cantos da terra e para os jovens, os mais jovens da nossa fase, da nossa faixa etária, estamos a falar dos anos 2000 para cima, que de certeza têm de conhecer estas obras, estas músicas, não ficarmos só no contemporâneo,
0: sim,
2: que nós estamos a ouvir agora, mas trazer também esta consciência que relembrar estes artistas é falar sobre força, falar sobre libertação e falar sobre influência social que todos eles tiveram, suas obras tiveram também na vida dos angolanos, dos africanos.
0: Muito bem, os ouvintes querem ter uma noção daquilo que vão encontrar no domingo, não é? A vossa apresentação. Gostava que fizessem aqui uma capela, não é? Para as pessoas ganharem aquele mais gosto, não é? Estarem presentes em mais uma edição do Caldo do Poeira.
1: Canso, oh.

0: Palmas, Walter. Então, não gostaste? Este tema de quem é?
1: Urbano de Castro.
0: Muito bem. E como é que é feito este trabalho de pesquisa? Sabemos que vocês têm uma forte influência do pai, da mãe, que até está aqui a acompanhar. Como é que tem sido este trabalho de pesquisa? Vocês têm primeiro que gostar do artista? Gostam primeiro da música? Como é que tem sido esta recolha? E os treinos, né? Os ensaios para ter as línguas nacionais bem afinadas?
1: Para além de todos os outros quesitos, todas as outras virtudes que estas músicas carregam, nós também gostamos delas. Gostamos dos artistas, acompanhamos a história artística, o caminho percorrido por estes artistas, que é mesmo muito apaixonante. E nós temos uma árvore, um caminho genealógico muito, muito musical, muito, muito artístico. Temos Zé Keno, que era de Jovens de Prenda. Temos a nossa falecida avó também, que nos ensinava as músicas palavra por palavra, porque afinal somos angolanos, devemos fazer bem, devemos cantar bem as nossas próprias línguas, porque é a nossa própria responsabilidade. E para além disso, também temos o nosso, para além destes, também temos o nosso pai, que Jamol, que fazia música, faz música até hoje, amante de música, de boa música. Crescemos a ouvir boa música desde o berço. Somos apaixonadas pela cultura angolana, investigamos todos os dias. Também conhecemos algumas lacunas que tem dentro da cultura angolana, e é nossa tarefa, a tarefa da juventude, dar continuidade àquilo que estes mais velhos já fizeram durante toda a sua vida.
0: E falam Kimbundo, já agora?
2: Nós não falamos, mas acredito que nós já temos um leque de várias palavras que nós sabemos a tradução. E estamos a caminho de começar a falar o Kimbundo. Kimbundo, Umbundo, porque são línguas que carregam, obviamente, a nossa cultura, e estamos a caminho, estamos a caminhar para chegar ao Kimbundo.
0: Esther, nós temos aí 30 segundinhos. Têm trabalhos novos que queiram rapidamente apresentar, os contactos também?
1: Nós estamos em todas as plataformas de áudio, como Judete e Esther e Comercial. Estamos nas redes sociais também, Judete Esther Oficial, Judete Esther. E temos trabalho bom aí a chegar. A nossa EP vai fechar. Temos vídeos novos que vêm já daqui a bocado. E é só acompanharem, já dissemos aqui. E temos o nosso contacto também.
2: E nós temos estamos a preparar uma música que, assim, eu acho que muitas pessoas vão ficar surpresas na positiva, porque se calhar não esperam que seja uma música inédita.
0: Tem mesmo 5 segundos, minha filha, Ah, já lançou a surpresa.
2: Já.
0: Tá bem, vamos aguardar. Um abraço bem forte para vocês, que tudo corra bem na atividade de domingo. E voltem sempre, ok? Vamos combinar para voltarem aqui quando tiver ali o trabalho bem amadurecido.
1: Muito obrigada.
0: Estamos juntas. 10 horas e 59 minutos. Dentro de alguns segundos, vem aí as

0: São 11 horas no país. Confira as notícias com Olga Tancredo.
1: O executivo reitera compromisso no apoio de iniciativas de jovens do projeto Mocap Fest.
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1: Bom dia. Os agricultores das escolas de campo na província do Kwanza Sul beneficiaram de meios técnicos para aumentar a produção do café. O executivo pretende, com este apoio, incentivar os jovens inseridos no projeto Mocafé a produzirem mais para diversificar as culturas agrícolas e criar rendimentos económicos. Matilde Gonzaga.
3: A responsável pelas escolas de campo nesta região, Andréa Leão, fez saber que o objetivo é incentivar a produção do café no seio dos jovens a partir das escolas de campo em diferentes zonas de produção do município.
4: Então o projeto pensou em beneficiar os jovens para facilitar os trabalhos no café. Pretendemos desenvolver mais a atividade cafeícola, melhorar a produção do café.
3: Por sua vez, os membros da Escola de Campo de Agricultores da localidade da Boa Lembrança agradecem o projeto Mucafé pelo apoio.
5: Recebi um kit para mim produzir o café e palmeira.
6: Vai me ajudar muito no serviço. Te agradeço muito. Com esse material vou fazer o melhor trabalho.
3: E o administrador da Boa Entrada, David Domingos, que orientou o ato de entrega dos kits, disse que os jovens devem aproveitar melhor o apoio resultante da implementação do projeto Mucafé.
7: É um investimento para o futuro. Então queremos encorajar no sentido de que os jovens principalmente se dediquem na produção do café e não só, numa perspectiva de diversificar as culturas, em vez de nós apostarmos naquelas culturas que são tradicionais, vamos também nos focar na produção do café para podermos criar algum rendimento econômico.
3: David Domingos, administrador municipal da Boa Entrada, quando falava no ato de entrega de kits compostos por pulverizadores e roçadeiras, com o objetivo de incentivar a produção do café no seio dos jovens no âmbito da implementação do projeto Mucafé. Rádio Nacional de Angola no Kwanza Sul, com Sérgio Rodrigues e Matilde Gonzaga.
1: Executivo entrega meios técnicos aos jovens agricultores das escolas de campo na província do Kwanza Sul, no âmbito do projeto Mucafé.
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1: A Seleção Nacional de Judo participa no Campeonato Africano da categoria, que decorre no Reino de Marrocos, de 23 a 26 deste mês. Angola pretende revalidar o título africano em individual e lutar para conquistar o primeiro lugar por equipas. Da atualidade internacional, os 6 candidatos ao cargo de secretário-geral das Nações Unidas participam hoje num debate televisivo no plenário da Assembleia Geral. A iniciativa abre o processo de seleção do substituto de António Guterres a uma audiência global. Vânia Varela.
8: Transmitido em direto e globalmente a partir do Salão da Assembleia Geral em Nova Iorque, o debate público da ONU vai levar pessoas de todo o mundo ao coração das Nações Unidas num momento crucial para o multilateralismo. São candidatos ao cargo a antiga presidente chilena, Michelle Bachelet, o diretor-geral da Agência Internacional de Energia Atômica, Rafael Mariano Grossi, a ex-vice-presidente da Costa Rica, Rebecca Grispan, o ex-presidente senegalês, Macky Sall, a antiga ministra dos Negócios Estrangeiros do Equador, Maria Espinosa Garcês, e a diplomata da Guiana, Caroline Rodrigues Birket. No debate, os 6 candidatos vão apresentar as suas visões para o futuro da organização e vão responder a perguntas de jornalistas e do público sobre os desafios mais urgentes que a comunidade internacional enfrenta.
1: O ex-presidente do Senegal, Macky Sall, é o representante do continente africano nesta corrida ao cadeirão máximo das Nações Unidas. Bom dia.
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0: 11 horas, 4 minutos.
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0: Filhos, netos, bisnetos e sobrinhos comunicam o falecimento de Agostinho Fortunato de Abreu, também conhecido por Tio Abreu, ocorrido no dia 21 em Luanda. O funeral será realizado no sábado, às 10 horas, no cemitério do Alto das Cruzes. O óbito decorre na sua residência, no bairro dos Coqueiros. Inês Cunha, Conceição Cunha, Raquel Cunha, Nito Cunha, Carlota Cunha, Francisco Cunha e Alcina Cunha Quindanda comunicam o falecimento de José Lopes da Cunha, ocorrido por doença no dia 19 de julho em Barcelona. O óbito decorre na sua residência, no condomínio 30 Casas, em Talatona, e o funeral realiza-se em data a anunciar. Soba Zambela, Zé Cangumbe, Luzia Queta, Gênesis e Roberto comunicam a todos os familiares o falecimento de António Domingos Queta, também conhecido por Kazanga, ocorrido em Calandula, na província de Malanje. Marcela Bravo Paulo, Domingos Bravo Paulo, Bernardina Bravo Paulo e demais familiares comunicam o falecimento de Domingos Lira Bravo Paulo, ocorrido em Lisboa. O funeral realiza-se em data a anunciar. Rufino da Costa Duarte pede a quem tenha encontrado um passaporte de nacionalidade chinesa o favor de entregar na portaria da Rádio Nacional de Angola ou ligar para os números 948 10 76 30 ou 958 69 30 91. Termina aqui este serviço de utilidade pública.
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0: 11 horas 6 minutos.
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0: entre as 8 e as 10, toma o seu pequeno almoço. A partir das 12, 13 horas, pode então saborear o seu almoço. Se não estiver com possibilidade de voltar para casa, leva uma marmita, não é? Bem preparada, leva uma marmita. Bom, Walter está aqui já a levar-me até à cozinha com esta bela sonoridade das panelas que estão em movimento. Significa que está tudo a ser preparado para logo mais. Mas Walter, vem para aqui, vem para aqui. O que é que estás a preparar, Walter Cordeiro? O que é que estás a preparar? Angola quer te ouvir. Bom dia, Walter.
1: Bom dia, Diana.
0: Tudo bem?
1: Obrigado, obrigado.
0: Mas hoje estás a mostrar os teus dotes culinários, vejo-te com um avental, uma toca. É para mostrar que fizeste o curso o mês passado?
1: Na verdade, só vou executar.
0: Só vais executar?
1: Sim, distribuir tarefas. O Rui, para fazer a faxina de casa, já fez.
0: Sim, senhora.
1: O dia, Fátima.

0: carne.
1: Ah, uma caldeirada de carne.
0: Sim, sim, sim.
1: Sim, senhora.
0: Bastante pimenta. Cenoura.
1: Ok, então estavas a descascar a batata há pouco tempo.
0: Não, quem vai tratar mesmo quem vai tratar da batata, tratar, eu só vou executar.
1: Só
0: ela
1: executar?
0: Quando chegar vai descascar.
1: Ok, tu só vais executar.
0: Só vou executar.
1: Sim, porque também facilita na cozinha. Sim, quando alguém está
0: eu tenho dúvida
1: ajudar.
0: De algumas pessoas cá. Então...
1: Mas até o mês passado, antes do curso, Walter, não era isso tudo.
0: Não,
1: vamos ver hoje, na prática.
0: Eu vou fazer, vou fazer os meus temperos. Mas tenho dúvida, não posso colocar outras mãos aqui na panela.
1: Tá bem, mas falaste de temperos, cada um tem ali o seu segredo.
0: Sim, sim, sim.
1: Sim, mas o que é que não vai faltar nesta carne? Que temperos vamos usar?
0: Juliana, acabaste de dizer agora.
1: Vai partir.
0: Segredo.
1: Bem, para sair assim tem rinha.
0: É segredo.
1: Sair.
0: Queres aprender? Também vai no curso.
1: Eu vou para este curso, mas eu conversei com a tua professora, não tiveste assim grande aproveitamento. Mas
0: enfim,
1: vamos provar hoje. Caldeirada de carne, não é?
0: Sim, caldeirada de carne.
1: Vais fazer arroz ou nem por isso?
0: Vou fazer arroz.
1: Arroz branco?
0: Sim, primeiro
1: Sim.
0: Segredo. Pergunta que dá todos os dotes aqui. Segredo, pois.
1: Ninguém está a acreditar, Walter.
0: Segredo.
1: Tá bem. Quem suja, limpa. Depois tem a louça para lavar. Não esqueças.
0: A Josuélia e
1: vão tratar disso.
0: E o Rui.
1: Ok. Muito
0: a Josuélia
1: bem.
0: Vai lavar, o Rui vai em sabor.
1: Vai em sabor.
0: Sim, sim, sim.
1: Muito bem. Pois, Walter Cordeiro.
0: Para tomar, para tomar.
1: Ah, sim, tem a bebida também.
0: Quiçangua. Para os mais adultos, tem maruvo. Maruvo.
1: Mas esse maruvo trouxeste de que ponto da Angola? Ou compraste aqui mesmo?
0: Angola é rica, né?
1: Sim, sim.
0: Tem muitos produtos nossos, nacionais. Então, segredo também.
1: Das ponteiras?
0: Não. Não quero deixar ninguém com.
1: Ah, ok. Com este apetite,
0: sim,
1: já tão cedo, né?
0: Ninguém,
1: beber água faz bem. Vamos hidratar.
0: Exatamente, sim, exatamente.
1: Senhor. Walter Cordeiro, um abraço bem
0: vamos
1: forte.
0: Vamos trabalhar.
1: Sumar e seguir, assim aqui é. Bom apetite ao almoço, você que está aí em casa e que levou a sua marmita, se estiver no seu local de trabalho. Nós aqui sumamos e seguimos. Mas olha que tem boa notícia. Temos aqui um trabalho do nosso colega Constantino Armando. O governo da província de Luanda garante dar uma atenção redobrada aos candidatos com necessidades especiais nos concursos públicos de ingresso externo para o regime geral e trabalhador social, bem como do ingresso externo para professores. De acordo com o diretor dos recursos humanos do governo da província de Luanda, Samuel Sambo, os candidatos com necessidades especiais que não conseguem se inscrever por intermédio das plataformas digitais podem se dirigir às comissões técnicas nas administrações municipais. Vamos ouvi-lo.
2: Nós, na província de Luanda, nos últimos concursos, a cota de 4% de nós, para nós, tem sido sempre um elemento fundamental e não podemos parar de referenciar. E este concurso tão salvaguardado as vagas dos 4% e ainda queremos reunir antes dos testes com todos os candidatos com deficiência que submeteram as candidaturas.

0: na plataforma para clarificar a distribuição de vagas. Porque às vezes o nosso problema tem sido o entendimento deles sobre as vagas. Então, nós vamos fazer este concurso. Queremos dar uma atenção especial, redobrada, a este candidato, explicarmos em função da deficiência de cada um, para podermos ver em função da nota também que o candidato vai obter lá no texto para ser enquadrado. Ora, o que apelamos sempre aos munícipes que precisam de apoio é consultar muitas vezes as comissões técnicas municipais para que eles possam dar assistência. Mas as nossas comissões técnicas municipais de apoio ao concurso público estão disponíveis. Se o candidato não tem possibilidade, algum membro da comissão técnica pode indicar um técnico da Direção Municipal de Educação para auxiliar. Temos elementos disponíveis para auxiliar os candidatos que têm dificuldades de acessar a plataforma. Teremos sempre algum elemento dentro das administrações para apoiar. Não queremos excluir ninguém. E aos candidatos com deficiência, com cuidados especiais, apelamos, podem dirigir-se às direções municipais de educação para pedirem apoio, se fornecer auxílio, e terão sempre a atenção merecida.
1: A província de Luanda garante dar uma atenção redobrada aos candidatos com necessidades especiais dos concursos públicos de ingresso externo para o regime geral e trabalhador social, bem como o ingresso externo para professores. Exatamente. Atenção especial a esta franja da nossa sociedade é o que também necessitamos. Este é um trabalho do Constantino Armando. Nós vamos somar e seguir com outras. Já a música, não é, Walter?
2: Vamos lá.

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4: Começar a nossa ronda pelas várias províncias do nosso país para conhecer as manchetes e a primeira paragem é no Cubango, com o nosso colega Plicano Batista. Plicano, o que é que temos como destaque hoje no conteúdo noticioso?
5: Bom dia, Leone Falcão. Bom dia, ouvintes da Rádio Nacional. E manchete hoje aqui no Cubango. Sociedade questiona razões do visível abandono do interposto comercial de Menongue e seguranças no local denunciam atos de vandalização. Promoção e proteção dos direitos da criança estão nas prioridades. As autoridades na província do Quando, Boap de Menongue, ganha mais 2 novos postos fixos para elevar níveis de atendimento aos utentes na atualização do dado no âmbito do registro eleitoral oficioso. Essas e outras vão merecer abordagem no Jornal ao Meio-Dia, aqui na Rádio Quando Cubango, com a técnica do Dorivan dos Santos, edição e apresentação comigo, Pelicano Batista. Bom dia.

7 minutos. Acompanhamos o Plicano Batista, que trouxe as manchetes. Já sabe que pode acompanhar em desenvolvimento estas matérias por intermédio do nosso site, que é o www.rna.org, para você ficar por dentro daquilo que se passa no país e no mundo. Falando em atualidade, também recordar que estamos na terceiro dia da FILDA, não é? A 41ª edição da Feira Internacional de Luanda, uma feira que realmente é uma plataforma estratégica para a promoção da produção nacional, da inovação e da ambição empresarial.

0: Cobb que está na Willa. Lídia, vamos às manchetes. Viva!
1: Viva, bom dia. Será destaque do Jornal Provincial da Rádio Willa. Ministério do Ensino Superior lança concurso público para a requalificação do ICED Willa. Caconda reforça a aposta na educação com ampliação e construção de novas salas de aula para o próximo ano letivo. Placa giratória da região sul fará Angola ganhar e poupar dinheiro com a operacionalização do triângulo CFM, estradas e o porto do Namibe. Instituto ganha nos próximos dias hospital municipal com capacidade para 40 camas e outros serviços essenciais. Ministro da Saúde do Gana lança cuidados primários de saúde gratuitos, prevendo a instalação de 350 clínicas móveis baseadas em contentores. Edita este jornal a Odeta Felenga, a técnica será assegurada pelo Horácio Fernandes e a apresentação estará a cargo de Sandra Rodrigues.

0: Lídia Jacob, um abraço para ti e para todos os nossos colegas que estão aí na Uila. Avançamos até ao Cunene, onde está o Fernando Noel. Fernando, força!
1: Da Casa da Rádio. Daqui a pouco vai merecer destaque no serviço noticioso da Rádio Cunene ao meio-dia. Infraestruturas de mitigação dos efeitos da seca erguidas no sul de Angola reforçam a segurança alimentar na região da Sadeca. Problema de distribuição de água potável em Ondiva e arredores fica resolvido dentro de 5 dias, garante o presidente do Conselho de Administração da Empresa de Águas e Saneamento do Cunene. Próximo secretário executivo do Conselho Provincial da Juventude será conhecido em agosto deste ano. Estas e outras vão merecer destaque daqui a pouco ao meio-dia no principal serviço de notícias da Rádio Cunene. A partir da redação de notícias desta estação de radiodifusão, a RNA, o bom dia do Fernando Noel.
0: Bem forte, Fernando Noel e todos os colegas que tornaram possível mais uma edição do Espaço É Manchete.
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Ana Joyce, a fofinha da Angola, está aqui com o seu tema Já Não Combina e a dizer tchau tchau, bye bye. Nós aproveitamos esta deixa também para nos despedirmos. Queremos que você leve consigo o melhor desta manhã, um gesto de gentileza, uma palavra de esperança e a vontade de construir um amanhã ainda melhor. Recebo um abraço bem forte desta equipa: Fátima Gama, Walter Cordeiro, Rui Assunção, Francisco Janeiro e Elion Falcão. Fiquem todos muito bem, continuem ligadinhos à programação do canal A da Rádio Nacional de Angola, porque aqui há informação, há cultura, há entretenimento.

0: Meio-dia em Angola, a seguir as notícias na Rádio Nacional com a jornalista Felisbela Ogier.
1: Boa tarde. Filda dedica o dia à Zona Económica Especial Luanda Bingo. ENDE lança campanha Dívida Zero para tentar resgatar mais de 300 mil milhões de kwanzas de clientes devedores. Trump elogia presidente da Nigéria por combater violência contra cristãos.

0: O dia hoje, na Feira Internacional de Luanda, está a ser dedicado à Zona Económica Especial Luanda Bengo, de resto o local que acolhe esta edição da FILD 2026. Os detalhes para este dia com o Lopes Canina, plantão da Rádio Nacional na FILD. Lopes, boa tarde.
1: Boa tarde, Feliz Bela, UEG e Auditório Nacional. Sim, hoje, dia dedicado especialmente à Zona Económica Especial Luanda Bengo, criada em 2009 pelo governo angolano como uma iniciativa estratégica para impulsionar o desenvolvimento industrial, atrair investimento nacional e estrangeiro e diversificar a economia de Angola. Também tem como missão dedicar, promover o crescimento económico através de projetos estruturados numa área de cerca de 7.500 hectares. Ora, é aqui mesmo onde decorre esta edição número 41 da Feira Internacional de Luanda, estrategicamente localizada a Zona Económica Especial perto das principais infraestruturas de transportes, incluindo o novo Aeroporto Internacional de Luanda, os principais portos marítimos e as redes ferroviárias. A zona apoia uma logística eficiente e a conectividade regional. Aliás, está prevista para esta manhã e tarde, ao longo deste dia, estão a ser realizados debates em volta do seu impacto no desenvolvimento económico do nosso país. Também para hoje está programada uma reunião aqui na FILD 2026 do Gabinete Técnico de Apoio Empresarial, que é o serviço que ajuda empresas e empreendedores com uma parte técnica, legal e de gestão do negócio. Aqui esta instituição ligada ao Ministério da Economia e ao BAE, mas também existindo gabinetes municipais e provinciais. Vai passar-se em revista fundamentalmente o apoio que tem sido dado à criação de empresas, à elaboração de planos de negócio, acesso a financiamento, formação e capacitação, bem como a orientação legal e fiscal. Entre as distintas instituições públicas aqui presentes, ressaltamos o Ministério da Administração do Território, que tem montada aqui na Feira Internacional de Luanda uma stand onde está acoplado um posto de balcão único de atendimento ao público, o BOAP, com 10 operadores destacados no processo de atualização do registro eleitoral, sobretudo para os visitantes, já que o espaço continua aberto para este efeito. Tem local de restauração, sítios atrativos, sobretudo para crianças que, acompanhados dos seus pais, estão a visitar as diferentes estantes. Neste local do MAT estão integrados igualmente agentes de educação cívica e operadores de atendimento, todos com a missão de assegurar que os serviços prestados pelo MAT estejam ao dispor dos cidadãos enquanto participam das atividades da FILD. FILD que traz ganhos, incluindo o reforço da produção nacional, a atração de investimentos e a criação de parcerias estratégicas com a maior bolsa de negócios de Angola. Como maior bolsa de negócios de Angola, este evento impulsiona, sim, de forma direta o ecossistema empresarial do país. É a Rádio Nacional de Angola com o seu plantão para a transmissão de tudo o que acontece aqui na Zona Económica Especial, na FILD 2026, a dedicar especial atenção neste dia à AZ. Boa tarde, até já.
0: Até já, Lopes Caína, hoje na FILD, Zona Económica Especial em destaque. Ainda está a enfrentar muitas dificuldades devido às avultadas dívidas de clientes. Nesta altura, o número está avaliado em 300 milhões de kwanzas. O porta-voz da ENDE diz que, para se reverter o quadro, está em curso uma campanha Dívida Zero para tentar resgatar estes mais de 300 milhões de kwanzas de clientes devedores.
2: Nesta altura estamos com uma dívida em cerca de 300 mil milhões de kwanzas a nível do país. A campanha Dívida Zero para ajudar, facilitar os nossos clientes a amortizarem esta dívida com taxas flexíveis. Ou seja, o cliente, se tiver uma dívida, não é obrigatório que ele pague 50% da dívida. Pode muito bem fazer o seu programa e apresentar uma proposta de como pretende liquidar esta dívida de acordo à sua condição financeira. Cerca de 700 mil clientes que estão nesta condição, que não pagam regularmente, pagam apenas pela via da coerção.
0: campanha Zero Day End para tentar, junto dos clientes, num total de quase 700, resgatar mais de 300 mil kwanzas em dívidas. Na província da Lunda Sul, a falta de juízes está a condicionar a abertura de uma segunda comarca na província. Entretanto, de acordo com o vogal acompanhante da magistratura judicial, acredita que o concurso público em curso no INES poderá resolver esta situação. Osvaldo Locute revela que, nesta altura, na província, um juiz da sala criminal acumula, em média, 490 processos. Venâncio Chiema.
3: O reduzido número de juízes impede a criação de uma segunda comarca aqui na Lunda Sul. De acordo com o vogal acompanhante do Conselho Superior da Magistratura Judicial para a província da Lunda Sul, Osvaldo Locuti Estevão, os juízes disponíveis nesta parcela do país não permitem o surgimento de uma segunda comarca.
4: Ainda há necessidade de mais magistrado. O número de magistrados que temos, de juízes sobretudo, que temos aqui na comarca de Saurimo é muito pouco para já não ser para a comarca de Saurimo e não dá para desdobrar para uma próxima comarca. Então é preciso primeiro ver a questão do pessoal, magistrados sobretudo, e depois aí sim ver a inauguração ou o início de funções da próxima comarca. Precisamos primeiro consolidar o que temos, depois vamos procurar, está agora a decorrer o concurso do INES, procurar enquadrar mais juízes para a província judicial da Lunda Sul e aí sim então poder ver a próxima comarca para iniciar também de funções.
3: O vogal acompanhante do Conselho Superior da Magistratura Judicial para a província da Lunda Sul disse que, só para se ter uma ideia, cada juiz dos 6 disponíveis no Tribunal de Comarca de Saurimo, na sala criminal, tem em média 490 processos e outros 900, facto que condiciona o andamento dos trabalhos.
4: Nesse momento a comarca de Saurimo só tem 6 juízes e o número de processos em curso é muito grande. Só para ter uma ideia, cada juiz que está na sala criminal tem em média 490 processos e os outros que estão fora da sala criminal tem em média 900 processos. Então é muito processo para o juiz. Então tirar daqui para começar uma nova comarca é uma aventura.
3: Vogal acompanhante do Conselho Superior da Magistratura Judicial para a província da Lunda Sul, Osvaldo Locute Estevão. Reportagem Rádio Nacional de Angola na Lunda Sul com Elias Samuelua e Venâncio Chiema.
0: Faltam juízes na província da Lunda Sul. A vice-presidente do MPLA está em visita de trabalho na província de Benguela. Na vasta agenda de Maraquiosa consta uma avaliação do funcionamento das estruturas de base do partido em terras de Umbaca. António Pinto.
5: A vice-presidente do MPLA já trabalha na província de Benguela. Maraquiosa desembarcou esta manhã no aeroporto Paulo Teixeira Jorge e falou à imprensa sobre os objetivos da sua visita à cidade das Acácias Rubras.
6: Estamos aqui hoje nesta belíssima província de Benguela para cumprir com uma vasta jornada de trabalho. Devemos ter agora um primeiro momento, um primeiro contacto com as nossas estruturas a nível do Comitê Provincial, tanto avaliar o seu funcionamento, tratarmos de questões relacionadas com a vida interna, etc, etc. Ainda hoje devemos ter um encontro muito importante com a região centro, tanto o Secretariado do Bairro Político vai reunir com as comissões executivas dos comitês provinciais, como disse, das províncias aqui da região centro, sendo certo que acaba por ser um encontro de caráter estratégico, de caráter de alinhamento também do trabalho político que temos que desenvolver agora nos próximos tempos.
5: Maraquiosa, vice-presidente do MPLA, Lourenço Cavandi e António Pinto, Rádio Nacional de Angola, Benguela.
0: Vice-presidente do MPLA trabalha na província de Benguela. Do desporto, mais um angolano segue para o futebol brasileiro. Domingos Andrade assina pelo Botafogo. Alexandre Diniz, boa tarde.
7: Boa tarde, Feliz Belo Luigi. Na verdade, sai um angolano entre outro, não é? Domingos Andrade, médio de 23 anos de idade, chega ao Botafogo, proveniente do Futebol Clube do Porto B. O negócio definitivo envolve perto de 2 milhões de euros por 70% dos direitos económicos do atleta, mais 500 mil euros em bônus por metas desportivas num contrato válido até dezembro de 2029. Paralelamente, o destino do seu compatriota Bastos Kisanga, que ontem mesmo noticiamos, continua fechado a 7 chaves após deixar o Botafogo do Brasil. Grisbela.
0: Obrigada, Alexandre Diniz. Aqui o essencial. Fora de portas, o presidente norte-americano elogiou o homólogo nigeriano pela sua liderança na luta contra o terrorismo e face à violência contra cristãos, num gesto de aproximação após as críticas de Washington à Nigéria em 2025. Numa carta datada de 6 de julho e divulgada agora pela presidência da Nigéria, Donald Trump agradeceu a Bola Tinubu pela sua determinação em enfrentar os problemas que afetam o seu país, especialmente a violência contra as comunidades cristãs. Por seu lado, a presidência nigeriana salientou que as relações bilaterais melhoraram nos últimos meses, com ambos os países a trabalharem em estreita colaboração em áreas-chave, especialmente no que diz respeito aos desafios de segurança que afetam várias regiões da Nigéria. Está contada a atualidade no jornal ao meio-dia. Outras notícias pontualmente às 13. Boa tarde.
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8: Filhos, netos, bisnetos e sobrinhos comunicam o falecimento de Agostinho Fortunato de Abreu, também conhecido por Tio Abreu, ocorrido dia 21 em Luanda. O funeral será realizado sábado às 10 horas no cemitério Alto das Cruzes. O óbito decorre na sua residência no bairro dos Coqueiros. Inês Cunha, Conceição Cunha, Raquel Cunha, Nito Cunha, Carlota Cunha, Francisco Cunha, Alcina Cunha Quindanda têm o doloroso dever de comunicar o falecimento de seu ente querido José Lopes da Cunha por doença, ocorrido dia 19 em Barcelona. O óbito decorre na sua residência, cita no condomínio 30 Casas, em Talatona, e o funeral realiza-se em data a anunciar. Soba Zambela, Zé Cangumbe, Luzia Queta, Gênesis e Roberto comunicam a todos os familiares o falecimento de António Domingos Queta, também conhecido por Kazanga, ocorrido em Calandula, província de Malange. Marcela Bravo Paulo, Domingos Bravo Paulo, Bernardina Bravo Paulo e demais familiares comunicam o falecimento de Domingos Lira Bravo Paulo, ocorrido em Lisboa. O seu funeral realiza-se em data a anunciar. Rufino da Costa Duarte pede a quem tem encontrado um passaporte de nacionalidade chinesa o favor de entregar nos serviços da portaria da Rádio Nacional de Angola ou ligar para os números 948 1076 30 ou 958 69 30 91. A Rádio Nacional de Angola, ao seu serviço.
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8: 12 horas 13 minutos.
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0: e agricultura. Quem visita o Lungo Alto tem que necessariamente ir ao Moenembala, um dos pontos que possui uma beleza sem igual. Mazala, Kimakende, as Furnas de Kizwanda, Cristo Rei, são alguns dos locais turísticos que atraem visitantes nacionais e estrangeiros. Para além dos pontos turísticos, o município de Lungo Alto possui muitos cemitérios monumentos, onde jazem os cadáveres de antigos missionários, regedores e tantos outros. O António José nos leva a conhecer as histórias sobre os cemitérios monumentos no Quanta Norte.
1: Angola, boa tarde. O Lungo Alto dista a 54 quilômetros da cidade de Ndalatando, situado a sul pelo município de Kazengo, a norte pelo Pangualuquem, na vizinha província do Bengo, a leste pelos municípios de Ngongembo e Lukala e a oeste pelo município de Cambambe, com um clima temperado e úmido, próprio para a prática da agricultura. A mandioca, o milho e o amendoim são alguns dos vários produtos mais cultivados pelos agricultores e pequenos camponeses desta localidade. Para esta edição do Andar Angola, vamos visitar os cemitérios monumentos existentes no Lungo Alto para sabermos um pouco mais sobre as individualidades sepultadas nestes locais santos e as atividades que em vida desenvolviam. A fazenda de Cajimbidila, arredores da sede da vila, a localidade de Sirimussongo, na cerca, e o Bangu Akitamba são três cemitérios monumentos controlados pelas autoridades locais. Reza a história que depois dos confrontos entre portugueses e a armada holandesa, os holandeses acabaram por serem expulsos de Luanda e alguns deles instalaram-se na localidade de Cajimbidila em 1575, local onde 5 membros da mesma família morreram por doença, como confirma o guia turístico do Lungo Alto, José Luís de Aguiar.
2: A esta ocasião, 1600 e pouco, já existia um cemitério dos holandeses, porque em 1575, quando os portugueses corraçaram a armada holandesa e depois chegaram na Fortaleza São Miguel, acabaram por lhes expulsar, eles saíram de bandada. Quando saíram de bandada, apanharam novamente a rota caravaneira de Lungo Alto, que nesta ocasião, de 1600 e pouco, já tinha uma estrada que ligava Luanda até a região de Malanje, passando por Ambaca. Foram aconselhados, porque eram acompanhados por nativos angolanos, para levar várias cargas, bambas e tudo, mas eles tinham os boers, né, que são de raça boers, tinham suas carroças puxadas por bois, que trotavam essa estrada aí fora. A rota caravaneira passava por Cajimbidila. Nesta região também era uma região de poiso, de outras caravanas, porque haviam águas furtadas. E nessas águas furtadas, atraía muita gente descansar aí. Às vezes descansava as pessoas quando tivessem de cair, as caravanas quando tivessem que sair de Luanda para outra, para o interior de Angola. Era necessário levar muita gente, com profissões até. Para aí também ficavam lá, às vezes, 8 dias fazendo armadilhas, pesca, defumavam peixe, defumavam a carne, para suprimento das próximas viagens. Nesta ordem de ideia, os holandeses também acamparam no Cajimbidila por questão de doença. Já a nossa região era empestada, sempre foi empestada de mosquito e outros bichos. Então, contraíram doenças, os nativos foram orientando os amos, né, aconselharam-nos a manterem-se aí até restabelecerem-se. E aí, então, começaram a morrer. Uma família de 5 membros que morreram aí. E então, os nativos foram enterrando, mas também foram morrendo dos nativos. O que lhes levou a pararem aí é que a doença já lhes vinha assolando a partir da região de Luanda, onde eles já não tinham, não é, aquele conforto. Porque eles, quando foram expulsos lá de Luanda para entrar aqui para o interior, não chegaram no Lungo Alto em uma semana. Chegaram aqui no Lungo Alto no espaço de meses, porque eles já ficaram muito tempo acampados em outras localidades. As sepulturas ainda são visíveis, estão catalogadas.
1: Também é considerado um cemitério monumento.
2: Sim, mas um bocadito sabotado.

0: né? Porque as pessoas aproveitavam aquelas pedras para fazer armadilhas, as ferraduras e as jantes das carroças, os eixos, enfim, tudo isto as pessoas foram levando para aproveitar, fazer outro tipo de peças.
1: O Sirimussungo é outro cemitério monumento pouco conhecido, onde eram executados e enterrados os angolanos, muitos deles autoridades tradicionais do vizinho município de Ngongembo, que se dedicavam na mobilização da população para o início da luta armada de libertação nacional, como nos confirma o pároco da Igreja Católica no Golungo Alto, Joaquim da Silva Ferreira.
2: Conhecemos, portanto, como Tamba, Cajimbidila, e outro muito importante mesmo, que é o Sid Mussungo, na comuna da Cerca, num bairro chamado Mussungo, no interior, na mata. Os portugueses tinham construído lá o quartel para atacarem e matarem aqueles que estavam a procurar a independência de Angola. Temos lá o cemitério, onde se entraram homens muito importantes, que é o regidor de Banzabango, o regidor de Banzaquilombo, o regidor de Moenga e o regidor do Lundo, do município do Ngongembo. E eles trouxeram-nos, capturaram-nos e levaram-nos a... E depois tomaram atitudes muito feias mesmo, matá-los assim de uma maneira muito dolorosa, cruel. Penduraram depois os chapéus em paus, os chapéus de sova grande, portanto, de regidor, na altura. Penduraram lá para o povo ver, para o povo se assustar. Claro que só não se assustou, pelo contrário, ainda deu mais força ao povo para lutarem mais fortemente, porque eram os mais velhos que estavam a sofrer.
1: Isso aconteceu em que ano?
2: O ano foi mesmo em 67, foram anos mesmo cruéis. Portanto, os homens ficaram por lá, enterrados, foi em bala comum. E que enterraram depois muitos outros juntos, depois veio um bulldozer e tapou os cadáveres todos. Faziam um trabalho para a mentalização do povo e para o povo realmente estar resolvido, corajoso e firme nesta determinação pela independência de Angola. Por isso é que houve aquelas mortes todas, são cento e tal pessoas, cento e tal homens que mataram um único bairro. A maior parte dos bairros foram dizimados por causa desse quartel que estava próximo, que estava no CID de Mussungo. Havia um objetivo. Primeiro, aquela zona era a zona realmente de muita luta. Eles sabiam que ali havia muitos homens, muitas mulheres que queriam mesmo a independência de Angola. E ali eles sabiam que ali era um foco muito importante para o MPLA. E o Joaquim Pinto de Andrade, o Lopo Nascimento e outros assim, tiveram muita influência neste povo para a mentalização. E mentalizaram, e o povo realmente estava corajoso. Portanto, ali era realmente um lugar onde havia muito pessoal que apoiava o MPLA. Pelo contrário, favoreceu e deu mais força aos angolanos para combaterem, porque viram que realmente havia homens importantes, como eram os regidores, que apoiavam esta lógica de união entre o regidor e o sobe e o povo e as comunidades. Esta lógica era fortíssima.
1: E como um povo tem uma identidade cultural própria, com raízes aos antepassados, é impossível falar do Golungo Alto sem mencionar os feitos dos missionários carmelitas pés descalços que instalaram-se na aldeia de Mutamba, a 5 quilômetros da vila municipal, vindos de Portugal em 1480, junto do seu padroeiro Santo Hilarião, tendo desenvolvido várias atividades para o bem das comunidades, desde agricultura, educação, saúde e artes e ofícios, para além da expansão do evangelho.
2: Anguakitamba é um cemitério muito antigo e era o cemitério único, o cemitério de toda esta zona, Golungo Alto, Cambondo, Ngongembo, toda a pessoa que fosse batizada, que pertencesse à Igreja Católica, depois de morrer, deveria vir para a Terra Sagrada, chamava-se Terra Santa. E a Terra Santa era o cemitério da Mutamba, sobretudo os brancos que conheciam esta lei, deviam ser enterrados, que portanto vinham de Cambondo, vinham de outras partes e eram enterrados ali. E mesmo os carmelitas estiveram lá quase 200 anos, é natural que eles tenham morrido lá. Vale a sepultura dos padres que estão ali, naquela zona. Ele está sepultado, não. E agora depois é que começaram a fazer as sepulturas de cimento, com pedras trabalhadas, para dar memória ao falecido. Então aí, quando começou este costume de sinalizar com pedra e com cimento, no mesmo no monumento, mesmo no cemitério de Banguaquitamba. Mas já muito mais tarde.
1: Os missionários carmelitas, assim que chegam, instalam-se mesmo no Banguaquitamba?
2: Sim, dormem mesmo lá. Dormem e comem, e daí é que saem para evangelizar. Santo Hilarião é um santo muito antigo. Como era um santo que viveu no deserto e era um homem que se se dedicava a vida dele à penitência e à oração. Os carmelitas também têm este espírito de oração e de penitência e de ver com uma vida mesmo muito dura. Então escolheram-no como padroeiro da sua congregação. Quando os carmelitas saíram de Portugal e vieram para cá, em 1480, trouxeram o nome do seu padroeiro, que era o Santo Hilarião. Quando chegaram aqui, pronto, quem são estes padres? São os padres que vieram da Mutama de Luanda e o padroeiro é Santo Hilarião. Qual é o nome da paróquia? Ah, os padres são de Santo Hilarião, então fica Santo Hilarião. E portanto ficou a missão de Santo Hilarião.
3: Este local santo, que é do Bangua Quitamba, é homenagem a Santo Hilarião.
2: É uma homenagem por causa de ser padroeiro da congregação dos padres que o têm como padroeiro e que nós, como a nossa fé, o invocamos para nos proteger, nos guardar e nós sermos defendidos de muitos perigos e sobretudo alcançarmos a graça da salvação. É uma pessoa que viveu em tempos muito antigos, mas que foi escolhido precisamente para como protetor. Eles em 1659 já tinham a residência construída. Eles devem ter entrado, portanto, alguns anos antes. Vieram para evangelizar o sertão, como diziam antigamente, e começaram a residir aí. Em 1659 já havia uma casa de pedra, casa-torre, quer dizer, casa que tem um andar.
3: Construída mesmo pelos missionários.
2: Missionários antigamente, especialistas em várias artes de viver, especialistas em alvernaria, portanto, para construir uma casa, não havia cimento, não havia nada, mas as casas eram altas, nunca caíam, que era feito de uma tal maneira, com pedras bem talhadas, bem trabalhadas, bem encaixadas, evangelizavam, sim, mas também se encargavam de muitas profissões e ensinavam também os próprios angolanos nestas profissões. É isso, por isso é que vieram as artes e ofícios, evangelizavam e eram professores. E a medicina era aquela prática própria da medicina tradicional. E os missionários instruíam de uma maneira que a pessoa ficava esclarecida para qualquer necessidade.
1: Joaquim da Silva Ferreira defende a preservação dos cemitérios monumentos, sendo eles as fontes materiais da história como realidades dos nossos antepassados.
2: Uma parte do povo e até talvez outras pessoas que deviam ter outra mentalidade não guardam os elementos comprovativos da história. E como não há esta convicção, esta mentalidade para guardar as coisas dos nossos antepassados, os sinais da presença e da vida que viveram os antepassados, não há esta mentalidade para guardar, estragamos. E por isso é que era preciso desenvolver e gastar um bocadinho de dinheiro, porque nesta questão de turismo temos de pôr as coisas permanentes, que seja uma realidade que ultrapasse gerações. Portanto, aquele monumento não ser destruído, realidades que deviam ser guardadas mesmo, porque a história é lida nos monumentos. Sim. Para tu conheceres a história, lês a história ao ver os monumentos. Sim. Se queremos turismo, temos de guardar as realidades dos nossos antepassados. Não só conheceres a vida deles, mas também o que eles fizeram e as realidades que eles construíram. E bem conservadas, para que realmente aqueles monumentos que já têm as espadas antigas dos jovens governadores, que eram considerados reis daquela zona. Sim. Então aí pode-se lá já ler a história.
1: Quem se desloca para o cemitério de Bangua Quitamba encontra uma estrutura de pedra construída em homenagem a Santo Hilarião, na voz do mais velho Cristóvão Júnior, filho de Dom Cristóvão, um regidor que há longos anos coordenava várias aldeias.
4: Carmelitas que chegaram aqui, instalaram-se e ficaram aqui durante muito tempo, e os padres que morriam, portanto, eram sepultados aqui no Bangua Quitamba. É um cemitério monumento. Não só os padres carmelitas, mas também aqueles que morriam lá fora, também vinham ser sepultados aqui.
3: Morriam de quê?
4: De doenças. Tenho em mente que uma senhora chamada Dona Rosa veio de Cambondo. Está aí o cemitério dele até agora. Tínhamos aqui uma igreja construída de pedras, até porque aqui ainda encontra-se alguns sinais de pedras. Toda a gente é de Cacesso, Tande, Cauengue, Mungo, não sei o que, vinham rezar aqui, Bangua Quitamba, porque quem mandava essas zonas todas era o Dom Cristóvão.
3: Quem era Dom Cristóvão?
4: Dom Cristóvão era meu pai, era o Soba. Naquela altura mandava Mutamba, Kikumba, Mungo, Tande, Cauengue, Cacesso, isso tudo. Pelo menos esses que vinham de Cacesso, muitos quilômetros, Cacesso por aqui, mais de 15 quilômetros.
3: Trazer as pedras à cabeça.
4: Cada um trazia uma pedra, era muita gente.
3: O que é que essa estrutura aqui representa?
4: Essa estrutura representa o cemitério, o monumento do Bangua Quitamba, onde estavam enterrados os missionários, carmelitas, pés descalços. Esse monumento demonstra-nos a continuidade da nossa história, a sobrevivência dos nossos antepassados, enfim, até agora.
1: Como surgiu o nome do local Bangua Quitamba? O historiador Manuel Guilherme Massango explica melhor esta realidade.
2: Que
5: as carmelitas estão ensinando a fazer agricultura para desenvolver o milho, a mandioca, a banana. Tanto é que na área do Quitum, onde estava instalado um tal Mateus Vieira Dias, que em 1935 criaram cooperativas lá. E a produção foi levada para o governador geral de Angola. Portanto, em qualquer área onde aparecessem os católicos, então também eles faziam de tudo um pouco, a saúde, a educação. Enquanto os portugueses estavam há 150 anos já na cidade capital de Luanda, que no Lungo já havia mais de 100 e tal pessoas que já sabiam ler e escrever.
1: Fruto mesmo das ações destes missionários.
5: Sim, senhora, porque depois a mãe do Joaquim Pinto de Andrade sabia ler e escrever e se obrigava os filhos a estudar. Mesmo Camada Lopo de Nascimento, o seu padrinho do batismo, é o Código Mãe das Neves. Mutamba surgiu porque tinham feito uns bancos, porque era um lugar de negócio. E eles procuraram saber, estavam sentados. Mas isto aqui é feito de quê? E eles falaram Mutambangana, que é Mutambeira. Disse, então pronto, fica Bango Aquitamba. Há um pau chamado Mutamba, dá uns frutos que até servem de alimentação dos pássaros. Quando eles viram aqueles bancos, foram feitos daqui, disse, então pronto, isso aqui, Bango Aquitamba. Esse é Bango Aquitamba.
1: E ficou Bango Aquitamba.
5: E ficou, até hoje.
1: Os cemitérios monumentos aqui do Glungo Alto têm sido alvo de visitas de turistas nacionais e estrangeiros. É o caso de Benedito Miguel, responsável da agência de turismo no Kwanza Norte, denominado Caminhadas Turísticas, que visitou o Bango Aquitamba.
6: Nós, Caminhadas Turísticas, decidimos eleger um dos municípios do Glungo Alto, pelo facto de que conhecemos a história e tem um acervo histórico cultural muito elevado, tanto mais que aqui tem mixagem de povos, quer do Quilombo dos Demo, quer daqui do Glungo Alto. Fomos a Mutamba para saber um pouquinho da história do Bango Aquitamba. Nós recebemos a explicação. O local foi elegido pelos padres carmelitas, pés descalços, e tem aí o cemitério histórico que, na verdade, enterravam-se ali as pessoas de prestígio daquela zona. E depois deram o nome, homenagem ao Santo Hilarião. Resumidamente, foi isso que nós pudemos colher daquilo que foi a explicação das autoridades locais. O local é bom, apesar que precisa de maior organização, né? Para que atraia muito mais turistas. Até eu nasci aqui, tem uma paróquia, né? Isso trouxe uma paróquia, trouxe expansão religiosa e, olhando pelo tipo de religião, eles têm a vertente social e essa vertente social faz, de certo modo, crescer a sociedade. Se por acaso verificar, de todas as investigações que nós temos feito, e só para frisar que a caminhada turística não vela simplesmente pelo ecoturismo, mas velamos também pelo turismo investigativo. E aqui quase a religião sempre se associa em quase todas as investigações. Então, se notar, quase todos os municípios, quer aqui no Kwanza Norte, que têm regiões missionárias, ele tem um desenvolvimento diferente do que os outros. Então, a religião ajudou, de certa maneira, expandir, quer os municípios, infraestruturas, porque eles têm esse lado social que ajudava na formação de intelectos da região. Passas a expressão de Kwanza Norte só caminho, não é só caminho. Nós queremos mostrar isso e temos feito para que atraia turistas e que sejam potenciais investidores. E o turismo do setor terciário da economia é muito importante para o desenvolvimento de uma dada sociedade.
1: Da capital do país, esteve no Glungo Alto um grupo de turistas do projeto Jovens pela Cultura que gostaram do que viram. Joyce Onara é a fundadora do projeto.
7: Estivemos no Bango Aquitamba, aprendemos também muito sobre a história, a cultura e até as danças. Vimos como é que se faz o Pué Pué, por exemplo, foi muito interessante. Era mesmo isso que nós buscávamos. Eu faço parte de um coletivo de jovens, o projeto chama-se Projeto Jovens pela Cultura, e o que nós queremos é mesmo dar a conhecer mais, sobretudo aos jovens, sobre a cultura angolana.
1: O que é que pode reter daquilo que é a explicação que recebeu sobre o cemitério monumento de Bango Aquitamba?
7: Foi muito interessante. O que eu pude reter, eu vi a forma como era feita antigamente só das pedras e o cemitério mais moderno. Foi mesmo muito interessante e bonito ver uma coisa tão simples, a pessoa nem se dá conta que está lá alguém efetivamente sepultado. O objetivo é mesmo descobrir mais sobre a nossa cultura em todos os cantos do país, desde gastronomia, línguas, idiomas, tudo o que incorpora mesmo a cultura angolana é que nós queremos. Nós de Luanda não temos tanto acesso a isso, infelizmente também não há tanto interesse. Eu gostei muito de ver a natureza, gostei muito de ver como se conserva ainda a vida de forma natural numa região que não é tão urbana como Luanda, porque aquele dia a dia também chega a ser um bocado cansativo. Então ver aqui como as pessoas ainda vivem tão mais perto da natureza é uma realidade muito sã.
1: O cemitério monumento de Bango Aquitamba é tido nos últimos anos como um dos pontos turísticos mais visitados. Lucia Melene é outra jovem turista sul-americana que defende maior aproveitamento do local, coberto de árvores lindas de se apreciar.
8: Poder alguma rolada, alguma caminhada por aqui, e bom, e também partilhar um pouco. Eu sou muito das árvores, então eu gosto que seja assim, da floresta, gosto muito que seja afastado, distante da cidade. Aqui no... E escolher este lugar foi bem certo, é tudo natural. Estou gostando de ver, eu nunca tinha visto bambu tão grande. Gostei. Aqui, especificamente aqui, poderia conservar a natureza assim, que fique sem lixo. Acho que seria bom.
1: É pretensão das autoridades administrativas do Golongo Alto colocar o município na rota do turismo, de acordo com o guia turístico José Luiz de Aguiar.
0: Queremos colocar o Golongo Alto na rota do turismo, pois temos muitas vantagens. Esses cemitérios monumentos a nível do Golongo Alto, só o Bango Aquitamba que tem registrado muita visita nos últimos tempos. Aquilo que a minha esfera de atividade tem controle. Também tem outros filhos da terra que vêm para cá sem nos anunciar. Temos tido também estrangeiros que vêm para cá, portugueses. Okay. Tem havido também americanos. Então, esses todos têm estado a convergir para aqui. Isso nos arremete a um maior nível de organização, começando pelas limpezas, começando pelas pinturas, restituição das partes degradadas, para que estas visitas sejam ainda muito mais anunciadas e mais frequentadas. É necessário um trabalho mais aturado.
1: O município do Golongo Alto tem 6 setores, 76 bairros e uma população estimada em 38.917 habitantes, que têm a caça, a pesca e a agricultura como principais atividades diárias para o sustento das suas famílias. Andar Angola, a partir do município do Golongo Alto, no Kwanza Norte, António José.
9: António José Golongo Alto, um dos 19 municípios do Kwanza Norte, que alberga muitos cemitérios, monumentos. Estamos então a terminar esta edição. Fomos equipa, Nazaré Luiz, Walter Cordeiro e Clementina Afonso. Despedimos-nos até ao próximo encontro.

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0: São 13 horas no país. 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

PMA deve levar os bancos comerciais a baixar os juros dos créditos à economia. Angola quer aumentar a produção de frutas e transformar o setor num dos pilares da diversificação da economia nacional.

0: da Dilson Dias vai contar-lhe as notícias. A feliz bela, o Egílio.
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0: O Presidente da República empossou na Cidade Alta o novo embaixador de Angola no Senegal, Egídio de Sousa Santos. Disciplina prometeu todo o engajamento para fortalecer as relações bilaterais e defender os interesses da comunidade angolana. O Presidente da República empossou também os três novos secretários de Estado da Defesa Nacional no quadro dos ajustes pontuais que efetuou para atender os novos desafios. Senifushi.
2: Boa tarde. O novo embaixador de Angola no Senegal, Egídio de Sousa Santos, general na reforma e antigo chefe de Estado-Maior General das Forças Armadas Angolanas, disciplina como também é tratado nas lides militares, é uma figura influente do panorama militar, tendo ocupado também o cargo de chefe de Estado-Maior General Adjunto para a Educação Patriótica, secretário-geral adjunto da Comunidade Económica dos Estados da África Central, chefe da missão da União Africana para a África Central e Oriental, além da técnica militar, estudou filosofia, ciências da educação e histórias e também deu aulas na Universidade Agostinho Neto. O novo embaixador de Angola no Senegal chega a Dakar com um foco bem definido, fortalecer a cooperação entre Luanda e Dakar e aproximar-se da comunidade angolana residente.
3: Darei cumprimento ao julgamento que acabei de fazer. Darei cumprimento a 100%, fazendo respeitar as leis de Angola e as orientações que for recebendo dos meus superiores hierárquicos, nomeadamente do meu ministério e, para que não dizer, do meu comandante em chefe habituado, meu presidente da República. Irei cumprir a 100% junto das autoridades do povo senegalês e fazer chegar a mensagem corretamente aos angolanos que aí estão a viver.
2: O general disciplina que já está de malas feitas para a Dakar, como bom académico, recordou a importância do Senegal na história e da ilha de Goré, patrimônio mundial da Unesco e principal ponto de partida dos escravos africanos para as Américas.
3: Eu te convido a Dakar, visitar a ilha de Goré. Goré é a ilha onde os escravos todos que saíram do continente concentravam-se no Senegal e iam para a ilha de Goré para as Américas.
2: Quando é que parte já agora?
3: Vai depender do meu chefe. Mas vou parto brevemente.
2: Egídio de Sousa Santos, empossado como embaixador extraordinário e plenipotenciário de Angola no Senegal. Goré, recordo, é um dos locais históricos mais importantes do Senegal. O país está localizado na África Ocidental. Na mesma cerimónia, o presidente João Lourenço também conferiu posse a Domingos André Ticanha, secretário de Estado para a Defesa Nacional, Artur Valente de Oliveira, secretário de Estado para os antigos combatentes e veteranos da pátria, e António José de Sousa Queiroz para o cargo de secretário de Estado para a proteção dos objetivos estratégicos. Durante a cerimónia, o chefe de Estado destacou a dedicação à pátria como uma referência comum a todos os empossados e manteve a convicção de que escolheu as pessoas certas.
4: Caros empossados, qualquer um de vocês, ao longo dos anos, deu provas de dedicação à pátria, por sinal das Forças Armadas e da diplomacia também, de formas que, ao tomarmos a decisão de nomear-vos para as funções que a partir de hoje passam a desempenhar, fizemos-lo na convicção de que escolhemos as pessoas certas para os lugares certos.
2: Presidente João Lourenço, esta quinta-feira, quando conferia posse ao novo embaixador de Angola no Senegal, Egídio de Sousa Santos, e aos três novos secretários de Estado da Defesa. Depois da tomada de posse, o presidente João Lourenço orientou a segunda sessão ordinária da Comissão Económica do Conselho de Ministros. A Rádio Nacional de Angola no Palácio Presidencial, com o Manuel Bernardo e a Sani Fushi. Boa tarde.
0: Boa tarde, Sani Fuxi. O presidente João Lourenço recebeu ainda hoje em audiências os líderes dos parlamentos da Cplp, que estão no país a participar da Assembleia Parlamentar da Comunidade dos Países de Língua Portuguesa. A audiência na Cidade Alta serviu para reafirmar o comprometimento de Angola no reforço da cooperação parlamentar. Hélder Silva.
5: O encontro reuniu líderes parlamentares dos países lusófonos que se encontram em Luanda para participar de reuniões de concertação e diálogo institucional centradas no fortalecimento da diplomacia parlamentar, da democracia e da integração no espaço da Cplp. Durante a audiência foram abordadas questões relacionadas com a cooperação política, económica e social entre os países de língua portuguesa, bem como os desafios comuns enfrentados pela comunidade. À saída do encontro, a presidente da Assembleia Parlamentar da Cplp, Margarida Talá, manifestou preocupação com a ausência do Brasil e da Guiné-Bissau nos trabalhos que decorrem em Luanda.
6: Esta audiência permitiu-nos não apenas saudar Sua Excelência o Presidente de Angola, em nome dos nossos chefes de Estado e Governo, mas também em nome dos povos que representamos como líderes dos parlamentos da Cplp, mas também para podermos comunicar a Sua Excelência o Presidente angolano que temos algumas preocupações e gostaríamos de ter o apoio dos nossos chefes de Estado e chefes de Governo dos nossos países. Sucessivamente, o Brasil não tem participado nas nossas conferências nos últimos anos. Constitui uma preocupação para nós, porque o Brasil fez parte da fundação deste órgão, que é a Cplp. Naturalmente, gostaríamos, como bloco da comunidade lusófona, que pudéssemos todos discutir os nossos problemas, termos uma portagem única, estando neste momento os nossos países na luta pela independência econômica, em alguns de nós. Então pensamos nós que precisamos de ter uma única forma de ser e de estar comungando os mesmos objetivos para que ninguém fique de fora. A união e coesão dos países da língua portuguesa é importante para podermos atingir os objetivos pelos quais os nossos povos pretendem alcançar. Também informamos da nossa preocupação com parlamentos, da situação do presidente do parlamento da Guiné-Bissau. Nesta situação também mostramos a nossa grande preocupação, porque também esta já é a terceira sessão e a Guiné não participa, não porque o presidente quer, mas por causa das questões que são conhecidas por todos nós.
5: Por outro lado, Margarida Talapa destacou o espírito de união e coesão que prevalece entre os Estados-membros da Cplp. A responsável revelou ainda que o presidente João Lourenço recebeu com satisfação as preocupações apresentadas pelos parlamentares e reiterou a importância do reforço da cooperação no seio da comunidade.
6: Sua Excelência agradeceu a informação, desejou nos sucessos no debate que vamos fazer e disse os parlamentos sul-africanos de tomarem decisões que vão ao encontro daquilo que são as aspirações dos povos que representamos. Em relação ao Brasil, disse que levaria preocupação para os outros chefes de Estado para nos ajudar a encontrar a melhor solução para a participação efetiva do Brasil. Em suma, também saudamos a liderança de Sua Excelência o Presidente angolano pelos resultados visíveis na governação, mas também o ter aceito acolher esta Assembleia Parlamentar aqui em Angola.
5: Presidente da República, João Lourenço, recebeu esta terça-feira em audiência os responsáveis dos parlamentos da Comunidade dos Países de Língua Portuguesa, Cplp, no quadro do reforço da cooperação entre os Estados-membros da organização.
0: Presidente da República recebe líderes parlamentares da Cplp.
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0: Angola pretende aumentar os níveis de produção de frutas e transformar este setor num dos pilares da diversificação da economia nacional, com enfoque na segurança alimentar e nutricional. Para alcançar este objetivo, o Executivo aposta no reforço da produção e da produtividade através da formação de quadros científica e tecnicamente qualificados, capazes de responder aos desafios da modernização da agricultura no país. O compromisso foi reafirmado pelo Secretário de Estado para Agricultura e Florestas, Carlos Camarada, durante a assinatura do Memorando de Entendimento para a implementação do curso de mestrado em Fruticultura, celebrado entre o Ministério da Agricultura e Florestas e a Faculdade de Ciências Agrárias da Universidade José Eduardo dos Santos.
8: Nós precisamos de inovar, de tecnologias, de conhecimento e, portanto, precisamos de mestres, precisamos de pessoal qualificado. Portanto, um curso destes que vai formar mestres vai reforçar a capacidade dos profissionais do próprio Ministério da Agricultura. A implementação começa já neste ano académico. Dentro de 24 meses teremos a primeira saída de mestres que serão formados à luz deste memorando que acabamos de assinar.
0: Na ocasião, Carlos Camarada defendeu uma atenção especial à região sul do país, onde ainda se registam déficits significativos na produção de frutas.
8: Nossa capacidade é muito grande, nós precisamos é de desenvolvê-la. Mas a menção que eu fiz para a região sul foi no sentido de fazermos maior disseminação de produção de frutas, porque de uma forma geral é uma região que tem um déficit na produção de frutas. E entretanto as condições são favoráveis ao desenvolvimento de muitas das fruteiras que temos no país.
0: Por sua vez, o decano da Faculdade de Ciências Agrárias da Universidade José Eduardo dos Santos, Ambrósio Almeida, anunciou que a primeira edição do mestrado terá a duração de 24 meses e prevê a formação de 30 mestres em fruticultura.
9: Estamos numa região frutícola, onde nós podemos produzir frutas de climas tropicais e de climas subtropicais. As condições estão a ser preparadas. Após a assinatura do memorando, vamos lançar o convite a toda a comunidade acadêmica e não só, para assim então começar as inscrições que nós pensamos ainda esse ano que vai dar o início ao curso desse mestrado. De acordo com o regulamento do Ministério do Ensino Superior, nós temos vaga para 30 mestrandos.
0: Com a assinatura deste memorando de entendimento, o Ministério da Agricultura e Florestas e a Faculdade de Ciências Agrárias da Universidade José Eduardo dos Santos formalizam a implementação do curso de mestrado em fruticultura, uma iniciativa que visa reforçar a qualificação dos especialistas e impulsionar o desenvolvimento sustentável da fruticultura em Angola. E a produção de material de construção em Angola tem vindo a registrar avanços significativos. Esta foi a conclusão a que chegaram hoje os participantes do debate Angola em direto da Rádio Nacional, que analisaram a produção nacional e os preços dos materiais de construção. Angola vem registando desde o ano 2025 um crescimento robusto na indústria transformadora. A João Manuel.
10: Porque que não permite?
11: Porque uma cimenteira.
10: Evaristo, nós produzimos.
11: Temos que proteger as indústrias.
10: Este é o retrato do debate Angola em direto, onde a Associação das Indústrias de Materiais de Construção considerou que o crescimento que o setor tem vindo a conhecer resulta da resiliência dos empresários. O membro da direção da AIMCA, Fernando Barros, fala dos desafios enfrentados pelos empresários da indústria de material de construção.
12: Ao invés de manter o regime que sempre vigorou em Angola na isenção de direitos na importação de matérias-primas, houve um aumento de infinitos por cento na tributação da importação das matérias-primas. E, por outro lado, tem um reflexo imediato no aumento do custo dos materiais que são produzidos em Angola. Acresce a isto outros ministérios, o Ministério do Ambiente, tem tido uma postura de enorme dificuldade para algumas empresas industriais, quer através de atos inspectivos, a não se verem muitos dos casos abusivos. Acresce tudo isto também, uma prática completamente abusiva que dá a AGT, obrigam as empresas a pagar impostos e quando as empresas ainda estão a defender, porque muitas vezes há erros na AGT, e abusivamente suspende o NIF.
10: Em nome dos profissionais imobiliários de Angola, o presidente da APIMA Massada, António Kulembala, diz que o país está no bom caminho em termos de produção de material de construção.
13: Tenho que agradecer aquilo que está a acontecer. O que nós temos que fazer é organizar onde encontrarmos os materiais, porque quem compra material fora, aquilo que disse, compra por preferência, senão tudo que é de material de construção, aqui temos. Empresários, critérios, outra dificuldade é o que nós encontramos é o quê? Como é que na indústria o preço é caro, e no mercado informal o preço é barato. Onde é que vêm os materiais que são vendidos no mercado informal?
10: E o diretor nacional da indústria, Evaristo Batista, considerou que desde o ano passado o país tem registrado um crescimento robusto na indústria de material de construção.
14: A indústria transformadora acelerou de forma consistente ao longo de 2025, consolidando-se então como um dos motores de crescimento não petrolífero. Para a indústria de construção civil, nós podemos dizer que hoje o país conta com a produção de vários tipos de materiais de construção. Hoje em dia, o país tem a capacidade de produzir o cimento cola, a massa de acabamento, o betume, grande parte das tintas, seja utilizado para a construção civil, como também para abastecer o setor petrolífero, cantoneira de aço, os tubos de aço, arame farpado, rede de vedação.
10: Por seu lado, o economista Paulo Forquilha avança os desafios que devem ser ultrapassados pelo setor de material de construção do nosso país.
15: Temos que repensar o modelo comercial. Nós temos muito material de construção civil a ser comercializado na rua. Do ponto de vista safety, de segurança para as famílias, é muito grave. Não temos qualquer garantia de qualidade sobre esses materiais que andam expostos nos mercados. Temos também que procurar incentivar os empresários nacionais, aqueles que já atuam no setor industrial, criando linhas de financiamento, como tem sido criado pelo Banco Nacional de Angola, com incentivos fiscais, permitir que elas possam competir de igual para igual com as indústrias, porque estamos a entrar para a zona livre de comércio, portanto, e não podemos continuar a proibir a entrada por decretos, nós temos que necessariamente fazer com que elas ganhem escala.
10: Economista Paulo Forquilha, quando falava hoje no debate Angola em Direto, que analisou a produção nacional e os preços dos materiais de construção.
0: Produção em grande escala de material de construção vai ajudar a combater a alta de preços que se registra no setor.
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0: É com a Paula Pan da Rádio 5. Boa tarde.
16: Viva Angola, boa tarde. Começo com o judo, dia de estreia para Angola, no Africano de Cadetes, que hoje arranca em Marrocos e que se estende até o dia 27 do mês em curso. Angola, atual campeã africana na categoria e que procura lutar pela revalidação, está presente neste africano com 7 judocas sob orientação da treinadora Jusineide Gurgel. E no hóquei em patins, o técnico Rui Neto deixou o comando técnico da seleção nacional. O treinador, de nacionalidade portuguesa, tinha a missão de orientar o conjunto angolano nos Jogos Mundiais da Patinagem em Assunção, Paraguai, de 4 a 10 de outubro deste ano, rescindiu o contrato com a Federação Angolana de Patinagem, alegando coincidência do calendário entre a pré-época do Hockey Clube de Barcelos, clube que também orienta. E no tênis, já começaram a escalar Luanda as delegações estrangeiras que vão competir no circuito internacional J30, que arranca na próxima segunda-feira até o dia 9 de agosto próximo, na Academia de Tênis Kikuch Vilas Club. Tenistas israelitas foram os primeiros a escalar o nosso país. Amanhã chegam o grosso dos tenistas estrangeiros para esta prova, que vai contar com a participação de 18 tenistas angolanos, sendo 11 masculinos e 7 femininos. Termino com o basquetebol. 1º de agosto, arrisca-se a perder bens por incumprimento da deliberação do Tribunal da Comarca de Luanda ao pagamento da dívida de mais de 500 milhões de kwanzas que detém com 9 ex-jogadores de basquetebol referentes a salários e prémios. Façam incumprimento o grupo de ex-jogadores liderados por Felizardo Ambrosio.

0: viagem para Uganda devido a casos de ébola. Segundo a África CDC, nenhum novo caso de ébola foi registrado em solo ugandense desde junho. A Agência de Saúde da União Africana considera que não é mais justificável continuar a manter Uganda na lista de países envolvidos com a pandemia. Olga Tancredo.
1: Em vez de uma suspensão geral da entrada nos Estados Unidos, a Agência de Saúde da União Africana está a propor medidas direcionadas, como a triagem de viajantes que partem e chegam, um questionário de saúde e acompanhamento rápido de pessoas com sintomas. Segundo o relatório mais recente do Ministério da Saúde do Uganda, o último paciente que testou negativo duas vezes teve alta hospitalar em 16 de julho. Kampala afirma que não há mais pacientes com ébola, no entanto, Washington renovou a suspensão por mais 30 dias. Uganda mantém uma vigilância reforçada, especialmente na sua fronteira com a República Democrática do Congo, onde a epidemia permanece ativa. Apesar desse controlo e o pedido de levantamento das restrições nas viagens para os Estados Unidos, Uganda deve esperar 42 dias antes de anunciar o fim da epidemia. A epidemia de ébola já matou mais de 1.000 pessoas na República Democrática do Congo e em Uganda, segundo o relatório divulgado na quarta-feira pela Organização Mundial da Saúde.
0: E os 6 candidatos ao cargo de secretário-geral da ONU participam hoje num debate televisivo no plenário da Assembleia Geral. Será o primeiro debate público da ONU com os candidatos a secretário-geral da organização, uma iniciativa que marca o início do processo de seleção do substituto de António Guterres, que termina o seu mandato no final deste ano. Vânia Varela.
2: Intitulado O Debate Público da ONU, o próximo secretário-geral, o evento terá duração de 90 minutos, com início marcado para as 17 horas locais, 22 horas em Angola, transmitido em direto e globalmente a partir do Salão da Assembleia Geral em Nova Iorque. O debate público da ONU vai levar pessoas de todo o mundo ao coração das Nações Unidas num momento crucial para o multilateralismo. São candidatos ao cargo a antiga presidente chilena, Michelle Bachelet, o diretor-geral da Agência Internacional de Energia Atômica, Rafael Mariano Grossi, a ex-vice-presidente da Costa Rica, Rebecca Grispan, o ex-presidente senegalês Macky Sall, a antiga ministra dos Negócios Estrangeiros do Equador, Maria Espinosa Garcês, e a diplomata da Guiana, Caroline Rodrigues Birket. No debate, os 6 candidatos vão apresentar as suas visões para o futuro da organização e responder às perguntas de jornalistas e do público sobre os desafios mais urgentes que a comunidade internacional enfrenta. O próximo secretário-geral da ONU vai iniciar o mandato de 5 anos no dia 1 de janeiro de 2027. Em consonância com uma tradição de rotação geográfica, nem sempre observada, a posição de secretário-geral da ONU está a ser reivindicada pela América Latina. Muitos países também defendem que uma mulher deve ocupar o cargo pela primeira vez nos 80 anos de história da ONU. Contudo, a decisão final pertence aos 15 membros do Conselho de Segurança da ONU, que devem iniciar o processo de seleção até o final deste mês.
0: A Assembleia Geral da ONU realiza hoje o debate televisivo entre os 6 candidatos ao cargo de secretário-geral da organização.
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0: Perseguem hoje, perseguem as exposições na Filda no seu terceiro dia dedicado à Zona Económica Especial. Entre os vários anúncios está o da Azul Energy, que vai investir mais de 4 mil milhões de dólares para colocar em produção novos poços de petróleo. Ainda hoje o Banco Central garantiu que a redução da taxa de juros do BNA deve levar os bancos comerciais a baixar os juros de créditos à economia. Estas e outras é com Lopes Canina, plantão da RNA na Filda. Lopes Caína, boa tarde.
4: Boa tarde, Feliz Bela, UEG e Auditório Nacional. No dia, sim, dedicado à Zona Económica Especial Luanda Bengo, que acolhe a edição número 41 da maior feira de negócios do país, prosseguem as parcerias, negócios e acordos entre os mais de 2 mil empresários.

0: participantes e também os visitantes. O BNA disse hoje que os bancos comerciais que operam no sistema financeiro angolano têm ou estão em condições de reduzirem as taxas de juros praticadas até agora. O governador do Banco Central angolano justificou esta pretensão à redução das taxas diretoras do BNA. Jornalista Romão Ferreira.
1: O Banco Central angolano volta a participar numa edição da feira, 27 anos depois da última presença em um evento da maior bolsa de negócios de Angola. Por isso, o BNA aproveitou o dia de hoje para apresentar os resultados saídos da última reunião do Comitê de Política Monetária, que aconteceu há quase duas semanas na província de Malanje. De acordo com o governador do Banco Nacional de Angola, Tiago Dias, trouxeram os indicadores para que as empresas possam adotar as melhores medidas de investimento numa altura em que os preços na economia angolana estão a cair. Tiago Dias disse igualmente que a redução das taxas do BNA obriga a que os bancos comerciais possam também reduzir a taxa de juros dos empréstimos.
2: O que se perspectiva é que as taxas ativas praticadas pelos bancos comerciais na concessão de créditos aos seus clientes também possam registrar reduções, uma vez que muitas delas estão indexadas a LIBOR. Se a LIBOR baixa, é óbvio que as taxas ativas também baixam e, naturalmente, o esforço financeiro que será exigido aos agentes económicos para fazerem face às suas responsabilidades creditícias, naturalmente, que será menor.
1: O governador do Banco Nacional de Angola disse ainda que a redução da taxa de inflação vai permitir que sejam alocados mais investimentos na economia angolana.
2: Entendemos que isso poderá também constituir um incentivo para os investidores, quer nacionais como estrangeiros, e por aí assistirmos então ao crescimento sustentado do produto interno bruto no nosso país e com as consequências positivas que se podem esperar do crescimento económico, incluindo naturalmente a criação de empregos.
1: E o diretor do Departamento de Estudos Econômicos do BNA, Sebastião Tuma, disse que os indicadores econômicos para o segundo semestre deste ano são animadores para a economia angolana.
3: A economia não petrolífera, de acordo com a nossa projeção, poderá crescer 4,3%. A conta corrente vai ser superavitada, 4,6% do PIB. Para a inflação, que é a nossa missão, a missão do Banco Nacional de Angola, espera-se uma inflação de 8,6%.
1: Diretor do Departamento de Estudos Econômicos do BNA, Sebastião Tuma, e os indicadores que poderão sustentar a economia angolana até o final deste ano.
0: E neste dia, a Azul Energia, sim, anunciou este novo eto do mercado angolano de petróleo, gás e energias renováveis. Anunciou a RNA que foi feito um investimento de 4 mil milhões de dólares para colocar no ativo novos poços de petróleo. Segundo o seu diretor de Assuntos Jurídicos e Corporativos, Francisco Simão, a iniciativa enquadra-se na estratégia de aumento da produção petrolífera nacional e combater o declínio que se assiste no processo produtivo.
4: Nós estamos com a companhia que continua a fazer investimentos estratégicos. No princípio deste ano, nós fizemos a decisão final de investimento no projeto Great Apalaj. E Apalaj significa Palas, Astreia e Juno, que são campos marginais que conseguimos tomar a decisão de produzirmos, estaremos a produzir a partir destes campos a partir de 2029. Nós acreditamos que o FPSO que nós estamos a desenhar para este projeto do Great Apalaj terá uma capacidade de 95 mil barris por dia. Então, a partir de 2029, nossa esperança é que vamos conseguir adicionar mais uma produção à petrolífera do país, para ajudar a combater o declínio que nós vemos na produção do país.
0: Diretor de Assuntos Jurídicos e Corporativos da Azul Energia, Francisco Simão, e a Rede Nacional do Transporte de Eletricidade marca presença também na instituição da FIELD, onde apresenta os visitantes os seus diversos serviços. Quem lá está no stand da RNT é a jornalista Alda Mulaza. Viva!
5: A RNTEP, Rede Nacional de Transportes de Eletricidade, empresa pública de referência no setor elétrico angolano, marca presença na 41ª edição da Feira Internacional de Angola, edição 2026, onde apresenta aos visitantes os seus serviços, soluções tecnológicas e projetos estratégicos para o desenvolvimento do sistema elétrico nacional. Para conhecermos melhor a participação da RNTEP nesta edição da FILDA, os principais projetos em curso, vamos começar com o presidente do Conselho da Administração da RNT, Rui Gurgel. Como funciona nesta altura a interligação do sistema de expansão da RNT e o que é que nos pode dizer em relação à exposição que acontece nessa edição de 2026 aqui na FILDA?
6: Bom, eu começaria por falar da nossa participação na FILDA. É uma participação habitual. Todos os anos nós, enquanto empresa pública de grande dimensão, temos a responsabilidade de mostrar ao público o que é que nós estamos a fazer, visto que o nosso serviço é um serviço público. E este ano, mais uma vez, estamos aqui para apresentar as inovações que temos em termos de tecnologia aplicada na gestão da nossa rede elétrica e também na expansão que estamos a desenvolver para fazer chegar a rede elétrica nacional a todas as províncias do país.
5: Muito obrigada aqui às palavras do presidente do Conselho de Administração da RNTEP, Rui Gurgel, que dava conta também das ações que esta empresa tem estado a levar a cabo para a melhoria da distribuição de energia a nível do país. Boa tarde.
0: Sim, entre os ilustres visitantes para o dia de hoje aqui no recinto de FILDA está prevista a vice-presidente da República, Esperança da Costa, Foa Macanja.
7: Sim, Lopes Canina, Esperança da Costa, vice-presidente da República, deve chegar à FILDA ao longo desta tarde para constatar o potencial das empresas do setor público e também privado, porque cabe ao Estado criar políticas que permitam a fluidez da economia. Quando cá chegar, vai encontrar stands de empresas ligadas ao agronegócio, pesca, indústria, projetos ligados às tecnologias de iniciativa de jovens angolanos e também dos transportes e logística. Ora, e por falar em transportes, o Porto do Sonho, investimento público que sustenta, portanto, a economia também de Angola, tem aqui uma stand. O seu PCA, Fernando Dias, escreve a posição da empresa pública.
8: Nós, Porto do Sonho, enquanto uma empresa concedente, nós trazemos aqui para, mais uma vez, divulgar, são os nossos serviços que prestamos, estão à disposição no Porto do Sonho, que são, dentre eles, a pilotagem, a amarração, a atracação, temos também estiva, dentre outros. Não temos ligação direta com a RTC, mas a nossa posição estratégica nos faz comunicar mais com a província de Cabinda, como sabe, é uma província que tem uma descontinuidade geográfica, e a nossa maior preocupação, e é essa do executivo, era diminuir as dificuldades de transporte, quer de pessoas e mercadorias que a província de Cabinda vinha a enfrentar.
7: Expositores estão ávidos de mostrar o tanto potencial da sua produção à vice-presidente da República, Esperança da Costa, que deve chegar esta tarde aqui na FILDA Lopes.
0: Considerado o maior evento comercial de dimensão internacional realizado em Angola, a FILDA afirma-se como uma plataforma estratégica de promoção da produção nacional, da inovação e da ambição empresarial angolana no mercado global. É o plantão da Rádio Nacional de Angola na FILDA edição 2026. Boa tarde.
9: E o resumo do meio-dia de feira, hoje da FILDA. Regressamos à primeira página, recordamos o que foi destaque. Banco Central garante que a redução da taxa de juros do BMA deve levar os bancos comerciais a baixar os juros dos créditos à economia. Angola.

da dívida a ex-basquetebolistas. Começa hoje na Assembleia Geral das Nações Unidas o debate televisivo entre os 6 candidatos ao cargo de secretário-geral da organização.

0: hoje. Boa tarde.
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0: Sintel iniciou um novo capítulo na sua trajetória com o lançamento da sua oferta pública de venda de ações, tornando-se a primeira empresa não financeira angolana a realizar uma oferta pública inicial. Um momento que reforça o desenvolvimento do mercado de capitais em Angola e abre uma nova oportunidade para que cidadãos, trabalhadores e investidores façam parte do futuro de uma empresa que tem contribuído para a transformação digital e o progresso do país. A oferta pública de venda integra o programa de privatizações do Estado e foi oficialmente apresentada durante o roadshow de lançamento que reuniu representantes de instituições públicas e privadas, parceiros e investidores. A subscrição decorre de 6 a 24 de julho através dos agentes de intermediação financeira autorizados. 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
1: Boa tarde, chegamos para o Desportivo, hoje terça-feira, 23 de julho de 2026.
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1: Para conferir nesta edição, Rui Neto desta seleção de hóquei em patins por incompatibilidade de agenda. Felizardo Ambrósio Miller anuncia fim da carreira depois de 27 anos. 1 de agosto, Casa Pessoal do Porto Lobito e Benga. Bravos Maqui centralizam atenções no Nacional Feminino de Handball, enquanto Petra de Luanda cruza com Eletro de Lobito no pavilhão principal da Cidadela Esportiva. Benfica começa esta noite a caminhada rumo à fase grupos da Liga Europa. Esportivo à tarde da Rádio Nacional de Angola, com edição do Domingos Francisco, técnica final do Tomiski Nunes, montagem de registros do António Domingos, o Joaquim Clemente é quem lhe dá as notícias.
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1: Passamos com o Polidesporto, desportistas chamados à atualização do registro eleitoral oficioso. Hoje, o ministro da Juventude e Desportos, Rui Falcão, e os demais responsáveis e técnicos deste departamento ministerial efetuaram a atualização dos respectivos registros. O jornalista Augusto Aris Mendes.
3: Em cerimónia que decorreu num dos boapos acoptado à administração municipal da Ingombota. Na ocasião, o ministro Rui Falcão garantiu que com este processo ressalta a ideia de que a juventude estará presente em grande nas próximas eleições.
4: O Ministério veio cumprir o seu dever. Estão aqui todos os, ou grande parte dos funcionários do Ministério, estão dirigentes juvenis, estão o presidente do Comitê Olímpico, dirigentes do Comitê Olímpico, do Comitê Paralímpico, das Federações Nacionais, numa demonstração de que os jovens vão participar em força no próximo processo eleitoral.
3: E o apelo da praxe dirigido à massa desportiva é extensiva a todos os fazedores do desporto a nível do país.
4: Eu espero que ao nível das direções provinciais, dos, da juventude e desportos e de, das organizações ligadas ao desporto, partindo dos clubes, as federações, continuar a trabalhar com o Comitê Olímpico para mobilizar cada vez mais pessoas do nosso pluro para estarem aqui, o mesmo em relação às associações juvenis, estão aqui vários dirigentes juvenis, eu espero que sirva de incentivo para que todos venham.
3: O apelo para a prova de vida nesta cerimónia foi extensiva a líderes de associações desportivas e juvenis que prontamente acederam ao apelo ministerial. Nesta senda, o Comitê Olímpico Angolano esteve representado pelo seu presidente Pedro Godinho, que na ocasião garantiu que o ato serve de incentivo a todos os desportistas no cumprimento do dever cívico.
5: Respondemos positivamente ao apelo de Sua Excelência, Sr. Ministro, para nós, federações desportivas, Comitê Olímpico, de acompanharmos neste ato cívico.
3: Presente também esteve Paula Lima, presidente da Federação Angolana dos Desportos Náuticos. Para ela, o cumprimento deste dever eleva a nossa cidadania.
6: Portanto, estamos aqui um pouco a representar o movimento desportivo, mas também para apelar a esta participação e adesão a esta iniciativa do governo para garantir que este processo eleitoral corra da melhor forma.
3: Paula Lima, presidente da Federação Angolana dos Desportos Náuticos, esteve presente no ato do registro eleitoral oficioso, um dever da cidadania que foi impulsionado pelo Ministério da Juventude e Desportos.
1: Augusto Aris Mendes e atualização do registro eleitoral oficioso dos membros do Ministério da Juventude e Desportos e das demais federações desportivas nacionais. Quinta-feira, dia de estreia de Angola no Africano de Cadetes, que se prolonga até o próximo dia 27 no Reino de Marrocos. Angola, atual campeã africana da categoria, que procura lutar pela revalidação, está presente neste africano com 7 judocas, sob orientação da técnica Jusinei de Gurgel. E no Hockey em Patins, o português Rui Neto já não é o técnico do Campeonato Angolano. Rui Neto, que tinha a missão de orientar o conjunto angolano nos Jogos Mundiais da Patinagem em Assunção, Paraguai, de 4 a 10 de outubro deste ano, rescindiu o contrato com a Federação Angolana de Patinagem. O técnico Rui Neto explica os motivos.
7: Eu não vou poder dar continuidade ao trabalho que iniciei em 2024 com a seleção na Angola. Prende-se única e exclusivamente com o facto da calendarização do Mundial colidir com a pré-época do clube que eu represento, o Aqui de Barcelos, e portanto não ser compatível eu estar tanto tempo fora, e o clube entendeu não me liberar para fazer o Mundial. Portanto, convena, gostaria muito de dar continuidade a este projeto, mas desde já também dar o meu agradecimento público ao presidente Dionísio e ao Orlando, que me proporcionaram trabalhar na seleção de Angola.
1: Coincidência de calendário entre a pré-época do Hockey em Barcelos e o Mundial de Patinagem levam o técnico Rui Neto a abdicar da seleção nacional, que vai os Jogos Mundiais de Patinagem em Assunção, Paraguai. Recordar que nesta cimeira da patinagem mundial, Angola integra o grupo B ao lado do Chile, França e da Argentina. 13:42, agora o handball, terceira jornada da fase principal do Campeonato Feminino, abriu esta manhã com destaque para o duelo que vai acontecer logo mais entre a equipa do Benga e o Bravos Maqui, a partir das 17:30, com o relato do Oswaldo Williams. Vamos até a sinal da Câmara, o encontro do Bob Geraldo César. Bob, boa tarde.
8: Boa tarde Joaquim Clemente, boa tarde também para o ouvinte do programa Desportivo e a esta hora. De facto, disseste bem, é o jogo que vai levar as emoções a partir das 17:30 entre o Benga Futebol Clube de Luanda e Bravos do Maquis. Nesta altura estamos a seguir o segundo jogo do dia desta terceira jornada da fase principal. Como fizeste referência, jogam Petro Luanda e a formação do Eletro do Lobito. Nesta altura, jogado cerca de 12:35, a equipa do Petro Luanda vai vencendo a formação Lubitã por 9-5. No arranque desta primeira, ou seja, desta terceira jornada, no primeiro jogo, a formação do Sport Luanda não teve dificuldades para vencer a formação do 4 de junho do Uambo por 34-14, quando o intervalo, a equipa de Luanda já vencia por 16-10. Depois deste jogo que estamos a acompanhar entre o Petro Luanda e a formação do Eletro do Lobito, vamos ter a partir das 15:30 a Casa de Sol Porto Lobito a defrontar o 1 de agosto, e já o dissemos, no fecho desta jornada às 17:30, o Benga Futebol Clube de Luanda defronta a formação do Bravos do Maquis. A entrada desta terceira jornada, no grupo 1, o Petro Luanda é quem lidera com 10 pontos, na segunda posição Eletro do Lobito com 6, terceira posição Bravos Maquis com 2, e na quarta posição está o Benga Futebol Clube de Luanda, também com 2 pontos. Já no grupo 2, o 1 de agosto é quem lidera com 10 pontos. Segunda posição, Casa de Sport Porto Lobito com 8. Terceira posição, Sport Luanda com 2. E sem qualquer ponto está a formação do 4 de junho do Uambo. Equipa de reportagem da Rádio 5, Canal Esportes, Rádio Nacional de Angola, no pavilhão principal da Cidadela, com Oswaldo Gama, Oswaldo William, Sônia Marisa, Nelson Luango e eu, Bob César. Nós voltamos a qualquer momento. Nesta altura, jogado cerca de 14 minutos, primeira parte, Petro Luanda 10 e Eletro do Lobito 5. É, Joaquim Clemente.
1: É a 47ª edição do Campeonato Nacional Feminino de Handball, agora o futebol, avançado angolano Gelson Dalla. Voltou a mostrar o seu faro de golo, a marcar a vitória do Al Acre do Qatar sobre o Brest da Primeira Liga Francesa ontem por 2-0. O angolano que saltou do banco marcou aos 76 minutos, apesar de ainda não ter visto o seu vínculo contratual renovado. Gelson Dalla, de 30 anos, analisa uma proposta de renovação apresentada pelo emblema do Qatar, ao mesmo tempo que avalia o interesse de outros clubes. E no Brasil, Domingos Andrade está confirmado nos brasileiros do Botafogo por 2 temporadas.
9: Eu sou privilegiado em representar, em ter a oportunidade de representar um clube como Botafogo, e eu olho para a pressão como um motivo para continuar a trabalhar, para me motivar, porque nós em Angola temos um ditado que falamos sempre, né? O carvão quando é pressionado gera diamante. Espero que com a pressão da estrutura, dos adeptos, gera frutos, que todos nós sairemos felizes.
1: Domingos Andrade, exclusivo em redes sociais do Botafogo angolano, formado no Interclube, vai representar a equipa do Rio de Janeiro, que rescindiu, que viu o angolano Bastos Kisanga rescindir o vínculo contratual por incumprimentos da formação brasileira, com quem conquistou uma taça dos vencedores das taças, ou seja, Libertador das Taças e o Brasileirão. Agora, a pré-época do nosso futebol, Petro de Luanda regressou na manhã de hoje aos trabalhos, depois da folga no dia de ontem. Os pedrolivos, que no Reino de Espanha preparam a defesa do título no Girabola, já efetuaram 12 amistosos, com saldo de 2 vitórias. João Pedro Sousa, o técnico luso-angolano, está satisfeito com o plantel.
10: Um plantel com muita qualidade. Neste momento temos praticamente dois jogadores, em algumas posições até mais que dois jogadores de muita qualidade para a posição. Portanto, qualidade é bom. A competição dentro do grupo, neste momento estamos um bocadinho a conhecer, a perceber as características dos jogadores. É importante em determinadas posições também haver jogadores de características diferentes. Neste momento é isso que queremos, é o plantel que temos hoje a trabalhar, é neste que estamos a focar, é neste que estamos a trabalhar. É trabalhar no melhor e no maior clube da cidade onde eu nasci e o maior e o melhor clube do país onde eu nasci. Portanto, orgulho imenso, mas uma responsabilidade muito grande.
1: As declarações do João Pedro Sousa, o novo técnico do Petro de Luanda, que estagia na região da Catalunha, visando a época 2026-2027 da Liga Unitel Girabola. E o São Salvador do Congo, que conseguiu a continuidade na competição, na última jornada, escolheu a cidade do Uamba para preparar a próxima época. E para a capital do Planalto Central, que seguimos ao encontro do Pedro Lucas. Pedro, boa tarde.
11: Boa tarde. Segundo dia de trabalho dos encarnados do Zaire no Planalto Central, marcado no período da manhã com exercícios aeróbicos na estufa fria, mas logo está reservada uma pré-eleição voltada aos fundamentos técnicos da modalidade no estádio dos Curicutelas. O timoneiro do conjunto, Silva Cussanda, fala dos objetivos e das razões de realizar a pré-época no Planalto Central.
12: É a nossa perspectiva, é a nossa intenção ter um plantel muito mais forte, muito mais acutilante naquilo que são as nossas perspectivas, e eu acho que estamos no processo. Ainda nada está fechado, ainda há jogadores que hão de entrar, há jogadores que hão de sair, porque para o futebol é isso, temos que definir números e estes números têm que ser cumpridos. Este ano tenho a plena certeza que vamos lutar sem passar por situações que passamos a edição passada, porque não é bom para nenhuma equipa. Nós procuramos reforçar os três setores, que era a defesa, o meio campo e o ataque, né, porque tivemos déficit nesses três setores. Estamos a trabalhar neles para que tenhamos uma equipa muito mais forte.
11: Técnico do São Salvador do Zaire, Silva Cussanda, és o quadro dos atletas dispensados: Fofó, Geraldo, Cláudio, João e Tijuana. Deixaram o emblema da cidade, Património da Humanidade, para outros voos. Filó, avançado, vai representar as cores do Ilhete de Benguela. Silva, lateral direito, vai vestir as cores também do Ilhete de Benguela. Zinho, lateral esquerdo, vai vestir as cores do Desportivo da Huila.
1: Pedro Lucas, da cidade planáltica do Uamba, onde São Salvador do Congo projeta a nova temporada futebolística. Ainda do Rei Futebol, a capital do país acolhe do 29 deste mês a 12 de agosto o Nacional Feminino, prova em que as senhoras do Petro Luanda vão defender o troféu. Irene Gonçalves, a vice-presidente da Federação Lana Futebol, para o futebol feminino, dá o ponto de situação da organização.
13: Já fizemos o sorteio. São 12 equipas que vêm preparadas depois da fase regional. Normalmente as equipas jogam os provinciais, que é realizado em várias províncias pelas associações provinciais. E depois apuram-se as primeiras classificadas para os regionais. E dos regionais participaram nessa edição 28 equipas. Regional Leste, Norte e Sul, 28 equipas. Apuraram-se as 12 melhores para essa fase nacional. Então, para darmos maior competitividade. Então são 12 equipas, divididas em dois grupos de 6, e acredito que vamos ter grandes jogos. Tivemos o sorteio, temos um grupo da morte, que é o grupo B, temos o grupo A, que é liderado pelo Petro de Luanda, que é o atual campeão nacional, o Petro de Luanda, o Malan Sport Clube, o Cabo Escopo de Palanca, que é a primeira vez que vai competir a nível feminino num campeonato nacional, o Desportivo da Lunda Sul, também é a primeira vez que vai competir no nacional, Academia VGC, do Moxico. É a primeira vez que competo no regional, mas é uma equipa que já conhecemos, que tem feito um grande trabalho a nível do futebol feminino. E a escolinha Joicele, do Kwanza Norte, que também já participou em Nacional, volta a participar novamente nessa edição. E temos o grupo B. O grupo B, que é o grupo da morte. O 1 de agosto, o 4 de junho do Ambo, o Ilhete de Benguela, Sagrada Esperança da Lunda Norte, o glorioso Clube da Willa e a equipa do Galatas de Benguela, que é novata no Campeonato Nacional, mas é uma equipa que é conhecida e que tem grandes talentos e joga muito bem.
1: Irene Gonçalves, a vice-presidente da Federação Angolana de Futebol, para o futebol feminino e a projeção do Campeonato Nacional que arranca 29 deste mês aqui em Luanda. 13:51, esportivo na RNA, para toda a sua rede de emissores, a partir dos centrais em Luanda. Basquetebol, 1 de agosto, tem pedido de inscrever novos jogadores da Federação Angolana da Modalidade, depois de um grupo de atletas ter feito chegar ao órgão reitor formalmente pedido de suspensão e proibição de inscrição de novos atletas a nível nacional e internacional. O pedido tem como fundamento a sentença condenatória número 107 de 2026, proferida pela Sala de Trabalho da primeira sessão do Tribunal da Comarca de Luanda. Faça o incumprimento, o grupo de ex-atletas, liderados por Felizardo Amorósio Miller, intentou uma ação executiva.
14: Nós fomos até o órgão reitor da modalidade, que acreditamos ser uma instituição de bem, dirigida por pessoas de bem, e que devem, segundo os estatutos, está estatutário aquilo que são as normas que fazem, que regulamentam a competição, e que, em caso de clubes que não cumprem com os contratos e podem haver ser sancionados, está lá tudo escrito. Agora esperamos que a Federação, nós voltamos a escrever à Federação, voltamos a escrever ao Tribunal, esperamos que a Federação cumpra com aquilo que já foi, já está em sentença, né? Agora esperamos que a Federação se pronuncie. Na verdade, nós estamos a usar os caminhos oficiais da Federação, demos a entrada do documento e estamos à espera que a Federação faça o mesmo e, se for possível, faça sair o documento para nós ter depois ciência daquilo que vai ser as medidas que a Federação deve tomar. Para já, eles estão a tentar agora, vão contratar um novo treinador, nós queremos impedir isso. O primeiro agosto, se não tem condições de pagar as dívidas, não tem condições de contratar ninguém.
1: Felizardo Ambrósio Miller, que na última temporada representou o Vasco da Gama da Liga Portuguesa, anunciou, por outro lado, o fim da sua carreira, que começou há 27 anos no Atlético Sport Aviação ASA.
14: Em primeira mão, eu estou a encerrar a minha carreira desportiva com mais de 27 anos de basquetebol profissional, onde fui muito feliz, onde saio como entrei, feliz por tudo aquilo que eu conquistei. No meio de vários grandes atletas, eu tive a oportunidade de fazer parte e da minha família, então eu sou muito feliz por tudo aquilo que consegui passar aos mais jovens, que consegui realizar todos os meus sonhos, consegui chegar ao mais alto nível, joguei em todos os palcos, joguei Jogos Olímpicos, Mundial, ganhei africano, mais de um. Então, eu
1: africanos de clubes e da seleção, africanos, para que sublinhar isso.
14: Exatamente, eu sou o jogador mais titulado em termos de clubes, com mais títulos, que são 7, o Medalhas tem 9, eu tenho 7 conquistados e dentro do campo. Então, olha, eu ponho aqui um ponto final a minha carreira enquanto atleta profissional e agora estou focado naquilo que é fora, a ver as possibilidades, tanto no treinamento.
1: Planos pós-carreira?
14: Tenho muitos, tenho que avaliar bem, analisar bem, mas tenho duas possibilidades, que é o treinamento e o dirigismo.
1: Felizardo Ambrósio Miller, o antigo basquetebolista, que coloca ponto final à carreira depois de 27 anos, onde conquistou 7 troféus da Taça dos Clubes Campeões Africanos e 5 Afrobaskets ao serviço da Seleção Nacional, para lá das presenças em Jogos Olímpicos e Campeonatos do Mundo. E o mercado de transferências do nosso basquetebol está em movimento depois do 1 de agosto confirmar o fim do vínculo contratual com o Lazar Andinganó. Hernander Coimbra, boa tarde. Quem rende Lazar nos militares?
15: Boa tarde, ouvintes da Rádio 5. Quanto às transferências ou trocas de cadeiras, ainda muito pouco por se dizer ou por se confirmar. Sabemos nós que Lazar Andinganó, que neste momento se encontra no Malawi a dar um curso para o nível 1 de basquetebol, sai da equipa principal do 1 de agosto e, quando regressar ao país, então saberá para onde irá dirigir o seu próximo passo. Não sabemos se ficará no clube, como já esteve no clube antes e esteve na academia e depois é que assumiu a equipa principal, poderá ainda continuar a ser, se calhar, um ativo do 1 de agosto. Vamos esperar para confirmar, porque foi o que o mesmo disse, que recebeu informação do clube militar que já não faria parte da equipa principal de séniores masculinos. É só isso que temos com relação a isto. Também se ouve dizer que, em princípio, com a saída de Andigo, Paulo Macedo estará de volta à equipa principal. É um ativo do clube e que já lá esteve e que, por isso, o clube pode, a qualquer momento, precisar dos seus préstimos assim o fazer. Por isso, não nos estranharia nada se assim acontecesse. Se Paulo Macedo assumir o masculino, claramente que é a grande oportunidade que a direção do 1 de agosto tem de colocar a Jacqueline na equipa principal, como a treinadora principal, que poderá ter então um maior domínio sobre o balneário do género. O Inter parece-nos que continua com a ausência de Carlos Diniz. Não estamos certos se Carlos Diniz voltará para a época que abrirá com torneios, quer o torneio Vitorino Cunha e outros torneios que estão já a ser agendados para tal, para que se arranque com o basquetebol em séniores masculinos, e quase sempre em setembro. Tino foi o treinador, o César Tino Reis foi o treinador que terminou a época e conseguiu estar entre os quatro e conseguiu fazer uma boa campanha no playoff, a melhor de cinco contra a equipa do Petro. E não sabemos qual será a posição da direção de o manter ou não. Também ouvem-se rumores de que poderá ser o próximo passo de Lazaré Dinho ou não.
1: Erlander Coimbra e a movimentação no basquetebol nacional. 13:58 da atualidade além fronteiras. O Benfica faz esta noite a estreia oficial da temporada 26-27 com o jogo de acesso à fase grupos da Liga Europa. A formação do Sport Lisboa Benfica, agora orientado por Marco Silva, joga na Suíça diante do St. Gallen. E o melhor jogador do Mundial vai parar por tempo indeterminado. Rodri vai ser alvo de cirurgia às costas e a data de regresso aos relevantes não é conhecida. Notícia surge num momento delicado para o jogador cujo contrato com o clube inglês termina dentro de um ano. O internacional espanhol de 30 anos chega a esta fase depois de um verão de sucesso no qual foi capitão da seleção espanhola que conquistou o campeonato do mundo. O primeiro título do país desde 2010, o futuro defensor da Bola de Ouro 2024 no Manchester City é uma incógnita. Segundo o The Athletic, estão previstas negociações contratuais após o Mundial, mas até o momento o jogador não demonstrou interesse em prolongar o seu vínculo e tem sido ligado com insistência ao Real Madrid, agora comandado por José Mourinho. Estamos a finalizar o Desportivo à Tarde, hoje quinta-feira e não terça, como por lápis e referência. Na abertura da Desportivo de 23 de julho de 2026, destacamos nesta edição Rui Neto desta Seleção Nacional de Hockey Patins por incompatibilidade de agendas. Felizardo Ambrósio Miller anuncia fim da carreira depois de 27 anos de grande sucesso. 1 de agosto e Casa Pessoal do Porto Lobito e Benga Brafno aqui no destaque da terceira jornada do Campeonato Nacional Feminino de Handball, enquanto o Petro de Luanda cruza com o Eletro do Lobito. Benfica na Suíça para a caminhada rumo à fase grupos da Liga Europa. Esportivo à Tarde teve na edição Domingos Francisco, Tomiski Nunes da técnica final, montagem de registros do António Domingos, o Joaquim Clemente esteve na apresentação das notícias. Boa tarde, Angola.

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0: 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Acerte o seu relógio, 14 horas 1 minuto, a seguir o Hora do Viril.
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0: Seja bem-vindo, caro Rádio 20. Estamos a começar mais uma edição do Hora do Vinil. É bom saber que podemos sempre contar com a sua companhia nesta tarde, depois da hora do almoço. Talvez esteja a fazê-lo um pouco mais tarde, então, se estiver, desejamos bom apetite. A Rádio Nacional de Angola faz-lhe viajar pelos sucessos musicais dos anos 80, 70, na altura do vinil, e nós queremos contar naturalmente com a sua apreciável companhia. Anderson Alfredo e Clementina Afonso fazem equipa nesta edição, com a seleção musical de Lourdes António. Então, já sabe, fique com a Rádio Nacional de Angola.

Lourdes da Conceição Santos, teta, ou se quisermos, teta lágrima. Lágrimas, foi um renomado cantor angolano conhecido pela sua contribuição significativa à música angolana e também pelos seus sucessos, e faz-nos recordar a amizade colorida e Luanda, já foste linda. Teta Lágrimas começou a cantar aos 14 anos, inspirado pelo seu irmão mais velho, Teta Lando, uma figura proeminente na música angolana. Partiu para outra dimensão da vida aos 24 de novembro de 2020, vítima de doença, mas deixou um vasto legado da sua obra. Estamos apenas a começar esta edição do Hora do Vinil. São agora 14 horas 7 minutos e vamos continuar a viajar pelos sucessos musicais que fizeram época e continuam a ser lembrados pelo país, pelo mundo. A seguir, Julio Iglesias, uma outra grande voz da música internacional, cantor, compositor, mas também é futebolista espanhol. Começou a sua carreira esportiva como goleiro, ou se quisermos guarda-redes, no juvenil do Real Madrid, mas um acidente automobilístico em 1963 o deixou semi-paralisado. Após a recuperação, começou então a escrever poemas românticos e em 1968 venceu o Festival Internacional da Canção de Benidorm com La Vida Sigue Igual. Iglesias se tornou um dos artistas hispânicos mais bem-sucedidos da história, vendendo mais de 300 milhões de discos em 14 idiomas e apresentando-se em mais de 5 mil shows. A seguir, minhas senhoras e meus senhores, Julio Iglesias canta Ei. Hey.

Júlio Iglesias cantando Hey, estamos e continuamos consigo nesta tarde aqui na Rádio Nacional de Angola, rádio que une o país. Seguimos agora com mais uma proposta musical, esta proposta musical que vem do Brasil e traz a rainha do sertanejo. Estamos a falar de Roberta Miranda, uma das cantoras brasileiras mais reconhecidas e vendidas, nascida em João Pessoa, na Paraíba, 28 de setembro de 1956. Roberta Miranda é oriunda de uma família humilde, filha caçula. Os seus pais tinham 3 filhos homens, mas sempre quiseram ter uma menina. E a artista nasceu quando os seus pais completaram 17 anos de casados. Começou a sua carreira musical aos 14 anos, escrevendo e tocando músicas em bares e casas noturnas, quando os pais queriam que ela fosse professora. Apesar da resistência dos seus progenitores, Roberta Miranda decidiu seguir o seu sonho de cantora. Com mais de 30 milhões de cópias vendidas e uma base de fãs fiel, ela tornou-se uma figura central na música sertaneja brasileira. Roberta Miranda canta a seguir, bem-vinda.

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1: Pois é, a Rádio Nacional de Angola traz-lhe as memórias do vinil. São 14 horas e 19 minutos e nós continuamos consigo nesta tarde aqui na Nacional de Angola. Esperamos que a nossa companhia esteja a ser agradável ao seu ouvido. Damos-lhe a ouvir, passa o pleonasmo, António Gilson Porfírio. Foi um cantor e compositor brasileiro que se destacou na música samba. A sua carreira começou em 1975 com o sucesso Moro Onde Não Mora Ninguém e teve um grande sucesso com Deixa Eu Te Amar, que fez parte da trilha sonora da telenovela Vereda Tropical. O disco Mistura Brasileira foi o primeiro disco de samba a ultrapassar a marca de 1 milhão de cópias vendidas, vendendo 1,5 milhão de cópias. Minhas senhoras e meus senhores, recebam a AGP, que era conhecido pelo seu estilo romântico e sensual. A sua voz tornou-se consagrada com várias composições, como Menina, dos Cabelos Longos e Cheiro de Primavera. A AGP faleceu aos 53 anos, isto em 1995. Vamos ouvir

Me leva a música de AGP, a Rádio Nacional de Angola continua consigo. Caro Rádio 20, obrigada pela sua preferência. Aumente o volume e embarque na viagem do tempo, onde cada corte traz de volta memórias douradas dos anos 70 e 80. Seguimos musicalmente aqui no Hora do Vinil agora.

0: 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São agora 14:30.
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0: E nós continuamos consigo, vamos fazer uma pausa às músicas que fizeram época. Vamos agora estender o nosso sinal até à FIL, da Feira Internacional de Luanda, onde está uma vasta equipa da Rádio Nacional de Angola, que aliás realiza uma mega emissão. Entretanto, vamos ao encontro do jornalista Afuan Macanja, que nos traz agora uma informação a propósito da visita da Vice-Presidente da República. Jornalista Afuan Macanja, boa tarde. Vamos às informações.
1: Boa tarde para si e também para os ouvintes desta boa rádio, a RNA. Sim, fizeste a referência muito bem. A FILDA acontece e a receber muitos visitantes. Hoje, a visita com algum destaque é a Vice-Presidente da República, Esperança da Costa, que chegou aqui por volta das 13 horas e 50 minutos. Esperança da Costa veio à FILDA para constatar o potencial das empresas do setor público e também privado, porque, aliás, cabe ao Estado criar políticas que permitam a fluidez da economia. A Vice-Presidente encontrou aqui várias exposições, desde empresas ligadas ao agronegócio, às tecnologias e também aos transportes e logística. A Vice-Presidente está também muito atenta às exposições de países. Passou instante a stand tanto da República do Ghana e também da Itália. Continua aqui no pavilhão número 2, depois de passar pelo pavilhão número 3. Foi, no caso, o primeiro pavilhão que ela visitou. E depois do pavilhão número 2, segue para o pavilhão número 1, onde estão maior parte das empresas privadas a exporem o potencial dos seus produtos e serviços. É um até já, a Rádio Nacional de Angola, aqui em cima dos factos e seus protagonistas na FILDA 2026, que conta com mais de 2 mil expositores e com representação de 22 países. Boa tarde.
0: Boa tarde, jornalista Afuan Macanja, equipa Rádio Nacional de Angola, na Feira Internacional de Luanda, que nesta altura recebe a visita da Vice-Presidente da República, Esperança da Costa. São agora 14 horas 36 minutos.
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Juan Luís Guerra, a nossa viagem foi pela República Dominicana com este tema musical lá, Bilirrubina, entre verniz e fitas cassetes. Revivemos então as canções que embalam corações e marcam gerações. Vamos continuar pela América Latina, desta vez para ouvir Los Compadres. Los Compadres são um grupo musical cubano que foi formado em 1942 por Lorenzo Herrezuelo e Francisco Repilado. A dupla se destacou pela combinação perfeita das duas vozes e guitarras, uma combinação raramente encontrada na história da música cubana. Os dois músicos foram renomeados com apelidos que os acompanharão por toda a vida. Lorenzo Herrezuelo, que era a primeira voz, passa a ser então Primo Company, e Francisco Repilado, segunda voz, passa a ser Compay Segundo. A dupla teve um papel fundamental na música cubana e as suas canções como Macusa, Missão Oriental, Ei Caramba e Sarandonga, Los Barrios de Santiago e Yo Canto en El Ilano se tornaram então sucessos populares que também foram reprisados por dezenas de outros artistas. Para ouvir já a seguir Los Compadres com o tema musical Preparen Candela.

0: São agora 14 horas 44 minutos. A Rádio Nacional é assim, trazendo música, palavra, música. Arranca hoje em Luanda a cerimónia de abertura da 15ª Sessão Intercalar da Assembleia Parlamentar da CPLP. A atividade acontece hoje na sede da Assembleia Nacional. Vamos ao encontro do jornalista António Chocolate, aqui para a Rádio Nacional de Angola, para mais informações. Boa tarde.
1: Exatamente, boa tarde, Clementina Afonso e ouvintes da Rádio Nação de Angola. Tal como disse muito bem, estamos a falar a partir do Palácio da Assembleia Nacional, que acolhe neste momento a 15ª Sessão Intercalar da Assembleia Parlamentar da CPLP. Trata-se de um encontro que reúne delegações parlamentares dos 9 Estados-membros da organização para analisar os principais desafios políticos, institucionais e desenvolvimento que se colocam ao espaço lusófono. Hoje e amanhã a Casa das Leis vai acolher os trabalhos sobre o lema governação democrática, segurança e integridade, fortalecendo a resiliência institucional. O programa desta sessão de abertura reserva as intervenções do Presidente da Assembleia Nacional, Adão de Almeida, na qualidade de anfitrião, e da Presidente da Assembleia da República de Moçambique, Margarida Talapa, que preside a Assembleia Parlamentar da CPLP. Ao longo da tarde, os parlamentares da lusofonia e não só, vão apreciar e debater os relatórios das diferentes estruturas da Assembleia Parlamentar da CPLP, analisar o grau de execução das deliberações anteriores aprovadas e também definir novas orientações para o reforço da cooperação entre os parlamentos dos países que falam a língua portuguesa. Ora, a Assembleia Parlamentar da CPLP é o órgão que promove os objetivos da comunidade através do diálogo político, da concertação e da cooperação interparlamentar, criada em 2007. Integra representantes dos parlamentos de Angola, Brasil, Cabo Verde, Guiné-Bissau, Guiné Equatorial, Moçambique, Portugal, São Tomé e Príncipe e também a Timor-Leste. Espera-se que desta sessão saiam recomendações voltadas para o fortalecimento das instituições democráticas, a promoção da boa governação, o combate à corrupção, a segurança, a transparência e também o aprofundamento da cooperação entre os Estados-membros da CPLP. A Rádio Nação de Angola acompanha todos os desenvolvimentos desta reunião e ao longo da programação vai trazer informação atualizada sobre as decisões que vieram a ser tomadas pelos parlamentares da comunidade lusófona. No período da manhã, deputados ou os presidentes dos grupos dos parlamentos da CPLP estiveram reunidos à porta fechada, onde analisaram vários documentos que serão discutidos nesta sessão, aqui mesmo na Casa das Leis, onde já estão perfilados todos os deputados, também alguns membros da mesa da Assembleia Parlamentar da CPLP, o que dá-nos a entender que dentro de mais 5-10 minutos vai começar esta sessão, já que os presidentes dos parlamentos da CPLP já estão todos aqui na Casa das Leis para então o início desta reunião plenária de capital importância. Ora, Clementina Afonso, nós vamos regressar dentro de mais alguns instantes, mas já fizemos referência que discursos vão marcar esta abertura. Vamos ter aqui a intuação do hino da República de Angola e depois um momento cultural para depois então começar o discurso de Adão de Almeida e depois Margarida Talapa, que é presidente do Parlamento de Moçambique e também é presidente da Assembleia Parlamentar da Comunidade dos Países da Língua Portuguesa. José Domingos Mante, Nelson Pedro, Osvaldo da Gama, Manuela Vaz Contreiras e António Chocolate. Um até já.
0: Até já, jornalista António Chocolate, obrigada pelas informações aqui para a Rádio Nacional de Angola, sempre ao encalço dos acontecimentos. Arranca hoje em Luanda a semana de abertura da 15ª Sessão Intercalar da Assembleia Parlamentar da CPLP.
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De Liviti, encerramos esta edição do Hora do Vinil, este grupo formado na Holanda nos anos 80, composto por Jorge Neto, Graça Évora, Zé Carlos e Quino Cabral, que continua a ser lembrado pelas suas contribuições ao património cultural e musical da região. Foi um prazer fazer-lhe a companhia. Ficam aqui os cumprimentos de Anderson Alfredo, que garantiu a técnica final, Lourdes António na elaboração musical e Clementina Afonso na apresentação. Obrigada pela sua sintonia. Nós voltamos na próxima.

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1: Estimado ouvinte, são 15 horas em Angola. Notícias na Rádio Nacional com Mateus Fula.
2: Vice-presidente da República Esperança da Costa visita Montra da Produção Nacional, Negócios e Parcerias.
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2: E com a Montra da Produção Nacional, Negócios e Parcerias, começamos com a marcha da atualidade neste jornal às 15, na fila da 2026. Esta tarde, destaque para a visita da vice-presidente da República, Esperança da Costa. Lá está o plantão da RNA, que segue ao detalhe toda a movimentação na fila da 2026. Foi numa canja, boa tarde.
4: Boa tarde, Mateus Fula. A vice-presidente da República chegou à fila quando eram 14 horas e 10 minutos e optou pela ordem decrescente na passagem pelos pavilhões, porque começou pelo pavilhão número 3, onde manteve contacto com expositores múltiplos que representam pequenas e grandes empresas, mas dedicou também particular atenção às estandes de países africanos, além de Angola, claro, como é o caso do Ghana, que expõe o melhor da sua economia e também da cultura. Visitou também a stand da Itália, localizada também no pavilhão número 3. Esperança da Costa passou pelo pavilhão número 2, onde dedicou atenção especial à stand da província mascote desta edição da FILD, que é a Willa, onde contactou pessoas ligadas ao empresariado local, no caso da Willa, que falaram sobre o forte da sua economia, sobre projetos e perspectivas. Esperança da Costa está nesta altura no pavilhão número 3 a visitar stands de empresas públicas, como é o caso da Sonangol, que tem aqui todo o seu material exposto para a apreciação dos visitantes. Mas agora está mesmo no edifício, réplica do edifício, no caso do Banco Nacional de Angola, onde está a manter contacto com o que o BNA tem estado a fazer para regular o funcionamento da economia em Angola. A vice-presidente da República está acompanhada de ministros, secretários de Estado e também de diretores nacionais. Mateus Fula.
2: Muito bem, foi numa canja. São fotografias sonoras que a Rádio Nacional de Angola leva aos seus ouvintes. O presidente da República empossou na Cidade Alta o novo embaixador de Angola no Senegal, Egídio de Sousa e Santos Disciplina. O novo embaixador prometeu todo o engajamento para fortalecer as relações bilaterais e defender os interesses da comunidade angolana no Senegal. O presidente da República empossou também os 3 novos secretários de Estado da Defesa Nacional no quadro dos ajustes pontuais que efetuou para atender aos novos desafios. Ainda esta manhã, o presidente João Lourenço recebeu em audiências os líderes dos parlamentos da CPLP, que estão em Angola a participar da Assembleia Parlamentar da Comunidade dos Países da Língua Portuguesa. A audiência na Cidade Alta serviu para reafirmar o comprometimento de Angola no reforço da cooperação parlamentar. E sobre os parlamentares da CPLP, Luanda volta a assumir esta tarde o Centro da Diplomacia Parlamentar da Lusofonia, com arranque oficial da 15ª Sessão Intercalar da Assembleia Parlamentar da CPLP. A cerimónia de abertura é presidida pela Presidente da Assembleia Parlamentar da CPLP, a moçambicana Margarida Talapa, num momento em que os parlamentos lusófonos procuram consolidar consensos em torno dos principais desafios políticos, económicos e sociais da comunidade de países da língua portuguesa. A vice-presidente do MPLA está em Benguela para o cumprimento de uma agenda de trabalho. Dentre outras atividades, em terras das Acácias Rubras, Mara Chiosa vai manter um encontro com os primeiros secretários das províncias do centro e sul do país. O projeto de transformação para uma economia azul mais sustentável foi apresentado esta manhã aqui em Luanda durante a conferência de alto nível sobre a economia azul em África. Orçado em 5 milhões de dólares norte-americanos, o projeto vai garantir maior sustentabilidade das comunidades em todo o continente. Atualidade internacional, a Comissão Europeia concedeu hoje mais 10 milhões de euros em ajuda humanitária para apoiar as populações mais vulneráveis de Cuba, onde as condições humanitárias se degradam na sequência de um bloqueio petrolífero imposto pelos Estados Unidos da América. A ajuda da União Europeia vai priorizar a prestação de cuidados de saúde, incluindo a aquisição de medicamentos e o apoio a instalações de cuidados de saúde primários e maternos.
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1: 15 horas, 5 minutos.
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1: Luzia João, Gonçalo da Costa, António da Costa, Paulo da Costa, Conceição da Costa, Emanuel da Costa, João Paulo da Costa, Alberto da Costa, Mateus da Costa, Simão da Costa, Paula da Costa e Osvaldo da Costa comunicam o falecimento de Amélia da Costa. O funeral será realizado amanhã, às 11 horas e 30 minutos, no cemitério da Santana. Filhos, netos, bisnetos e sobrinhos comunicam o falecimento de Agostinho Fortunato de Abreu, também conhecido por Tio Abreu. Ocorrido dia 21, em Luanda, o funeral será realizado no sábado, às 10 horas, no cemitério Alto das Cruzes. O óbito está a decorrer na sua residência, no bairro dos Coqueiros. Inês Cunha, Conceição Cunha, Raquel Cunha, Nito Cunha, Carlota Cunha, Francisco Cunha e Alcina Cunha Quindanda comunicam o falecimento do seu querido irmão José Lopes da Cunha. Por doença, o óbito aconteceu, neste caso, faleceu a 19 de julho em Barcelona, e o óbito está a decorrer no Talatona. O funeral realizar-se-á em data a anunciar oportunamente. Soba Zambela, Zé Cangumbe, Luzia Queta, Gênesis e Roberto comunicam a todos os familiares o falecimento de António Domingos Queta, também conhecido por Kazanga, ocorrido em Calandula, província de Malange. Marcela Bravo Paulo, Domingos Bravo Paulo, Bernardina Bravo Paulo e demais familiares comunicam o falecimento de Domingos Lira Bravo Paulo, ocorrido em Lisboa. O seu funeral realiza-se em data a anunciar. Este é o Serviço de Utilidade Pública da Rádio Nacional de Angola.
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1: Quinze horas, 7 minutos.

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2: Estimado ouvinte, 15 horas 10 minutos, sintonizado a Rádio Nacional de Angola. Arranca hoje em Luanda a cerimónia de abertura da 15ª sessão intercalar da Assembleia Parlamentar da CPLP. A atividade acontece hoje na sede da Assembleia Nacional. Vamos ao encontro do jornalista António Chocolate, da equipa Rádio Nacional de Angola. António Chocolate, boa tarde.
3: Exatamente, boa tarde mais uma vez à audiência da Rádio Nação de Angola. Já decorre a 15ª sessão interparlamentar da Assembleia Parlamentar da CPLP. Esta sessão começou com a execução do hino nacional, seguido de um minuto de silêncio. E nesta altura está a tomar a palavra o Presidente da Assembleia Nacional, Adão de Almeida, na qualidade de anfitrião. Vamos ouvir.
4: Senhora Isabel of Almada, Speaker of National Assembly of the Republic of Cape Verde.
5: José Pedro Aguiar Branco, Presidente da Assembleia da República Portuguesa, Sua Excelência Abnildo de Nascimento de Oliveira, Presidente da Assembleia Nacional da República Democrática de São Tomé e Príncipe, que nos acompanha por videoconferência, Sua Excelência Maria Fernanda Lai, Presidente do Parlamento Nacional de Timor-Leste, Sua Excelência Francisco Ayetebe, segundo vogal da mesa da Câmara dos Deputados da República da Guiné Equatorial, Sua Excelência Maria de Fátima Monteiro Jardim, secretária executiva da CPLP, venerandos juízes, conselheiros, presidentes dos Tribunais Superiores da República de Angola, digno Procurador-Geral da República, excelentíssimo senhor Provedor de Justiça, distintos membros do Executivo, prezados membros do Corpo Diplomático, excelentíssimos senhores senadores e deputados, caro secretário permanente da Assembleia Parlamentar da CPLP, verníssimas autoridades religiosas, ilustres convidados, minhas senhoras e meus senhores, sejam bem-vindos à República de Angola. Sejam bem-vindos à Assembleia Nacional da República de Angola. É uma honra para a Assembleia Nacional da República de Angola acolher esta 15ª sessão intercalar da Assembleia Parlamentar da CPLP, que se realiza sob o lema Luanda, capital do diálogo parlamentar para uma CPLP mais democrática, segura e resiliente. Agradeço, por isso, a confiança depositada na República de Angola para acolher este importante evento, ocasião importante em que nos reunimos para refletir sobre temas relevantes para a vida dos nossos países, dos nossos povos e da nossa comunidade. Excelências, minhas senhoras e meus senhores, o tema da nossa sessão intercalar é pertinente e acertado. Na trilogia Governação Democrática, Segurança e Integridade, estão subjacentes questões centrais e atuais dos nossos países e da nossa comunidade. O fortalecimento das instituições democráticas, da separação e independência de funções, da transparência e o contínuo combate à corrupção são essenciais ao permanente fortalecimento da governação democrática. Por outro lado, vivemos tempos de profundas e rápidas transformações resultantes do avanço tecnológico que, se por um lado constituem oportunidades para um mais rápido desenvolvimento económico e social, por outro lado constituem um grande desafio para nos mais diferentes domínios, estando mesmo a ameaçar a estabilidade das democracias. A desinformação ganhou espaço e projeção, o que introduz desafios à segurança e à estabilidade dos Estados. Desafios desta magnitude não conhecem fronteiras. Desafios transnacionais exigem capacidade de cooperação internacional, o que inclui, inevitavelmente, a cooperação parlamentar. A nossa comunidade pode e deve dar exemplo sobre a nossa capacidade de juntar sinergias para estar à altura dos desafios comuns. Este é, pois, um momento único em que somos chamados a reafirmar a força da CPLP e, em particular, da Assembleia Parlamentar da CPLP, assumindo, sem reservas, a importância e o lugar dos nossos parlamentos na busca de soluções para os desafios da atualidade. Este é, também, um momento em que somos chamados a erguer a bandeira da cooperação para que não vingue a bandeira e a linguagem que sustentam os muros e as divisões. A nossa presença aqui não deixa dúvidas quanto ao caminho que juntos queremos continuar a trilhar. A história tratou de nos colocar em contacto e a língua tratou de nos unir. As diferentes culturas identificam-nos e permitem-nos reconhecer a riqueza de nossa diversidade. Os desafios da construção permanente do desenvolvimento impõem que reforcemos continuamente a nossa cooperação para que a CPLP se afirme cada vez mais, mais do que uma comunidade linguística. A consolidação de um pilar económico é estruturante para uma maior dinâmica e cooperação entre os países e povos da CPLP, sendo para tal essencial uma maior mobilidade dos povos. A Assembleia Nacional da República de Angola manifesta o seu total compromisso para com as iniciativas da Assembleia Parlamentar da CPLP, porque acreditamos que juntos somos mais fortes e mais capazes de vencer os desafios do nosso tempo. Excelências, minhas senhoras e meus senhores, o povo angolano acolhe-vos de braços abertos. Sintam-se em casa. Desfrutem da sincera hospitalidade com que os angolanos recebem os seus visitantes nesta terra em que a diversidade da cultura nos une, em que a história ensinou que o caminho da paz é melhor do que o caminho do conflito. Recebam o sorriso contagiante do povo angolano como demonstração da nossa compreensão de que juntos vamos mais longe, da consagração de uma esperança que não se perde e da confirmação de uma inabalável confiança na nossa capacidade de construir o futuro. Como escreveu António Agostinho Neto, fundador da nação angolana, no seu Poema para Todos, o choro cansou o mundo e a nós mesmos já causa tédio. E quando julgamos que o riso é choro, ele é riso, simplesmente, porque já nem sabemos lamentar. Mas olha à tua volta, abre bem os olhos. Vês? Aí está o mundo. Construamos. Sejam bem-vindos à República de Angola. Bem-ajo.
3: Aqui as palavras do presidente da Assembleia Nacional, Adão de Almeida, nesta sessão. De acordo com o programa que temos acesso, depois da intervenção de Adão de Almeida, vai seguir a intervenção da presidente da Assembleia Parlamentar da CPLP, Margarida Adamuji Talapa. Mas antes desta intervenção de Margarida Talapa, vai seguir um momento cultural com o grupo Quilando Quilo, tal como vimos há instantes na voz da mestra de cerimónia aqui na Assembleia Nacional. Depois, então, deste momento cultural é que vamos ter o discurso de abertura a ser proferido por Sua Excelência, Presidente da Assembleia da República de Moçambique e Presidente em Exercício da Assembleia Parlamentar da Comunidade dos Países da Língua Portuguesa, APCPLP, Margarida Talapa. Mas afinal de contas, quem é Margarida Talapa? É Margarida Adamuji Talapa, é uma destacada política moçambicana e uma das figuras, ou principais figuras institucionais do país, no caso Moçambique, desde 13 de janeiro de 2025, exerce o cargo de presidente da Assembleia da República de Moçambique, tornando-se a terceira mulher a liderar o parlamento moçambicano. É igualmente a presidente da Assembleia Parlamentar da CPLP para o biênio 2025-2027, função que desempenha durante os trabalhos da 15ª sessão intercalar que decorre em Luanda. Nasceu em distrito de Memba, a província de Nampula, em Moçambique. Pertence ao partido político Frelimo, Frente de Libertação de Moçambique, do qual é militante desde 1974, ou seja, há mais de 50 anos.

0: É, balé tradicional Quilando Quilo, um renomado grupo angolano, fundado em março de 1984, no bairro Maculusso, aqui em Luanda, focado na preservação e divulgação da cultura, apresenta espetáculos de semba, danças guerreiras, folclore e percussão ao vivo para eventos e festivais internacionais, e não só.
1: E a preparação dos guerreiros antes das grandes caçadas, visando alcançar resultados positivos através do esforço coletivo. Os valores que Ngolo transmite encontram plena correspondência no espírito de cooperação, solidariedade e integração que norteiam a Assembleia Parlamentar da CPLP. O nosso muito obrigado uma vez mais. Mais uma salva de palmas. Excelências, minhas senhoras e meus senhores, temos agora a honra de convidar Sua Excelência, a Presidente em exercício da Assembleia Parlamentar da CPLP e Presidente da Assembleia da República de Moçambique, Margarida Talapa, para proferir o discurso de abertura da 15ª Sessão Intercalar da Assembleia Parlamentar da CPLP. A vossa atenção.
0: E já avança para o pódio a Presidente da Assembleia Parlamentar da CPLP para a abertura desta 15ª sessão que Luanda acolhe. Estão perfilados todos os deputados da lusofonia aqui na sala do plenário da Assembleia Nacional para este momento especial que o nosso país mais uma vez acolhe.
2: Sua Excelência Adão Francisco Coreta Almeida, Presidente da Assembleia Nacional de Angola, Suas Excelências, Senhores Presidentes e Chefes das Delegações das Assembleias Nacionais da CPLP, Suas Excelências, Senhores Chefes das Delegações dos Observadores Associados, Suas Excelências, Senhores Deputados, meus pares, Suas Excelências, Senhora Secretária Executiva da CPLP, Excelentíssimo Senhor Secretário Permanente de AP-CPLP, distintos representantes do corpo diplomático, ilustres oradores, caros convidados, minhas senhoras e meus senhores excelências. É com elevada honra que nos dirigimos a esta magna Assembleia por ocasião da 15ª Sessão da Assembleia Parlamentar da Comunidade dos Países da Língua Portuguesa. Permita-nos, excelências, endereçar uma saudação especial às suas excelências, os chefes de Estados e de governos da CPLP, cujas lideranças firmes e visionárias continuam a impulsionar a paz, a democracia e o desenvolvimento sustentável nos nossos países e a inspirar o fortalecimento da cooperação ao nível da nossa comunidade lusófona. Com entusiasmo, saudamos a Sua Excelência Adão Francisco Coreta de Almeida, Presidente da Assembleia Nacional de Angola, a quem expressamos a nossa profunda gratidão pela organização deste evento e pela hospitalidade dispensada para nos sentirmos verdadeiramente em casa, como Vossa Excelência se referiu. Peço uma grande salva de palmas. Apreciamos a amizade, a solidariedade e o genuíno compromisso de Angola com a CPLP, lembrando-nos dos caminhos trilhados em 1996, quando os chefes de Estado e de Governo dos nossos países decidiram pela sua criação, imbuídos pelo espírito de cooperação fraterna e solidariedade mútua. Saudamos igualmente a Sua Excelência Janira Almada, Presidente da Assembleia Nacional de Cabo Verde, e a Sua Excelência Abimilto do Nascimento de Oliveira, Presidente da Assembleia Nacional de São Tomé e Príncipe, que recentemente assumiram as mais altas funções nos respectivos parlamentos. Desejamos a Vossas Excelências as boas-vindas a esta Assembleia, certos do impulso para o fortalecimento da nossa comunidade. Excelências, a 17 de julho, a Comunidade dos Países da Língua Portuguesa celebrou o seu 30º aniversário Sou Bulema, CPLP, 30 anos, unidade na diversidade, uma comunidade para os povos. São três décadas de história comum, três décadas em que nove nações separadas por oceanos e semeados em diversos continentes souberam transformar a língua portuguesa em conquista, memória e futuro num instrumento vivo de cooperação política, econômica, cultural e humana. Celebrar 30 anos da CPLP é celebrar o espírito fraterno de povos que, apesar de geografias e percursos diferentes, continuam juntos nas mais diversas formas e neste que hoje nos reúne. Moçambique, que tem a honra de exercer neste biênio a presidência rotativa desta Assembleia Parlamentar, reafirma os valores fundadores da nossa comunidade: a democracia, os direitos humanos, o Estado de Direito e a solidariedade entre os povos da língua portuguesa. Minhas senhoras e meus senhores, silências. O tema que hoje nos congrega, governação democrática, segurança e integridade, fortalecendo a resiliência institucional na CPLP, convida-nos a refletir sobre questões do nosso futuro democrático e solidez das nossas instituições, num contexto marcado por desafios complexos e interligados com o terrorismo, o extremismo violento, os conflitos armados, os crimes cibernéticos, a corrupção, as desigualdades sociais e mudanças climáticas. Urge reforçar a nossa capacidade de eficácia, integridade e responsabilidade que os nossos povos almejam. Os nossos parlamentos, mais do que órgãos legislativos, devem afirmar-se como construtores de consensos, promotores da integridade institucional e verdadeiros parceiros na construção da paz e da segurança, e quanto mais fortes, exemplares na transparência e na proximidade ao cidadão, seremos fortes pilares da democracia, da representação popular, da fiscalização da ação governativa e da produção legislativa orientada pelo interesse público. Excelências, distintos convidados, minhas senhoras, meus senhores, excelências. Esta sessão convoca-nos a pensar em conjunto os desafios que nos são comuns. Em seus painéis, comissões e redes parlamentares, com particular destaque para as redes da mulher e da juventude, cada experiência será uma voz e cada diferença uma ponte. Das ideias aqui partilhadas nascerão recomendações capazes de iluminar as nossas decisões. Pelo diálogo franco e pela cooperação solidária, fortaleceremos a APCPLP como espaço vivo da democracia, boa governação e esperança num futuro comum. Suas Excelências, senhores presidentes dos parlamentos da CPLP, Sua Excelência, senhores deputados, Sua Excelência, senhora secretária executiva da CPLP, ilustres convidados, minhas senhoras, meus senhores, excelências, com estas palavras declaro solenemente aberta a 15ª sessão da Assembleia Parlamentar da CPLP. Pela atenção dispensada, o nosso muito obrigado. Kanimampu Asante Sana.
0: Aqui as palavras da Presidente da Assembleia Parlamentar da CPLP, dando aberta esta 15ª sessão plenária da sessão intercalar da AP-CPLP, da Assembleia Parlamentar da CPLP. Margarida Talapa falou dos 30 anos da CPLP e ainda defendeu a necessidade de os parlamentos dos Estados-membros reforçarem o diálogo e a cooperação para responder aos desafios que marcam a atualidade da comunidade lusófona. Na ação de abertura dos trabalhos, também a responsável assinalou os 30 anos da CPLP, destacando o significado da data e a relevância do tema em debate, que considera oportuno para o atual contexto político, económico e social vivido pelos países membros. Também o presidente da APCPLP disse que tanto a sessão constitui um espaço de reflexão sobre os desafios que se impõem à comunidade, apelando aos participantes para que apresentem recomendações capazes de orientar as futuras decisões e fortalecer a ação da organização. Margarida Talapa manifestou ainda a expectativa de que os debates resultem em propostas concretas que contribuam para uma CPLP mais coesa, resiliente e preparada para responder às exigências do presente e também do futuro. E Adão de Almeida também, no seu discurso muito antes, defendeu uma maior cooperação entre os países da CPLP para enfrentar os desafios transnacionais que afetam os Estados-membros. Adão de Almeida, também na qualidade de anfitrião, afirmou que Luanda se assume como a capital do diálogo parlamentar para uma CPLP mais resiliente, sublinhando que a comunidade deve dar o exemplo e estar à altura dos desafios atuais. Destacou a importância da consolidação económica e do reforço da cooperação entre os Estados-membros, com especial enfoque na promoção da mobilidade dos cidadãos no espaço da CPLP como instrumento para aprofundar a integração e fortalecer os laços entre os povos. Adão de Almeida também, na sua intervenção aqui na Casa das Leis, reiterou o compromisso de Angola com os principais ou com os princípios e objetivos da comunidade dos países de língua portuguesa, reafirmando a disponibilidade do país para continuar a contribuir para o fortalecimento da organização e também da cooperação multilateral entre os seus membros. Ora, aqui na sala, os presidentes já se retiraram, também os parlamentares, para o próximo momento que se segue, que é a fotografia institucional, que vai ser de frente ao Salão Nobre da Assembleia Nacional. Consigo ver também os parlamentares já a deixarem aqui a sala do plenário para o momento que se segue. Da nossa parte, quanto a esta ação de abertura, é tudo. Nós vamos certamente desenvolver esta matéria no principal serviço de informação da RNA, ou seja, no Jornal às 20, e depois também vamos acompanhar os debates que acontecem dentro de instantes nas várias comissões, já que vão tanto continuar a debater alguns pontos que amanhã vão ser submetidos aqui nesta sala para uma discussão mais abrangente. No entanto, da nossa parte é tudo. Reportagem da Rádio Nacional de Angola a partir do salão da sala principal da Casa das Leis, com José Domingos Mante, Osvaldo da Gama, Nelson Pedro, Manuela Vaz Contreiras e António Chocolate. É um até já.
3: Até já, jornalista António Chocolate, a partir da sede da Assembleia Nacional, acompanhar a cerimónia de abertura da 15ª Sessão Intercalar da Assembleia Parlamentar da CPLP.
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3: 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Isto daqui a pouco, são agora 15 horas 42 minutos.
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0: Viva, 15 horas 46 minutos em toda Angola, viva Luanda, ouvinte, viva expositores e visitantes à Field. Boa tarde, bem-vindos a mais um grande momento de rádio nesta tarde agradável de quinta-feira, 23 de julho de 2026. Prazer enorme estar aqui, a falar para si, tarde de sol aberto, pelo menos aqui na província de Colibengo. Estão partindo de Luanda.
1: Está muito quente em Colibengo.
0: E somos tarde viva nacional, ô Verónica.
1: Uma conexão com a Rádio Nacional de Angola e a Rádio Luanda para uma emissão exclusiva no certame que o país acolhe desde terça-feira. Estamos aqui ao Balde Castro e a Verónica Pinto Filhos de Angola para esta missão que se impõe a pátria aos seus filhos. Não implora, ordena.
0: Ordena aí. É verdade, ordenou e aqui estamos para cumprir com esta missão cabalmente até 17 horas, terceiro dia de Field, a Feira Internacional de Angola, a maior bolsa de negócios do país, que acontece aqui na ZE, Zona Económica Especial, Luanda Bengo. Este é, de resto, o maior evento comercial de dimensão internacional realizado no nosso país e decorre este ano sob lema produzir e inovar localmente, vencer globalmente.
1: Exatamente, produzir, inovar localmente e vencer globalmente. Recordar que este ano a província da Huila é a mascote desta 41ª edição da feira. É uma forma de expandir o seu potencial económico e turístico. A Field aqui é considerada o maior evento comercial de Angola e afirma-se como plataforma estratégica na promoção da produção nacional, da inovação e da ambição empresarial angolana lá fora.
0: Ora bem, então, ser assim, esta edição do Viva Tarde Nacional, uma conexão Rádio Nacional de Angola e Rádio Luanda para o mundo, claro está, vamos levar até si todos os momentos que serão vividos com toda a intensidade, toda a alegria, neste terceiro dia da Field, a Feira Internacional de Angola. Já foi Feira Internacional de Luanda. E agora é Feira Internacional de Angola. Tudo porque aqui converge a Angola toda. São muitos expositores. Ora bem, faz-lhe companhia nesta tarde agradável de quinta-feira a Verónica Pinto, ao microfone.
1: E o Balde Castro, está uma grande equipa.
0: Uma grande equipa, não é?
1: Está na técnica o João Linho, o Falcão Tomás, o Cláudio Cruz, o CMC. Recordar que esta emissão está sendo transmitida nas plataformas digitais da Rádio Nacional de Angola pela Rimanet. E a Rádio Nacional continua presente aqui na Filda, que é a maior bolsa de negócios de Angola. Aqui nos estúdios temos também a emissão em podcast, onde recebemos vários convidados para a emissão inaugural. Foi feita uma incursão pelo universo da Previdência Social e Proteção Financeira, tendo como eixo da análise a Sociedade Gestora de Fundo de Pensões, Fênix Pensões, uma conversa produzida pelo jornalista Big Tona. A conversa terá como interlocutor. Vamos à música?
0: É
1: já
0: para
1: voltamos
0: daqui a pouco.
1: A... É para daqui a pouco.
0: Por ora, já vamos voltamos. Mesmo. Vamos nos embalar também
1: Joãozinho.
0: Na música.
1: Agita.
0: Porque há pessoal aqui, espera que toquemos música para dançar. Muita gente boa a chegar, João Linho, vamos embora. O que é que temos aí? Isso é paciência, não é? Ora bem, é puto português, é demasia, Mayembe.

Rádio Nacional de Angola em conexão com a Rádio Luanda a partir de Colibengo. Estamos na Feira Internacional de Angola, FIUDA 2026. Daqui a pouco vamos ter publicidades na rádio.

0: hoje são 16 horas em toda Angola.
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5: 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Aceleramos com a tinta e a imprensa, mas foi uma centelha elétrica que transformou tudo. Com o telefone, a

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2: Ora bem, depois da publicidade, aqui estamos nós, de novo, então, para levar até si todas as incidências, toda a movimentação do que está aqui a acontecer nesta FILDA, Feira Internacional de Angola, 41ª edição, aqui na Zé, Zona Económica Especial Luanda-Bengo, aqui na província de Ikoli-Bengo. Estamos muito bem servidos, muitos expositores, muitos jovens, ávidos de mostrarem aquilo que naturalmente têm estado a fazer, e para nós é de capital importância que os jovens continuem a trabalhar para ajudar o país a crescer cada vez mais. Aqui na FILDA temos mais de 2 mil expositores, entre nacionais e estrangeiros. Está uma coisa muito linda, não é mesmo, Verónica Pinto?
3: Exatamente, está uma coisa muito linda. Aliás, quem ainda não conseguiu visitar esta feira pode vir ver de perto e conhecer. Tem oportunidades de negócios, tem oportunidades do primeiro emprego, entre tantas outras coisas, portanto venha visitar. E você que ainda está aqui nesta feira, venha conhecer a Stand da Rádio Nacional de Angola. Amigo empresário, amigo expositor, venha vender o seu negócio aqui na Rádio Nacional, que tem todos os pacotes, como se diz, pacotes da igreja, não é?
2: Pacotes especiais. Quero dizer que você pode cá vir sem receios. Você vai naturalmente divulgar a sua marca, promover o seu negócio. E claro que se você promove na Rádio Nacional de Angola e na Rádio Luanda o seu negócio, claro está que voa. E nós queremos que você continue a empreender, continue a ajudar-se a si e ajudar também o país a crescer cada vez mais. E a Verónica disse há instantes que você tem múltiplas formas de viver aqui na FILDA, neste seu terceiro dia, visitando estantes, empreendendo, expondo, não é? E também fazendo fotos. Só para ouvir-te ter uma noção do que está agora a acontecer, tem aqui expositores, acredito serem japoneses, estão aqui a fazer fotos do nosso stand, duas senhoras, senhoras simpáticas, muito lindas, estão aqui a aproveitar, levar também a imagem desta nossa grande Rádio Nacional de Angola, que de resto no país de uma ponta a outra e leva alegria onde quer que você esteja. E nós estamos aqui a levar-te sim esta edição especial do programa Tarde Viva Nacional, Tarde Viva Especial, para si com toda a alegria, toda a entrega, toda a movimentação. Aliás, falando em movimentação, esta movimentação que nós estamos aqui a acompanhar aqui nesta 41ª edição da FILDA, o terceiro dia de certame, onde muitos são jovens que estão à procura. E também estão a encontrar, não é? Procuram e encontram. Procura do primeiro emprego. Isto para nós é fantástico. É bom que os jovens procurem e também encontrem. Ora bem, 16 horas, 11 minutos em toda Angola. Vamos daqui a pouco manter a conversa com alguns expositores. Por hora, por que não acompanhar mais um festa musical para fazer as delícias dos nossos ouvintes?
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0: Ouvem aqui música belíssima na voz de Susana Lobrano, no tema Fofo. Susana Lobrano, dizer que é uma das grandes da música cabo-verdiana, uma senhora linda e com uma voz incrível. Antes de Susana, ouvimos Ariete Furtado no seu tema Quem Que Me É. Dizer que Ariete Furtado tem o seu tema muito mais conhecido, Mar. Mar é poderoso. E também Cusa Pista Passa, que saiu no projeto Lusa Dance. Ora bem, e nós estamos aqui a fazer esta edição especial do seu Tarde Viva. Especial?
1: Tarde Viva Nacional.
0: É tão nacional que o país todo está ligado, não é? Então, aproveitar e mandar aqui um abraço forte à advogada Cecília Verdeto. Está em Luanda. Está aqui pertinho.
1: Nós estamos em Colibengo.
0: Estamos em Colibengo.
1: Esta emissão está a ser transmitida nas plataformas digitais da Rádio Nacional pela RimaNet, Facebook e YouTube. A Rádio Nacional continua presente aqui na Filda 2026. Esta que é a maior bolsa de negócios de Angola. Aqui nos estúdios temos também a emissão em podcast, onde recebemos vários convidados para a emissão inaugural, que foi feita uma incursão pelo universo da previdência social e proteção financeira, tendo como eixo da análise a sociedade gestora de fundo de pensões, a Fénix Pensões, uma conversa conduzida pelo jornalista António Big Tonas, a conversa que terá como interlocutora Júlia Barros, presidente do Conselho de Administração, numa entrevista que se propõe a escrutinar com profundidade e rigor os desafios nas dinâmicas e as perspectivas de um setor estratégico para a segurança económica e social dos cidadãos. Venha daí o António, viva!
2: Sejam todos bem-vindos da maior feira económica de negócio de Angola. Nós estamos precisamente na província do Colibengo, isso é na Filda, e temos a certeza de que muitos dos nossos parceiros da Rádio Nacional de Angola, muitos dos nossos amigos que acompanham-nos e poderão estar aqui para poder fazer a venda do seu negócio. E a venda do seu negócio como tal, a Fénix, e numa primeira parte desta grande entrevista, ela é que vai abrir este primeiro podcast. Senhora PCA, bem-vinda ao primeiro podcast da Filda, da Rádio Nacional de Angola.
3: Obrigada. Boa tarde, antes de mais.
2: Muito boa tarde, senhora PCA Júlia Barros, ela que é a PCA da Fénix e Pensões.
3: Certo.
2: O que é a Fénix e Pensões, na verdade?
3: A Fénix Pensões é a sociedade gestora de fundos de pensões. Pertencemos ao grupo BPC, então, resumidamente, o nosso produto principal são os fundos de pensões. Né?
2: Como é que acontece para alguém que queira abrir ou fazer inscrições para o fundo de pensões?
3: Certo. A Fénix tem duas modalidades de fundos de pensões. Temos os fundos fechados, que são voltados para as empresas, para o mercado corporativo, aquelas empresas que queiram oferecer um benefício extra aos seus colaboradores, podem aderir a este produto, que são os fundos fechados. Também temos os fundos abertos. A Fénix tem dois fundos abertos, o fundo prudente e o fundo dinâmico, que são justamente para individuais, né? Para particulares que podem não estar associados a uma empresa, qualquer pessoa que queira aderir pode o fazer. A adesão é simples, é o preenchimento de um formulário, documento de identificação e...

0: acaba por ser essa reforma complementar, que serve também como uma ferramenta poderosa para a retenção do talento, né, dentro das instituições. Então, a nível do capital humano, é uma ferramenta bastante atrativa. A nível individual, as pessoas, ainda, eu sinto que ainda há pouco conhecimento. Algumas pessoas já têm alguma noção, exatamente, alguma noção sobre o que é um fundo de pensão, mas de modo geral há pouco conhecimento, as pessoas desconhecem o produto, o fundo de pensões, os seus benefícios, como é que funciona. Então, essa tem sido também a nossa principal luta, levar a literacia financeira, espalhar a cultura da poupança para podermos desmistificar então o produto, o fundo de pensões.
1: O que se espera depois dessa participação durante 6 dias ou 5 dias de filme? Vocês esperam o quê do público? A maior adesão, a maior participação, a abertura do cidadão neste fundo em si? É a primeira vez?
0: Não, da Fênix não, é a segunda okay. participação. O que nós esperamos, ou seja, como o Liz disse bem no princípio, somos uma empresa e como tal estamos aqui para publicitar o nosso negócio. O nosso negócio são fundos de pensões, então o que esperamos maioritariamente são as adesões em massa, que as pessoas adiram ao nosso produto.
1: Mais clientes.
0: Exatamente, queremos mais clientes. Mas também queremos espalhar, como eu disse, a mensagem, reforçar aqui a literacia financeira e incutir na população em geral a cultura da poupança, o pensar no amanhã, o não esperarmos chegar à altura da reforma, chegar à altura em que os rendimentos já não são os mesmos, para aí então queremos começar a fazer alguma coisa. Temos que começar essa mudança, né, no nosso comportamento hoje, investir hoje, deixar um bocadinho de lado sempre que possível, pôr alguma coisa de parte para fazer crescer e usufruir lá frente.
1: Evitar os garrafões.
0: Devemos evitar. Invistam na Fênix, é uma instituição segura. Já estamos no mercado há 22 anos, então temos os produtos, né, seguros e transparentes para oferecer.
1: Para quem quiser aderir, quais são os procedimentos a serem feitos, onde vos deve contactar, se tem redes sociais, essa coisa toda?
0: Certo. Nós, para quem vier aqui à Filda, né, nós estamos aqui no pavilhão 1, é só passar pelo nosso stand e pode fazer adesão presencial. Nós estamos sediados no Talatona, na dita Rua dos Bancos. Então também é possível aderir lá, indo ao nosso balcão, fazendo adesão presencial. Estamos nas redes sociais, Fênix Pensões, estamos no Instagram, LinkedIn, Facebook, as principais. E nessas redes conseguem encontrar os nossos contactos, nossos números de telefones, pelo WhatsApp. Dizer também que temos aqui uma novidade, não é? Ou seja, está em preparação. Queríamos muito ter trazido já aqui para a Filda, mas constrangimentos técnicos não nos possibilitaram. Mas a Fênix está a desenvolver uma solução tecnológica, que basicamente é um aplicativo, não é? Um app para os participantes interessados poderem acompanhar aquilo que são as suas contribuições, fazer adesões virtuais, os pagamentos e, assim, de uma forma muito mais fácil e transparente, fazer adesão, acompanhar o seu patrimônio a crescer.
1: Eu estava a conversar com a PSIA da FEDS, a doutora Júlia Barros.
2: Querem? Deixa puxar.
1: Ora, foi aqui a presença do nosso colega António Pigtona em conversa com a PCA da Fênix Pensões. E aqui entre conversas de negócios e empreendedores, temos mais um empreendedor, um expositor, na verdade, o Sr. Milton de Oliveira, com o qual vamos conversar agora. Boa tarde, Sr. Milton, bem-vindo ao stand da Nacional de Angola.
3: Seja bem-vindo, Sr. Milton de Oliveira.
4: Muito obrigado.
3: Que é o CEO da MM Oliveira Soluções Completas e Engenharia e Construção. Exatamente. Bem-vindo à Rádio Nacional da Angola.
4: Muito obrigado.
1: Dois M's. O que é que significam?
4: É as iniciais do meu nome, Milton Monteiro.
3: Milton Monteiro de Oliveira. É esta.
4: Então ficou MM Oliveira.
3: Oliveira. Há quanto tempo no mercado angolano?
4: Mais de 15 anos.
3: Uau! Quantos colaboradores tem?
4: Neste momento estamos com 80.
3: 80.
4: E a tendência é subir. Segunda-feira vamos começar um projeto novo que nós estamos a fazer, a construção dos arraios. E segunda-feira vamos começar um supermercado novo em Catete.

0: Então, o número de colaboradores vai aumentar.
1: Quer dizer que é uma forma de expandir esta rede de supermercado por Angola?
0: Exatamente. O objetivo dos donos do Arraio é esse. E nós temos uma vertente que, por exemplo, vamos começar em Catete e 80% da mão de obra virá de Catete. Nós vamos ajudar a juventude de Catete a trabalhar.
2: Milton Oliveira, 15 anos a operar, quais são as grandes dificuldades? Porque 15 anos a operar...
1: Dificuldades e desafios, não é?
0: É verdade. Em Angola é muito complicado às vezes a construção civil, porque...
2: Mas já vamos há 15 anos.
0: Já estamos há 15 anos, com muita luta.
2: Muita luta.
0: Muito sacrifício, ser muito resiliente, né? E não baixar os braços. Isso é que faz com que a MM Oliveira esteja aqui hoje ainda, a fazer a exposição na Filda. Sempre foi o meu sonho e finalmente consegui esse objetivo. Bom, e cá estamos.
2: Disse-nos em off que os seus colaboradores são 100% nacionais.
0: É uma empresa angolana, capital social angolano e a mão de obra é 100% angolana.
2: E o que é que está aqui a expor nesta 41ª edição?
0: Nós estamos a expor a nossa empresa. Os vários trabalhos que nós fizemos, sim, desde trabalhos de residência, construção de piscinas, construção de pavilhões, né? Os vários departamentos de construção civil.
2: Se
0: nós fazemos projetos de construção civil e construímos.
2: E se alguém eventualmente estiver interessado em trabalhar com a MM Oliveira, o que é que poderá fazer? Como é que poderá fazer?
0: 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Se for preciso um projeto, nós fazemos o projeto e damos a conhecer ao cliente.
2: Acredito eu que a MM Oliveira vai continuar a primar a mão de obra nacional.
0: Acredito que sim. O nosso objetivo é esse. O nosso objetivo é fazer crescer a economia angolana, é fazer crescer o valor que o angolano tem. E começamos a ensinar os jovens, a partir dos 18, 20 anos, a terem já uma profissão, a terem uma inclinação.
2: Só mais uma pergunta, Sr. Milton. Os jovens estão, de facto, interessados em trabalhar em engenharia civil, hoje por hoje?
0: A juventude está interessada. A juventude está interessada e tem capacidade. Agora, nós é que temos que ter a experiência de cativar a juventude, para que eles trabalhem e dar condições. Por exemplo, ele dizer que eu há 4 anos nunca falhei um salário, na minha empresa, e isso cativa.
1: Okay. Isso é interessante,
0: cativa a juventude.
1: Senhor Oliveira, para um jovem ingressar na MM Oliveira precisa ter quanto tempo de serviço, de experiência, digamos?
0: Não precisa. Nós queremos pessoal que seja qualificado. Por exemplo, temos engenheiros, arquitetos, pessoal qualificado, mas também sabemos que a juventude precisa trabalhar e eu não posso pedir 5 anos de experiência a quem tem 18, 20 anos, né? Mas essa pessoa tem que ser inserida na sociedade, de alguma forma tem que aprender, e para ter um sítio que aprender tem que ter uma oportunidade, e nós na MM Oliveira fazemos isso.
2: E como é que estamos?
1: Falou em pagar Angola salários, já volto à conversa, ao Baldo. Os vossos preços são simpáticos? Como se
0: diz,
1: são da igreja?
0: Eu acredito que a MM Oliveira paga bons salários. Por exemplo, um ajudante...
1: Estou a falar em termos de clientes para contratar os vossos serviços, uma empresa ou uma pessoa singular, os vossos preços são simpáticos?
0: Os nossos preços são competitivos, são muito competitivos mesmo. Nós temos uma filosofia de ir de encontro às necessidades do cliente. O cliente tem que nos dizer o que é que pretende, e nós vamos nos adaptar ao budget do cliente, sem nunca deixar de lado a qualidade que é exigida. Mas o cliente vai sempre ter conhecimento daquilo que nós sugerimos.
2: o ramo da construção civil em Angola? Tem futuro?
0: Acredito que tem. Tem futuro. O ramo da construção civil em Angola tem futuro. A Angola tá a crescer, já deu um pulo muito, muito grande. E nós em Angola só temos é que apostar nas empresas de construção nacionais. Porque as empresas angolanas também têm muito talento. Nós temos bons engenheiros, temos bons arquitetos, temos bons técnicos. E às vezes é pena não termos a oportunidade de entrar nos grandes projetos que 99%...
1: Mas o que é que falta?
0: Falta, se calhar, quem de direito acreditar mais nas empresas angolanas. Não depende de nós. Eu, por exemplo, posso concorrer para um concurso público, mas dificilmente vou, já sei que não vou conseguir, porque, né, existem muitas dificuldades. Há outras empresas que...
1: Por falar em dificuldades, senhora Oliveira, como é que vocês fazem para adquirir a matéria-prima? Exportam, é nossa?
0: Muita da matéria-prima já conseguimos aqui em Angola, de qualidade, mas nós mandamos vir também muita matéria-prima de Portugal. Neste momento, nós assinamos um contrato de parceria com uma empresa belga, a Duma Plast, que é uma empresa que faz fornecimento de materiais impermeabilizados, de cozinhas, de WC. E nós vamos ser os representantes deles em Angola. Então, há muito material também que vem de fora.
2: Sendo certo que esta é a maior bolsa de negócios do país, já fizeram muitos negócios?
0: Aqui na Filda?
2: Na Filda.
0: Não, na Filda dá sempre para fazer contactos. O objetivo é esse. Fazemos alguns contactos e depois...
2: E networking
0: também? Sim, networking, sim. E depois vamos ser nós também a explorar esses contactos que nós recebemos.
2: Bom, Milton de Oliveira, vamos desejar êxitos nesta empreitada, corra tudo bem, que viva a Filda com toda a intensidade.
0: Muito obrigado.
2: E continue a dar oportunidade aos jovens angolanos.
0: Eu agradeço e será isso. O nosso objetivo é ser uma referência aqui em Angola.
2: Bem, estamos juntos.
1: E a Rádio Nacional de Angola aqui está, para sempre que tiver um produto para vender.
0: Eu agradeço a atenção. Muito obrigado.
1: Então, um grande abraço.
0: Obrigado igualmente.
1: Era a conversa com o Milton de Oliveira, responsável da empresa MM Oliveira, soluções completas em engenharia e construção. Continua com a Rádio Nacional de Angola.
2: Verónica Pinto.
1: Como dissemos, estamos em Colibengo, a transmitir este Viva Tarde Nacional.
2: Nacional, exato.
1: Até às 17.
2: Pois, Verónica, interessante mesmo é saber que a M de Oliveira, o seu quadro do pessoal é 100% nacional. É 100% nacional.
1: E vamos à música,
2: é
1: vamos à música.
2: Bom, muito bom.
1: Vamos à música.
2: É. Muito bem, então.
1: Jolinho,
2: vamos,
1: e
2: vamos dançar, porque depois da conversa, claramente que nós também queremos espairecer, porque nesta tarde agradável de quinta-feira precisamos dançar.
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0: Ora bem, estamos na reta final deste programa especial Vilda 2026. Este é o senhor que fez bastante furor durante 2 anos aqui no nosso país, não é? É, Isaac Kosak, com este seu tema bom de se ouvir e também de se dançar. Ora bem, estamos aqui nesta 41ª edição, edição da Vilda. Estamos a ir embora, não é, Verónica Pinto? Mas vale sempre recordar que amanhã tem mais, aliás, até domingo, dia 26.
1: E amanhã vão estar consigo o Atílio Ayonda e também a Gabriela Vandone. Recordar que esta feira, desta 41ª edição, tem como lema produzir e inovar localmente e vencer globalmente. E a província da Huila foi a mascote desta 41ª edição e é uma forma também da Huila expandir o seu potencial económico e turístico.
0: Muito bem, a Huila, que é de resto uma província muito linda, muito acolhedora, gente simples e também trabalhadora. Ora, são 16h53 minutos, para já mandar aqui um forte abraço ao Luís Candeias, que não está muito bem, de saúde, um grande
1: melhoras,
0: abraço.
1: Melhoras, Luís.
0: Rápidas melhoras. É que voltes logo ao nosso convívio para, naturalmente, fazer parte desta equipa de rádio que precisa muito de si.
1: Com certeza, esperamos por ti, Luís. E esperamos por todos os expositores, empresários que venham à Rádio Nacional de Angola. Tem pacotes para todos os bolsos, para expandir os vossos negócios em vários dos programas. Tem vozes lindíssimas também para os vossos negócios. Esperamos por vocês aqui na Rádio Nacional.
0: Os expositores, empresários e também visitantes, claro que podem sempre fazer aqui uma volta, uma visita aqui ao stand da Rádio Nacional de Angola.
1: Mesmo também nos estudos centrais em Luanda.
0: Claro, em Luanda, sim, estamos em Colibengo, não é?
1: Estamos em Colibengo. E a terminar este Viva Tarde Nacional, vamos fechar, vamos despedir mesmo, não é? Está o João Linho,
0: o Cláudio Sala.
1: Mais. Ah, é Sala, é Cláudio Cruz, Sala. Mas não dá tudo a mesma coisa, não?
0: Não dá. Ele saberá porquê.
1: Está o Hélio Cardoso. Aliás, é uma vasta equipa da Rádio Nacional. Recordar que ainda pode acompanhar a transmissão.
0: O Bruno Zumba também. Bruno Zumba.
1: Das plataformas digitais da Rádio Nacional, o YouTube, o Facebook, numa transmissão da RimaNet. Agradecemos essa parceria.
0: O João Lopes também, não é?
1: O João Lopes, claro. O João Lopes é parceiro, é até parceiro do Especial Constelações.
0: Ora, um grande abraço,
1: João Lopes, a RimaNet e outros parceiros.
0: Para trabalhar para si. E foi muito gratificante estar aqui durante aproximadamente 2 horas. Fiquem todos muito bem. Eu sou o Obaldo de Castro.
1: Quem te disse?
0: E a Verónica Pinto está aqui ao meu lado. Não sei se é o lado esquerdo ou direito. Bem, deixa-me mandar aqui um grande abraço mesmo ao João Linho, que de forma recorrente diz ao Baldo: posicione a sua boca ao microfone. Isso é disciplina, João. Isso é disciplina. Opa, você também se não fica disciplinado.
1: Mas todos
0: com
1: eles
0: João,
1: são atentos. Né? Todos eles são atentos.
0: Ah, claramente. Não, mas a equipe é assim. Ninguém deixa ninguém de parte, ninguém deixa ninguém de lado.
1: Então, viva a tarde nacional, Rádio Nacional e Rádio Luanda. Estamos juntos? Até uma próxima oportunidade.
0: Estamos juntos e não se esqueça que domingo há mais.
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4: Boa tarde. Rádio Jornal, edição de quinta-feira, 23 de julho de 2026. Já sabe que até às 19 serão 2 horas com toda a informação. Vice-presidente da República, Esperança da Costa, visita montra de produção nacional, negócios e parcerias. Reunião de Luanda sobre a economia azul em África define que o projeto de transformação desta cadeia de atividade representa um investimento de mais de 5 bilhões de dólares. Donald Trump condiciona o acordo nuclear com a Arábia Saudita com o estabelecimento das relações entre Riad e Tel Aviv. A abrir a maior montra da produção nacional, negócios e parcerias, começamos com esta que marca a atualidade nesta tarde de quinta-feira, 23 de julho de 2026. O destaque vai para a visita da vice-presidente da República, Esperança da Costa. Vamos ao encontro do plantão da RNA na FIUDA 2026 com Foen Macanja. Foen, boa tarde.
5: Boa tarde, Mateus Fula. Já terminou a visita da vice-presidente da República à FIUDA. Qualidade, quantidade e a diversidade dos produtos e serviços expostos mereceram nota de realce nos pronunciamentos de Esperança da Costa.
6: Ficamos com a impressão de que esta 41ª edição da FIUDA deu um grande salto do ponto de vista do crescimento da apresentação, não só da qualidade, como também da quantidade e diversidade de produtos que estão aqui presentes. O que mostra, sem dúvida, o grande esforço a nível dos empreendedores angolanos, das empresas, o nosso empresariado aqui a mostrar robustez, resiliência face às adversidades que têm vivido e aos desafios que têm enfrentado, mas estão aqui vigorosos a mostrar a sua produção e a fazer parceria com um elevado número também de empresas estrangeiras que acreditam no mercado angolano, na nossa capacidade, na capacidade do nosso empresariado, e aqui estão buscando oportunidades para desenvolvimento de negócios.
5: É preciso produzir mais alimento para sustentar o mercado nacional e exportar o excedente. A vice-presidente da República reconhece a necessidade de facilitar o acesso ao financiamento para dar mais vida aos empresários.
6: Uma nota particular para o elevado número de produção agrícola nacional, que sem dúvida mostra o elevado potencial que Angola tem no domínio da agricultura. Nós, em termos de terras aráveis, estamos a utilizar apenas 5% daquilo que são as nossas potencialidades reais. Portanto, e já assim, se olharmos para o que produzíamos antes, agora, nitidamente, houve um aumento elevado da nossa produção agrícola. Então, mostra que temos de fazer mais investimentos também na agricultura, no empresariado, no crédito agrícola, mas também na melhoria de um conjunto de soluções administrativas que melhore o ambiente de negócio de quem quer investir em Angola. Saímos daqui satisfeitos com o que a FIUDA apresenta.
5: Seguem os encontros de negócios entre quem vende e quem compra e também a criação de parcerias aqui na Zona Económica Especial Luanda-Bengo, de onde nos despedimos. Boa tarde, Mateus Fula.
4: Boa tarde, Foen Macanja. Qualidade, quantidade e diversidade marcam os produtos expostos na FIUDA 2026. A constatação é da vice-presidente da República, Esperança da Costa. O Presidente da República empossou na Cidade Alta o novo embaixador de Angola no Senegal, Egídio de Sousa Santos Disciplina. O novo embaixador prometeu todo o engajamento para fortalecer as relações bilaterais e defender os interesses da comunidade angolana no Senegal. O Presidente da República empossou também os três novos secretários de Estado da Defesa Nacional no quadro dos ajustes pontuais que efetuou para atender aos novos desafios. Jornalista Sani Fux.
7: O novo embaixador de Angola no Senegal, Egídio de Sousa Santos, general na reforma e antigo chefe de Estado-Maior General das Forças Armadas Angolanas, disciplina como também é tratado nas lides militares, é uma figura influente do panorama militar, tendo ocupado também o cargo de chefe de Estado-Maior General Adjunto para a Educação Patriótica, secretário-geral adjunto da Comunidade Económica dos Estados da África Central, chefe da missão da União Africana para a África Central e Oriental, além da técnica militar, estudou filosofia, ciências da educação e histórias e também deu aulas na Universidade Agostinho Neto. O novo embaixador de Angola no Senegal chega a Dakar com um foco bem definido, fortalecer a cooperação entre Luanda e Dakar e aproximar-se da comunidade angolana residente.
8: Darei cumprimento ao julgamento que acabei de fazer. Darei cumprimento a 100%, fazendo respeitar as leis de Angola e as orientações que for recebendo dos meus superiores hierárquicos, nomeadamente do meu ministério e, para que não dizer, do meu comandante em chefe habituado, meu presidente da República. Irei cumprir a 100% junto das autoridades do povo senegalês e fazer chegar a mensagem corretamente aos angolanos que aí estão a viver.
7: Egídio de Sousa Santos, empossado como embaixador extraordinário e plenipotenciário de Angola no Senegal, tal na mesma cerimónia, o presidente João Lourenço também conferiu posse a Domingos André Ticanha, secretário de Estado para a Defesa Nacional, Arthur Valente de Oliveira, secretário de Estado para os Antigos Combatentes e Veteranos da Pátria, e António José de Sousa Queiroz para o cargo de secretário de Estado para a Proteção dos Objetivos Estratégicos. Durante a cerimónia, o chefe de Estado destacou a dedicação à pátria como uma referência comum a todos os empossados e manteve a convicção de que escolheu as pessoas certas.
9: Caros empossados, qualquer um de vocês, ao longo dos anos, deu provas de dedicação à pátria, por sinal, nas Forças Armadas e na diplomacia também, de formas que, ao tomarmos a decisão de nomear-vos para as funções que a partir de hoje passam a desempenhar, fizemos na convicção de que escolhemos as pessoas certas para os lugares certos.
7: Presidente João Lourenço, esta quinta-feira, quando conferia posse ao novo embaixador de Angola no Senegal, Egídio de Sousa Santos, e aos três novos secretários de Estado da Defesa. Depois da tomada de posse, o presidente João Lourenço orientou a segunda sessão ordinária da Comissão Económica do Conselho de Ministros.
4: Ainda hoje, o presidente João Lourenço recebeu em audiências os líderes dos parlamentos da CPLP que estão em Angola a participar da Assembleia Parlamentar da Comunidade dos Países de Língua Portuguesa. A audiência na Cidade Alta serviu para reafirmar o comprometimento de Angola no reforço da cooperação parlamentar. Matéria para seguir ao longo desta edição do Rádio Jornal, em que também vamos dar conta de que Luanda assume a partir de hoje e até amanhã o Centro da Diplomacia Parlamentar da Lusofonia. Trata-se da 15ª Sessão Intercalar da Assembleia Parlamentar da CPLP, em que os parlamentos lusófonos procuram consolidar consensos em torno dos principais desafios políticos, económicos e sociais da comunidade. Mudança de assunto, o projeto de transformação para uma economia azul mais sustentável foi apresentado esta manhã aqui em Luanda durante a Conferência de Alto Nível sobre Economia Azul em África. O projeto vai garantir maior sustentabilidade das comunidades em todo o continente africano. Martinho Xing.
10: O projeto de transformação da economia azul em África tem como objetivo garantir a sustentabilidade dos oceanos, evitar a poluição, a pesca ilegal e os arrastões. Com um orçamento de 5 milhões de dólares americanos, está a ser implementado pelo PNUD e a sua execução é da responsabilidade da União Africana. Assim, vai permitir diversificar a economia dos países, garantir que as famílias ao longo da costa desenvolvam as suas atividades sem constrangimentos, segundo o consultor Ivica Trumbica.
11: São 5 milhões de dólares. O projeto vai significar o que é que ele vai abordar para a transformação da economia azul africana. Países costeiros africanos que caem no âmbito da economia azul.
10: O continente africano tem nesta altura 7 ecossistemas, o que tem permitido o equilíbrio das espécies e o aumento da produção em grande escala, de acordo com Ivica Trumbica.
11: São principais, facilitam e ao longo do ano investiu-se milhões de dólares em vários ecossistemas marinhos, vários milhões de dólares foram investidos pela GIF. São o foco geográfico do projeto, tal como a economia azul.
10: Nesta altura, a União Africana apoia 27 países a manterem preservado o ecossistema marinho. A especialista em economia azul, Linda Eta, especifica a estratégia do ponto de vista sofisticado.
12: Nós fizemos através da União Africana, AIPA, e também com o PNUD, temos estado a apoiar alguns países, Estados-membros, para a implementação da estratégia da economia azul.
10: Aqui a tradução das palavras de Ivica Trumbique e Linda Eta. A Agenda 2063 tem o apoio de várias organizações, segundo José Fasacô, representante permanente da FAO.
13: Essa estratégia é para a execução da Agenda 2063.
10: Representante permanente da FAO, José Fasacô, o segundo dia da conferência de alto nível sobre economia azul em África, aborda o impacto azul no continente.
4: Ainda sobre a economia azul, por cá a pesca de arrasto praticada por embarcações semi-industriais está a causar grandes prejuízos aos pescadores artesanais no município de Cacoaco, aqui em Luanda. Os pescadores denunciam que grupos de cidadãos vietnamitas realizam esta prática de forma ilegal na região, comprometendo a atividade pesqueira local. Como consequência, registra-se a escassez de peixe na costa de Cacoaco. Jornalista Agapito do Carmo.
14: Em Cacoaco registra-se o cenário de escassez de pescado, alegadamente devido à pesca de arrasto praticada por embarcações semi-industrial. Esta realidade tem deixado os pescadores artesanais sem soluções e apontam o dedo aos cidadãos de nacionalidade vietnamita instalados nesta zona costeira da capital.
15: Bernardo António. Pronto, esse dia a captura está a ser difícil. Temos que parar no Cabuledo, temos que parar no Ambrige, no Zedo, só na captura da sardinha, mas isso no passado não se via.
16: Eu sou António de Castro. Nós temos uma malha designada e com esta que a gente cumprimos o nosso trabalho de pesca. Mas ele usa a menor malha ainda com relação a nós, mas não são interceptados por nada. É difícil.
14: E quando as embarcações de pesca artesanal não trazem peixe para os principais pontos de venda de pescado nestas paragens, como os mercados de Otanganga, Mundial e Barra do Bengo, as peixeiras também sentem-se de mãos atadas, por isso lamentam.
17: Manda Afonso Gomes. Agora a pesca está difícil. Está mesmo difícil a situação. Os arrastão mesmos.
18: Maria Domingos Figueira. Já arrastão e já não estamos a ter acesso de peixe que tínhamos antigamente.
14: Para já, o presidente das cooperativas de pesca em Cacoaco, Esteves António, descreve o quadro como sendo de grande preocupação e olha para a necessidade de se pôr termo a este estado de coisas.
19: Bom, aqui em Cacoaco nós temos aqui um fenômeno que consideramos grave, porque nós temos aqui em Cacoaco uma comunidade de vietnamitas também que estão aqui na nossa comunidade. Arrastam tudo. Linguado pequenino, camarão pequenino, a garopinha, tudo vem. Temos aqui uma média de 50 e tal embarcações. Isso é um grande prejuízo para o nosso mar. Isso é que também origina a falta de peixe nesse momento, né? Há que se pôr termo a essa situação. Porque...
14: Ao longo da orla marítima existem alguns estaleiros de cidadãos vietnamitas, estes que recusam-se em falar para a nossa reportagem. Entretanto, contactado o responsável do destacamento da capitania de Luanda em Cacoaco, este promete pronunciar-se sobre o assunto nos próximos dias. A reportagem da Rádio Nacional de Angola com Domingas Mário, António Feidão e Agapito do Carmo.
4: Pesca de arrasto praticada por embarcações semi-industriais está a causar grandes prejuízos aos pescadores artesanais no município de Cacoaco, aqui em Luanda. Atualidade internacional, o presidente dos Estados Unidos da América, Donald Trump, condicionou hoje o acordo com a Arábia Saudita para o desenvolvimento de um programa nuclear civil à normalização das relações diplomáticas com Israel. Numa publicação nas redes sociais, Donald Trump garantiu que o entendimento não permitirá o enriquecimento de urânio por parte da Arábia Saudita. O chefe de Estado norte-americano disse que os Estados Unidos não se opõem às instalações nucleares civis não enriquecidas. Entretanto, as declarações surgem numa altura em que os especialistas em não proliferação nuclear têm manifestado preocupação com o acordo, alertando para a ausência de mecanismos de salvaguarda que impeçam qualquer enriquecimento de urânio suscetível de ser utilizado para fins militares. Recordamos os títulos deste informativo. O vice-presidente da República, Esperança da Costa, visita montra da produção nacional, negócios e parcerias. A reunião de Luanda sobre a economia azul em África define que o projeto de transformação desta cadeia de atividade representa um investimento de mais de 5 bilhões de dólares. Donald Trump condiciona acordo nuclear com a Arábia Saudita com o estabelecimento de relações entre Riad e Tel Aviv.
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4: 17:15.

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4: 17 horas e 25 minutos. Hoje é dia da Zimuta Atualidade, numa altura em que decorre aqui em Luanda a FILDA 2026, a maior montra de produção nacional que também conta com a participação estrangeira. A Zimuta Atualidade é para daqui a pouco, depois da música dos O2.

0: espaço de informação, ouvimos o grupo O2 e na sequência vamos falar de economia.
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0: O assunto a seguir é a economia. A Azimuth Atualidade começa agora com a condução do jornalista João Joaquim.
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0: Vamos melhorar as condições técnicas a partir da Filda, de onde é produzido e emitido o Azimuth Atualidade, com a condução do jornalista João Joaquim. O tema hoje é a cooperação económica empresarial e o desafio da atração de novos investimentos para a economia angolana. É, de resto, o assunto que marca esta edição do Rádio Jornal.
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0: Daqui a pouco já retomamos o Azimuth Atualidade. Para já, Angola e a República Democrática do Congo asseguram um bom ambiente de investimento e produtivo no segmento petrolífero na zona de interesse comum. Este quadro está descrito no documento final produzido pela reunião de Luanda de peritos de Angola e da RDC. O documento em causa foi submetido aos ministros dos Recursos Minerais, Petróleo e Gás, Diamantino Azevedo, por Angola, e a ministra do Estado dos Hidrocarbonetos da República Democrática do Congo, Acácia Bandubola. Para o ministro Diamantino Azevedo, com mais este documento, a zona de interesse comum entre Angola e a RDC constitui um instrumento estratégico de diálogo construtivo. Diamantino Azevedo assegura mesmo que o novo documento sobre a zona de interesse comum entre Angola e a RDC garante um ambiente de investimento no setor petrolífero e agrega valor económico nos dois sentidos.
7: Em 2003, foi celebrado o Memorando de Entendimento para a Exploração Petrolífera Comum da Bacia Inferior do Congo entre Angola e a RDC. Em 2007, foi assinado o Acordo ZIC, que definiu a criação da Zona de Interesse Comum entre os dois Estados e a divisão em 50% para cada parte dos proveitos. Em 2015, foi feita a assinatura do acordo comercial que estabelece os termos a constar do contrato de partilha de produção, o grupo empreiteiro, a entrada da Empresa Nacional de Petróleo da RDC no contrato e definiu a legislação angolana como a lei queria reger o contrato. Em 2023, verificamos o progresso nas negociações entre os dois estados e com o operador, que levou à assinatura do acordo de governança e do contrato de partilha de produção. Em 2024, realizamos a assinatura do acordo de partilha de rendimento e o regulamento da ZIC. Em 2026, finalizamos todos os instrumentos legais e contratuais, incluindo a assinatura da adenda ao contrato de partilha de produção, e desta forma acreditamos estar em todas as condições criadas para início formal das atividades de pesquisa na concessão.
0: O ministro Diamantino Azevedo realçou que da parte angolana ficou a garantia de que, por via dos mecanismos institucionais da zona de interesse comum, vai trabalhar para os resultados definidos por Angola e RDC na produção petrolífera na zona.
7: A zona de interesse comum permanece um exemplo de visão estratégica e de diálogo construtivo entre os dois países irmãos, demonstrando que é possível transformar desafios comuns em oportunidades de desenvolvimento e prosperidade partilhada. Num contexto internacional em constante evolução, acreditamos que se encontram reunidas as condições para imprimir um novo dinamismo à atividade petrolífera na zona de interesse comum. Os avanços tecnológicos e a experiência acumulada pelas nossas instituições e pelo operador da concessão criam uma oportunidade para relançarmos esta cooperação num quadro de estabilidade e benefício mútuo. O nosso objetivo comum deve ser o de criar um ambiente atrativo para o investimento, capaz de gerar valor econômico, emprego e desenvolvimento para os nossos povos.
0: O ministro Diamantino Azevedo reiterou o bom ambiente que sempre caracterizou as conversações sobre a produção e exploração de petróleo na zona de interesse comum, um processo que vem de 2003.
7: Em 2003, foi celebrado o memorando de entendimento para a exploração petrolífera comum da bacia inferior do Congo entre Angola e a RDC. Em 2007, foi assinado o acordo ZIC, que definiu a criação da zona de interesse comum entre os dois estados e a divisão em 50% para cada parte dos proveitos. Em 2015, foi feita a assinatura do acordo comercial que estabelece os termos a constar do contrato de partilha de produção, o grupo empreiteiro, a entrada da Empresa Nacional de Petróleo da RDC no contrato e definiu a legislação angolana, como a lei cria reger o contrato. Em 2023, verificamos o progresso nas negociações entre os dois estados e com o operador, que levou à assinatura do acordo de governança e do contrato de partilha de produção. Em 2024, realizamos a assinatura do acordo de partilha de rendimento e o regulamento da ZIC. Em 2026, finalizamos todos os instrumentos legais e contratuais, incluindo a assinatura da adenda ao contrato de partilha de produção, e desta forma acreditamos estar em todas as condições criadas para início formal das atividades de pesquisa na concessão.
0: Ministro dos Recursos Minerais, Petróleo e Gás, Diamantino Azevedo, Angola e a RDC contam com comissões de gestão da zona de interesse comum, da supervisão da conta conjunta Angola-República Democrática do Congo e dos comitês de direção e de operações.
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0: Agora sim, voltamos à Filda, onde está a ser produzido e emitido a Azimuta Atualidade, com o jornalista João Joaquim.
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8: Ora viva, Francisco Fula. Boa tarde para si também, caro ouvinte. O momento é para falarmos dos factos que marcam o desenvolvimento da economia angolana em Azimuth. Atualidade.
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8: Operação económica empresarial e os desafios de atração de novos investimentos para a economia angolana é o tema de abordagem da nossa segunda presença semanal.
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8: Está assim lançado o tema desta edição de Azimuth Atualidades, que está a ser emitida a partir do recinto onde decorre a maior bolsa de negócios de Angola, a Filda 2026, que tem a assinatura do Romão Ferreira. Os cuidados técnicos estão a ser assegurados pelo Forrai Samuel, e a comunicar consigo estou eu, João Joaquim.
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10: Renovado os votos de muito boa tarde. Uma vez mais, hoje não teremos o nosso habitual espaço das notícias económicas e financeiras que estão a marcar a atualidade nacional e internacional nesta quinta-feira. De resto, já que o dissemos, que estamos a emitir o Azimuth Atualidade a partir da Zona Económica Especial e hoje trazemos como tema de abordagem a cooperação económica empresarial e os desafios de atração de novos investimentos para a economia angolana. E para uma abordagem mais pormenorizada à volta do assunto, são nossos convidados hoje o chefe de departamento de promoção e captação de investimentos da IPEX, Dr. Bruno Batista. Boa tarde, seja bem-vindo aqui ao recinto da FILM.
11: Muito boa tarde, João Joaquim. Boa tarde aos colegas do painel. Extensivo boa tarde aos radio-ouvintes.
10: Conosco também aqui o administrador executivo da Fênix Pensões, Dr. Augusto Mateus. Muito boa tarde, seja bem-vindo.
12: Muito boa tarde a todos os ouvintes da Azimuth, da Rádio Nacional, e aos convidados. Muito obrigado.
10: Conosco também o Dr. Afonso Malaco, economista. Boa tarde e obrigado por ter aceito o nosso convite aqui no recinto da FILM.
13: Boa tarde, João Joaquim. Boa tarde aos companheiros do painel e aos ouvintes da Rádio Nacional. E mais uma vez um Azimuth, mas dessa vez de forma especial na FILM.
10: Muito bem. E para início de conversa vou voltar-me aqui ao Dr. Bruno Batista, para saber então que abordagem é que podemos fazer em torno da cooperação econômica e empresarial entre Angola e os seus principais parceiros. E aqui abrir aqui uma particularidade no caso da China e também de Portugal.
11: Obrigado. Sim, de facto, nos últimos anos, Angola tem reforçado a cooperação econômica com diversos países. Aqui o objetivo principal, para além de manter as boas relações com estes países, é também atrair investimento privado, né? Portanto, quando há boas relações entre países, os investimentos também acontecem de forma natural. E aqui destaque para, ou seja, como fez referência para Portugal e China, estes dois países são dos maiores parceiros comerciais e de investimento de Angola, fruto pelas relações históricas. Em termos de investimento, a China no último ano, nós temos registrado, em termos de intenções de investimento, temos registrado cerca de 2 mil milhões em termos de volume de investimento de origem chinesa, nos mais variados setores, como a indústria e a agroindústria. Portugal também continua a ser um parceiro de destaque e também consta no top 10 dos países que mais investiram no nosso país o ano passado. Portanto, há necessidade, não só a nível do governo, mas também a nível aqui das instituições, neste caso a IPEX, que está mandatada para a atração de investimento privado, continuar a trabalhar com os empresários destes países para, de certa forma, apresentar oportunidades de investimento nas cadeias de valor prioritárias, nos setores prioritários do nosso país, continuar a apresentar também outros setores fora dos setores prioritários para investirem no nosso país.
10: Doutora Afonso Malaca, como é que olha para esta, ou seja, que abordagem que podemos fazer em torno da cooperação económica e empresarial entre Angola e os seus principais parceiros?
13: Boa tarde novamente, João Joaquim. É importante nós continuarmos a passar a mensagem de que o país está aberto para os negócios, o país está interessado em fazer negócios com todos, com o mundo. E, ao mesmo tempo, o país tem estado a fazer reformas significativas no sentido de atrair e se posicionar como um país que tem muitas potencialidades e que as mesmas podem se transformar em riqueza para os investidores e, ao mesmo tempo, para os angolanos. Eu penso que essa é a principal mensagem que deve ser passada. Nós temos já, ao mais alto nível, no país, no caso, através de política de Estado, da sua excelência, o Presidente da República e o Governo, a mensagem de que a diplomacia económica é um dos focos principais do país, e isto é fundamental para um país como Angola, que precisa de crescer, precisa de produzir riqueza para depois distribuir a mesma riqueza aos angolanos e aqueles que investirem em Angola ganharem dinheiro e assim terem Angola como um parceiro e um espaço territorial de relevância para fazerem os seus negócios e crescerem. Isto é importante que seja feito, mas isso não é feito só com políticas, mas é feito acima de tudo com políticas económicas e com reformas que vão no sentido de atrair cada vez mais investimentos privados e permitir com que quem vier investir em Angola, seja cidadão nacional como estrangeiro, tenha capacidade de o fazer e também encontre aqui um ambiente suficiente que passa por uma legislação que seja melhor se compararmos com a que os mesmos investidores encontrariam num outro espaço do mundo, e ao mesmo tempo olharmos também com as capacidades que o país tem, que são várias em vários setores, e assim nós podemos certamente dar robustez àquilo que são investimentos dessas pessoas ou desses investidores, e ao mesmo tempo também permitir aqui um crescimento para o país e desenvolvimento para o país.
8: Ok. Doutor Augusto Mateus, a Fênix Pensões também está aqui representada nesta 41ª edição da Feira Internacional de Angola, hoje, agora já no Holanda, em Angola. Qual é a perspectiva de investimentos, por exemplo, dos produtos da Fênix?
12: Muito obrigado, mais uma vez. Portanto, a perspectiva de investimento dos... por um lado, primeiro, reconhecer que sim, estamos presentes. Consideramos que a nossa participação em si já é o investimento, e a Fênix, enquanto investidor institucional, temos naturalmente essa preocupação de olhar como uma grande oportunidade os investimentos que se fazem. Conforme dizia, a Fênix trabalha na estruturação e constituição de fundos de pensões para as entidades, quer para entidades, quer para particulares. E a nossa presença aqui na Fielda passa muito por essa iniciativa, também numa perspectiva de literacia. É sabido que os investimentos, que quando queremos fazer algum investimento, por exemplo, em fundos de pensões, e não só, hoje acaba por haver outras alternativas, mas relativamente aos fundos de pensões, as pessoas precisam de saber o que é que estão a fazer. As empresas, acima de tudo, numa perspectiva de melhoria também, de ajudar o seu capital humano a estar melhor acomodado, os fundos de pensões jogam aqui um papel importante, porque são complementares à segurança social. E as empresas, ao fazerem esta abordagem, não é? Quando, portanto, se propõe a constituição de fundo de pensões, querem oferecer uma melhor dignidade.

0: investimentos, né? Nós olhamos aqui para o mercado financeiro, que é importante. Aliás, nós não conseguimos trabalhar se não tivermos também aqui os instrumentos financeiros disponíveis no mercado.
1: Muito bem. O modelo que se assenta hoje na cooperação econômica.

0: muitos anos, porque anteriormente, por exemplo, víamos muitos, não propriamente investimentos, mas sim financiamentos, né? Ou seja, o Estado ia à busca de financiamento para investir na melhoria das infraestruturas aqui do nosso país, mas agora temos visto uma transição de financiamento para investimento direto, né? Ou seja, já não é o Estado que vai à busca desses financiamentos, mas os investidores privados assumem o risco do mercado e têm então feito um investimento direto na nossa economia. Isto porque fruto das reformas, né, que o Estado tem vindo a implementar para a melhoria do ambiente de negócios. Os investidores têm acreditado mais no nosso país e, portanto, este é um dos motivos que temos visto aqui esta mudança de paradigma.
1: Ok. Afonso Malaca, essa mudança de paradigma que aqui o Batista avançou faz sentido, olhando para aquilo que é a intenção do Executivo em diversificar a sua economia e apostar na produção interna?
2: Sim, João, eu podia aqui olhar para os diversos setores que compõem a economia de Angola e dizer que nós estamos naquela fase em que estamos abertos para o investimento privado nacional e estrangeiro, mas ao mesmo tempo nós temos que olhar para as valências que o país tem e poder passar sempre a mensagem de que o país tem condições, claro, que essas condições elas não estão concluídas, elas vão precisar sempre de um processo de reforma. E esse processo de reforma os países fazem em função, muitas vezes, da tipologia de investimento, das necessidades em si que o país tem e do objetivo maior que é, no médio e longo prazo, o que é que o país pretende ser. E Angola, eu penso que tem capacidades para ser muitas coisas, mas nós precisamos de ser, por exemplo, uma economia que tem capacidades internas de produção. Nós temos terras aráveis, nós temos, e hoje foi dito mais uma vez pela vice-presidente da República, que visitou aqui a Santa, que nós, em termos de terras aráveis, nós apenas usamos 5% das nossas capacidades. Significa dizer que nós temos potencialidades enormes, é só nós olharmos para a dimensão territorial de Angola, aquilo que são as capacidades que o país tem, e nós precisamos de produzir primeiro para sustentar as nossas populações. Nós temos muitas vezes dificuldades na questão da fome, na questão da distribuição, e aqui o Bruno falou, por exemplo, da questão das infraestruturas. Nós precisamos de olhar para a cadeia logística em si. Quer dizer, o país tem muitos pontos fortes em termos de potencialidades, mas que ainda não são aproveitadas em si, porque tem estrangulamentos na cadeia em si econômica do país. E isso tem que ser transformado. Isso só pode ser transformado com políticas públicas assertivas, olhando para cada um dos setores.

0: não nos esquecemos sempre que a agricultura é um fator importante, porque precisamos de alimentar as populações, porque precisamos de encontrar aqui matéria-prima suficiente para muitas vezes olharmos para a questão industrial. Precisamos de um setor do comércio que realmente tenha capacidade de comercializar produtos made in Angola. Então nós temos muitos desafios e o investimento estrangeiro, o investimento nacional, o financiamento para as empresas, porque um dos grandes desafios que nós encontramos por vezes é a descapitalização de muitos dos nossos empresários, e esses são os grandes desafios que eu penso, por exemplo, que num momento como o que nós estamos hoje aqui, a FILDA, no momento em que o país precisa realmente lançar-se aqui para um processo de crescimento e desenvolvimento, nós temos que discutir isso em termos de política económica, em termos de política pública, porque é assim que se faz, é assim que se faz em qualquer país que se coloca no processo de desenvolvimento. E isso, penso que os decisores devem ter muita atenção, porque é isso que nós precisamos. E quando nós olhamos, por exemplo, para a qualidade da despesa pública, quando nós olhamos, por exemplo, a qualidade do empresariado que nós temos, temos que continuar a discutir isso, porque só podemos transformar o nosso país se nós temos todos consciência de que o caminho é desenvolver, e muito do que nós temos estado a fazer hoje já é correto, mas ainda temos muitos gargalhos, e esses gargalhos têm que ser dissipados sempre com novas políticas, uma nova abordagem. Nós temos que ter um empresariado que olha, por exemplo, para as potencialidades do país, seja ele empresariado nacional, como aqueles que querem investir no país. Nós temos que olhar, por exemplo, para uma banca que tem que olhar para as empresas, para a economia real, em termos de uma aposta séria, e isso faz-se com políticas muito viradas ao concreto e não com uma abordagem muito, muito teórica e muito menos prática. E penso que esta 41ª edição da FILDA mostra-nos aqui que é possível e devemos fazer isso, e o investimento privado, seja ele nacional ou estrangeiro, é fundamental. João, só mesmo para terminar, na questão dos nossos parceiros, claramente que a Angola identificou aqui parceiros estratégicos, mas nós estamos abertos para todos os parceiros necessários. E nos parceiros estratégicos nós não podemos olhar com uma abordagem única de único tipo de parceria. Nós temos que olhar para todos os parceiros, sejam eles estratégicos e não estratégicos, e olhar para aquilo que eles nos trazem como oportunidades, e mostrar a estes mesmos parceiros que o país está aberto para os negócios. As leis do país, elas existem, elas podem ser reformadas sempre com uma abordagem que se coaduna com a tipologia de investimento que nós pretendemos.
1: Mas a grande questão que se põe também aqui às vezes, Bruno, tem a ver com, e isso é levantado muitas vezes em alguns fóruns e por alguns empresários, né? Tem a ver com alguns investidores também, tem a ver com a melhoria do ambiente de negócios. Penso que isso é um desafio também nessa questão da cooperação empresarial.
2: Sim, é um desafio que, pronto, já houve sim muitas melhorias. Se nós olharmos para o país há 10 anos atrás, se olharmos para agora, de facto houveram muitas reformas. A título de exemplo, alguns anos atrás não era possível fazer essa abertura de empresa em um só dia, né? Hoje, se cumprires com os requisitos, deslocares ao guichê, teres a documentação toda, um dia podes ter a tua empresa constituída. Outra reforma também, no passado, alguns anos atrás, para alguns setores o investidor estrangeiro obrigatoriamente tinha que ter um parceiro nacional, né? Hoje em dia já não há esta obrigatoriedade, pelo menos para aqueles setores fora do setor petrolífero e mineiro. Portanto, o investidor estrangeiro pode investir sem obrigatoriedade de ter um parceiro nacional. E isto por só si já são alguns motivos para que nós possamos ter mais investimento aqui no nosso país, mais investimento estrangeiro. Outras reformas também a nível da administração pública têm a ver com a digitalização, né? Hoje em dia, para algumas licenças, alguns documentos que são necessários, já não há necessidade de deslocar-se fisicamente e apresentar papéis físicos para obter estas licenças. A partir de casa já pode fazer a solicitação destes documentos. Um exemplo prático é o registro dos projetos na IPEX. Os investidores não precisam deslocar-se à IPEX, podem fazê-lo a partir de casa para efeitos de registro dos seus projetos.
1: Houve avanços.
2: Exatamente, houve avanços. É bem verdade que ainda há espaço para melhorias, né? E, portanto, é aí onde nós convidamos o setor privado para apresentar soluções que possam, de certa forma, melhorar aquilo que é o funcionamento dos serviços públicos.
1: Uhum. Só para colocar aqui uma questão ao administrador Augusto Mateus. Falou aqui na necessidade da literacia no domínio dos fundos de pensões. A Fênix tem uma estratégia para que contribua para esse processo?
3: Sim. Aliás, a Fênix faz parte da estratégia em si da Fênix. É uma bandeira que levanta a nível da responsabilidade social. É assim que o trabalho que tem sido feito a nível de literacia fazemos, quer para as empresas, quer para as pessoas do mundo individual, para garantir que as pessoas consigam perceber melhor a importância dos fundos de pensões. Se nós olharmos para o mercado de seguros e fundos de pensões, vamos conseguir perceber que há aqui um diferencial entre o número de utentes dos seguros e dos fundos de pensões. Neste momento começa a haver uma melhoria significativa e o trabalho que a Fênix tem estado a fazer passa muito por aí, dar a conhecer cada vez mais a importância dos fundos de pensões, primeiro desmistificar, não é? Perceber primeiro o que é um fundo de pensões e qual é a sua desmaterialização. É no fundo que nós temos estado a fazer, quer com as empresas, quer com até ajudar os órgãos de decisão, que nós sabemos que estas são instrumentos fundamentais para as pessoas e é importante que nós, quando vamos tomar decisão que envolvem o futuro das pessoas, temos que pelo menos dar a conhecer o que é que isso implica. E é o que nós fazemos, porque a constituição do fundo relativamente às entidades, nós fazemos a medida em função da capacidade real, quer financeira, quer que a entidade tiver. Fazemos a medida e para nós achamos que é o mais importante, olhando aqui um pouco o que o Dr. Malaca esteve a falar, para olharmos, para sermos práticos, não é? Portanto, a teoria existe, mas depois temos que olhar para a prática, para a economia real, para perceber o que é que nós efetivamente queremos fazer. E a literacia para nós é fundamental, é o que nós fazemos, falamos com as pessoas, com as entidades, vamos a universidades, vamos a escolas, portanto, é um trabalho que temos estado a fazer para ajudar. Porquê? Os fundos de pensões têm aqui uma particularidade, como dissemos, que acaba por também libertar dinheiro à economia, não é? Empresta dinheiro à economia através, enquanto investidores institucionais. E nós, se olharmos para a nossa economia, o que tem estado a acontecer é cada vez mais, aliás, basta vermos aqui na fila vários corretores, por exemplo, financeiros, não é? Apresentarem aqui propostas, desde os títulos de renda fixa, as ações, enfim. O mercado de ações começa a ser, por exemplo, uma realidade e há uma preocupação das empresas, do modo geral, e nós, enquanto investidores institucionais, também temos esse interesse, temos essa intenção de o fazer, mas temos de fazer com a devida cautela. Temos de garantir que as pessoas, quando tomam as suas decisões relativamente à constituição de um fundo, estamos a dizer, quer empresas, quer individuais, que seja da melhor forma. Daí a nossa participação aqui também, Rádio Nacional, não é? De aproveitar os microfones da Rádio Nacional para dar a conhecer, e achamos que é muito importante essa iniciativa do Grupo Rádio Nacional de Angola, no sentido de divulgar, permitir que nós divulguemos cada vez mais todo o processo de que nós temos aqui disponíveis. E hoje a comunicação é cada vez mais digital, não só a comunicação, mas os processos, os serviços, enfim, são cada vez mais digitais e naturalmente a Fênix tem esse desafio de levar avante este processo. É assim que, mesmo a nível da literacia, quem segue as páginas digitais da Fênix Pensões vai conseguir perceber o que é que lá está. Periodicamente temos informação, quer a nível das páginas do Instagram, Facebook, enfim, em que nós damos a conhecer a importância dos fundos de pensões. Fazemos questão de estar presente em tudo que forem ações e eventos institucionais, económicos, enfim, para podermos dar a conhecer. essa importância, a importância desta atividade e deste negócio, e da informação que nós vamos tendo cada vez mais ao nível, por exemplo, dos pensionistas, é que os fundos de pensões são fundamentais. E quanto mais cedo as pessoas têm informação, mais facilmente e com maior cuidado conseguem tomar uma decisão acertada relativamente ao seu futuro. Alguns pensionistas hoje são pensionistas, um dia foram um participante. Muitos são porque a entidade em que estiveram envolvidos ou que estão constituíram um fundo em seu benefício, mas a verdade é que hoje os pensionistas, muitos deles, que do dia a dia, quando fazemos prova de vida, dizem assim: olha, eu, se soubesse o que sei hoje, para além da segurança social e da entidade que eu tenho hoje um fundo de pensão fechado, eu teria feito um fundo bem individual. Daí a nossa insistência relativamente à literacia dos fundos de pensões, para que as pessoas tenham cada vez mais informação e tomem as decisões mais acertadas. Fundos de pensões, para nós, acaba por ser, e é o que nós temos estado aqui a demonstrar, que é um produto de fácil assimilação. Quem passar pelo stand da Fênix vai conseguir perceber esta abordagem do que é que nós estamos aqui a falar. E naturalmente tem havido muitas adesões. Este é o nosso objetivo também, fazer crescer os fundos de pensões em Angola, que é uma realidade que nós acreditamos que muito brevemente vai se falar cada vez mais, sobretudo com a inclusão digital que nós hoje temos cada vez mais. Mas o que nós queremos e pretendemos cada vez mais é que as pessoas tomem decisões acertadas, que tirem todas as dúvidas, que nós temos toda a disponibilidade para o efeito, é o que temos feito. E naturalmente esperamos poder contribuir dessa forma também para a economia nacional, através dos investimentos também que fazemos a nível da economia, né? Portanto, quer investimentos, como disse, de renda fixa, ações, enfim, de forma cuidada, cuidamos naturalmente também dos investimentos que constituem a reforma para os nossos participantes.
1: Mas isso também acaba sendo uma garantia da sustentabilidade das nossas empresas.
3: Exatamente, é mesmo isso. Nós, a parte da sustentabilidade das empresas passa muito por aí. Nós sabemos que as empresas hoje têm, por exemplo, como obrigatoriedade o seguro de responsabilidade civil, o seguro de acidentes de trabalho e doenças profissionais. Seguro de saúde, as pessoas dão numa perspectiva, podemos dizer que é como um adicional, não é? Um plus. E todas as empresas responsáveis e também que apostam na sustentabilidade pagam segurança social. Mas pronto, temos aqui alguns limites relativamente à segurança social, daí que os fundos de pensões são mesmo complementares. E quando fazemos, daí que estamos a dizer que as empresas hoje têm essa preocupação, muitas têm essa preocupação de querer ter essa informação para poderem tomar as suas decisões, torna de facto mais sustentável. Um colaborador que tenha, para além da segurança social, que tenha um fundo de pensões, torna bem mais fácil, porque ele sabe que quando terminar a sua jornada laboral, no final de uma vida de trabalho, sabe que para além da segurança social que andou a descontar, tem igualmente um fundo de pensões, portanto, complementar, que poderá ajudar a constituir uma vida mais digna, não é? Depois desse período. Porque nós sabemos que nessa fase as pessoas precisam, têm necessidades de quer de saúde, locomoção, enfim. Então, se puderem ter portanto, uma pensão adicional, faz toda a diferença. Faz toda a diferença. Nós temos estado aqui a fazer um exercício com todas as várias entidades e pessoas que no dia a dia nos procuram e que querem ter cada vez mais informação. E nós nos apercebemos que quanto mais cedo as pessoas têm essa informação a nível dos órgãos de decisão, torna bem mais fácil também a tomada de decisão relativamente à contratação ou à concretização do fundo. Tanto é que nas nossas abordagens, por exemplo, e aí integramos muito, fazemos questão que os colaboradores possam tomar esta informação previamente, porque às vezes quando as pessoas percebem que a entidade vai levar algum tempo a tomar essa decisão, pelo menos individualmente assim o fazem. Okay. Então nós valorizamos muito a parte da literacia, a inclusão financeira e digital, e naturalmente a sustentabilidade das empresas vai passar muito por aí com o crescimento dos fundos de pensões. Porque quanto maior entidades fizerem fundos de pensões, mais capital haverá disponível, que se vai se emprestar aí à economia, e pronto, vai ser naturalmente muito melhor para todos nós.
1: Sim, senhora, é sempre importante para também captar novos investimentos. Mas, Bruno, temos alguns dados estatísticos da balança comercial entre Angola, China e Angola e Portugal?
2: Bom, temos os dados das intenções de investimento registradas, né? Por exemplo, para a China, só o ano passado, em 2025, em termos de volume de intenções, né, que foram apresentadas, registramos um valor de cerca de 2 mil milhões de dólares. Para Portugal, em 2025, em termos de intenções, restamos um valor de cerca de quase 50 milhões de dólares, né, em termos de volume. Portanto, aqui em termos de setores, o setor da indústria transformadora é o setor que continuamos a registrar mais intenções de investimento.
1: Na indústria transformadora?
2: Exatamente.
1: Mas precisamos de alavancar o setor primário, né? Da economia.
2: É verdade que há esta necessidade. O potencial está aí, o potencial existe. Já foi aqui referido que nós temos cerca de 35 milhões de hectares de terras aráveis. Portanto, há esta necessidade de continuarmos a trabalhar e a disponibilizar mais informações acerca destes produtos ou setores que nós pretendemos atrair mais investimento.
1: Uhum. Afonso, olhando para a necessidade do país e sabendo que há mais intenção de investimentos para a indústria transformadora, deve haver aqui um volte-face ou na persuasão dos investidores, porque se nós não desenvolvermos o setor real, que passa porque é a agricultura no fundo, dificilmente também teremos aí uma indústria transformadora dinâmica, no que se refere à agroindústria, pelo menos.
0: Sim, João Joaquim, há algo que ocorre em muitas geografias e os países normalmente definem modelos de desenvolvimento e modelos económicos. E na definição dos modelos de desenvolvimento e modelos económicos, há países que assentam o seu desenvolvimento muito nos serviços. Por exemplo, é uma economia muito, muito focada aos serviços, há uma economia muito focada ao turismo, há uma economia muito, muito focada, por exemplo, para a produção, tem muitas capacidades. Nós hoje, por exemplo, temos como um dos nossos principais parceiros, se não mesmo o principal parceiro, a China, que é um país, por exemplo, que definiu que é a fábrica do mundo e produz tudo e mais alguma coisa e depois exporta para o mundo. Fazendo negócios, por exemplo, com a China, muitas das vezes a grande dificuldade é que eles têm todo o interesse de produzir no seu país, tirando as valências e as vantagens todas, dando empregabilidade no seu povo, porque depois eles querem exportar. No nosso caso, nós também somos daquelas economias, daqueles países que temos muitas potencialidades. Nós temos condições, por exemplo, de ser um país muito forte em termos agrícolas. Nós temos condições de termos um país com uma indústria petrolífera muito mais sustentada, não ser um país, por exemplo, só muito focado para a questão da extração e depois exportação, mas podemos concluir a cadeia: extração, transformação e distribuição. E também temos capacidades hoje de olhar para a nossa economia e ser uma economia muito vocacionada para o serviço, olhando para a região em que nos encontramos, as dificuldades que os países vizinhos têm, e nós aqui podemos definir o nosso modelo de economia nesse. Mas o que é importante é que, se nós temos capacidades e potencialidades, no caso, temos potencialidades nessas distintas áreas que eu disse, é importante nós olharmos, por exemplo, para o setor primário, como o João disse, que é, por exemplo, na questão da agricultura. A agricultura, com a dimensão territorial que nós temos e as terras aráveis que nós temos, estar a produzir 5%, estar a tirar proveito de 5% dessas mesmas potencialidades, eu penso que é muito pouco para aquilo que são as valências e a oportunidade que nós temos. Porque nós hoje podemos olhar, e já acontece aqui conosco, nós produzimos e o pouco que nós produzimos, ainda assim já fizemos alguma exportação, claro, não de forma muito controlada e não de forma muito muito mais equilibrada, em que nós conseguimos atrair divisas para o nosso sistema financeiro, porque nós exportamos, por exemplo, alguns produtos que nós produzimos aqui, mas a entrada em si de recursos financeiros como divisas não é feita da melhor forma, porque não entram nos canais oficiais em que o Banco Nacional de Angola, os bancos comerciais angolanos conseguem ter aqui.
1: Mas se calhar pode servir para o reinvestimento dos próprios empresários, não é?
0: E tem servido por reinvestimento dos próprios empresários, porque se os empresários continuam a produzir, é porque conseguem ter lucros com o que fazem hoje. Só que um Estado precisa que as coisas funcionem de forma com o mesmo controle e que o mesmo consiga ter dividendos, como por exemplo impostos e capacidades para depois distribuir a riqueza do país de forma muito mais equilibrada em todos os outros setores. Então isso falta em alguns momentos, mas é muito importante, porque hoje, por exemplo, um dos mecanismos que nós temos hoje e que ocorre regularmente é que nós temos hoje uma indústria que já vai dando sinais, mas essa indústria, muito da matéria-prima que é utilizada para a produção do que nós temos aqui em termos industriais, é importada. E sendo importada, nós podíamos ter essas matérias-primas também produzidas aqui internamente. Daí está o setor primário. É importante nós olharmos para o setor primário, porque o setor primário alavanca o setor secundário, o setor secundário depois o setor terciário. É isto que se faz em qualquer economia. Agora, é importante nós reconhecermos que para a economia de Angola, a definição do modelo económico que nós hoje temos, a economia de mercado, já existe, está definido, que é o que nós queremos, em que haja o setor privado que tem capacidades e deve ser o setor privado a ocupar-se de muitas áreas da atividade da própria economia do país, e depois vem o Estado para regular, criando aqui políticas, olhando para aquilo que o setor privado faz e dirigir sempre as políticas públicas no sentido de criar um aforro para o setor privado trabalhar, e com uma legislação fiscal, em termos de política monetária, em termos de ambiente de negócio, que funcione e que permita realmente que a economia prospere e assim produzir riqueza para, primeiro, o país, e depois para todos aqueles que investirem aqui e depois quiserem fazer repatriação dos seus dividendos, fruto do investimento que podem fazer aqui. Agora, é sempre importante nós olharmos que o modelo económico de Angola pode sim ser assente na produção, porque nós temos capacidade. E ao mesmo tempo noutros setores como turismo, comércio, porque o país tem sim condições para trabalhar em todos esses setores de forma paulatina.
1: Sim, sim. Bruno, temos um campo, existe ainda uma margem para se desenvolver cada vez mais a cooperação, sobretudo com esses dois parceiros.
2: Sim.
1: E se calhar termos níveis diferentes dos atuais de cooperação.
2: Sim, aqui se calhar era trabalhar com estes países, não é? Para investirem mais nos setores primários, não é? Nesse caso, visto que investem mais no setor da indústria transformadora, temos aí o potencial, temos aí os acordos, refiro-me aqui ao acordo de promoção recíproca de investimento, que também é um diploma, né, que dá mais conforto aos investidores antes de tomarem a decisão para investir em certo país. As relações estão aí, as relações são boas. Portanto, aqui é mesmo apresentar projetos concretos para que possamos atrair estes investidores em outros setores, né, que não sejam aqueles os tradicionais, como a indústria transformadora, transporte, logística e por aí fora.
1: Mas a nível do nosso setor empresarial, temos aqui um handicap, que é o know-how. Portanto, nestas questões de intenções de investimento, não se pode alinhar a transferências de tecnologias, de conhecimento, para que se possa aplicar, em vez de estarmos só a receber os meios produzidos, possam ser transformados aqui, aplicados aqui para melhorar este ou aquele sistema de empresarial ou de produção.
2: Sim, na verdade, em termos de know-how, um dos requisitos, pelo menos aqui a nível da IPEX, que é obrigatório, particularmente para aqueles projetos que têm a componente da mão de obra estrangeira, é que depois de um certo tempo eles passem conhecimento para os nacionais, porque estes estrangeiros não podem ficar aqui para sempre, né? Então tem que haver esta mudança do estrangeiro pelo nacional. Ou seja, eles têm que nos apresentar um plano de substituição da mão de obra estrangeira pela nacional. E neste plano de substituição tem de haver uma capacitação para que depois o nacional possa ter as mesmas competências que o estrangeiro para então dar continuidade ao projeto, né, aqui no país, neste caso.
1: Afonso, falaste aqui dos 35 milhões de hectares que o país, de terras arábias que o país detém. Epa, não vais desenvolver essas terras arábias sem tecnologia. Certo, não vais apostar mais só na enxada, por exemplo.
0: Sim, a agricultura mecanizada... ou aquela agricultura de subsistência, realmente é um desafio. É um desafio porque se nós queremos aumentar a nossa produção, também temos que olhar sempre para aquilo que são as nossas potencialidades ou aquilo que é o nosso know-how em termos de conhecimento. E o conhecimento, João, o conhecimento, nem sempre os países que detêm o conhecimento estão muito interessados em fazer a passagem assim de ânimo leve. É preciso que nós internamente, e penso que o Bruno disse e muito bem, há já, por parte do Estado angolano aqui, legislado e uma preocupação de que a transferência de conhecimento é um fator fundamental para depois darmos sustento, dar continuidade dos projetos, dos negócios e assim também nós passamos a deter um bocadinho mais do conhecimento para depois crescermos. Isso faz-se em todas as geografias, todos os países estão preocupados com isso. No nosso caso, nós precisamos ainda muito mais. E para a agricultura, certamente, nós precisamos... Hoje a agricultura faz-se com drones, hoje a agricultura faz-se com mapeamento de forma muito mais diferenciada. Hoje existem certas maquinarias que são utilizadas na agricultura e mesmo... insumos como fertilizantes e outros que são fundamentais para que determinados tipos de cultivos que demorariam por vezes um ano ou etapas muito propícias para serem feitas essas culturas, mas por causa da ciência, por causa da tecnologia, por causa do conhecimento, hoje consegue-se ter essas produções praticamente nos 360 dias de um ano. Isso só se faz com tecnologia. Para países como o nosso, é muito importante que nós continuemos aqui a investir no conhecimento, no capital humano. Esse investimento tem que ser feito por parte do próprio Estado angolano. O Estado tem que estar atento nas áreas e nos setores que nós temos déficit de capital humano, de conhecimento, e os empresários, sempre que tiverem que fazer algum investimento, terem atenção para o capital humano nacional, para potencializar os mesmos, e sempre que o investimento é estrangeiro, termos em atenção principalmente da passagem do conhecimento que isso faz. E estes modelos de transferência de conhecimento ou desenvolvimento das economias é fundamental, porque é assim que nós podemos sair da fase 1 ou da fase inicial que nós temos, porque temos toda certeza que a dinâmica de qualquer economia não se altera apenas com legislação, apenas com intenções, mas faz-se com praticidade, com leis muito, muito vocacionadas e um ambiente que cria aqui capacidades por parte das empresas de olharem para o país e dizerem assim que vale a pena investir aqui, em vez de transferirmos um investimento para um outro país vizinho, vamos fazer em Angola, porque em Angola existe todo um ambiente favorável em termos de legislação, em termos de conhecimento e em termos de capital humano. O capital humano é fundamental, porque qualquer investidor, nacional ou estrangeiro, quando investe num país, ele também tem a preocupação de olhar para o capital humano, o que ele havia de gastar, por exemplo, para preparar esse capital humano. Então é importante que nós fizemos aqui, sim, a absorção de conhecimento de várias formas, investindo nos nossos quadros internamente e externamente, para que os mesmos sejam dotados de capacidades que depois podem competir, tanto no nosso mercado interno como em qualquer outro mercado, porque têm capacidades.
1: Okay. Dr. Bruno, existem outros países...

0: exemplo, podemos aqui olhar para a África do Sul, né? Okay. Nós temos muito boas relações com a África do Sul e os investidores sul-africanos também têm este histórico de procurar outras geografias para fazer investimento. Podemos olhar também para o Médio Oriente. Nos últimos anos também temos recebido muitos investimentos, particularmente aqui dos Emirados Árabes Unidos, têm investido muito no setor logístico e no setor dos transportes. Podemos olhar também aqui para o Brasil, né? Brasil também temos muito boas relações e também aqui a questão do agronegócio, o Brasil é muito forte. E como há esta necessidade também aqui nossa de aumentarmos os investimentos neste setor, poderíamos ir buscar aqui algumas parcerias para nós podermos aumentar os fluxos de investimento, não apenas investimento, mas a transferência de tecnologia, a transferência de know-how no setor do agronegócio.
1: E creio que só a nível da região há mercado.
0: Sim, sim.
1: É um forte mercado.
0: Sim.
1: Que o país pode tirar vantagens comparativas.
0: Sim, é verdade. E nós também, ao apresentarmos o nosso país como destino de investimento, quer dizer, não apresentamos só Angola, né? Apresentamos aqui a região, né? Porque ao investir aqui, facilmente pode aceder o mercado aqui da República Democrática do Congo, que apresenta um mercado de pouco mais de 100 milhões de consumidores. Nós fazemos parte aqui da região da SADC, fazemos parte também da zona de livre comércio africana. Portanto, o mercado existe, as oportunidades estão aí e o que temos que fazer é mesmo fazer com que esses investidores entrem aqui para o nosso mercado.
1: Uhum. Muito bem, são 18 horas e 25 minutos, estamos mesmo a terminar essa nossa conversa aqui, em Azimuth Atualidade, mas ainda há tempo para uma ou duas questões e eu gostava de colocar a seguinte questão. Que pressupostos Angola deve adotar para continuar a atrair investimentos diretos privados, quer nacional como estrangeiro, para a nossa economia?
2: Afonso. Antes de responder a sua questão, eu queria fazer menção aqui de alguns aspectos que são positivos. E um deles é que nesta 41ª edição da FINDA, nós conseguimos ter aqui cerca de 22 países que estão a expor aqui. É um aspecto positivo, mas é importante sempre que estes países que estão aqui a expor, se a exposição for porque vieram trazer aqui os seus produtos e as suas empresas para conhecer o nosso mercado e depois regressarem, penso que não seria um aspecto positivo. Mas se for porque vão expor e querem permanecer no nosso mercado, isso é um aspecto muito vantajoso. E espero que na próxima edição o número de países aumente e o número de empresas. Hoje estamos a falar de mais de 2.300 empresas a exporem aqui e isso é um aspecto positivo. E depois tem a questão de que o João colocou. E nessa questão é importante nós ressaltarmos que as reformas são importantes, porque os investidores olham sempre para os países, primeiro, estudam a legislação de cada um dos países, olham para as potencialidades, elas podem existir sempre. E nós, no nosso caso, temos concorrentes aqui muito próximos na região. Hoje, por exemplo, no mercado de óleo e gás, nós temos o país, nosso país, que é Angola, que tem uma vasta experiência, já faz produção dessa commodity há vários anos, mas temos, por exemplo, a Namíbia, que é nosso concorrente daqui em diante, porque também já começa a dar sinais nesse sentido. E o que é que pode fazer com que um investidor que quer investir em África e olhando para Namíbia e Angola e depois possa comparar onde é que é o ambiente de negócio, é a legislação desse país, que tipo de vantagens teria se eu investisse nesse país, por exemplo, na questão de repatriar aqui que são os meus dividendos. E penso que nós estamos a fazer um caminho, ainda não estamos no caminho certo, mas temos hoje, por exemplo, o Banco Central com alguma preocupação de criar alguma estabilidade da nossa moeda, olhar para a questão da inflação, olhar para, por exemplo, na questão de que é uma destrução da nossa economia, a informalidade tem um, tem

0: um peso maior. Então, todas essas reformas, na medida que elas forem sendo feitas, são fundamentais para que o investidor que vem para aqui, olha, por exemplo, o nosso processo burocrático, tratar um documento do nosso país, que tipo de sistema judicial nós temos, se é um sistema judicial que funciona realmente na prática, que em caso de litígio, em caso de algum incumprimento, o sistema judicial está aí para resolver as questões de forma muito... Quer dizer, há uma série de reformas que nós devemos continuar a fazer para que o investidor, para que quem olha para Angola deve dizer, olha, eu vou para aquele país, tenho vantagens. No nosso caso, hoje nós temos supressão de vistos, que é um aspecto positivo. Eu penso que aqui o Estado evoluiu muito, porque olha, hoje suprimiu visto para muitos países a nível do mundo, e quem vem para Angola, por exemplo, na questão do visto, já não tem aquela burocracia de ter que ir para a embaixada, mas tem algum constrangimento muitas vezes quando chega aos aeroportos, e o tempo de espera. Tudo isso é fundamental para que o investidor olhe para o país, e penso que é este caminho que nós temos que seguir para depois chegarmos a um estágio que quem vier investir em Angola diz que, olha, eu invisto em Angola porque sinto que é um país que tem um ambiente que favorece, comparativamente ao destino X, é muito melhor, e assim nós continuamos a ficar na pole em termos de investimento privado direito estrangeiro, e isso é fundamental porque depois criaria aqui outras valências para o país.
1: Muito obrigado ao Dr. Afonso Malaca pelos seus argumentos de razão, mas eu vou terminar com mais uma questão para o Dr. Bruno e também para o Dr. Augusto Mateus. Afinal, quais são os desafios que tem ainda a economia angolana para conseguir assegurar a capacidade de atratividade de investimentos privados? Quais são estes desafios?
2: Existem sim ainda alguns desafios, mas são desafios que já estão a ser tidos em consideração para melhorias. Estamos aqui a falar das infraestruturas, né, particularmente no interior do país. Nós, por exemplo, a nível do investimento privado, apesar do interior do país apresentar mais benefícios fiscais, ainda assim temos menos investimentos do que aqui em Luanda, né? Luanda ainda continua a ser o destino preferencial para os investidores se instalarem, porque aqui, pronto, temos melhores infraestruturas em termos de energia, em termos de estradas,
1: precisamos inverter
2: em termos de águas, exatamente. Exatamente. Há já alguns investimentos a serem feitos. E, portanto, vamos ver se nos próximos tempos teremos mais investimentos no interior do país.
1: Administrador Augusto Mateus, como é que olha para essa questão?
3: Bem, acho que é uma situação que, se olharmos aqui para a Filda, acaba por ser uma realidade, não é? Olhando aqui para o mercado de investimento em negócios que se tem estado a fazer, não só em Luanda, que é agora a Feira Internacional de Angola, mas temos olhado um pouco para as feiras que têm acontecido ao nível do país, penso que acaba por ser um pouco o reflexo daquilo que se pretende fazer ao nível da economia, não é? Nós estamos a olhar para quando falamos de inversão de quadro, acho que é um trabalho que tem sido feito pelo Executivo, aquilo que nós notamos e do trabalho que se tem estado a fazer a nível do investimento privado, sobretudo, temos encontrado aqui indícios de melhoria. As pessoas estão cada vez mais preocupadas, apesar de nós estarmos aqui em Luanda e vemos que, pronto, é uma correria, todos a quererem fazer negócio, a crescer, mas há uma perspectiva de pessoas irem cada vez mais para o interior. E as notícias mostram esta realidade, não é? Portanto, do modo geral, penso que é algo que vai acontecer com toda a naturalidade, porque as pessoas estão em todo lado, e a inclusão digital, mais uma vez, vem ajudar também a trazer essa realidade.
1: Portanto, muito obrigado, administrador Augusto Mateus. Vou agradecer também aqui a presença do Dr. Bruno Batista e também do Dr. Afonso Malaca. Portanto, essa questão da cooperação é um tema que também não se esgota, e contamos com vocês numa próxima oportunidade. A cooperação económica e empresarial tem evoluído nos últimos tempos, com foco em parcerias regionais e internacionais para diversificar a economia e de reduzir a dependência dos setores tradicionais. Muito obrigado a todos. Azimuta Atualidade. Ponto final.
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5: Em tempo de Filda, o assunto é economia. 18 horas e 34 minutos.
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7: Mercúrio era o deus mensageiro da mitologia clássica, que rasgava os céus com as suas sandálias aladas. Quando os homens quiseram comunicar uns com os outros, começaram com o fumo. Depois surgiu a escrita, abrindo um novo capítulo.

0: Mercury, Beyond Connection.
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4: É isso aí, pá.

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1: Seguimos com outras que marcam a atualidade. A Comissão Económica do Conselho de Ministros apreciou a proposta de regulamento sobre a proteção de novas variedades de sementes. De acordo com o Ministro da Agricultura e Florestas, Isaac dos Anjos, o diploma vai classificar as diferentes tipologias de sementes e assegurar que Angola tenha sementes de qualidade e proteger os criadores de material genético.
2: Vai oferecer a possibilidade de termos sementes de qualidade, com regularidade, e também vai nos permitir estabelecer o que é uma variedade, o que é uma cultivar, o que é que são híbridos, o que é que são formas, o que é que são cruzamentos. Portanto, todas essas categorias que classificam o material genético que é apresentado, os bancos de germoplasma, que são criados para efeito de reprodução, ficam protegidos os seus criadores. Também temos a nível dos nossos laboratórios do Instituto de Investigação Agronómica, do Instituto de Investigação Veterinária e também do Serviço Nacional de Sementes, já condições para fazermos a identificação dos marcadores genéticos para aquilo que são variedades selecionáveis. Também temos, ao nível de uma entidade privada, já concretamente ao nível da AgroLíder, um laboratório de biotecnologia que permite identificar inclusivamente aquilo que nós estamos a incorporar como elementos de proteção natural contra pragas, insetos e, de um modo geral, doenças específicas.
1: O Conselho de Ministros apreciou também o decreto sobre o reajustamento das taxas devidas pela emissão de licenças para os efetivos pecuários. O ministro Isaac dos Anjos explicou que o diploma vai estimular o crescimento do setor privado agropecuário.
2: Então, o Ministério da Agricultura fez investimentos de controle de trânsitos dos animais e a zoonalização, digamos, das principais manchas com as doenças que são de transmissíveis. Assim, não só criamos postos de quarentena, particularmente no projeto do Planalto da Camabatela, estão concluídos. Falta agora implantarmos mais 3 ou 4 novos postos para controlarmos também o trânsito dos animais de sul para norte e, assim, gerarmos uma oportunidade para os serviços de veterinária, os médicos veterinários, poderem criar mais clínicas privadas, poderem fazer assistência mais direta às instalações pecuárias e, naturalmente, terem um referencial de taxas de cobrança de serviços que sejam acessíveis, aceitáveis para o mercado. E, assim, tornarmos também esse setor como um setor de negócio atrativo e a assistência poder ser expandida a nível nacional.
1: Ministro da Agricultura e Florestas, Isaac dos Anjos. A Comissão Económica do Conselho de Ministros apreciou, sob orientação do Presidente da República, o decreto para o reajustamento das taxas devidas pela emissão de todas as licenças de caráter preventivo para os efetivos pecuários. O Presidente da República, João Lourenço, recebeu esta terça-feira, em audiências separadas, os responsáveis dos parlamentos da Comunidade dos Países de Língua Portuguesa e o Secretário-Geral da Organização da Aviação Civil e Internacional. Os encontros serviram para reforçar a cooperação entre Angola e estas instituições, abordando temas ligados à diplomacia parlamentar, à integração no espaço lusófono e ao desenvolvimento do setor da aviação civil. Jornalista Hélder Silva.
3: No primeiro encontro, o chefe de Estado recebeu os líderes parlamentares dos países lusófonos que se encontram em Angola para participar em reuniões de concertação e diálogo institucional no âmbito do reforço da diplomacia parlamentar, da democracia e da integração no espaço da Cplp. Durante a audiência, foram abordadas questões ligadas à cooperação política, económica e social entre os Estados-membros, assim como os principais desafios comuns enfrentados pela comunidade lusófona. A Presidente da Assembleia da República de Moçambique e Presidente da Assembleia Parlamentar da Cplp, Margarida Talapa, manifestou preocupação com a ausência do Brasil e da Guiné-Bissau nos trabalhos que decorrem em Luanda.
4: O Brasil não tem participado nas nossas conferências nos últimos anos. Constitui uma preocupação para nós, porque o Brasil fez parte da fundação deste órgão, que é a Cplp. Naturalmente, gostaríamos, como bloco da comunidade lusófona, que pudéssemos todos discutir os nossos problemas, termos uma portagem única, estando neste momento os nossos países na luta pela independência econômica em alguns de nós. Então pensamos nós que precisamos de ter uma única forma de ser e de estar, comungando os mesmos objetivos, para que ninguém fique de fora. Também informamos da nossa preocupação com parlamentos, da situação do presidente do parlamento da Guiné-Bissau. Nesta situação também mostramos a nossa grande preocupação, porque também esta já é a terceira sessão e a Guiné não participa. Não porque o presidente quer, mas por causa das questões que são conhecidas por todos nós.
3: Por sua vez, o Presidente da Assembleia da República de Portugal, José Pedro Aguiar Branco, destacou o excelente estado das relações parlamentares entre Angola e Portugal, tendo sublinhado a importância do reforço da cooperação entre os dois países.
5: Nas relações entre Portugal e Angola, também uma breve troca de impressões sobre o estado e aquilo que são as ações que entre os nossos países irmãos vão acontecendo. Em termos, tive a possibilidade também de dar a conhecer ao Sr. Presidente a situação interna de Portugal, no sentido de qual é o momento em que nós estamos, aquilo que vai acontecer também no próximo futuro, e por isso foi uma reunião com muito detalhe, com uma grande confiança na troca de impressões e, mais uma vez, a mostrar que as relações entre Portugal e a Angola, nomeadamente em termos parlamentares, pautam num nível muito bom.
3: Ainda nesta terça-feira, o Presidente João Lourenço recebeu igualmente o Secretário-Geral da Organização da Aviação Civil Internacional, Juan Carlos Salazar, com quem abordou matérias ligadas ao desenvolvimento da aviação civil e ao reforço da cooperação entre Angola e aquele organismo internacional.
6: Hemos discutido sobre el grande progreso, el grande desenvolvimiento de aviación civil dentro de la República de Angola. Este desenvolvimiento no es solo en infraestructura, no es solo en la conectividad, mas principalmente en la visión para el desarrollo de la conectividad aérea de Angola, que veramente va a localizar Angola como un centro de conectividad aérea regional y mundial.
3: Presidente da República, João Lourenço, recebeu esta terça-feira em audiência os responsáveis dos parlamentos da Comunidade dos Países de Língua Portuguesa, Cplp, bem como secretário-geral da Organização da Aviação Civil Internacional, Juan Carlos Salazar.
1: Os encontros serviram para reforçar a cooperação entre Angola e estas instituições, abordando temas ligados à diplomacia parlamentar, à integração no espaço lusófono e ao desenvolvimento do setor da aviação civil. A vice-presidente do MPLA está em Benguela para o cumprimento de uma agenda de trabalho, dentre outras atividades, em terras das Acácias Rubras. Mara Chiosa vai manter um encontro com os primeiros secretários das províncias do centro e sul do país. António Pinto.
7: A vice-presidente do MPLA, Mara Chiosa, já trabalha na província de Benguela. Mara Chiosa desembarcou esta manhã no aeroporto Paulo Teixeira Jorge e falou à imprensa sobre os objetivos da sua visita à cidade das Acácias Rubras.
8: Deveremos trabalhar mais virados para a vida interna do nosso partido, tendo sempre em atenção os desafios que o nosso partido tem agora pela frente.
7: Mara Chiosa destaca ainda o encontro desta sexta-feira com as mulheres e jovens e entidades eclesiásticas da província de Benguela.
8: Para o dia de amanhã devemos ter encontros separados tanto com mulheres e com jovens. O nosso secretariado do Biro Político deverá também desdobrar-se, portanto devemos ter alguns secretários voluntários que vão trabalhar em outros municípios aqui da província de Benguela.
7: E os militantes do MPLA na província de Benguela esperam ouvir da vice-presidente Mara Chiosa mensagens de encorajamento e temas ligados às necessidades e experimentos da juventude. Jornalista Lourenço Cavanda.
9: É verdade, no seio dos militantes foi visível a felicidade que vislumbravam os rostos de centenas de almas que hoje se concentraram em vários pontos da cidade de Benguela para receberem a apoteose, a vice-presidente do MPLA, Mara Chiosa.
10: Eu venho de Benguela, o bairro Stenta Hill. Hoje estou a aparecer essa grande pessoa aqui.
11: Eu estou muito feliz. Mensagens de encorajamento, mensagens para que de facto consigamos prosseguir no caminho certo.
9: Militantes do MPLA em Benguela, expectantes com a mensagem a ser proferida por Mara Chiosa em vários momentos da sua jornada aqui em Benguela.
7: Jornalista Lourenço Cavanda, Mara Chiosa, vice-presidente do MPLA, já em Benguela, para o cumprimento de uma vasta agenda de trabalhos. Pilar Tscungo, Lourenço Cavanda e António Pinto, Rádio Nacional de Angola, Benguela.
12: E quando são 18 horas e 56 minutos, vamos conhecer os títulos do Jornal da Noite com o editor Estevão Borges.
13: Seguramente capa do Jornal às 20, vice-presidente da República Esperança da Costa reitera a tarefa do Estado para mais investimento na agricultura e aposta nas iniciativas jovens ligadas à economia e produção. Angola e RDC com novo documento para partilha da exploração do petróleo na zona de interesse comum. Direção Central do MPLA analisa com os comitês provinciais do sul e centro do país o plano estratégico eleitoral para 2027. Fora de portas, Trump condiciona acordo nuclear com a Arábia Saudita com restabelecimento das relações entre Riad e Tel Aviv. Fula, viva.
12: Está feito o convite para acompanhar o Jornal da Noite pontualmente às 20. Rádio Jornal. Ponto final. Amanhã estaremos de volta. Boa noite.

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1: Luzia João, Gonçalo da Costa, António da Costa, Paulo da Costa, Conceição da Costa, Emanuel da Costa, João Paulo da Costa, Alberto da Costa, Mateus da Costa, Simão da Costa, Paula da Costa e Osvaldo da Costa comunicam o falecimento de Amélia da Costa. O funeral será realizado amanhã às 11 horas e 30 minutos no cemitério da Santana. Filhos, netos, bisnetos e sobrinhos comunicam o falecimento de Agostinho Fortunato de Abreu, também conhecido por Tio Abreu, ocorrido no dia 21 de julho em Luanda. O seu funeral será realizado no sábado às 10 horas no cemitério do Alto das Cruzes. O óbito decorre na sua residência no bairro dos Coqueiros. Inês Cunha, Conceição Cunha, Raquel Cunha, Nito Cunha, Carlota Cunha, Francisco Cunha e Alcina Cunha Quindanda comunicam o falecimento do seu ente querido José Lopes da Cunha, ocorrido por doença no dia 19 de julho em Barcelona. O óbito decorre no Teletona. O funeral realiza-se em data anunciar oportunamente. Soba Zambela, Zé Cangumbe, Luzia Queta, Genesis e Roberto comunicam a todos os familiares o falecimento de António Domingos Queta, também conhecido por Kazanga, ocorrido em Calandula, na província de Malange. Marcela Bravo Paulo, Domingos Bravo Paulo, Bernardina Bravo Paulo e demais familiares comunicam o falecimento de Domingos Mira Bravo Paulo, ocorrido em Lisboa. O seu funeral será realizado em data a anunciar oportunamente. O Estado-Maior-General das Forças Armadas Angolanas comunica o falecimento do Major Ferreira André Sacala, ocorrido no dia 16 de julho no Hospital Militar Principal, por doença. O seu funeral será realizado em data a anunciar oportunamente. Foram as informações no Serviço da Agenda Nacional.
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1: 19 horas, 2 minutos.

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19 horas 12 minutos, aqui a música de Margarete do Rosário, O Sonho. Abrimos musicalmente com esta linda canção. Tudo isto para dizer-lhe boa noite, bem-vindo ao Constelações, edição penúltima da semana referente a 23 de julho de 2026, quinta-feira, o penúltimo dia útil da semana. Esperamos que você tenha tido um bom dia laboral e que por essa altura esteja a desfrutar do seu merecido descanso. Seja bem-vindo, seja bem-vinda a esta edição de quinta-feira do Constelações. Há quem diga que a quinta-feira é sempre uma sexta-feira mine, é uma quinta a fazer-se de sexta. Nós aqui queremos fazer-lhe companhia, queremos dar-lhe uma injeção de ânimo. Se eventualmente estiver de estonho, se não estiver bem, nós aqui estamos para acalmar a sua noite e permitir que ela seja muito mais agradável. Já sabe que trabalha o seu serviço, está ao seu serviço, melhor dito, o Anderson Alfredo, que garante a técnica final de emissão. E na palavra estou eu, Carla Rocha, sempre, mas sempre com muito gosto, permaneça na sintonia da Nacional, porque nós vamos levar até si música agradável até bem perto das 20 horas.

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1: 19 horas e 17 minutos, aqui a voz de Gabriel Chiema, um ilustre filho do leste de Angola, que nos trazia música meia-noite na Quitanda, um tema que já é um clássico da nossa terra e que nós temos todo o gosto em passar a esta hora no Constelações. Não se esqueça que queremos a sua participação neste encontro. É como sempre a partir do 936-99-9177 ou ainda através do nosso WhatsApp, que é o 990-00-1716. Já vamos recebendo algumas mensagens do Rogério Dionísio, que nos ouve a partir da Avenida de Olinda Rodrigues. Muito obrigada pela simpatia, obrigada por estar deste lado. A Helga Tomás está a ouvir-nos a partir do Rangel. Muito obrigada pela simpatia. A Teresa Augusto está a ouvir-nos a partir de Calandula, em Malanjo. Muito obrigada, um grande abraço, estamos juntas. Vivalda Doroteia está a ouvir-nos a partir do Quilamba Cash. Muito obrigada, Vivalda. Não se esqueça, amigo ouvinte, a sua mensagem é sempre válida no 936-99-9177 ou através do nosso WhatsApp, que é o 990-00-1716. Agora o relógio está bonito, 19 horas, 19 minutos.

0: 19:31.
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11: Oh, oh, oh. Hey. 19 horas 36 minutos, uma vez mais renovamos os votos de boa noite, a música e a palavra revigorando esta sua noite de quinta-feira. Vamos continuar com música também perto das 20 horas. Queremos uma vez mais convidá-lo a fazer parte deste nosso encontro. É como sempre a partir do 936-999-177. Diga-nos a partir de qual localidade nos acompanha, que nós teremos muito gosto em interagir consigo por essa via. Mandar um grande abraço ao Florindo Jangelo, que está a acompanhar-nos a partir do Andulo. Muito obrigada pela simpatia. A Cândida Oliveira está a acompanhar-nos a partir de Benguela. Muito obrigada, Cândida. Um grande abraço. A Teresa José está a ouvir-nos a partir do Negage. Muito obrigada pela simpatia. Maria Lemos Oliveira está a acompanhar-nos a partir de Malanjo. Um grande abraço, estamos juntas. Já sabe, o número é o 936-999-177. Este número que você, aliás, já conhece muito bem. Estamos aqui a viver a penúltima edição da Semana do Constelações, referente à quinta-feira, 23 de julho de 2026.

horas 47 minutos. Já a caminharmos para o final deste encontro, mas ainda com bastante tempo para estender a nossa saudação aos nossos ouvintes que fazem o especial favor de escrever para nós a partir do 936-999-177. O Elias Ifota está a ouvir-nos a partir da Lunda Norte, no Lucapa. Muito obrigada por estar connosco. Saudações, brilho das estrelas, marquei a minha presença indispensável, diz o João Figueiredo a partir do Cubal, em Benguela. Muito obrigada por estar connosco, João Figueiredo. O It faz tudo, está a acompanhar-nos a partir, não diz a localidade, mas está connosco. Boa noite, sou o Joaquim Sambula, estou ligado a partir da cidade da Gabela, ao melhor programa. Muito obrigada por estar connosco. Boa noite, minha Angola, minha terra, minha pátria amada. Eu sou o Florindo Jangelo, mesmo com muito frio, sempre ligado a partir da terra da inclusão e do progresso e prosperidade aqui no Andulo, onde o vento faz a curva, diz ele. Muito obrigada, Jangelo. Boa noite a todos os ouvintes do programa Constelações, diz o Emanuel, que está a acompanhar-nos a partir do Cuneno. Muito obrigada por estar connosco, Emanuel. A Florena Cussuquela está a acompanhar-nos a partir de Benguela, no Miramar. Muito obrigada por estar connosco. Boa noite, Carla Rocha, a voz simpática da RNA. Estamos ligados ao programa das estrelas a partir de Luanda, diz o Manuel Calunge, e deseja-nos bom trabalho. Muito obrigada, Manuel. Obrigada por estar deste lado. Olá, Carla Rocha, sou Avelino Catumbela e a Piepes. Já estou ligado ao melhor programa da Rádio Nacional de Angola a partir do município do Liambo, em Cabinda, no bairro Cabaçango, diz ele. Muito obrigada por estar deste lado. O Sebastião Mário está a acompanhar-nos a partir de Luanda. Muito obrigada por estar deste lado. Assim, amigo ouvinte que esteve sintonizado a Rádio Nacional de Angola nesta última hora, muito obrigada pela simpatia, obrigada pelo favor da sua audiência. Desejamos boa continuação de noite. Se eventualmente estiver a conduzir, desejamos, ou melhor dito, esperamos que tenha uma condução prudente, que respeite os sinais de trânsito e os peões, e que esteja permanentemente ligado à Rádio Nacional de Angola, que lhe dá sempre todas as notas que marcam a atualidade nacional e também fora de portas. Agora sim, 19 horas 50 minutos, imperativos horários remetem-nos às despedidas nesta viagem que, se dependesse de nós, durava para sempre. Os abraços são do Erlander Décio, que garantiu a técnica final de emissão, e também do Anderson Alfredo. Na palavra estive eu, Carla Rocha, sempre, mas sempre com muito gosto. Estamos juntos, sempre estivemos e sempre estaremos. Até pela semana, porque amanhã estará com a Verónica Pinto.

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1: Boa noite, conheça os títulos deste jornal. Vice-presidente da República, Esperança da Costa, reitera a tarefa do Estado para mais investimento na agricultura e aposta nas iniciativas jovens ligadas à economia e produção. Angola e República Democrática do Congo com um novo documento para partilha da exploração de petróleo na zona de interesse comum. A Direção Central do MPLA analisa com os comitês provinciais do sul e centro do país o plano estratégico eleitoral para 2027. Porto, Federação Angolana de Futebol, entrega oficialmente a gestão da Liga Unitel Girabola à Associação Nacional de Clubes Angolanos de Futebol. Donald Trump condiciona o acordo nuclear com a Arábia Saudita com o estabelecimento das relações entre Riad e Tel Aviv. Jornal da Noite de quinta-feira, 23 de julho de 2026. A edição é de Estevão Borges, na técnica está o David Azevedo. Apresenta as notícias Mateus Fula.
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1: A abrir o terceiro dos seis dias da maior montra da produção nacional, negócios e parcerias. Nesta quinta-feira, destaque para a visita da vice-presidente da República, Esperança da Costa, que deixou notas sobre as tarefas do governo angolano para consolidar a estratégia de diversificação da economia e geração de renda e empregos. Esperança da Costa diz que o governo vai continuar a apostar em mais investimento na agricultura e nas iniciativas empreendedoras de jovens. A vice-presidente da República sublinha que o governo tem bases consolidadas para garantir que o projeto de diversificação da economia está muito a depender destas duas estratégias. Jornalista Lopes Canina, boa noite.
3: Boa noite. Criou perto de 20 mil empregos desde a sua implantação em 2009, mais de 200 unidades industriais a operar, com um volume médio de negócio anual à volta dos 2 mil milhões de dólares, é polo de atração de investimento privado nacional e estrangeiro. Esta é a Zona Económica Especial, cujo dia foi dedicado a ela na FILDA 2026. É nela, a Zona Económica Especial, onde esteve hoje a Vice-Presidente da República, Esperança da Costa, que percorreu os pavilhões e visitou diversos expositores. Depois do que se lhe deu a ver, Esperança da Costa falou em satisfação como a real expressão do sentimento colhido no contacto direto com os produtores, certa de que a estratégia de aposta na produção nacional é para avançar. Fowen Macanja.
4: Mais financiamentos das instituições financeiras do Estado e de bancos comerciais para os empresários foi a necessidade identificada pela vice-presidente da República durante a visita à FILDA. Esperança da Costa destaca a participação de empresas lideradas por jovens e considera grande a evolução da maior montra de negócios de Angola.
5: Podemos ver que houve uma grande evolução de apresentação de serviços, de mais produtos tecnológicos, produtos inovadores, a presença marcante da juventude aqui, que com um laptop apresenta soluções inovadoras que podem servir para resolver problemas vários que a sociedade enfrenta. O que demanda que precisamos de cada vez mais investir no nosso empresariado, na nossa juventude, para que a juventude possa dominar competências, possa participar mais do desenvolvimento da nossa economia.
4: É preciso produzir mais alimento para sustentar o mercado nacional e exportar o excedente. A vice-presidente da República não tem dúvidas que com mais dinheiro, setores como a agricultura podem ganhar outra dinâmica.
5: Uma nota particular para o elevado número de produção agrícola nacional, que sem dúvida mostra o elevado potencial que Angola tem no domínio da agricultura. Nós, em termos de terras aráveis, estamos a utilizar apenas 5% daquilo que são as nossas potencialidades reais. E já assim, se olharmos para o que produzíamos antes, agora, nitidamente, houve um aumento elevado da nossa produção agrícola. Então, mostra que temos de fazer mais investimentos também na agricultura, no empresariado, no crédito agrícola, mas também na melhoria de um conjunto de soluções administrativas que melhore o ambiente de negócio de quem quer investir em Angola. Saímos daqui satisfeitos com o que a FILDA apresenta.
4: São 22 países representados na FILDA. Todos têm boas relações com Angola. Andrea Ferrari recebeu a visita da vice-presidente da República na stand da Itália.
6: Nos perguntou como vai a participação, se estamos satisfeitos, e a resposta foi absolutamente. É uma feira que está crescendo muito e cada ano melhor organizada e com uma presença de empresa a nível internacional. É um grande estímulo. Normalmente, do processo de transferimento de tecnologia, por experiência, sabemos que empiezan también a llegar empresas que quieren realizar parcerías, crear empresas mixtas con empresas angolanas, sobre todo en el tema de la transformación industrial.
4: Gaspar Martins, PCA da Sonangol, garantiu a vice-presidente da República, Esperança da Costa, que a empresa explora petróleo, mas não polui o ambiente.
7: Eu acho que a questão colocada pela vice-presidente é um bocado reflexo do que Angola quer ouvir: operações seguras e sustentáveis. E mesmo no momento em que estamos agora a perfurar um dos poços mais complexos, nós temos a certeza que vamos conduzir da maneira mais segura possível.
4: Expositores acreditam que a visita da vice-presidente da República, Esperança da Costa, à FILDA é um sinal claro da preocupação do Executivo com o setor empresarial.
3: A visita da vice-presidente da República enquadra-se no programa oficial da FILDA 2026, considerada a maior plataforma de promoção de negócios, investimento e cooperação económica de Angola. A FILDA 2026 continua a registrar uma forte afluência de visitantes oriundos de vários pontos do país. Jornalista Alda Mulaza.
8: Nesta edição, milhares de cidadãos provenientes de diferentes pontos do país acorrem diariamente ao recinto da feira para conhecer as novidades apresentadas pelos expositores, trocar experiências e estabelecer contactos e explorar novas oportunidades de negócios. As visitantes Elisete Francisco e Luciana Cardoso mostraram-se impressionadas com a exposição de moedas nacionais antigas, patente no stand do Banco Nacional de Angola.
9: É a primeira vez que a feira. O que está achando do que está a visitar?
10: Está bonito, está bem organizado e chamou-me a atenção. Paramos aí no pavilhão do Banco Nacional e fui vendo os dinheiros antigos. Estava conversando com a minha irmã. Está aí a nota do Kwanza reajustado, tirei algumas fotos para mostrar os pequenos que nós já tivemos esses dinheiros antes desse dinheiro atual.
11: Venho de Sequela para visitar a Feira Internacional de Angola. Pronto, estou a gostar de ver, as exposições estão bem feitas. Só começamos agora, passamos aí por alguns bancos e está tudo bem organizado. É a primeira vez que eu visito a feira.
9: E o que é que está achado?
11: Muito bonito, bem organizado. Por acaso, só tenho a elogiar pela organização da feira.
8: Por sua vez, o agricultor Lucas Saraiva afirmou que visitou a FILDA com o objetivo de encontrar parceiros para fortalecer e expandir a sua atividade no setor agrícola.
12: É o mesmo lugar para ir no passo, para poder fechar os negócios. Encontramos também negócios junto com as pessoas indicadas. É o lugar ideal.
8: Cidadãos de várias províncias do país continuam a fluir na 41ª edição da Feira Internacional de Angola, edição 2026.
3: Em relação à Zona Económica Especial, cujo dia foi a ela totalmente dedicado, aqui estão concentrados centenas de projetos fabris que produzem bens essenciais como cimento, aço, alimentos e materiais plásticos, como é o caso da chinesa Set Park, com investimentos significativos, como disse a sua vice-presidente, Yunan Gunha.
13: Aquela televisão, máquina de lavar e vendunha para a indústria. E essa fábrica ela também vai investir 800 milhões de dólares.
3: A dar resposta ao real objetivo de fomentar o desenvolvimento industrial nacional e assegurar a perspectiva ambiental, na ZEE está instalada a CEMPAP, que dá passos significativos no processo produtivo, como referiu o seu diretor-geral, Délcio Cândido.
14: Estamos a ajudar comerciantes a transformar do papel para o digital, facilitando a emissão das suas faturas, os pagamentos de salário dos seus funcionários e também facilitando os recibos digitais. Já processamos mais de 3 milhões de recibos, já faturamos por aí mais de 300 mil milhões de kwanzas em produtos. Isso quer dizer que nós fomos bem recebidos no mercado.
3: O dia dedicado hoje à Zona Económica Especial Luanda Bengo, aqui na Filda, que acolhe esta edição número 41 da maior feira de negócios do país, com parcerias, negócios e acordos entre os mais de 2 mil empresários participantes e visitantes. É o plantão da Rádio Nacional de Angola na Filda 2026. Boa noite.
1: Boa noite, Lopes Canhina. A partir da Filda, vice-presidente da República Esperança da Costa visitou a Filda e deixou notas sobre as tarefas do governo angolano para consolidar a estratégia de diversificação da economia e geração de renda e empregos. Ainda sobre a agricultura, a Comissão Económica do Conselho de Ministros, reunida hoje sob orientação do Presidente da República, João Lourenço, apreciou a proposta de regulamento sobre a proteção de novas variedades de sementes. De acordo com o Ministro da Agricultura e Florestas, Isaac dos Anjos, o diploma vai classificar as diferentes tipologias de sementes e assegurar que Angola tenha sementes de qualidade e proteger os criadores de material genético.
15: Oferecer a possibilidade de termos sementes de qualidade, com regularidade, e também vai nos permitir estabelecer o que é uma variedade, o que é uma cultivar, o que é que são híbridos, o que é que são formas, o que é que são cruzamentos. Portanto, todas essas categorias que classificam o material genético que é apresentado, os bancos de germoplasma, que são criados para efeito de reprodução, ficam protegidos os seus criadores. Também temos, a nível dos nossos laboratórios, do Instituto de Investigação Agronómica, do Instituto de Investigação Veterinária e também do Serviço Nacional de Sementes, já condições para fazermos a identificação dos marcadores genéticos para aquilo que são variedades selecionáveis. Também temos, ao nível de uma entidade privada, já concretamente ao nível da AgroLíder, um laboratório de biotecnologia que permite identificar inclusivamente aquilo que nós estamos a incorporar como elementos de proteção natural contra pragas, insetos e, de um modo geral, doenças específicas.
1: O Conselho de Ministros apreciou também o decreto sobre o reajustamento das taxas devidas pela emissão de licenças para efetivos pecuários. O ministro Isaac dos Anjos explicou que o diploma vai estimular o crescimento do setor privado agropecuário.
15: O Ministério da Agricultura fez investimentos de controle de trânsitos dos animais e a zoonalização, digamos, das principais manchas com as doenças que são transmissíveis. Assim, não só criamos postos de quarentena, particularmente no projeto do Planalto da Camabatela, estão concluídos. Falta agora implantarmos mais 3 ou 4 novos postos para controlarmos também o trânsito dos animais de sul para norte e, assim, gerarmos uma oportunidade para os médicos veterinários poderem criar mais clínicas privadas, poderem fazer assistência mais direta às instalações pecuárias e, naturalmente, terem um referencial de taxas de cobrança de serviços que sejam acessíveis, aceitáveis para o mercado. E assim tornarmos também esse setor como um setor de negócio atrativo e a assistência poder ser expandida a nível nacional.
1: Ministro da Agricultura e Florestas, Isaac dos Anjos. E continuamos com a agenda do Presidente da República. Nesta quinta-feira, João Lourenço empossou na Cidade Alta o novo embaixador de Angola no Senegal, Egídio de Sousa Santos Disciplina. O novo embaixador prometeu todo o engajamento para fortalecer as relações bilaterais e defender os interesses da comunidade angolana no Senegal. O Presidente da República empossou também os 3 novos secretários de Estado da Defesa Nacional no quadro dos ajustes pontuais que efetuou para atender aos novos desafios. Jornalista Sanifus.
16: O novo embaixador de Angola no Senegal, Egídio de Sousa Santos, general na reforma e antigo chefe do Estado-Maior General das Forças Armadas Angolanas. Disciplina, como é tratado nas lides militares, é uma figura influente do panorama militar, tendo ocupado também os cargos de chefe do Estado-Maior General Adjunto para a Educação Patriótica, secretário-geral adjunto da Comunidade Económica dos Estados da África Central, chefe da missão da União Africana para a África Central e Oriental. Além de técnica militar, estudou filosofia, ciências da educação, história e deu aulas na Universidade Agostinho Neto. O novo embaixador de Angola no Senegal chega a Dakar com foco bem definido em fortalecer a cooperação e aproximar-se da comunidade angolana residente.
17: Darei cumprimento ao julgamento que acabei de fazer, fazendo respeitar as leis de Angola e as orientações que for recebendo dos meus superiores hierárquicos, nomeadamente do meu ministério e, para que não dizer, do meu comandante em chefe habituado, meu presidente da República. Irei cumprir a 100% junto das autoridades do povo senegalês e fazer chegar a mensagem corretamente aos angolanos que aí estão a viver.
16: De malas feitas para Dakar, Disciplina, como bom académico, recordou a importância do Senegal na história universal e da Ilha de Goré, patrimônio mundial da Unesco e principal ponto de partida dos escravos para a América.
17: Eu vos convido a Dakar, visitar a Ilha de Goré. Goré é a ilha onde os escravos todos que saíram do continente concentravam-se no Senegal e iam para a Ilha de Goré, para as Américas.
16: Egídio de Sousa Santos, empossado como embaixador extraordinário e plenipotenciário de Angola no Senegal. Goré, recordo, é um dos locais históricos mais importantes do Senegal. O país está localizado na África Ocidental. Esta quinta-feira também tomaram posse Domingos André Ticanha, secretário de Estado para a Defesa Nacional, Artur Valente de Oliveira, secretário de Estado para os Antigos Combatentes e Veteranos da Pátria, e António José de Sousa Queiroz, para o cargo de secretário de Estado para a Proteção dos Objetivos Estratégicos. Durante a cerimónia, o presidente João Lourenço destacou a dedicação à pátria como uma referência comum a todos os empossados e manteve a convicção de que escolheu as pessoas certas.
18: Qualquer um de vocês, ao longo dos anos, deu provas de dedicação à pátria, por sinal, nas Forças Armadas e na diplomacia também, de formas que, ao tomarmos a decisão de nomear-vos para as funções que a partir de hoje passam a desempenhar, fizemos-lo na convicção de que escolhemos as pessoas certas para os lugares certos.
16: Presidente João Lourenço, esta quinta-feira, quando conferia posse ao novo embaixador de Angola no Senegal, Egídio de Sousa Santos, e aos três novos secretários de Estado da Defesa.
1: E ainda nesta quinta-feira, o Presidente da República recebeu em audiências separadas os responsáveis dos parlamentos da Comunidade dos Países de Língua Portuguesa e o secretário-geral da Organização da Aviação Civil e Internacional. Os encontros serviram para reforçar a cooperação entre Angola e estas instituições, abordando temas ligados à diplomacia parlamentar, à integração no espaço lusófono e ao desenvolvimento do setor da aviação civil. Jornalista Hélder Silva.
19: No primeiro encontro, o chefe de Estado recebeu os líderes parlamentares dos países lusófonos que se encontram em Angola para participar em reuniões de concertação e diálogo institucional no âmbito do reforço da diplomacia parlamentar, da democracia e da integração no espaço da CPLP. Durante a audiência, foram abordadas questões ligadas à cooperação política, económica e social entre os Estados-membros, assim como os principais desafios comuns enfrentados pela comunidade lusófona. A Presidente da Assembleia da República de Moçambique e Presidente da Assembleia Parlamentar da CPLP, Margarida Talapa, manifestou preocupação com a ausência do Brasil e da Guiné-Bissau nos trabalhos que decorrem em Luanda.
20: O Brasil não tem participado nas nossas conferências nos últimos anos. Constitui uma preocupação para nós, porque o Brasil fez parte da fundação deste órgão, que é a CPLP. Naturalmente, gostaríamos, como bloco da comunidade lusófona, que pudéssemos todos discutir os nossos problemas, termos uma portagem única, estando neste momento os nossos países na luta pela independência econômica em alguns de nós. Então pensamos nós que precisamos de ter uma única forma de ser e de estar, comungando os mesmos objetivos para que ninguém fique de fora. Também informamos da nossa preocupação com parlamentos, da situação do presidente do parlamento da Guiné-Bissau. Nesta situação também mostramos a nossa grande preocupação, porque também esta já é a terceira sessão e a Guiné não participa. Não porque o presidente quer, mas por causa das questões que são conhecidas por todos nós.
19: Por sua vez, o presidente da Assembleia da República de Portugal, José Pedro Aguiar Branco, destacou o excelente estado das relações parlamentares entre Angola e Portugal, tendo sublinhado a importância do reforço da cooperação entre os dois países.
0: Nas relações entre Portugal e Angola, também uma breve troca de impressões sobre o estado e aquilo que são as ações que entre os nossos países irmãos vão acontecendo. Em termos, tive a possibilidade também de dar a conhecer ao Sr. Presidente a situação interna de Portugal, no sentido de qual é o momento em que nós estamos, aquilo que vai acontecer também no próximo futuro, e por isso foi uma reunião com muito detalhe, com uma grande confiança na troca de impressões e, mais uma vez, a mostrar que as relações entre Portugal e a Angola, nomeadamente em termos parlamentares, faltam num nível muito bom.
19: O presidente João Lourenço recebeu igualmente o secretário-geral da Organização de Aviação Civil Internacional, Juan Carlos Salazar, com quem abordou matérias ligadas ao desenvolvimento da aviação civil e ao reforço da cooperação entre Angola e aquele organismo internacional.
21: Hemos discutido sobre el grande progreso, el grande desenvolvimiento de aviación civil dentro de la República de Angola. Este desenvolvimiento no es solo en infraestructura, no es solo en la conectividad, mas principalmente en la visión para el desarrollo de la conectividad aérea de Angola, que veramente va a localizar Angola como un centro de conectividad aérea regional y mundial.
19: Presidente da República, João Lourenço, recebeu esta terça-feira em audiência os responsáveis dos parlamentos da Comunidade dos Países de Língua Portuguesa, CPLP, bem como o secretário-geral da Organização da Aviação Civil Internacional, Juan Carlos Salazar.
1: E ainda sobre os parlamentos da CPLP, que estão reunidos em Luanda, defendem o fortalecimento das instituições democráticas para enfrentar desafios como a desinformação, a corrupção e o terrorismo. Este dado marcou a abertura da 15ª Sessão Intercalar da Assembleia Parlamentar da CPLP. A presidente da organização, a moçambicana Margarida Talapa, afirmou que os parlamentos lusófonos devem refletir sobre o futuro democrático da comunidade, reforçando a resiliência institucional em defesa da paz, da segurança e da boa governação. António Chocolate.
22: Os desafios transnacionais à governação e à segurança das instituições, bem como a governação democrática, os direitos humanos e a inclusão social na lusofonia, dominaram os debates deste primeiro dia da 15ª Sessão Intercalar da Assembleia Parlamentar da CPLP, que decorre em Luanda. Na cerimónia de abertura, o presidente da Assembleia Nacional, Adão de Almeida, na qualidade de anfitrião, reafirmou o compromisso de Angola com a Assembleia Parlamentar da CPLP e defendeu uma atuação conjunta para enfrentar os desafios comuns da comunidade.
23: A Assembleia Nacional da República de Angola manifesta o seu total compromisso para com as iniciativas da Assembleia Parlamentar da CPLP, porque acreditamos que juntos somos mais fortes e mais capazes de vencer os desafios do nosso tempo.
22: Já a presidente da Assembleia Parlamentar da CPLP, a moçambicana Margarida Talapa, sublinhou a necessidade de reforçar a eficácia e a responsabilidade das instituições para responder às expectativas dos cidadãos dos Estados-membros.
24: O tema que hoje nos congrega: governação democrática, segurança e integridade, fortalecendo a resiliência institucional na CPLP, convida-nos a refletir sobre questões do nosso futuro democrático e solidez das nossas instituições, num contexto marcado por desafios complexos e interligados com o terrorismo, o extremismo violento,

0: os nossos parlamentos, mais do que órgãos legislativos, devem afirmar-se como construtores de consensos, promotores da integridade institucional e verdadeiros parceiros na construção da paz e da segurança, exemplares na transparência e na proximidade ao cidadão. Seremos fortes pilares da democracia, da representação popular, da fiscalização da ação governativa e da produção legislativa orientada no interesse público.
1: Os trabalhos da 15ª Sessão Intercalar da Assembleia Parlamentar da CPLP prosseguem esta sexta-feira com a aprovação e assinatura dos documentos finais, culminando com a adoção da Declaração de Luanda.
2: E os líderes religiosos presentes na sessão de abertura esperam que o encontro da CPLP em Luanda fortaleça a cooperação lusófona. Nelson Pedro.
3: Convidadas as autoridades religiosas angolanas esperam que esta 15ª Cimeira Intercalar venha reforçar as relações entre os Estados e também as comunidades dos seus povos. O bispo da Igreja Tocuista, Dom Afonso Nunes, olha com satisfação o encontro de Luanda.
4: Os países de expressão portuguesa, penso que devem continuar cada vez mais a estreitar esse laço e, sobretudo, no futuro, abrirem-se para que os cidadãos que falam língua portuguesa possam circular livremente de um país a outro, como acontece também os países que falam língua inglesa. Um momento, mais uma vez, de glória.
3: A pastora da Igreja Teosófica de Angola, Suzette João, reconhece o importante papel de Angola no seio da comunidade lusófona e pede mais unidade entre os povos.
5: Eu olho por uma atividade bastante importante para o nosso país, na medida que este encontro da Assembleia Parlamentar da Comunidade, ele visa manter funcionável a cooperação que existe entre estes países, com o objetivo de manter a organização a funcionar dentro daqueles que são os valores preconizados pela organização.
3: Um momento importante para a comunidade lusófona é a avaliação do bispo Gaspar João Domingos, da Igreja Metodista Unida de Angola, e que espera que os resultados deste encontro possam chegar até as comunidades.
6: Quanto mais estamos juntos, somos mais fortes, conhecendo exatamente a experiência de cada um dos povos naquilo que tem sido os desafios que vão enfrentando. Por isso mesmo, estarmos aqui para nós, motivo de satisfação e de aprendizado também.
3: Entidades religiosas angolanas que participaram na sessão de abertura da 15ª Sessão Intercalar da Assembleia Parlamentar da CPLP.
2: Líderes religiosos defendem uma comunidade dos países de língua portuguesa mais forte e maior união entre os povos lusófonos. O MPLA tem reunido na cidade de Benguela, na cidade de Benguela, província com o mesmo nome, os membros do secretariado do Biro Político e os primeiros secretários provinciais do Partido dos Camaradas das regiões centro e sul de Angola. A vice-presidente do MPLA, Maraquiosa, orienta os trabalhos e prevê visitas aos municípios de Benguela. Jornalista António Pinto.
7: O MPLA tem no ano pré-eleitoral, como período decisivo e de máxima responsabilidade de qualquer força política, declarações da vice-presidente do MPLA, Maraquiosa, no encontro desta quinta-feira na cidade de Benguela com os primeiros secretários da região centro e sul do país, nomeadamente Benguela, a província anfitriã, Uambo, Bié, Kwanza Sul, Cubango e Kwando. Maraquiosa disse ser urgente consolidar bases sólidas para este grande desafio, com militantes presentes nas comunidades para a construção de um bom resultado nas urnas.
8: O MPLA precisa entrar para este período com as suas estruturas organizadas, com os militantes formados e orientados, com bases mobilizadas e com uma mensagem clara para o nosso povo. Um partido preparado, disciplinado e presente nas comunidades transforma desafios em oportunidades de vitória. É na preparação do hoje que se constrói o resultado das urnas amanhã.
7: Maraquiosa destaca a criatividade, a inovação e o trabalho junto das redes sociais como ferramentas para um bom ambiente político.
8: Precisamos falar a linguagem do nosso tempo, usar as redes sociais, trabalhar com as comunidades, os influencers locais, a arte, o desporto, mobilizar com ideias novas, sem perder os nossos princípios e valores.
7: Maraquiosa aproveitou o encontro com os primeiros secretários da região centro e sul do país para reiterar o cumprimento da direção central do partido para a adesão dos militantes e população em geral ao registro eleitoral oficioso.
8: Devemos encarar estas tarefas.

0: tarefas como estratégicas e de elevado sentido patriótico, pois delas depende o futuro do nosso país.
1: Mara Chiosa, vice-presidente do MPLA, Gilceu de Almeida e António Pinto, Rádio Nacional de Angola, Benguela.
2: Biro político do MPLA reúne em Benguela os primeiros secretários das províncias das regiões centro e sul de Angola.
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2: Notas do Desporto a seguir com o jornalista Bruce de Oliveira da Rádio 5. Boa noite, Bruce.
4: Boa noite. Federação Angolana de Futebol dá oficialmente a gestão da Liga Unitel de Girabola à Associação Nacional de Clubes Angolanos do Futebol ANCAF. A assinatura do acordo acontece amanhã às 16 horas na sede da FAF e será formalizada pelos presidentes da Federação de Futebol, Fernando Alves Simões, e da ANCAF, João Luzivicueno. Com este acordo, a ANCAF passa a assumir a gestão principal da competição do futebol angolano, num processo que visa reforçar o profissionalismo, a autonomia organizacional dos clubes e o desenvolvimento sustentável da Liga Unitel Girabola. Handball, Petra de Luanda e 1 de Agosto mantém invencibilidade na fase principal do Campeonato Nacional Feminino de Handball, que decorre no pavilhão principal da Cidadela. As Petrolifas venceram o Eletro do Lobito por 31-15 para a terceira ronda do Grupo 1 e o 1 de Agosto derrotou a Casa Pessoal do Porto do Lobito por 30-19 para o Grupo 2. Basquetebol, a província da Huila tem as condições criadas para acolher a partir de amanhã os nacionais unificados de sub-16 da bola ao cesto. A prova tem confirmado a participação de 12 equipas masculinas e 7 femininas e vai decorrer no pavilhão do Benfica do Lubango. Boa noite.
2: Boa noite, Bruce Oliveira da Rádio 5 e as notas do desporto. Agora, atualidade internacional, o presidente dos Estados Unidos da América, Donald Trump, condicionou hoje o acordo com a Arábia Saudita para o desenvolvimento de um programa nuclear civil, a normalização das relações diplomáticas com Israel. Numa publicação nas redes sociais, Donald Trump garantiu que o entendimento não permitirá o enriquecimento de urânio por parte da Arábia Saudita. O chefe de Estado norte-americano disse que os Estados Unidos da América, entretanto, não se opõem às instalações nucleares civis não enriquecidas. Angola e a República Democrática do Congo asseguram um bom ambiente de investimento e produtivo no segmento petrolífero na zona de interesse comum. Este quadro está descrito no documento final produzido pela reunião de Luanda de peritos de Angola e da RDC. O documento em causa foi submetido aos ministros dos Recursos Minerais, Petróleo e Gás, Diamantino Azevedo, por Angola, e a ministra de Estado dos Hidrocarbonetos da República Democrática do Congo, Acácia Bandubola. Para o ministro Diamantino Azevedo, com mais este documento, a zona de interesse comum entre Angola e a RDC constitui um instrumento estratégico de diálogo construtivo. Diamantino Azevedo assegura que o novo documento sobre a zona de interesse comum entre Angola e a RDC garante um ambiente de investimento no setor petrolífero e agrega valor económico nos dois sentidos.
5: A zona de interesse comum permanece um exemplo de visão estratégica e de diálogo construtivo entre os dois países irmãos, demonstrando que é possível transformar desafios comuns em oportunidades de desenvolvimento e prosperidade partilhada. Num contexto internacional em constante evolução, acreditamos que se encontram reunidas condições para imprimir um novo dinamismo à atividade petrolífera na zona de interesse comum. Os avanços tecnológicos e a experiência acumulada pelas nossas instituições e pelo operador da concessão criam uma oportunidade para relançarmos esta cooperação num quadro de estabilidade e benefício mútuo. O nosso objetivo comum deve ser o de criar um ambiente atrativo para o investimento, capaz de gerar valor econômico, emprego e desenvolvimento para os nossos povos.
2: Foi um dos destaques deste jornal, Angola e República Democrática do Congo, com um novo documento para partilha da exploração de petróleo na zona de interesse comum. Vice-presidente da República, Esperança da Costa, reitera a tarefa do Estado para mais investimento na agricultura e aposta nas iniciativas jovens ligadas à economia e produção. A Direção Central do MPLA analisa com os comitês provinciais do Sul e Centro do país o Plano Estratégico Eleitoral para 2027. O Desporto, Federação Angolana de Futebol, entrega oficialmente a gestão da Liga Unitel Girabola à Associação Nacional de Clubes Angolanos de Futebol. Donald Trump condiciona o acordo nuclear com a Arábia Saudita com o estabelecimento das relações entre Riad e Tel Aviv. A edição do jornal foi de Estevão Borges. Na técnica esteve o David Azevedo. Apresentou-lhe as notícias Mateus Fula. Boa noite.
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0: Boa noite, o melhor do desporto na Rádio Nacional de Angola com o programa Desportivo, uma produção da Rádio 5. Títulos desta edição: o Ministro da Juventude e Desportos apela aos desportistas a cumprirem com o dever cívico. Nacional de Handball Sénior Feminino cumpre a terceira ronda. Interclube trabalha na província do Icolibengo. A Associação dos Desportos Adaptados no Quaza Norte recebe material desportivo. Edição e apresentação do Bruce de Oliveira. Montagens de sons do Arivaldo da Silva. Técnica final de Erlander Dácil.
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0: Boa noite. Os desportistas atualizam o registro eleitoral oficioso. O Ministro da Juventude e Desportos, Rui Falcão, e membros do seu departamento ministerial, dirigentes desportistas nacionais, efetuaram na manhã desta quinta-feira, hoje, a atualização dos respectivos registros eleitorais oficiosos. Rui Falcão, Ministro da Juventude e Desportos, apela aos desportistas a cumprirem este dever cívico importante.
2: O Ministério veio cumprir o seu dever. Estão aqui todos os, ou grande parte dos funcionários do Ministério, estão dirigentes juvenis, estão o presidente do Comitê Olímpico, dirigentes do Comitê Olímpico, do Comitê Paralímpico, das Federações Nacionais, numa demonstração de que os jovens vão participar em força no próximo processo eleitoral. Eu espero que ao nível das direções provinciais, dos da juventude e desportos e das organizações ligadas ao desporto, partindo dos clubes, as federações, continuar a trabalhar com o Comitê Olímpico para mobilizar cada vez mais pessoas do nosso pluro para estarem aqui, o mesmo em relação às associações juvenis, estão aqui vários dirigentes juvenis, eu espero que sirva de incentivo para que todos venham.
0: Palavras de Rui Falcão, Ministro da Juventude e Desportos, apelando à juventude, aos desportistas, a atualizarem o registro eleitoral oficioso. Agora o handball, Campeonato Nacional Sénior Feminino, hoje disputou-se a terceira ronda da fase principal no pavilhão principal da Cidadela. O Petro de Luanda e Primeiro de Agosto mantém para já invencibilidade na fase principal do campeonato. As petrolíferas venceram o Eletro do Lobito por 31-15 para a terceira ronda do Grupo 1 e o Primeiro de Agosto derrotou a Casa Pessoal de Porto Lobito por 30-19 para o Grupo 2, que também viu o Sporting de Luanda derrotar a equipa do 4 de junho do Ambo por 34-14. Ainda do tanto handball, Federação Angolana da Modalidade realiza no próximo sábado, dia 25, a sua Assembleia Geral Ordinária no anfiteatro Paulo Bunce, às 10 horas. A reunião contará com 19 delegados de associações provinciais que vão analisar o relatório e contas do exercício 2025. Para a época do futebol angolano, Petro de Luanda efetuou hoje mais uma sessão de treino depois da folga. Os petrolíferos cumprem o estágio pré-competitivo em Espanha. Por seu turno, o Interclube, às ordens do técnico Divaldo Alves, trabalha na província do Icolibengo, Vicente Geraldo.
3: A formação do Interclube de Angola prossegue com estágio de preparação na província do Bengo, tendo em vista a participação na próxima edição do Nitel Girabola, cujo arranque está marcado para o dia 22 de agosto do corrente ano. Instalada há vários dias nas terras do Jacaré Bangão, a equipa da Polícia Nacional cumpre um rigoroso programa de treinos no Centro de Alto Rendimento José Armando Sayof, aqui em Cachito, com o objetivo de chegar em boas condições à principal competição do futebol nacional. O técnico principal dos polícias, Divaldo Alves, afirmou que o grupo encontrou todas as condições necessárias para desenvolver o trabalho de preparação que tem permitido à equipa treinar com tranquilidade e sem sobressaltos.
4: Sim, aqui nós estamos num centro de... Muito boa tarde, antes de mais, estamos num centro de alto rendimento fantástico. Para mim é um dos melhores aqui em Angola. Portanto, a qualidade que tem lá dentro no ginásio, toda a infraestrutura, todas as condições lá dentro, enfermagem, enfermaria, local de banho, jacuzzi, saunas, portanto, o refeitório, ou seja, temos aqui do melhor que se possa imaginar dentro do futebol. Por isso foi escolhido, depois é um local isolado, onde estamos altamente concentrados e focados para aquilo que aí vem.
3: Ainda no decorrer da preparação, Divaldo Alves manifestou a ambição de iniciar o Unitel Girabola com uma vitória na jornada inaugural, reforçando a confiança da equipa para a nova época desportiva.
4: Claro que nós temos o nosso objetivo final, mas o próximo jogo, dia 22, esse é o nosso objetivo. Se for em casa, portanto, temos a obrigação de buscar 3 pontos, ou seja, jogo após jogo. A minha matriz de jogo é muito simples, é controlar todos os momentos de jogo, que são 5 momentos de jogo, bolas paradas, transições, ofensivas, método ofensivo, método defensivo. A minha matriz basicamente é tentar controlar todos os momentos de jogo. Uma equipa muito aguerrida, atrevida e com ambição de 3 pontos.
3: Interclube intensifica a preparação para Unitel Girabola, edição 2026-2027.
0: O São Salvador do Zaire também realiza o estágio pré-competitivo na província do Ambo. A equipa conta já com novos reforços para a nova temporada. Diabanza Eduardo.
5: Beni Papel, ex-Cabos Corpo, Samuel Ibigu, ex-Desportivo da Lunda Sul, Ramilton, ex-Ferrovia do Ambo, são os jogadores confirmados nas hostes do São Salvador e que já se juntaram ao restante grupo de trabalho no Ambo, no âmbito do estágio pré-competitivo, tendo em vista a época de futebol que se avizinha. Diretor técnico da Agremiação Desportiva, António Vunge Russo, dá os detalhes.
6: Terá muito reforço, já estão cá no plantel a trabalhar, como o Ben de Papel, o Samuel, está o Bigu, está também o lateral direto Hamilton, que veio do Ferrovia do Ambo. Portanto, são estes até o momento confirmados que estão aqui como reforço.
5: António Vunge Russo falou da necessidade de observação de alguns atletas, visando aferir o seu nível técnico, tático, psicológico e competitivo.
6: Em termos de observação, obviamente não descuramos disso, não queremos ter o maior número de jogadores nesta época, então um treinador uma vez a outra vai tendo sempre um ou dois jogadores para poder dar uma olhada, né? Ver alguns jogadores que também estão aqui a trabalhar conosco.
5: Ora, fica claro que o plantel do São Salvador não está definido.
6: Vamos continuar a trabalhar, estamos atento. Qualquer setor que o treinador entender que ainda tem deficiências, vamos atacar o mercado enquanto é cedo e dizer que o plantel não está fechado, ainda vai chegar reforços.
5: Até ao regresso a Mbanza Congo, o diretor técnico do São Salvador acredita que o combinado do Zaire estará no seu melhor nível para atacar a Liga Unitel Girabola e a Taça de Angola.
6: Até o nosso regresso a Mbanza Congo, acredito que teremos já o plantel muito bem montado e então perspectivamos fazer um Girabola tranquilo, diferente daquilo que foi a época passada, porque agora as equipas estão cada vez mais fortes, todos eles vão se reforçando e nós já aprendemos a época passada com alguns erros e não queremos voltar a cometer os mesmos erros dessa época. Portanto, estamos a trabalhar cautelosamente para que as coisas esta época possam correr da melhor maneira possível.
5: 4 reforços do São Salvador, Beni Papel, Samuel, Bigu e Ramilton já se juntaram ao grupo de trabalho que projeta a nova época no Ambo sob orientação técnica de Silva Cossanda.
0: Diabanza Eduardo e a formação do São Salvador do Zaire. A nova época em Angola arranca já oficialmente no dia 22 de agosto, tanto com o início da Liga Unitel, Girabola sendo antecipada pela Supertaça a 15 de agosto. Lembramos que a Supertaça entre Petro de Luanda, campeão nacional, e o Ilhate de Benguela, vencedor da Taça de Angola. E noutro âmbito, membros da Federação Angolana de Futebol inspecionaram hoje o estádio Vici António, que pode acolher já o jogo da Supertaça entre o Petro de Luanda e o Ilhate de Benguela. Mais dados com o repórter Aristides Augusto.
7: O estádio Vicente António foi esta quinta-feira, 23 de julho, alvo da visita de uma comissão de inspeção da FAF com o objetivo de reavaliar a estrutura para ser palco de abertura da temporada futebolística 26-27 entre as formações do Petro de Luanda e do Ilhate Sport Clube de Benguela no dia 16 de agosto. A mesma foi chefiada por Heller Martins e outros 3 integrantes que durante hora e meia, ou seja, 90 minutos, percorreram todos os compartimentos do estádio para se entender tirar do seu estado de prontidão em termos de condições. A comissão saiu daqui do IJ satisfeita com o que constatou, mas deixou ficar recomendações a serem cumpridas quanto à zona para a separação das claques, situação que deve ser rigorosamente resolvida em tempo útil. Hélder Martins, o responsável da comissão, disse que o estádio é novinho em folha, mas a avaliação final depende muito da opinião do presidente da FAF.
8: Em termos de condições, nós temos que considerar, e é visível para todos, que isto é um campo praticamente novo, como se diz na gíria, novinho em folha. Nós estamos a fazer na vez se reúnem as condições do jogo, mas é mais na vertente da segurança. Nós temos que ir também na terça-feira, já temos a viagem marcada para a Uila, vamos também inspecionar a Tondavala e vamos apresentar o relatório à direção da Federação e caberá ao presidente a tomar a decisão final naquilo que será a escolha para a realização da supertaça.
7: Do lado da APF, Miguel Francisco Saraiva, o presidente de direção, não tem dúvidas que o vice António cairá na gracinha da FAF para acolher a supertaça entre as melhores equipas da temporada transata: Petro de Luanda, campeão em título da Liga Unitel, e o Iliete, vencedor da Taça de Angola, a ser disputada no dia 16 de agosto próximo.
9: Achamos por bem que a visita foi feita com todo orgulho e a mesma direção que veio para fazer a inspeção constatou em loco aquilo que é as condições que o campo oferece, que é um campo novo em folha e que oferece todas as condições para assim abrigar a supertaça a nível nacional. E o quesito que fica aqui são algumas recomendações que foram deixadas, sobretudo no quesito do asseguramento. Nós hoje temos forças enormes para tomar peito a esse grande evento de futebol.
7: E o diretor do Gabinete Provincial da Juventude e Desportos, Sérgio David Manuel, disse que as recomendações deixadas são mínimas e podem ser cumpridas a menos de 24 horas.
10: Temos uma infraestrutura nova e bem equipada, trazendo para aqui a supertaça da Angola, para nós é uma mais-valia. Torcemos para nós para que a prova venha para aqui, que seria também bem para a nossa juventude.
7: Palavras de Sérgio David Manuel, o diretor do Gabinete Provincial da Juventude e Desportos do IJA, falando acerca do estádio Vice António, que foi esta quinta-feira, 23 de julho, alvo da visita de uma comissão de inspeção da FAF.
0: Aristides Augusto e a inspeção ao estádio Vice António, visando os próximos jogos da temporada. Noutro âmbito, a Federação de Futebol entrega oficialmente a gestão da Liga Unitel Girabola à Associação Nacional de Clubes Angolanos, ANCAF. A assinatura do acordo acontece amanhã às 16 horas na sede da FAF e será formalizada pelos presidentes da Federação de Futebol, Fernando Alves Simões, e da ANCAF, João Luz e Vigueno. Com este acordo, a ANCAF passa a assumir a gestão principal da competição de futebol angolano, num processo que visa reforçar o profissionalismo, a autonomia organizacional dos clubes e o desenvolvimento sustentável da Liga Unitel Girabola. Seguimos com a ginástica. Ginastas de Benguela em prontidão para o Jornal do Sul, de 24 a 28 deste mês na província do Namibe. O grupo é composto por 73 atletas. Domingos Teixeira.
11: Ginastas de Benguela, em representação de várias equipas, partem para a província do Namibe, onde vão disputar o Zonal Sul de Ginástica, de 24 a 27 do corrente mês. A competição reúne atletas de vários escalões e classes nas disciplinas de ginástica rítmica, aeróbica, tumbling e artística. O presidente da Associação Provincial de Ginástica de Benguela, Mano Chipalanga, afirma que a meta da delegação passa por conquistar o maior número possível de títulos nas diferentes categorias.
12: Para já, já estamos a falar em 73 atletas, em todas as categorias e ambos os sexos, que vão competir nas disciplinas de ginástica rítmica, aeróbica, tumbling e artística. No caso, estamos a falar que são os representantes de 8 equipas que nós temos aqui em Benguela, que vão se deslocar para a província de Namibe no campeonato Zonal Sul, nos dias 24 a 27 do corrente mês. Então, os objetivos são os mesmos: alcançar as 4 taças disponíveis para a conquista nacional. O nível dos atletas, quer moral, quer físico, quer técnico, está alto em todas as vertentes e acredito que vamos ter bons resultados.
11: Amandio Chipalanga, presidente da Associação Provincial de Ginástica, delegação benguelense, parte para a província do Namibe, palco do Zonal Sul de Ginástica, que decorre de 24 a 27 deste mês.
0: Continuando com a ginástica, os atletas da Lunda Sul seguem para a cidade do Ambo para a disputa do Zonal Centro do Ambo. Repórter Wilson Felipe.
13: Saudações, com o trabalho de casa feito, os ginastas da Lunda Sul estão a caminho da cidade do Ambo, onde vão competir no Zonal Centro de 24 a 28 deste mês nas disciplinas de tumbling, rítmica e aeróbica. O grupo, às ordens do treinador Eduardo Tipirica, sabe que não será uma tarefa fácil, mas tem a lição bem estudada para a revalidação do título. O treinador Eduardo Tipirica acredita no potencial do grupo nesta missão.
14: A nossa ambição é consagrar-se o campeão, a melhor do grupo que possa fazer esse apuramento para o campeonato nacional. Sim, vamos com tudo do Zonal, porque no ano passado a gente foi campeão, então a gente está preparado para poder defender o mesmo título. Não será fácil, porque alguns clubes também que não faziam parte nos campeonatos passados farão também presente, então o foco é mesmo manter o topo da competição. Continuem a acreditar em nós, estamos aqui e esperamos, orem por nós, e assim a gente irá arrecadar boa participação no campeonato zonal.
13: Quem também deposita a máxima confiança nos ginastas locais é o presidente de direção da Associação Provincial da Modalidade, Hélder Cambolo.
15: A Lunda Sul entra praticamente em prova com um estatuto de campeã. Somos os campeões em títulos do Zonal Centro. E assim sendo, assumimos a responsabilidade de defender o troféu neste zonal com a máxima dedicação. Aqui queria só desejar aos nossos atletas foco, rigor no praticável e que tragam as merecidas medalhas. E eu acredito firmemente que a vitória dos nossos campeões será uma vitória de toda a Lunda Sul, quiçá de todo o leste de Angola. O grupo representará a nossa província na 18ª edição do Campeonato Zonal Centro, e aqui quero destacar que esta deslocação foi viabilizada pelo apoio institucional da Fundação Brilhante, que é a parceira estratégica e que neste momento volta a apostar no desporto e na nossa juventude.
13: Hélder Cambolo, presidente de direção da Associação Provincial da Modalidade, que acredita numa boa participação airosa dos ginastas locais no Zonal Centro, com palco no Ambo de 24 a 28 deste mês.

0: Arrancam neste sábado nas províncias do Namibe, Uambo e Luanda os campeonatos nacionais de ginástica zonal norte, centro e sul. Nos escalões dos iniciados juvenis, júniores e senhores em ambas as classes, prova seletiva para o campeonato nacional da modalidade previsto para o próximo mês de agosto, com palco nas províncias de Benguela e Huila. Para este evento, que exige flexibilidade e coordenação motora, a província de Luanda vai acolher o zonal norte no pavilhão da Cidadela Desportiva, com a participação das equipas da província de Cabinda e Kwanza Norte. Neste evento, a cidade capital tem a confirmação de mais de 6 equipas. Destaque para o Petro de Luanda e o Xislac do Quilamba Quiache. Leonardo Mock é ginasta na disciplina aeróbica.
1: De acordo com os meus treinos, está sendo um pouco difícil, mas consoante a ajuda do treinador, já dá para recuperar as coisas que estão dificultando mais um pouco.
0: Então, tudo pronto para a tua exibição?
1: Sim, está tudo preparado. E estou só a aguardar o dia da competição para mostrar o meu trabalho.
0: Leonardo Mock, que vai disputar na categoria dos senhores na disciplina aeróbica. A direção do órgão reitor da modalidade garante estar tudo pronto para o sucesso do evento. João Gabriel afirma isso mesmo.
2: Estes campeonatos zonais, que é seletivo aos campeonatos nacionais, que serão realizados em agosto nas províncias de Benguela e da Huila, no entanto, também vai ser um momento da Comissão Técnica da Federação Angolana de Ginástica verificar o quanto tem sido o trabalho dos clubes relativamente à escola de formação no que diz respeito à massificação.
0: Aqui as declarações do vice-presidente desportivo do órgão reitor da modalidade, João Gabriel, falando dos campeonatos nacionais Zonal Norte, Centro e Sul, que arrancam neste sábado nas províncias de Luanda, Uambo e Namibe.
3: Repórter Magilo Ossi, Polidesportivo. O Ministério da Juventude e dos Desportos marca presença este sábado às 7 horas na Caminhada da Família, na Vila de Viana, junto à entrada do Centro Ortopédico. Portanto, sob o lema Caminhamos Juntos pela Saúde, Bem-Estar e União das Famílias Angolanas, de acordo com José Pedro Marta, Diretor Nacional para o Fomento Desportivo.
4: O Ministério da Juventude e do Desporto, em parceria com o Ministério da Administração e Territórios, tem então promovido desde janeiro deste ano a marcha da Caminhada da Família. Então, este sábado, dia 25, o Ministério da Juventude e do Desporto estará presente no município de Viana para juntos então fazermos a marcha ou a Caminhada da Família. O objetivo desta marcha, desta caminhada, é lutarmos ou acabarmos com o sedentarismo e criarmos cada vez mais a cultura da prática dos exercícios físicos. Começamos por caminhadas e quem sabe muitos depois já de um bom tempo, no segundo, no terceiro mês, foram já ganhando o hábito mesmo de fazer as corridas que hoje em dia temos todos os finais de semana organizados por várias empresas a nível nacional, em particular em Luanda. Então, fica aqui o apelo a todos os munícipes de Viana que este sábado, dia 25, estaremos todos juntos aí, junto ao Centro Ortopédico de Viana, como ponto de partida para a nossa caminhada familiar.
3: Palavras de José Pedro Marta, diretor nacional para o Fomento Desportivo e a realização da Caminhada da Família na Vila de Viana, junto à entrada do Centro Ortopédico, sábado marcado para as 17 horas. Lá fora, Benfica perde, portanto, na corrida à Liga Europa. A formação encarnada perdeu esta noite, em instantes, diante dos suíços do St. Gallen, por 2-1, jogo a contar para a primeira mão da segunda pré-eliminatória da Liga Europa. Nesta altura, portanto, a equipa orientada por Marcos Silva. No Barcelona, que oficializa também a contratação de Canin Adeyemi, o atacante alemão, ex-Borussia Dortmund, é o novo reforço do campeão espanhol para a temporada 2026-2027. O melhor do desporto na Rádio Nacional de Angola com o programa desportivo, segunda edição do dia. Ministro da Juventude e dos Esportes apela aos desportistas a cumprirem o dever cívico. Nacional de Handball Sénior Feminino cumpre terceira ronda. Interclube trabalha na província do Icolibengo. Benfica derrotado na corrida Liga Europa, derrota de 2-1 frente ao St. Gallen da Suíça. Desportivo, edição e apresentação do Bruno Oliveira, montagens sons do Arivaldo da Silva, técnica final do Erlander Dácio. Boa noite.

0: 21 horas em Angola.
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0: Bom dia, João, Gonçalo da Costa, António da Costa, Paulo da Costa, Conceição da Costa, Emanuel da Costa, João Paulo da Costa, Alberto da Costa, Mateus da Costa, Simão da Costa, Paulo da Costa e Osvaldo da Costa comunicam o falecimento de Amélia da Costa. O funeral será realizado amanhã às 11h30 no cemitério da Santana. Filhos, netos, bisnetos e sobrinhos comunicam o falecimento de Agostinho Fortunato de Abreu, também conhecido por Tio Abreu, ocorrido no dia 21 de julho em Luanda. O funeral será realizado no sábado às 10 horas no cemitério do Alto das Cruzes. O óbito decorre na sua residência no bairro dos Coqueiros. Inés Cunha, Conceição Cunha, Raquel Cunha, Nito Cunha, Carlota Cunha, Francisco Cunha, Alcina Cunha Quindanda e demais familiares comunicam o falecimento do seu ente querido. José Lopes da Cunha, ocorrido por doença no dia 19 de julho em Barcelona, no Reino da Espanha. O óbito decorre no Talatona. O funeral será realizado em data anunciar oportunamente. Soba Zambela, Zé Cangumbe, Luzia Queta, Geneses e Roberto comunicam a todos os familiares o falecimento de António Domingos Queta, também conhecido por Cazanga, ocorrido em Calandula, na província de Malange. Marcela Bravo Paulo, Domingos Bravo Paulo, Bernardina Bravo Paulo e demais familiares comunicam o falecimento de Domingos Lira Bravo Paulo, ocorrido em Lisboa. O seu funeral será realizado em data anunciar oportunamente. O Estado-Maior General das Forças Armadas Angolanas comunica o falecimento do Major Ferreira André Sacala, ocorrido no dia 16 de julho no Hospital Militar Principal, por doença. O seu funeral será realizado em data anunciar oportunamente. Foram as informações no último serviço da Agenda Nacional, referente ao dia 23 de julho.
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0: 21 horas 2 minutos.
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0: Vinte e uma horas, seis minutos, a seguir o Boa Noite Angola com o Silvio Capoepoe.

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0: 21h15, damos boas-vindas ao Boa Noite à Angola, referente a esta quinta-feira, 23 de julho do ano de 2026. Temos alinhado para si esta noite. Vamos falar com o jovem Orestes dos Santos, que nos vai falar sobre uma obra Zanatano, ou seja, uma perspectiva africana sobre a autodefesa. Dizem que ele bate muito, então até vou lhe pôr já naquele microfone bem distante, tá vendo? Já. Já sai aqui um maigueri, não vai funcionar. Portanto, este será o nosso primeiro tema de conversa. O segundo, vamos também ter uma conversa com o politólogo António Carrebo, tudo sobre a inclusão feminina e igualdade de oportunidades no mercado de trabalho. Também vamos ter o senhor Graça Catuti, técnico da Fundação Kisama, que nos vai falar sobre a juventude e a conservação, como formar uma geração guardiã da natureza. Portanto, isto no nosso espaço, a voz da natureza. Ainda hoje vamos ter no seu serão, em reposição, como sempre fazemos, Angola, ou seja, o debate Angola em direto, que hoje refletiu sobre a situação do comércio e indústria e a importação de bens e serviços produzidos no nosso país. Portanto, o menu está recheado, o Irlanda Décio e também o Silvio Capoeira vão fazer companhia até bem próximo da meia-noite, lembrando, porém, que de hora em hora vai ter notícias.
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1: Só a Irlanda Delcio, tu és assim porquê? Não era melhor continuar a tocar? Epá. Depois do Paulo Flores e Yuri da Cunha cantarem. Quer dizer, já não consigo mais. Já não consigo mais dizer nada. Mas pronto. 21 horas 22 minutos. Boa noite, Angola. É quinta-feira. O calendário marca 23 de julho do ano de 2025. 26. Ai. Estou a recuar para tanto. Mas está bem. Hoje vamos falar com o jovem Orestes dos Santos. Já deu para perceber que é lutador de artes marciais? Estou errado?
2: Instrutor.
1: Pode falar.
2: Instrutor.
1: Mas para chegar a instrutor teve que lutar primeiro. Ou teve que praticar primeiro.
2: Praticar, certo.
1: Ah, pronto, está bem. Isso. E fala-nos de Zanatano. O que é isso, afinal?
2: Zanatano.
1: Que língua é esta e o que é que ela significa em português?
2: Zanatano é a tradução de Swahili, de cinco ferramentas. Refere-se às duas pernas, os dois braços e a cabeça como ferramentas primárias de defesa pessoal. O sistema de defesa pessoal que eu criei em 2013.
1: Que é exatamente isso que vai espelhar no seu livro.
2: Certo.
1: Agora fala-nos um bocadinho desta arte. Como é que ela se desenvolve, como é que ela se desenrola, como é que ela se procede. Para que possamos perceber, não é? E criar o apetite para comprar este Zanatano.
2: Ok, praticamente eu tenho... Este ano vou completar 28 anos. 28 anos de experiência de artes marciais. Kickboxing, Muay Thai, Krav Maga, Judo... Karatê, eu representei a África do Sul em 7 campeonatos mundiais de Karatê. Chegou uma fase em que eu notei que as artes em si não tinha nenhuma modalidade que eu notava que não. Este sistema que eu posso usar como sistema de defesa pessoal.
1: Então?
2: Né, completas. Então criei, eu criei tirei as técnicas mais práticas de cada modalidade e criei um pacote compreensivo de autodefesa. Esse então, é o chão de Zanatano.
1: Zanatano, falou de 4, 5 modalidades, mas diz que o Zanatano fala sobre os dois membros inferiores, dois superiores e a cabeça.
2: E a cabeça, certo.
1: Portanto, 5-5.
2: Coincidência.
1: Porque também fez 5 modalidades, falou aqui. Isso de 5 modalidades, e junta estas 5 modalidades.
2: E fui desenvolvendo novas técnicas.
1: Ok. Para quem é que direciona este livro?
2: Para quem nunca treinou nenhuma modalidade, para quem já treinou, para os experts, tem algo para todos no livro. Este é só o volume 1, tem até o volume 5, mas

0: Não é a interpretação.
1: Só não destapes muito as cubas, que é para deixar o apetite para se comprar o livro, né?
0: Certo. A base do Zanatá não é a interpretação do africano sobre aquilo que é a essência da defesa pessoal.
1: A interpretação do africano.
0: Do africano, certo.
1: Por isso diz uma perspectiva africana sobre a autodefesa.
0: Exatamente.
1: Qual é o entendimento? O que é que você pensa ser o entendimento do africano sobre a autodefesa?
0: O entendimento do africano baseia-se na simplicidade. Nada de voltas diretamente ao objetivo. Aquilo que funciona, aquilo que é prático, aquilo que conseguimos implementar no momento. Por exemplo, as modalidades que nós conhecemos, como karatê, judo, kickboxing, as que eu mencionei, todas têm uma certa limitação. Nos combates, tu não podes atacar nas vistas, não podes atacar a zona da virilha, não podes atacar atrás da cabeça. E na rua, quando tu vais se defender, são esses pontos que tu deves atacar. Então, se no teu dia a dia, no dojo, não atacas esses pontos, na rua não vai ser uma segunda natureza atacar esses pontos. Então, só este lado já nos diz que há muito para descobrir sobre a diferença entre as marciais, que nós conhecemos, e a defesa pessoal.
1: É, mas disse também que a melhor forma de se defender é atacar. E você fala aqui de autodefesa.
0: Autodefesa, certo. Atacar quando for necessário. Porque na Zanatano, quando nos deparamos com um certo conflito, temos três opções. A primeira, que eu sempre aconselho, que é evitar. Verbalmente ou retirar-se do local. A segunda, que é imobilizar o oponente. Sem deixar sinais, imobilizar simplesmente. Se não conseguimos evitar ou imobilizar o oponente, infelizmente vamos ser
1: levar
0: as últimas instâncias, certo? Ou até aniquilar o próprio a ameaça.
1: Nunca mais ouvi esse termo, aniquilar.
0: Um termo assim, mas só para não, certo?
1: Está bem, companheiro. O que mais nos vai oferecer neste primeiro volume, porque os outros quatro ainda estão por vir? O que mais vamos encontrar nele? Para além desta base do Zanatano, o que mais pode criar o apetite para irmos todos,
0: certo,
1: comprar este Zanatano, uma perspectiva africana sobre autodefesa?
0: Sem partilhar muita informação, eu quero transmitir o seguinte: todo mundo, quando olha para um atleta ou um judoca, está com um cinturão negro na cintura e o seu kimono, automaticamente pensam que, uau, este é mestre, ninguém pode se meter com essa pessoa.
1: É parte.
0: Exatamente. Mas uma informação chave: o judo ou judoka, para aplicar as técnicas que domina, deve estar no máximo a 1 metro de distância do oponente. Seja lá se o indivíduo tem um quinto ou sexto dan, se ele tiver a 2 metros do oponente,
1: não
0: aí
1: consegue.
0: O judoka não consegue fazer nada, porque 99% das técnicas tem a ver com as quedas e as chaves.
1: Portanto, proximidade é a chave.
0: Exatamente. E as outras modalidades também têm as suas limitações. Por exemplo, as técnicas do karatê ou do kickboxing precisam de distância, pelo menos 1,5 metro a 2, para projetar os golpes, os chutes. E sem essa distância, não consegues aplicar. Aí já nos mostra que não basta ter o cinturão preto nessa modalidade. Naquela é que eu entendi muito cedo que não era suficiente. Eu tirei as técnicas mais práticas e fui desenvolvendo aquilo que eu achei necessário para aplicar na defesa pessoal.
1: Uma última pergunta: por que é que escolheu representar a África do Sul sendo angolano?
0: Não foi uma escolha. Aquilo foi a circunstância em que eu me encontrei na altura, porque eu saí de Angola com 8 anos. Estava na África do Sul, comecei com jiu-jitsu tradicional, depois fui para o judo, aqui no Kudoa, depois viajei para a África do Sul. E lá dei sequência, comecei com karatê e tive um bom desempenho. Fui selecionado para representar a equipe nacional da África do Sul. Representei durante 7 anos, fui 5 vezes campeão, mas não ganhei a nacionalidade. Isso é uma outra. Talvez
1: uma outra história. Tá bem. Companheiro, nosso muito obrigado. Obrigado por ter vindo ter connosco. Obrigado por mais este contributo, não só à literatura angolana, mas também ao conhecimento e, como você próprio diz, à autodefesa.
0: Certo.
1: que nós todos precisamos para continuarmos

0: muros, nas ruas de Luanda, nas ruas de Ntala Tanto, nas ruas de Angola, certo, nas ruas do mundo.
1: Certo. Aproveito já a partilhar, a convidar todos os ouvintes. Este sábado será o lançamento oficial do livro na Fundação Arte e Cultura. Depois da, aquilo fica depois da Movicel, tem a Movicel, não, Africel, agora é Africel.
0: Tá,
1: depois da Africel, entras à direita e aí localizas a Fundação Arte e Cultura, às 18 horas.
0: Está certo. Muito obrigado e boa noite.
1: Muito obrigado.
0: Okay. 21 horas, 31 minutos. Vamos à música, daqui a pouco voltamos com mais informação.
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0: De feliz memória, Roxane. Deixamos assim o perfume da sua boa música, do seu saber bem cantar. 21:37. Agora vou conversar com o jurista António Carrebo. E a nossa conversa tem a ver com a inclusão feminina e igualdade de oportunidades no mercado de trabalho. Boa noite e seja bem-vindo.
1: Boa noite, prezado jornalista. Boa noite aos técnicos dessa maravilhosa rádio. E boa noite a quem nos acompanha a essa altura.
0: A minha primeira questão sobre este assunto seria: como é que nós estamos?
1: Bom, a resposta seria muito lacônica, na medida em que, primeiramente, tendo em conta o que decanta na norma normarum, na norma das normas, na nossa Constituição, sobretudo aqui olhando para o que diz o artigo 6º, número 2, que retrata o princípio da igualdade, sendo certo que todos somos iguais perante a lei, por um lado. Por outro lado, também a nossa Constituição, nos termos do artigo 6º, diz que o Estado subordina-se à Constituição e funde-se na legalidade, pelo que aqui o princípio da igualdade deve ser entendido que ninguém pode ser tratado ou destratado tendo em conta o seu gênero, o seu sexo. Portanto, nesse quesito, o Estado angolano está muito bem. Essa é uma abordagem jurídica, mas também do ponto de vista político. Recordemos aqui, Sua Excelência o Presidente da República, quando do último discurso à nação, terá enfatizado que a mulher angolana já não tem praticamente nada a provar relativamente às suas competências, relativamente o seu empenho vital para a construção desse país. Portanto, é um apelo político também.
0: Apesar de não termos ainda conosco dados finais do último censo, mas diz-se que 50+1, ou seja, 51% da nossa população é maioritariamente feminina, apesar de eu acreditar muito mais, que seja muito mais, mas vamos olhar para aquilo que são factos que nos são dados. E destes 51, 60% dos habitantes têm menos de 24 anos. E se a maioria são mulheres, é uma oportunidade para fazer com que mais mulheres participem ativamente em vários setores da vida pública e privada. Pelo que conhece, pelo que sabe, pelo que lê, pelos números que tem conhecimento, como é que nós estamos?
1: Bom, pelo que a gente verifica, nós em termos
0: de aquilo que nós vemos a olho nu e aquilo também que...
1: Claro, claro. Há passos significativos neste sentido. Convenhamos aqui, embora os números indicam que, e claro, também os factos de per si são notórios, são visíveis, a maior parte da população angolana é de facto, são mulheres, mas no que tange aqui a sua inclusão, no que tange a sua presença, sobretudo nos canais onde o país é decidido, o número é ainda muito reduzido, mas tem sido feito um esforço no sentido de se inverter esse quadro, mas que esse esforço não pode ser entendido somente na perspectiva de inclusão por inclusão, mas também é o reconhecimento vital de que investir na mulher, inserir a mulher em todos os domínios onde o país decide-se, é de facto olhar para o desenvolvimento desse país, porque são as mulheres que carregam as famílias, são as mulheres que muitas vezes estão nos momentos mais críticos e decisórios de toda a história da humanidade, todas as vertentes da história da humanidade. Houve sempre mulheres que com seu talento, com a sua destreza, conseguiram de facto dar prova de que as mulheres não podem ser ignoradas. Portanto, e olhamos aqui para o nosso Estado, olhamos sobretudo para o aparelho de governo, desde a alta estrutura até a intermédia, há lá visivelmente mulheres a darem carta suficiente de que a aposta às mulheres é uma boa decisão por parte, por exemplo, de Sua Excelência o Presidente da República. Veja aqui, temos a vice-presidente da República de Angola, uma mulher, temos a vice-presidente do maior partido desse país, também uma mulher, e temos noutros partidos também. Portanto, a mulher vai conquistando o seu espaço, não no sentido de que necessitamos ter um número que é igual a seus homens, não. É mesmo por mostrarem determinada capacidade e o reconhecimento de que, sem as mulheres, é difícil a sociedade desenvolver-se da forma como se espera.
0: Fez menção ao bocado das políticas, ou seja, da mensagem do Presidente da República sobre sobre a igualdade de oportunidades para a mulher, e muito bem, mas a pergunta é: as políticas atuais para a busca desta igualdade, para a busca destas oportunidades, para a implementação destas oportunidades, são suficientes? Têm sido suficientes? Precisamos de melhorar? Se sim, em que é que precisamos de melhorar?
1: Bom, claro que, como se tem dito em latim, Roma nono dia edificata esta. Roma não foi edificada em apenas um dia. E os direitos, liberdades e garantias fundamentais são conquistados, consagrados e exercidos com o crescimento e a maturidade da população. Portanto, na medida em que a sociedade vai ganhando maturidade, na medida em que a população vai ganhando consciência de que evitar a sua própria participação, porque isso começa mesmo da partir do jovem, da jovem no caso, porque mais do que medidas que o governo poderá vir a criar, mais do que normas que poderão vir a ser aprovadas, também é necessário um investimento na consciência cívica. É necessário que esta jovem, essa senhora, sinta-se integrante, parte integrante, para participar na sociedade, sendo certo que, do ponto de vista jurídico, do ponto de vista da produção legislativa, estamos muito avançados, tanto no domínio do direito laboral, no domínio da própria Constituição. Portanto, não há ali qualquer discriminação pelo sexo. Agora, convenhamos aqui, é necessário um trabalho profundo pedagógico, um trabalho virado, sobretudo, na criação da consciência cívica por parte das mulheres. Eu penso que há determinadas matérias, sobretudo aquelas que expõem as mulheres à política, tornam elas visíveis. Muitas vezes, para lá chegar, é um caminho um pouco espinhoso, que envolve muito sacrifício, envolve dedicação, envolve, portanto, afastar-se de determinadas coisas, mas nem sempre algumas mulheres estão dispostas a correrem tais riscos, convenhamos aqui. Mas o que se pode dizer é que, do ponto de vista legal, estamos bem servidos. Do ponto de vista também de apelo, de enaltecer a participação da mulher, também estamos muito bem servidos. Veja que, quando Sua Excelência o Presidente da República terá dito que as mulheres angolanas já não têm nada a provar relativamente à sua importância, à sua capacidade, portanto, enaltecendo aqui o talento das mulheres, a competência das mulheres, e incentivando as mulheres a participarem ativamente na política, veja que essas palavras ecoaram de forma muito, mas muito profunda nas mentes das nossas populações. Agora, o que falta de facto é continuarmos com o trabalho, que aquele discurso de Sua Excelência o Presidente da República deve sair do papel. Agora, para sair do papel, é necessário que outros entes também participem, as igrejas, os partidos políticos, a sociedade de modo geral.
0: Falamos até agora sobre o que está a ser feito. Portanto, o homem, o país, em termos legislativos, políticos, ou seja, o que estamos a fazer, o que está a ser feito para o bem da mulher. Agora vou mudar a moeda. Okay. O que é que a mulher deve fazer para estar posicionada, ou seja, para estar pronta, que quando estalar o dedo, quando vier a chamada, ela está pronta para assumir, sem receios, sem dois pensamentos, o desafio que lhe é proposto?
1: Bom, o que tem sido feito, no caso.
0: O que é que a mulher deve fazer? Até agora falamos daquilo que está a ser feito em prol da mulher. O que é que a mulher deve fazer?
1: Bom, primeiro é preciso que se diga que a mulher já tem feito, não é? Veja que somos os que somos hoje porque teve lá de trás uma mulher, não é? É a mulher que cuida, nos é a mulher que cuida das crianças, ou seja, a mulher está desde a fase embrionária do primeiro núcleo fundamental de toda e qualquer sociedade, da fase embrionária de toda a família, há lá por detrás uma mulher. Portanto, a mulher já tem feito muito. Agora, do ponto de vista social, mas do ponto de vista político, do ponto de vista precisa-se apenas de maior preparação, maior investimento, tem sido feito de facto, mas a mulher de per si precisa ganhar maior consciência cívica, precisa estar nutrida de conhecimento, precisa investir-se mais no, sobretudo em bolsas de estudo para as viradas das mulheres, porque emancipando a mulher, formando a mulher, é formar a sociedade de facto. Portanto, precisa apenas aceitar o desafio, o convite, porque tudo está exposto, tudo está em aberto. Precisamos, como se diz, não é? O convite já foi feito, o apelo está lá no artigo 52º, não é? Uma espécie de convite à população, de modo geral, sem discriminação, a participarem da própria política. Portanto, precisa-se apenas, primeiramente, aceitar esse convite e depois, portanto, continuar a incitar mecanismos de modos que esteja de facto preparada para assumir desafios. E de facto tem sido feito. A gente encontra mulheres nas igrejas assumirem cargos que outrora era somente um monopólio de homens, na política, nos tribunais. Portanto, convenhamos aqui, prezado jornalista, as sociedades evoluem nessa perspectiva, nessa velocidade, nessa dimensão, tendo em conta a nossa história recente, em que os homens praticamente foram tidos como os principais atores, não é? Não podemos esquecer que vivemos um período de conflito armado muito intenso, que moldou também a nossa consciência. O papel da mulher, embora em número muito reduzido, foi vital nessa fase negra da nossa história, mas os homens, claro, ganharam o terreno suficiente, porque o país vivia em conflito e são os homens que via de regra dominavam. Mas com o advento da paz a partir de 2002, a integração da mulher, não é, a questão do setor civil foi gradualmente, ou tem sido gradual, tem havido uma revolução gradual, no sentido de que os entes privados também participam, não só apenas os militares, porque se fizermos um retrocesso, maior parte das pessoas que ocupavam determinadas funções tinham um histórico militar. Agora esse número tem sido muito reduzido. Com essa redução provoca também, por um lado, que todos os setores tornam-se muito mais arejados para a participação das mulheres, porque também os direitos econômicos, sociais e culturais, aqueles direitos que estão elencados na nossa própria Constituição, tanto no número 2, o número 1 do artigo 28º, que trata, por um lado, dos direitos econômicos, sociais e culturais, de direitos sociais e políticos. Portanto, esses direitos têm sido consagrados, exercitados de forma gradual, e a nossa sociedade está muito bem em termos jurídicos, como fiz referência. Agora, há sim um trabalho de seta profundo para a formatação de consciência cívica, uma consciência virada à participação ativa das pessoas, porque se fizermos essa diferença somente, ou olharmos somente para as mulheres, também estaríamos a discriminar. Mas não é o entendimento que está no artigo 23º. Ali a ideia geral é que todos são iguais perante a lei. Portanto, homens e mulheres vão ganhando consciência cívica de forma gradual, e isto vai provocar que, como por natureza as mulheres estão em maior número, vai provocar que nessa senda de homens e mulheres ingressarem, portanto, as mulheres sejam de facto o número mais extensivo. Portanto, estamos num bom caminho neste capítulo.
0: Uma última mensagem.
1: Última mensagem é que as mulheres continuem a lutar pelos seus sonhos, pelos sonhos das suas famílias, porque as mulheres levam nas costas o peso dos filhos, da casa, do trabalho, portanto devem continuar nessa senda. Espero que a mensagem de Sua Excelência o Presidente da República continue a ecoar na mente dos nossos dirigentes, em toda a estrutura, a partir dos governos provinciais, dos ministérios, das administrações municipais. Devem perceber que ao injetarem mulheres não pode ser no sentido numérico, deve ser no sentido primeiro do reconhecimento da qualificação e também, portanto, do papel vital que as mulheres desempenham numa sociedade.
0: Doutor António Carrebo, o nosso muito obrigado.
1: Nós é que agradecemos, é a nossa primeira vez de cá estar, em que cá estamos, e esperamos de facto outros convites para estar nessa precisão da rádio.
0: A falar dessa forma, pode ter certeza que vai voltar.
1: Obrigado, muito obrigado.
0: Obrigado a nós, e foi a conversa com o politólogo António Carrebo, é politólogo e também jurista, tudo à volta da inclusão feminina e igualdade de oportunidades no mercado de trabalho. São 21 horas e 52 minutos.

0: Agora, boa noite, são 22 horas em todo o território nacional. É hora de notícias e é com Paulo Matias.
1: Projeto de transformação para a economia azul apresentado em conferência de alto nível em Luanda.
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1: Para muito boa noite, voltamos a atualizar as notícias. O projeto de transformação para uma economia azul mais sustentável foi apresentado nesta quinta-feira durante a conferência de alto nível sobre economia azul em África. O projeto apresentado aqui em Luanda vai garantir mais sustentabilidade das comunidades em todo o continente africano, Martinho Xinger.
3: Com um orçamento de 5 milhões de dólares americanos, que está a ser implementado pelo PNUD e a sua execução é da responsabilidade da União Africana. Assim, vai permitir diversificar a economia dos países, garantir que as famílias ao longo da costa desenvolvam as suas atividades sem constrangimentos, segundo o consultor Ivica Trumbica.
4: São 5 milhões de dólares. O projeto vai significar o que é que ele vai abordar para a transformação da economia azul africana. Países costeiros africanos que caem no âmbito da economia azul.
3: Nesta altura, a União Africana apoia 27 países a manterem preservado o ecossistema marinho. A especialista em economia azul, Linda Eta, especifica a estratégia do ponto de vista sofisticado.
5: Nós fizemos através da União Africana, AIPA, e também com o PNUD, temos estado a apoiar alguns países, Estados-membros, para a implementação da estratégia da economia azul.
3: Aqui a tradução das palavras de Ivica Trumbique e Linda Eta. A Agenda 2063 tem o apoio de várias organizações, segundo José Fasacô, representante permanente da FAO.
6: Essa estratégia é para a execução da Agenda 2063.
3: Representante permanente da FAO, José Fasacô, o segundo dia da conferência de alto nível sobre economia azul em África, aborda o impacto azul no continente.
1: Projeto de transformação para a economia azul mais sustentável, apresentado durante a conferência de alto nível em Luanda. O Conselho Nacional da Juventude assinou mais 4 memorandos de entendimento com 2 escolas de condução e 4 centros de formação técnico-profissional. Os responsáveis pelas instituições parceiras garantem estar preparados para receber os jovens interessados em frequentar as formações Carolina Rodrigues.
7: Para as formações técnicas, muitos centros juntaram-se à maior plataforma juvenil e garantiram bolsas comparticipadas e a custo zero. Os dirigentes das instituições já aguardam a juventude para o processo de inscrição.
8: António Jaime, diretor da Academia Cristo Rei. Esse memorando de entendimento vai permitir que os jovens que se dirigirem à nossa academia com a inscrição feita em nome do CNJ terá um desconto de 50% depois da formação, o jovem terá um acompanhamento para o mercado de trabalho.
9: Josefa Manuel, diretora-geral do Centro Sol Sales. Estamos disponíveis para formações em áreas diversas. Quem vier pela via do CNJ, totalmente gratuito.
7: O presidente do CNJ, Isaías Kalunga, cita o correio eletrônico para os jovens interessados nas formações técnico-profissional.
10: Os interessados poderão consultar a página do Conselho Nacional de Juventude, www.cnjuventude.ao, e também se dirigirem às instalações do Conselho Nacional de Juventude.
7: Isaías Kalunga chama a juventude a efetuar inscrições no site do CNJ para a formação técnico-profissional.
1: CNJ reforça parcerias para ampliar formação profissional e oportunidades para a juventude.
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1: É por aí que seguimos. A Federação Angolana de Futebol dá oficialmente a gestão da Unitel Girabola à Associação Nacional de Clubes Angolanos de Futebol, ANCAF. A assinatura do acordo aconteceu nesta quinta-feira na sede da FAF e será formalizado pelos presidentes da FAF, Alves Simões, e da ANCAF, João Lusuvo Queno. Agora, da atualidade internacional, o secretário-geral da Organização das Nações Unidas, António Guterres, alertou esta quinta-feira que a situação do Médio Oriente está a sair do controlo, após o aumento implacável das hostilidades na região e pediu uma mudança de rumo. Guterres, que falava no Conselho de Segurança da ONU, referiu que é tempo de recuar. Numa sessão convocada pela República Democrática do Congo e pelo Paquistão sobre a resolução pacífica de conflitos, o ex-primeiro-ministro português argumentou que não existe solução militar para o conflito do Médio Oriente e defendeu a diplomacia para pôr fim aos combates em toda a região.
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0: Agora 22 horas e 5 minutos.
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6: Vinte e duas horas, onze minutos. O espaço que se segue é para a reposição do programa Angola em Direto, que refletiu hoje sobre a situação do comércio e indústria e a importação de bens e serviços produzidos no nosso país.
7: Hoje o debate Angola em Direto vai refletir a volta da produção nacional e preços dos materiais de construção numa altura em que decorre a 41ª edição da FILDA, que está a ser dominada pela produção nacional. Em Angola, o setor da construção civil enfrenta flutuações de custos devido à dependência cambial. Apesar da autossuficiência em materiais básicos como cimento e inertes, a importação de matérias-primas e equipamentos eleva os preços. Em meados deste ano, os materiais que registram maiores subidas de preços, de acordo com o INE, incluem o betão pronto, o aço, tijolos e alumínio. Os dados do Instituto Nacional de Estatística, INE, revelam um ambiente de estabilização nos primeiros meses deste ano, mas com algumas oscilações mensais.

0: quinta-feira, a produção nacional e os preços dos materiais de construção. À volta da mesa vão estar representantes do Ministério da Indústria e Comércio, da Associação das Indústrias de Materiais de Construção, do Laboratório de Engenharia de Angola, da APIMA e o nosso analista residente. O debate Angola em Direto é nesta quinta-feira na RNA, a Rádio que une o país.
1: E para nos ajudar a compreender o tema em debate, contamos com Evaristo Batista, diretor nacional da indústria.
2: Muito bom dia especial a todos os angolanos e também aqui o colega de painel. Obrigado.
1: Também nos estúdios Massada, António Culembala, presidente da APIMA.
3: Rádio Nacional, obrigado pelo convite, estou muito satisfeito, portanto, quero parabenizar o PCA, ou a equipa da Rádio Nacional, pela organização, o ambiente diferente que estamos a viver. Portanto, a Rádio Nacional evoluiu e eu tenho dito sempre que, mesmo estando fora, já conseguimos utilizar a Rádio Nacional a partir das plataformas digitais. Estamos de parabéns.
1: Muito obrigado. Temos também a participar de forma virtual Fernando Barros, presidente da Associação das Indústrias de Materiais de Construção. Vamos começar com o Evaristo Batista, diretor nacional da indústria. Como é que estamos em termos de produção nacional dos materiais de construção?
2: Muito obrigado. Gostava igualmente de parabenizar a Rádio Nacional de Angola, portanto, por este tema que achamos ser de extrema importância, mas antes de irmos concretamente ao nosso tema, gostava aqui de partilhar dois pilares fundamentais da indústria transformadora, e portanto falo essencialmente do IPI, que é o Índice de Produção Industrial, e também as contas nacionais, não é? E inicialmente eu gostava de dizer o seguinte: qualquer que seja a unidade industrial, já em funcionamento ou não, ou que tenha alguma intenção para a criação de uma unidade industrial, hoje o Ministério da Indústria e Comércio e o Governo de Angola simplificou os requisitos para obtenção da licença de alvará industrial. Portanto, basta ter apenas 4 documentos, nomeadamente a certidão comercial, o BI, o projeto da unidade industrial e a licença ambiental, tem o seu alvará industrial. Portanto, em máximo 72 horas, consegue obter tanto o alvará industrial como também o alvará comercial, por um lado. Por outro lado, a grande novidade é que esses dois tipos de alvará industrial agora é vitalício, ou seja, tratou uma vez para nunca mais tratar. Em seguida, nós em 2024, em agosto de 2024, criamos o Portal da Indústria. É uma plataforma de simples utilização e que permite a todos os industriais a nível nacional, seja de pequena indústria, de média ou de grande indústria, submeter aquilo que é a sua produção neste portal, para que, na verdade, beneficie também de alguns serviços com maior celeridade, que são prestados pelo Ministério da Indústria e Comércio. Portanto, e é obrigatório todos os industriais a submeterem os seus dados na plataforma, que é o Portal da Indústria, todos os dias 15 de cada mês. É submetido aquilo que é a produção do mês anterior. Por exemplo, nós estamos hoje dia 23 de julho, portanto, os industriais já deviam submeter a sua produção até dia 15 do presente mês.
1: E ainda, portanto, não submeteram?
2: Felizmente, grande parte dos industriais já submeteram. Não temos qualquer problema em relação a isso. Ainda assim, continuamos a incentivá-los a submeter. Ora bem, indo diretamente ao nosso tema, o país hoje tem a capacidade de produzir um universo de materiais de construção civil. Mas para isto, eu gostava aqui de partilhar alguns dados, aquilo que foi a evolução do setor da indústria transformadora, portanto, a evolução da indústria transformadora. Em relação ao IP, ora, em 2025 nós registramos um crescimento robusto da indústria transformadora. Eu gostava aqui de destacar que em janeiro de 2025 nós tivemos uma a indústria transformadora teve uma variação mensal de 4%, em fevereiro 2%, portanto, e fomos subindo. Em agosto, por exemplo, registramos uma variação industrial de 7,89%. Em setembro subimos para 9,4%, em outubro 11%, em novembro 12,3%, em dezembro 10,91%. Portanto, isto significa que tivemos um crescimento robusto da indústria transformadora em 2025, mas este crescimento registou-se também nos seis primeiros meses deste ano, portanto 2026, onde em janeiro tivemos um crescimento de 11,8%, fevereiro 12%, março 13,88%, em abril subimos para 14,81%, em maio 9%, e tivemos uma variação homóloga de 210,77%. Isso significa que o setor coloca-se entre as atividades econômicas com maior evolução do período, no período analisado. Portanto, estamos a dizer de 210,8%. Em relação às contas nacionais, não é? Em relação às contas nacionais, portanto, na passagem do quarto trimestre de 2025 para o primeiro trimestre de 2026, o PIB cresceu 1,37%, a indústria transformadora acelerou de forma consistente ao longo de 2025, ou seja, 1,6% no primeiro trimestre e um crescimento robusto de 16,46% no quarto trimestre, consolidando-se então como um dos motores de crescimento não petrolífero. Em relação às contas nacionais, vale aqui dizer que igualmente nós tivemos uma contribuição elevada no PIB, e para a indústria de construção civil nós podemos dizer que hoje o país conta com a produção de vários tipos de materiais de construção. E vou citar aqui pelo menos 10, ok? Hoje em dia nós já conseguimos, ou o país tem a capacidade de produzir o cimento cola, a massa de acabamento, o betume, tintas plásticas, grande parte das tintas seja utilizado para a construção civil, como também para abastecer o setor petrolífero, os cabos de média tensão, de baixa tensão, hoje em dia nosso país já tem a capacidade de produzir isto, as argamassas todas para, portanto, digamos assim, os acabamentos, construção civil, malha-sol, varão laminado, oxigênio também, portanto, nós temos aqui cerca de 2 a 3 indústrias que têm a capacidade de produzir oxigênio para fornecer os nossos hospitais. A estrutura metálica também já é produzida no nosso país para a construção, digamos assim, de indústria, construção de digamos assim, de grandes estruturas que que temos registrado já no nosso país. Os espelhos também já é produzido. Estamos aqui a falar também de tubos de irrigação, os baldes, os varões de várias dimensões, pregos, alumínio em formas brutas, o billete de aço também já é produzido no nosso país, o varão de aço, a cantoneira de aço, os tubos de aço, arame farpado, rede de vedação, portanto, o país...
1: Somos autossuficientes na produção desses produtos?
2: Esses produtos que eu acabei de citar, sim. Ora bem, nós ainda restamos, digamos assim, a importação de matéria-prima, que é incorporado cá no processo produtivo, e que essas matérias-primas atualmente tenham um benefício, ou seja, o industrial, ao importar essas matérias-primas, não é, paga apenas uma taxa de 5%, ok? por se tratar de matéria-prima, desde que seja matéria-prima, portanto, e esta matéria-prima é incorporada no processo produtivo, e fruto disto é este universo de produtos que nós acabamos de citar.
1: Já éramos também autossuficientes na produção de cimento?
2: Cimento, claro que sim, portanto, nós temos, hoje atualmente contamos com 5 unidades industriais. Não sei se é permitido citar aqui os nomes dessas unidades industriais ou não.
1: Vai pagar a publicidade.
2: Pronto, então vou dizer as regiões onde estão situadas, né? Cá em Luanda tem maior concentração, ok? Bom Jesus tem uma, agora não sei o que, ela abriu também uma, que tem uma capacidade mensal de produção de 50 mil toneladas. Em Cacoaco temos uma muito famosa também, e em Benguela temos duas, não é? No Kwanza Sul temos uma. Todas elas têm perspectiva de aumentar a sua capacidade instalada, portanto, a recente que está na Via Expressa, portanto não sei o que ela, também vai entrar no campo de produção do clinker, que é a principal matéria-prima para a produção de cimento. Portanto, em relação ao cimento, aliás, temos registrado a redução dos preços, a estabilização dos preços dos cimentos. Outra grande novidade é a produção em grande escala de mosaico e azulejos. Portanto, temos uma indústria situada na Barra do Dande, na província do Bengo, portanto, que tem abastecido o mercado nacional, e para além de abastecer o mercado nacional pela sua grande produção, também tem, digamos assim, exportado. Portanto, são esses materiais que acabamos de citar, que nosso país podemos considerar que tem a capacidade de abastecer o mercado e também exportar.
1: Ok. Fernando Barros, quais são os desafios que vocês ainda enfrentam no decorrer da vossa atividade, vocês, Associação das Indústrias de Materiais de Construção?
4: Um abraço a cada um. Angola, de facto, tem vindo a crescer a sua produção nacional, a nível industrial, ok? Eu concordo com isso.

0: percebemos que essa intenção é no sentido de apoiar, mas, como tem vindo também a ser partilhado com vários ministérios, a forma como na prática essas políticas estão a ser aplicadas, de facto, dificulta. Eu vou explicar em concreto o que é que eu quero dizer com isto. Por exemplo, no Ministério da Indústria e do Comércio, como o Dr. Evaristo Batista nos disse, ou partilhou connosco, tem sido feita uma transformação no sentido de o Ministério ficar munido de informação mais credível e mais recente, que com base nessa informação, o objetivo alegado do Ministério, e que faz sentido, é ficar munido de informação mais correta e mais atual, para que, com base nessa informação que vão recolhendo, poder tomar a posteriori decisões que mais apoiem o setor da produção nacional. Contudo, a forma como foi feito o rollout deste portal da indústria e de portais associados tem seguramente contribuído para os objetivos do Ministério, mas tem também seguramente contribuído para grandes dificuldades e atrasos e entropias para a indústria. Por um lado, porque a informação que tem que ser entregue e preenchida pelos, ou reportada, relatada pelos industriais, implica um peso administrativo superior para as empresas, o que obviamente não é muito bom quando as empresas não têm, enfim, muita capacidade para investir e divergir receitas para custos correntes, enfim, de aplicação duvidosa ou de valor duvidoso, é sempre mau. Depois, por outro lado, porque a partir de 2026, e contrariamente ao que era a política industrial até agora, ao invés de manterem o regime que sempre vigorou em Angola da isenção na isenção de direitos na importação de matérias-primas, eu ouvi o Dr. Evaristo Batista dizer que é apenas 5% a tributação, quando sempre foi zero. Portanto, houve um aumento de infinitos por cento na tributação da importação das matérias-primas, o que obviamente melhora as receitas de curto prazo do Estado, através da cobrança desses direitos, mas piora a competitividade dos materiais de construção produzidos no país, quando comparados com os direitos que não foram tocados depois desta medida, dos direitos sobre os produtos que são produzidos no exterior. Portanto, as empresas, só com esta medida, que parece que é muito simples e parece que é muito pouco, mas tem um impacto enormíssimo na dificuldade da competitividade para as empresas locais e, por outro lado, tem um reflexo imediato no aumento do custo dos materiais que são produzidos em Angola.
1: Daqui a pouco também transferir essas questões aqui levantadas, muitas, para o Ministério da Indústria e Comércio. Paulo Forquilha, aqui a Associação das Indústrias de Materiais de Construção apresenta muitos desafios.
2: Sim, tem muitos desafios. O setor da construção e o empresário que acabou agora de falar trouxe alguns desses desafios. Eu gosto muito do Instituto Nacional de Estatística devido à visão muito otimista que os dados que o Instituto Nacional de Estatística nos trazem, não é? Mas de todo modo, como tenho estado a dizer, são os dados oficiais, não é? E é sobre eles que os cientistas, os analistas devem analisar, não é? Portanto, é a base da análise. E, assim, olhando para aquilo que são os dados do Instituto Nacional de Estatística, estive a olhar aqui para o índice de preço do consumidor dos materiais de construção dos últimos 2 meses. Portanto, ele diz que os preços continuam a subir de forma moderada. Em maio tivemos um aumento de 26% em relação a abril. Em junho tivemos um aumento de 0,58% em relação a maio. Ou seja, verifica-se aqui uma aceleração dos preços, embora que esteja muito longe mesmo daquilo que era observado em 2025. Fala também sobre a questão da inflação, maio 6,85%, junho 6,98%.

0: Há aqui uma ligeira subida, portanto, mas se compararmos com os homólogos, portanto, isso é de 2025, houve aqui, portanto, uma diminuição de cerca de 15%. O que é certo é que esses relatórios destacam o betão, as tubagens, o aço, as vigas, os blocos, os tijolos, como os materiais de construção que mais subiram. E eu penso que os empresários que trabalham no setor da produção dos materiais de construção, mas também no setor comercial, eles enfrentam muitos desafios e devem merecer a devida atenção por parte do governo. Porque, João Manuel, nós temos muitas famílias que ainda não realizaram o sonho da casa própria. Muitos jovens que ainda não realizaram o sonho da casa própria. E olhando para aquilo que é o nível de preços que são praticados, estou a crer que muitos, pelos rendimentos que oferem, não vão conseguir realizar o sonho da casa própria se efetivamente o governo não pôr a mão. É só nós olharmos como é que nós estamos do ponto de vista, e já falamos aqui em vários programas, do ponto de vista da própria venda dos materiais de construção civil. Hoje, os materiais de construção civil estão no mercado paralelo, numa total concorrência desleal para quem opera no informal. Quem fiscaliza o mercado informal? Quem fiscaliza, quem faz o teste de qualidade desses materiais estão nos mercados da Madeira, em Viana, no mercado da Madeira, aqui no Morro Bento, no mercado, nos vários mercados, no 11 de novembro. Portanto, nós temos hoje vários mercados de materiais de construção civil a céu aberto. E é estranho que naquilo que é a minha interação com essas senhoras, em muitos casos esses materiais de construção saem mesmo das próprias lojas de venda de materiais de construção para os mercados informais. Por quê? Porque efetivamente não há aqui uma fiscalização. E depois, quem é que paga todo esse preço? Quem paga é o cidadão comum. Quem paga é o cidadão comum. Portanto, é preciso pormos a mão. Eu entendo que há aqui uma fiscalização muito incisiva por parte da AGT e outros organismos para quem opera no setor formal, mas é preciso vermos em que medida que nós também vamos fiscalizar, por exemplo, quem vende areia, quem só vai aqui a Cacoaco e transporta areia, por que é que os preços continuam a subir, não é? Por quê? Quem vende água às obras, quem vende a brita às obras? O meu amigo Evaristo falou aqui de que nós temos, já estamos a produzir muitos materiais de construção civil. É verdade, já estamos a produzir muitos materiais de construção civil. Falou aqui da fábrica, das fábricas de mosaico, é verdade. Tivemos há pouco tempo a ver a inauguração de várias fábricas. Mas é preciso dizer também que, em muitos casos, esses materiais têm toda a sua cadeia de valor lá fora. Portanto, grande parte das matérias-primas que constituem aquilo que é a produção nacional continua muito dependente de importações. E isso, de alguma forma, afeta depois o preço ao consumidor final. Porque os problemas, e às vezes nós associamos essa questão das guerras apenas à subida dos combustíveis. Tudo bem que nós não sentimos aqui a subida dos combustíveis, mas quem tem essa exposição externa, quem tem necessidade de adquirir produtos para incorporar na sua produção, quem tem necessidade de comprar matéria-prima para incorporar na sua produção, como é o caso de muitos industriais que operam na produção dos materiais de construção civil, acabam por sentir isso. Por quê? Porque a nível internacional, há aqui uma subida exponencial do preço dos transportes, devido às guerras que existem, sobretudo agora com a guerra do Irã. Ouvimos ontem novamente de que aqui também já está a afetar o Mar Vermelho, portanto, que são canais onde, no fundo, passam grande parte também de algumas mercadorias que aqui chegam. Isso afeta depois o preço do frete, afeta o preço dos seguros, e isso tende depois a refletir diretamente no preço dos materiais de construção que são fabricados internamente e daqueles materiais que nós importamos já acabados. Então é preciso, e esse deve ser o desafio, à medida que vamos aumentando a produção de materiais de construção civil internamente, precisamos de continuar a garantir que grande parte da cadeia de valor da produção desses materiais de construção seja feito localmente. Isso sim é que vai gerar, no fundo aqui, mais emprego para os jovens precisam de emprego, e vai gerar, no fim do dia, alguma estabilidade dos preços. Porque se assim não for, se nós continuarmos a ter uma indústria muito dependente da importação de matéria-prima, nós estamos muito suscetíveis dos choques externos. E esses choques externos depois acabam por impactar diretamente nos preços, impactar diretamente naquilo que é a capacidade do cidadão em realizar o sonho da casa própria. Nós temos jovens, a maior parte da população é jovem, não tem casa. Portanto, pelos preços que são praticados dos materiais, os preços dos materiais de construção que são praticados, muito dificilmente os jovens vão construir.
1: E além disso, Paulo Forquilha, o país também está em construção. Esses materiais são necessários para a reabilitação de estradas, para a construção de infraestruturas como hospitais, escolas e outras, não é? É preciso que uma redução de preços também ajudará o governo a poupar e a investir os valores saídos dessa poupança em outros projetos.
0: Claramente. Por isso é que nós, às vezes, João Manuel, a população, e eu interajo muito com jovens, muitas vezes eles questionam, mas como é que um hospital que está a ser construído pelo governo custou aos cofres do Estado X milhões de dólares? Como é que é possível isso? Como é que é possível que um quilômetro de estradas no nosso país custa 1.500.000 dólares, quando na realidade em outras geografias o mesmo quilômetro de estrada custa entre 500 a 600 milhões de dólares? Como é que isso é possível, não é? Então é preciso nós olharmos para aquilo que são os custos materiais, porque depois acaba por aquilo que nós, os economistas, chamamos, acaba por pôr em imparidade os investimentos públicos. Acaba por pôr em paridade, portanto, porque o mesmo hospital que é construído aqui no nosso país, o preço do hospital que é construído no nosso país, acaba por estar muito acima daquilo que é o mesmo hospital, com as mesmas características, que é construído em outras geografias. Então, é um problema que afeta, claro, e disse muito bem, a população de modo geral, mas também afeta gravemente o Estado angolano, porque nós temos um país em completa reconstrução, nós temos muitos desafios do ponto de vista das infraestruturas, do ponto de vista da construção de estradas, de pontes, de escola, de hospitais, de habitações, portanto, e é preciso então repormos aqui alguma ordem.
1: Muito obrigado. Agora, quem vive este dilema? Vamos falar com Massada Kulembala, presidente da Associação dos Profissionais Imobiliários de Angola, a PIMA. Massada, esses materiais, vocês continuam ainda a depender muito da importação ou já grande parte do material que vocês utilizam são adquiridos a nível do nosso país?
2: Está de parabéns o governo angolano, as políticas exadas a nível do governo central. Portanto, mesmo aqui na Rádio Nacional já falamos do monopólio do cimento, já falamos dos barões da importação do material de construção, mas frisamos o outro tema que nós tivemos aqui, que 80% dos materiais de construção já encontramos aqui localmente. Por isso, eu tenho que parabenizar também o ministro da Indústria, o diretor nacional que está aqui, sobre os dados com quem ele apresentou, nós conseguimos confirmar que é verdade. A procura e a oferta é maior, mas o que deve haver apenas é identificar os produtores. Os produtores devem identificar ou a nível do Ministério ou a nível das suas plataformas digitais, onde que os clientes devem encontrar essas indústrias que fazem as produção. Essa é a grande dificuldade, mas senão, enquanto promotor, enquanto presidente da PIMA, enquanto promotor, porque além de ser presidente da PIMA, nós também somos construtor já há 37 anos no mundo da construção. Portanto, eu dou o meu braço a torcer, está de parabéns o governo angolano. Encontramos alguma guerra e aqui na Rádio Nacional as nossas opiniões, os nossos apelos, nossos gritos têm resultado e efeito, não é? Está aqui o camarada Fuquilha. Falamos do cimento, mas graças a Deus o cimento hoje está num preço muito significativo. Está de parabéns o Ministério da Indústria. Continua a trabalhar, nós estamos aqui quando parceiros, empresários, associações, para dar as nossas contribuições. A melhoração que tem que haver é apenas da identificação, aquilo que o Dr. Paulo Fuquilha disse, da organização, mas também consigo dizer que o setor da construção, ou os materiais do setor da construção, está a nos preços livres, não são preço vigiado. Se tivesse no período do preço vigiado, então conseguiríamos fiscalizar. A fiscalização deveria ser mais rigorosa. Mas é aquilo que disse assim, é o bago para encher o papo. Cada dia vamos aprender, cada etapa, cada fase do ano, o ano está quase a terminar. Eu acho que se terminarmos assim, o próximo mês o Ministério da Indústria vai criar um novo plano, o diretor está aqui, tem técnico suficiente para o fazer, não é? Cada etapa é uma etapa, mas eu mesmo tenho que agradecer aquilo que está acontecendo. O que nós temos que fazer é organizar onde encontrarmos os materiais, porque quem compra material fora, aquilo que disse, compra por preferência. Vai trazer uma sanita na China, na Turquia, é preferência do cliente. Senão tudo que é de material de construção, aqui temos. Eu dou meu braço a torcer, aqui temos. Então, pressários, critérios, outra dificuldade é o que nós encontramos é o quê? Como é que na indústria o preço é caro e no mercado informal o preço é barato? Onde é que vêm os materiais que são vendidos no mercado informal? Aquilo que o Dr. Paulo Fricker disse, eu acho que há aqui uma ruptura dentro das indústrias para fornecer o mercado informal para poder sustentar o mercado informal. Nós também precisamos compreender o varão 12 no mercado, na indústria, por exemplo. O varão 12, a tonelada deve estar aí numa ordem de 600 ou 700, mas no mercado informal está 30 mil quantos de diferença e ele te traz com carro. Então, essa desorganização que existe, não, eu não digo que eles são desorganização, eu acho que é criar uma situação de comunicação mais rígida em termos de fiscalização dos produtores, não é do Estado, porque quem produz é um promotor. O Estado cria apenas as políticas, não é? E aquilo que o diretor disse, que há facilitação hoje para criar, ter uma indústria em Angola, está facilitado com 3 documentos, é um clique. Hoje o alvará, já temos o alvará de exploração vitalício. Então, são esses benefícios que nós gritávamos, que nós falávamos, que nós pedimos, porque o Estado é pessoa de bem. Enquanto pessoa de bem, as políticas têm que ser gizadas. Se bem que dentro do Estado, ou dentro do aparelho dos funcionários do Estado, existem aqueles que cumprimentam o nome do próprio Estado, por motivos e confesso, porque ainda existe dentro dessa equipa, ainda os patriotas são poucos identificados. Há patriotas que são funcionários do Estado, que só pensam no bolso dele, um grupo se identificado, mas esse grupo tarde ou cedo, mesmo na área da indústria, na área da transformação, na área das administrações públicas, estão a ser identificados. Vamos nascer a cultura de denunciar os atos de repressão para ver se as coisas melhoram. Estamos a ir em 2027, temos que 2026 está terminado. Então, o que nós queremos de uma maneira, aqui enquanto associação, enquanto promotor, estamos aqui para trabalhar juntos, para as nossas opiniões contra este mercado, este setor da indústria. Vamos continuar sempre a tocar no mesmo assunto, debatermos, corrigirmos, para ver se então as coisas daqui para diante mudam, tem um outro ritmo para o bem da nação.
1: Muito obrigado. E aqui voltamos ao Evaristo Batista, diretor nacional da indústria. Foram lançados muitos desafios que têm sido enfrentados pelas indústrias de materiais de construção. Falou-se aqui em relação à questão da matéria-prima, portanto, o Fernando Barros, presidente dessas indústrias, e também o Paulo Forquilha falaram de que esta é uma das questões que tem levado ao aumento do preço dos produtos. Como é que estamos? O que é que se pode fazer para que o país passe a produzir as matérias-primas de que necessita para este segmento da sociedade, que a indústria de material de construção?
3: Antes de responder essa questão, eu gostava só de aqui aproveitar a deixa do Sr. Barros, que é o representante da AIMICA, Associação Industrial dos Materiais de Construção em Angola. Portanto, o Sr. Barros é membro da AIMICA e também é empresário, e ele tem conhecimento que o governo tem protegido a sua indústria, não só dele, mas de todos os angolanos que têm o seu investimento cá no país, ou seja, todos os estrangeiros que têm seu investimento cá no país, e também aqueles angolanos que têm investimento no setor industrial e não só. Há essa proteção.
1: Como é que se percebe, falou desta proteção, de que esses industriais sentem, por exemplo, a suspensão, muitas vezes irregular, como ele chamou, dos alvarás dessas indústrias de construção, o aumento de...
3: Falou do NIF, né? Falou do NIF.
1: A suspensão do NIF, exatamente. Dessas empresas. Dá a impressão que não há uma sincronia entre os vários setores que atuam sobre essas empresas de materiais de construção.
3: Eu não gostava de tocar aí na questão do NIF. Essa é uma questão que está ligado a...
2: João Mané. Eu queria reforçar aqui o diretor.
3: É uma questão
2: O camarada que está aí no outro lado, ele disse da AGT.
3: Da AGT, portanto, esta aqui é a questão da AGT.
2: Da AGT.
3: Acho que em fórum provavelmente.
2: Não, mas é preciso também falar aqui, diretor, o que é que acontece? Nós temos que. O objetivo aqui é em comum. As políticas são criadas pelo governo central, certo? Se as políticas são criadas, existe uma evolução pelo Ministério da Indústria e pelo setor, então é importante que nós profissionais, às vezes é importante criarmos um café de ideia com a própria AGT, para conseguirmos melhorarmos, para ver se esse clamor dos empresários, conseguimos sair daqui, porque estamos aqui com o economista, o doutor Paulo Filho, vai dar essa opinião, sabe melhor falar dessa matéria, mas é importante, João Manel, que provoquemos esse café, conseguimos encontrar tanto o AGT, o Ministério da Indústria, a Direção Nacional, os promotores, a associação. Vamos aqui criar uma ideia para ver se conseguimos agitar onde que nós falhamos. Se o Ministério da Indústria, onde para você abrir uma indústria tinha que ter 10 documentos, hoje já com 4, com 3 documentos já consegue abrir uma indústria, a coisa evolui muito, João Mané. A licença, o alvará você tratava 6 em 6 meses, hoje já tens o alvará vitalício, tá a perceber? Então você é a AGT, vamos sentar com a AGT, então vamos criar aqui o meio termo.
3: Eu penso que o tema do imposto é fundamental as empresas todas em Angola pagarem.
2: Sim.
3: É importante.
2: É.
3: Portanto, E do ponto de vista geral, a AGT tem dado times para o pagamento desses impostos. Portanto, o incumprimento é que leva, muitas das vezes, digamos assim, à suspensão. Mas eu não gostava de entrar nesse tema.
2: Mas o incumprimento, diretor, tem que se negociar, porque sabes alguma coisa.
3: Esse é um tema específico da AGT. Por favor, vamos nos focar naquilo que é realmente
0: afeta a indústria.
1: É um tema que afeta os empresários. Estão a falar e os empresários
0: são o garante dos empregos.
3: Sim. Mas os impostos têm que ser pagos.
0: Não isso, podemos isso aqui, levar de ânimo leve. Nós temos muitas empresas a encerrarem. A própria Administração Geral Tributária entende, doutor Evaristo, que não é da sua competência. As empresas estão a encerrar. Muitos empresários vêm-se a braços com as suas contas encerradas. Muitos empregos a serem fechados por conta da má atuação. E depois, do ponto de vista da organização da própria Administração Geral Tributária, é preciso que o Ministério da Indústria e Comércio, que é quem tem também alguma proximidade com o tecido empresarial, possa também fazer alguma advocacia, porque não é normal o que está a viver. E o pior não é isso, o pior é que a própria Administração Geral Tributária não está organizada o suficiente, os técnicos não comunicam, os sistemas têm muitas falhas. Portanto, nós estamos aqui a discutir da questão dos preços dos materiais de construção, temos necessariamente que pôr na equação a Administração Geral Tributária.
2: E vou tocar mais no assunto.
0: Entendo que não é da sua competência, mas é preciso, naquilo que for possível, o Ministério, o Ministro da Indústria e Comércio, fazer alguma intervenção. Sim. Porque são é o seu pelouro que mais ressente. Não. Sim. São os cidadãos, de modo geral, que ressentem a questão dos bloqueios do NIF. São os empresários,
2: Dr. Paulo,
0: aqueles que geram emprego à nossa economia.
2: Dr. Paulo Filho, eu vou aqui reforçar. Por exemplo, o que é que acontece? Quando bloqueia um NIF de uma empresa que tem um atraso de pagamento de imposto, é preciso notificar, negociar. Tudo se negocia. Você, quando bloqueia um NIF de uma empresa, eu tenho, por exemplo, um compromisso para pagar no dia 10, um cumprimento de dia 10, num contrato que eu tenho, não quero aceitar. O prazo do cumprimento já passou, mas o NIF da empresa foi bloqueado por um atraso de um contabilista. Então, o que nós temos que fazer? É a ordem dos contabilistas, é a AGT, é o Ministério da Indústria, é a Associação dos Industriais. Se for possível, também nos convida, nós vamos estar aí para dar as nossas opiniões. Porque o que é que acontece? Quando o NIF é bloqueado, eu não consigo pagar o meu compromisso, não consigo pagar o fornecedor que me fornece o material a tempo, não consigo pagar o homem que me fornece areia, está vendo, doutor? Não consigo pagar o cimento. O que é que vai acontecer? Ele, se não compreender isso, o parceiro ou aquele que investiu em ti, que acreditou em ti para te fornecer o material, ele entra inscrito contigo. O que é que vai acontecer? Está a me mentir, está a me dar rodeio, mas tenho compromisso com essa pessoa. Dia 15, de 15 a 10 tenho que pagar.
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0: E o último sinal, 23 horas em todo o território nacional. É hora de notícias na Nacional com o Paulo Matias.
1: Pesca por embarcações semi-industriais causa grandes prejuízos a pescadores artesanais em Luanda.
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1: A pesca de arrasto praticada por embarcações semi-industriais está a causar grandes prejuízos aos pescadores artesanais no município de Cacoaco, província de Luanda. Os pescadores denunciam que grupos de cidadãos vietnamitas realizam esta prática de forma ilegal na região, comprometendo a atividade pesqueira local a Agapito do Carmo.
3: Em Cacoaco registra-se o cenário de escassez de pescado, alegadamente devido à pesca de arrasto praticada por embarcações semi-industrial. Esta realidade tem deixado os pescadores artesanais sem soluções e apontam o dedo aos cidadãos de nacionalidade vietnamita instalados nesta zona costeira da capital.
4: Bernardo António.
5: Pronto, esse dia a captura está a ser difícil. Temos que parar no Cabuledo, temos que parar no Ambrige, no Zedo, só na captura da sardinha, mas isso no passado não se via.
6: Eu sou António de Castro. Nós temos uma malha designada e com esta que a gente cumprimos o nosso trabalho de pesca. Mas ele usa a menor malha ainda com relação a nós, mas não são interceptados por nada. É difícil.
3: E quando as embarcações de pesca artesanal não trazem peixe para os principais pontos de venda de pescado nestas paragens, como os mercados de Otanganga, Mundial e Barra do Bengo, as peixeiras também sentem-se de mãos atadas, por isso lamentam.
7: Manda Afonso Gomes. Agora a pesca está difícil. Está mesmo difícil a situação. Os arrastão mesmos.
8: Maria Domingos Figueira. Já arrastão e já não estamos a ter acesso de peixe que tínhamos antigamente.
3: Para já, o presidente das cooperativas de pesca em Cacoaco, Esteves António, descreve o quadro como sendo de grande preocupação e olha para a necessidade de se pôr termo a este estado de coisas.
9: Bom, aqui em Cacoaco nós temos aqui um fenômeno que consideramos grave, porque nós temos aqui em Cacoaco uma comunidade de vietnamitas também que estão aqui na nossa comunidade, arrastam tudo, o linguado pequenino, o camarão pequenino, a garopinha, tudo vem. Temos aqui uma média de 50 e tal embarcações. Isso é um grande prejuízo para o nosso mar. Isso é que também origina a falta de peixe nesse momento, né? Há que se pôr termo essa situação. Porque...
3: Ao longo da orla marítima existem alguns estaleiros de cidadãos vietnamitas, estes que recusam-se em falar para a nossa reportagem. Entretanto, contactado o responsável do destacamento da Capitania de Luanda, em Cacoaco, este promete pronunciar-se sobre o assunto nos próximos dias. A reportagem da Rádio Nacional de Angola com Domingas Mário, António Feidão e Agapito do Carmo.
1: É preocupante, pesca artesanal praticada por embarcações semi-industriais está a causar grandes prejuízos aos pescadores artesanais no município de Cacoaco, em Luanda. A Universidade de Luanda, doravante instituição do ensino superior pública, colocou no mercado nacional perto de 600 licenciados em várias áreas do saber. O reitor da Universidade de Luanda, Alfredo Buza, sublinhou a partida que a sua instituição colocou no mercado o primeiro engenheiro em transportes formado em Angola, numa altura em que se assiste ao aumento da taxa de conclusão de licenciaturas. Vamos ouvir.
10: Saíram cerca de 584 graduandos. A taxa de conclusão do curso, das formações, vão aumentando. E fazemos sair mais 11 estudantes que concluíram o nosso segundo curso de mestrado. E fazemos sair entre os formados, independentemente do número, 580, mas fazer para sair o primeiro engenheiro em transportes formado na República de Angola, é um marco efetivamente indelével, porque, primeiro, é o primeiro nesta área que o país forma e é uma área ligada às engenharias. Então, para nós, este ano foi efetivamente um ano excepcional e de grande recordação memorial daquilo que conseguimos fazer.
1: Universidade de Luanda, doravante instituição do ensino superior público, colocou no mercado nacional perto de 600 licenciados em várias áreas do saber.
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1: O Pedro de Luanda e o primeiro de agosto mantém a invencibilidade no Campeonato Nacional Sénior Feminino de Handball, que decorre na Cidadela Desportiva. As Petrolíferas venceram o Elétrico do Lobito por 31-15 para a terceira ronda do Grupo 1, enquanto que as militares do 1º de agosto derrotaram a Casa do Pessoal do Porto do Lobito por 30-19 para o Grupo 2. Da atualidade internacional, o governo do Japão doou hoje mais de 720 toneladas de produtos alimentares para apoiar cerca de 10.500 famílias afetadas pelas ações de extremistas na província de Cabo Delgado, norte de Moçambique. O apoio consiste em 630 toneladas de arroz e 92 toneladas de sardinha, destinada a beneficiar cerca de 10.500 famílias através de uma distribuição realizada pelo Programa Alimentar Mundial. As notícias voltam seguramente à meia-noite. Boa noite.
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0: Boa noite, Paulo Matias, e vamos esperar por si à meia-noite, 23 horas e 6 minutos.
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23h31, Nancy Vieira. É de Cabo Verde, não é? Pois é, é de Cabo Verde. Fazendo-nos meditar, ou seja, convidar-nos a meditar. E é exatamente meditar que nós vamos fazer.

0: prazer a seguir com o senhor Graça Catuti, que vai falar sobre a juventude e a conservação. Como formar uma geração guardiã da natureza? Meditemos.
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3: Caros ouvintes, sejam muito bem-vindos a mais um episódio da nossa rubrica A Voz da Natureza. Hoje convido-vos a refletir sobre uma pergunta simples, mas profundamente importante. De onde vem a água que bebemos? Muitos responderão: dos rios, das barragens, dos poços ou das torneiras. Embora essas respostas estejam corretas, elas não revelam toda a história. A verdadeira origem da água está muito antes desses lugares. Ciclo extraordinário. E porque a água é um dos maiores patrimônios ambientais e econômicos de Angola. A água é a base da vida. A água cobre cerca de 71% da superfície da Terra, mas apenas uma pequena fração é a água doce, disponível para consumo humano, agricultura e indústria. Grande parte encontra-se congelada ou em aquíferos profundos de difícil acesso. Todos os seres vivos dependem da água. As pessoas precisam dela para beber, cozinhar e garantir a higiene. As plantas necessitam de água para crescer e produzir alimentos. Os animais dependem dos rios, lagos e zonas úmidas para sobreviver. As indústrias utilizam a água nos seus processos produtivos. As centrais hidroelétricas geram energia a partir do movimento da água. Em resumo, não existe desenvolvimento sustentável sem recurso hídrico protegido. No caso da Angola, a água sustenta a agricultura familiar, a produção de energia, a pesca continental e o abastecimento das cidades. A gestão sustentável desse recurso é, por isso, uma prioridade para o desenvolvimento nacional. Quanto ao ciclo da água, a natureza em movimento. Para compreendermos a importância das florestas, precisamos primeiro entender o ciclo da água. Este ciclo é um processo contínuo que renova a água no planeta e mantém o equilíbrio dos ecossistemas. Funciona da seguinte forma: o calor do sol provoca a evaporação da água dos oceanos, rios e lagos. O vapor sobe para a atmosfera e forma nuvens. Quando as condições são adequadas, ocorre a precipitação sob a forma de chuva. Parte da água infiltra-se no solo, alimentando os aquíferos subterrâneos. Outra parte escoa para os rios e lagos. As plantas absorvem a água pelas raízes e devolvem para a atmosfera uma parte dela através da transpiração. É aqui que entra o papel das florestas. As árvores atuam como verdadeiras bombas naturais de água, captando-a do solo e libertando vapor para a atmosfera. Esse processo contribui para a formação de nuvens e influencia os padrões da precipitação. Sem cobertura vegetal, este ciclo torna-se menos eficiente, aumentando o risco de secas, erosão e perda de fertilidade dos solos. As florestas, as grandes fábricas de água. Continuamos a dizer que as florestas são os pulmões do planeta porque produzem oxigênio. Mas existe outra função igualmente importante. Elas são autênticas fábricas de água. Quando chove sobre as florestas, as copas das árvores reduzem o impacto direto da chuva sobre o solo. As folhas e a vegetação diminuem a velocidade do escoamento superficial. As raízes criam canais naturais que facilitam a infiltração da água. O solo, rico em matéria orgânica, funciona como uma esponja, armazenando a água e libertando-a lentamente. Graças a esse processo, as nascentes mantêm o seu caudal durante mais tempo, mesmo na estação seca. Por outro lado, quando uma floresta é demasiado, as águas escorrem rapidamente pela superfície. A erosão aumenta, os rios transportam mais sedimentos. Angola possui dois dos ecossistemas florestais mais importantes de África, o miombo. O miombo cobre uma vasta área de centro e leste do país e é denominado por árvores dos gêneros Brachystegia, Juberniadia e Isoberlinia. Além de abrigar uma rica biodiversidade, esta floresta desempenha um papel fundamental na proteção das bacias hidrográficas, na infiltração da água e no armazenamento de carbono. Milhões de pessoas dependem do miombo para obter água, lenha, alimentos, plantas medicinais e meios de subsistência. Na província de Cabinda encontra-se a Floresta do Miombo, uma das mais importantes florestas tropicais úmidas da África Central. O miombo é frequentemente comparado a uma torre de água, devido à sua elevada precipitação e ao papel que desempenha na alimentação de inúmeros cursos de água. A sua conservação é essencial para manter o equilíbrio ecológico da região e garantir recursos hídricos para as populações locais. Um estudo de caso, o Delta do Okavango, começa em Angola. Poucas pessoas sabem que um dos ecossistemas mais famosos do mundo depende diretamente das águas que nascem em Angola, o Delta do Okavango. Reconhecido como Patrimônio Mundial da Unesco, é alimentado principalmente pelas águas do rio Cubango e Quito, cujas nascentes se localizam no território angolano. Isto significa que a proteção das florestas e das zonas úmidas no leste da Angola tem consequências que ultrapassam as fronteiras nacionais, beneficiando milhões de pessoas e uma biodiversidade extraordinária na África Austral. Então chegamos ao fim de mais uma rubrica da Voz da Natureza. Falou para vocês o engenheiro florestal Graça Catute. E esta rubrica teve o apoio técnico da Fundação Kisama. Vemo-nos no próximo episódio. Até já!

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Livre e independente, tal como é Angola. Livre e independente. 23 horas e 55 minutos. É. Livres e independentes. Livres também vamos ficar, eu e o Irlanda Décio, mais daqui a bocado, porque estamos a dizer bye-bye. Estamos a dizer bye-bye a mais uma edição do seu Boa Noite Angola, nesta quinta-feira, 23 de julho do ano de 2026. Foi um prazer enorme ter estado e feito rádio para si nesta noite, quinta-feira. Nós prometemos voltar na próxima segunda-feira. Eu e o Délcio. Mas amanhã temos mais. Aliás, o amanhã começa depois da meia-noite, em que você vai ter o Fernando Rufino com mais uma edição do seu Dia Novo. Antes do Fernando Rufino, você vai ter notícias. E vai ter notícias com o Paulo Matias, as primeiras do dia 24 de julho. Portanto, o convite é para que não desligue o seu receptor, não mude de sintonia, que a Rádio Nacional de Angola, a única que une o país, de Cabinda ao Cunene, do Mar ao Leste, vai continuar a dar-lhe notícias e boa música. Um abraço e Deus nos abençoe a todos.

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1: Agora, bom dia. Sua melhor atenção aos tópicos desta edição. Pescadores artesanais denunciam a existência de embarcações semi-industriais que praticam a pesca por arrastão no município de Cacoaco, em Luanda. Reiterada aposta do governo para consolidação da estratégia de diversificação económica, geração de renda e de emprego para a juventude. Gestão da Liga Unitel Girabola passa hoje para a Associação Nacional de Clubes de Angola. Reino Unido cancela exercício militar no Quênia após disputa sobre licença. Jornal da meia-noite de quinta-feira, 24 de julho de 2026. Edição de Teresa Baião, garantia técnica David Azevedo. Eu sou o Paulo Matias.
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1: Outra vez, bom dia. O projeto de transformação para uma economia azul mais sustentável foi apresentado hoje em Luanda durante a conferência de alto nível sobre economia azul em África. O projeto vai garantir maior sustentabilidade das comunidades em todo o continente africano. Martinho Xing.
3: O projeto de transformação da economia azul em África tem como objetivo garantir a sustentabilidade dos oceanos, evitar a poluição, a pesca ilegal e os arrastões. Com um orçamento de 5 milhões de dólares americanos, está a ser implementado pelo PNUD e a sua execução é da responsabilidade da União Africana. Assim, vai permitir diversificar a economia dos países, garantir que as famílias ao longo da costa desenvolvam as suas atividades sem constrangimentos, segundo o consultor Ivica Trumbica.
4: São 5 milhões de dólares. O projeto vai significar o que é que ele vai abordar para a transformação da economia azul africana. Países costeiros africanos que caem no âmbito da economia azul.
3: O continente africano tem nesta altura 7 ecossistemas, o que tem permitido o equilíbrio das espécies e o aumento da produção em grande escala, de acordo com Ivica Trumbica.
4: São principais, facilitam e ao longo do ano investiu-se milhões de dólares em vários ecossistemas marinhos. Vários milhões de dólares foram investidos pela GIF. São o foco geográfico do projeto, tal como a economia azul.
3: Nesta altura, a União Africana apoia 27 países a manterem preservado o ecossistema marinho. A especialista em economia azul, Linda Eta, especifica a estratégia do ponto de vista sofisticado.
5: Nós fizemos através da União Africana, AIPA, e também com o PNUD, temos estado a apoiar alguns países, Estados-membros, para a implementação da estratégia da economia azul.
3: Aqui a tradução das palavras de Ivica Trumbique e Linda Eta. A Agenda 2063 tem o apoio de várias organizações, segundo José Fasacô, representante permanente da FAO.
6: Essa estratégia é para a execução da Agenda 2063.
3: Representante permanente da FAO, José Fasacô.
1: Ainda sobre a economia azul, por cá a pesca de arrasto praticada por embarcações semi-industriais está a causar grandes prejuízos aos pescadores artesanais no município de Cacoaco, aqui em Luanda. Os pescadores denunciam que grupos de cidadãos vietnamitas realizam esta prática de forma ilegal na região, comprometendo a atividade pesqueira local. Como consequência, registra-se a escassez do peixe na costa de Cacoaco. Jornalista Capito do Carmo.
7: Em Cacoaco, registra-se o cenário de escassez de pescado, alegadamente devido à pesca de arrasto praticada por embarcações semi-industrial. Esta realidade tem deixado os pescadores artesanais sem soluções e apontam o dedo aos cidadãos de nacionalidade vietnamita instalados nesta zona costeira da capital.
8: Bernardo António.
9: Pronto, esse dia a captura está a ser difícil. Temos que parar no Cabuledo, temos que parar no Ambrige, no Zedo, só na captura da sardinha, mas isso no passado não se via.
10: Eu sou António de Castro. Nós temos uma malha designada e com esta que a gente cumprimos o nosso trabalho de pesca. Mas ele usa a menor malha ainda com relação a nós, mas não são interceptados por nada. É difícil.
7: E quando as embarcações de pesca artesanal não trazem peixe para os principais pontos de venda de pescado nestas paragens, como os mercados de Otanganga, Mundial e Barra do Bengo, as peixeiras também sentem-se de mãos atadas, por isso lamentam.
11: Mata Afonso Gomes. Agora a pesca está difícil. Está mesmo difícil a situação. Os arrastão mesmos.
12: Maria Domingos Figueira. Já arrastão e já não estamos a ter acesso de peixe que tínhamos antigamente.
7: Para já, o presidente das cooperativas de pesca em Cacoaco, Esteves António, descreve o quadro como sendo de grande preocupação e olha para a necessidade de se pôr termo a este estado de coisas.
13: Bom, aqui em Cacoaco nós temos aqui um fenômeno que consideramos grave, porque nós temos aqui em Cacoaco uma comunidade de vietnamitas também que estão aqui na nossa comunidade. Arrastam tudo. Língua do pequenino, camarão pequenino, a garopinha, tudo vem. Temos aqui uma média de 50 e tal embarcações. Isso é um grande prejuízo para o nosso mar. Isso é que também origina a falta de peixe nesse momento, né? Há que se pôr termo essa situação. Porque...
7: Ao longo da orla marítima existem alguns estaleiros de cidadãos vietnamitas, estes que recusam-se em falar para a nossa reportagem. Entretanto, contactado o responsável do destacamento da capitania de Luanda em Cacoaco, este promete pronunciar-se sobre o assunto nos próximos dias. A reportagem da Rádio Nacional de Angola com Domingas Mário, António Feidão e Agapito do Carmo.
1: Pesca de arrasto praticado por embarcações semi-industriais está a causar grandes prejuízos aos pescadores artesanais no município de Cacoaco, em Luanda. O presidente da República, João Lourenço, empossou nesta quinta-feira o novo embaixador de Angola no Senegal, Egídio de Sousa Santos Disciplina. O novo embaixador prometeu todo o engajamento para fortalecer as relações bilaterais e defender os interesses da comunidade angolana no Senegal. O presidente da República empossou também os três novos secretários de Estado da Defesa Nacional no quadro dos ajustes pontuais que efetuou para atender os novos desafios. Jornalista Sanifus.
14: O novo embaixador de Angola no Senegal, Egídio de Sousa Santos, general na reforma e antigo chefe do Estado-Maior General das Forças Armadas Angolanas. Disciplina, como é tratado nas lides militares, é uma figura influente do panorama militar, tendo ocupado também os cargos de chefe do Estado-Maior General Adjunto para a Educação Patriótica, secretário-geral adjunto da Comunidade Económica dos Estados da África Central, chefe da missão da União Africana para a África Central e Oriental, além de técnica militar, estudou filosofia, ciências da educação, história e deu aulas na Universidade Agostinho Neto. O novo embaixador de Angola no Senegal chega a Dakar com foco bem definido em fortalecer a cooperação e aproximar-se da comunidade angolana residente.
15: Darei cumprimento ao julgamento que acabei de fazer, fazendo respeitar as leis de Angola e as orientações que for recebendo dos meus superiores hierárquicos, nomeadamente do meu ministério e, para que não dizer, do meu comandante em chefe habituado, meu presidente da República.
14: De malas feitas para Dakar, Disciplina, como bom académico, recordou a importância do Senegal na história universal e da Ilha de Goré, património mundial da UNESCO e principal ponto de partida dos escravos para a América.
15: Eu vos convido a Dakar, visitar a Ilha de Goré. Goré é a ilha onde os escravos todos que saíram do continente concentravam-se no Senegal e iam para a Ilha de Goré, para as Américas.
14: Egídio de Sousa Santos, empossado como embaixador extraordinário e plenipotenciário de Angola no Senegal. Esta quinta-feira também tomaram posse Domingos André Ticanha, secretário de Estado para a Defesa Nacional, Artur Valente de Oliveira, secretário de Estado para os Antigos Combatentes e Veteranos da Pátria, e António José de Sousa Queiroz, para o cargo de secretário de Estado para a proteção dos objetivos estratégicos. Durante a cerimónia, o presidente João Lourenço destacou a dedicação à pátria como uma referência comum a todos os empossados e manteve a convicção de que escolheu as pessoas certas.
8: Qualquer um de vocês, ao longo dos anos, deu provas de dedicação à pátria, por sinal, nas Forças Armadas e na diplomacia também, de formas que, ao tomarmos a decisão de nomear-vos para as funções que a partir de hoje passam a desempenhar, fizemos-lo na convicção de que escolhemos as pessoas certas para os lugares certos.
14: Presidente João Lourenço, esta quinta-feira, quando conferia posse ao novo embaixador de Angola no Senegal, Egídio de Sousa Santos, e aos três novos secretários de Estado da Defesa.
1: Ainda sobre a agenda do presidente da República, João Lourenço, nesta quinta-feira, o estadista angolano recebeu em audiências separadas os responsáveis dos parlamentos da Comunidade dos Países de Língua Portuguesa e o secretário-geral da Organização da Aviação Civil Internacional. Os encontros serviram para reforçar a cooperação entre Angola e estas instituições, abordando temas ligados à diplomacia parlamentar, à integração no espaço lusófono e ao desenvolvimento do setor da aviação civil. Jornalista Helder Silva. Esta é uma reportagem que vamos acompanhar ao longo da emissão da Rádio Nacional de Angola. Seguimos em frente. A vice-presidente da República, Esperança da Costa, destacou a necessidade de se investir mais no setor agrícola, uma das estratégias do governo angolano para a consolidação do objetivo de diversificação da economia, geração de renda e empregos. Esperança da Costa, que falava durante a visita efetuada no terceiro dia da maior montra de negócios do país, FILDA, edição 2026, revelou que Angola utiliza apenas 5% das potencialidades de terras aráveis existentes. Foi Macanja.
16: Mais financiamentos das instituições financeiras do Estado e de bancos comerciais para os empresários foi a necessidade identificada pela vice-presidente da República durante a visita à FILDA. Esperança da Costa destaca a participação de empresas lideradas por jovens e considera grande a evolução da maior montra de negócios de Angola.
17: Podemos ver que houve uma grande evolução de apresentação de serviços, de mais produtos tecnológicos, produtos inovadores, a presença marcante da juventude que com um laptop apresenta soluções inovadoras que podem servir para resolver problemas vários que a sociedade enfrenta. O que demanda que precisamos de cada vez mais investir no nosso empresariado, na nossa juventude.
16: É preciso produzir mais alimento para sustentar o mercado nacional e exportar o excedente. A vice-presidente da República não tem dúvidas que com mais dinheiro, setores como a agricultura podem ganhar outra dinâmica.
17: Uma nota particular para o elevado número de produção agrícola nacional, que sem dúvida mostra o elevado potencial que Angola tem no domínio da agricultura. Nós, em termos de terras aráveis, estamos a utilizar apenas 5% daquilo que são as nossas potencialidades reais. E já assim, se olharmos para o que produzíamos antes, agora, nitidamente, houve um aumento elevado da nossa produção agrícola. Então, mostra que temos de fazer mais investimentos também na agricultura, no empresariado, no crédito agrícola, mas também na melhoria de um conjunto de soluções administrativas que melhore o ambiente de negócio de quem quer investir em Angola.
16: São 22 países representados na FILDA. Todos têm boas relações com Angola. Andrea Ferrari recebeu a visita da vice-presidente da República na stand da Itália.
18: Nos perguntou como vai a participação, se estamos satisfeitos, e a resposta foi absolutamente. É uma feira que está crescendo muito e cada ano melhor organizada e com uma presença de empresa a nível internacional. É um grande estímulo. Normalmente, proceso de transferimiento de tecnología. Por experiencia, sabemos que empiezan también a llegar empresas que quieren realizar parcerías, crear empresas mixtas con empresas angolanas, sobre todo en el tema de la transformación industrial.
16: Gaspar Martins, PCA da Sonangol, garantiu a vice-presidente da República, Esperança da Costa, que a empresa explora petróleo, mas não polui o ambiente.
19: Eu acho que a questão colocada pela vice-presidente é um bocado reflexo do que Angola quer ouvir: operações seguras e sustentáveis. E mesmo no momento em que estamos agora a perfurar um dos poços mais complexos, nós temos a certeza que vamos conduzir da maneira mais segura possível.
16: Expositores acreditam que a visita da vice-presidente da República, Esperança da Costa, à Filda, é um sinal claro da preocupação do executivo com o setor empresarial.
1: Ainda sobre a agricultura, a Comissão Económica do Conselho de Ministros, reunida nesta quinta-feira, sob a orientação do Presidente da República, João Lourenço, apreciou a proposta de regulamento sobre a proteção de novas variedades de sementes. De acordo com o Ministro da Agricultura e Florestas, Isaac dos Anjos, o diploma vai classificar as diferentes tipologias de sementes e assegurar que Angola tenha sementes de qualidade e proteger os criadores de material genético.
20: Oferecer a possibilidade de termos sementes de qualidade, com regularidade, e também vai nos permitir estabelecer o que é uma variedade, o que é uma cultivar, o que é que são híbridos, o que é que são formas, o que é que são cruzamentos. Portanto, todas essas categorias que classificam o material genético que é apresentado, os bancos de germoplasma que são criados para efeito de reprodução, ficam protegidos os seus criadores. Também temos, a nível dos nossos laboratórios, do Instituto de Investigação Agronómica, do Instituto de Investigação Veterinária e também do Serviço Nacional de Sementes, já condições para fazermos a identificação dos marcadores genéticos para aquilo que são variedades selecionáveis.
1: O ministro da Agricultura e Florestas, Isaac dos Anjos, o Conselho de Ministros apreciou também o decreto sobre o reajustamento das taxas devidas pela emissão de licenças para os efetivos pecuários, um diploma que vai estimular o crescimento do setor privado agropecuário.
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1: É com Bruce de Oliveira, da Rádio 5. Bom dia.
21: Bom dia, handball. Campeonato Nacional de Sénior Feminino prossegue hoje com a disputa da quarta jornada, fase provincial, no pavilhão principal da Cidadela, com jogos no grupo 1, Petro de Luanda Benga Futebol Clube e Eletro do Lobito Bravos do Maqui. No grupo 2, teremos os desafios 1 de agosto, 4 de junho do Ambo e Casa Pessoal do Porto do Lobito Sporting de Luanda. A Federação Angolana de Futebol entrega hoje oficialmente a gestão da Liga Unitel de Girabola à Associação Nacional de Clubes de Angola, ANCAF. A assinatura do acordo está marcado para as 16 horas na sede da FAF e será formalizada pelos presidentes da Federação de Futebol, Alves Simões, e da ANCAF, João Luzivicueno. Lá fora, Benfica perde por 2-1 diante do St. Gallen em solo suíço, em jogo a contar para a primeira mão da segunda pré-eliminatória da Liga Europa. O tento dos encarnados foi apontado por Rafa Silva. Bom dia.
1: Bom dia, Bruce de Oliveira, do Canal Desporto da Rádio Nacional de Angola, nossa Rádio 5. Agora, da atualidade internacional, o Reino Unido cancelou um dos seus treinamentos militares anuais no Quênia, após não conseguir obter uma licença do governo. A informação foi prestada pelo Ministério da Defesa britânico nesta quinta-feira. O Quênia obriga uma base permanente da unidade de treinamento do Exército Britânico no Quênia. O treinamento foi transferido para outro país, acrescentou a organização sem divulgar o novo local. Entretanto, o Ministério da Defesa britânico não revelou os motivos da não obtenção da licença, enquanto o governo queniano não respondeu às perguntas da agência France Presse sobre o assunto. E é com esta que colocamos ponto final a este serviço de notícias. Pescadores artesanais denunciam a existência de embarcações semi-industriais que praticam a pesca por arrastão no município de Cacoaco, em Luanda. Reiterada a aposta do governo para a consolidação da estratégia de diversificação económica, geração de renda e de empregos para a juventude. Gestão da Liga Unitel Girabola passa hoje para a Associação Nacional de Clubes de Angola. Reino Unido cancela exército militar no Quênia após disputa sobre licença. Jornal da meia-noite, quinta-feira, 24 de julho de 2024. 2026, queria dizer. Edição foi de Teresa Baião. Garantia técnica de David Azevedo. Apresentou as notícias o Paulo Matias. Bom dia, estamos juntos. Vem aí o Rufino, que vai fazer a companhia toda esta madrugada.

0: Viva, estimado ouvinte, o nosso Minto, bom dia, seja bem-vindo a mais uma presença do seu e nosso dia 9, por sinal, a última edição desta semana, referente à sexta-feira, 24 de julho de 2026. Em instantes, a música Amor Roubado, de Guilherme Silva, um renomado músico moçambicano que nasceu em Morrumbane, província de Nhambane. Desde cedo, Guilherme Silva demonstrou o seu talento musical e sua paixão por cantar, acompanhando o seu irmão em suas apresentações. Silva começou a sua carreira musical nos anos 70, na província de Tete, e rapidamente se destacou em concursos e programas de rádio, ganhando destaque com seu sotaque e habilidade de interpretar em espanhol. Entretanto, em 1979, Silva decidiu expandir a sua carreira, abandonando Moçambique, se estabelecendo em outros países, onde continuou a cantar em boates e outros locais pagos. Ele também destacou-se em concursos de televisão e tornou-se assim um artista solicitado com muita frequência. Amigo ouvinte, obrigado pelo carinho da sua audiência. Rádio Nacional de Angola, a levar até si mais um convívio à madrugada. Estamos aqui para melhor servi-lo. Uma madrugada nova, é claro, também uma nova oportunidade de olhar para a vida de forma diferente, tirar o pessimismo e colocar o otimismo, e também fazer com que a sua autoestima esteja sempre lá em cima. Aqui conosco vamos acordar juntos com informação, formação e entretenimento. Claro está, a boa música e a energia certa para começarmos mais um dia. Fique conosco, o dia está apenas a nascer e nós nascemos com ele. Começa então este dia 9. Informação e companhia aprazível nesta frequência amiga, onde quer que esteja, o que quer que faça, a Rádio Nacional de Angola está sempre consigo, 24 horas ao dia. São mais de 40 anos a servi-lo da melhor forma, e por isso mesmo, amigo ouvinte, tem motivos mil para continuar conectado. Coordena, realiza e edita o Sonico de Madalena Chifunga, técnica final de Raul Gonga, e a comunicar consigo o Fernando Rufino até bem próximo das 5 horas. Bom dia e seja muito bem-vindo.
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20 instantes a música do Incerto de Margarete do Rosário, uma das musas do nosso cancioneiro, é de resto das vozes mais marcantes da nossa Angola no que a cultura musical diz respeito. A carreira começou em 1998 no programa televisivo Gala Sexta-feira da nossa querida TPA, que revelava na altura novos talentos musicais. Margarete do Rosário é então esta voz que marca profundamente e intensamente o nosso panorama artístico musical. Meia-noite, 42 minutos, amigo ouvinte, estamos a levar até si a última edição do programa que lhe faz companhia à madrugada, de segunda a sexta-feira, nas ondas da Rádio Nacional de Angola. Somos o Dia Novo, o programa que desperta consigo e vai até bem próximo das 5 horas. Ora, para esta sexta-feira, vamos ter os principais acontecimentos registados a 24 de julho, com destaque para o Dia Internacional do Autocuidado. E, no espaço de olho aberto, vamos olhar para como transformar os conflitos familiares em oportunidades de crescimento e reconciliação, praticando o perdão. É como transformar os conflitos familiares em oportunidades de crescimento e reconciliação, praticando o perdão. Ora, vamos fazer uma abordagem na perspectiva da lei, da justiça, da empatia e também da responsabilidade social. Olhar atento para o conflito em casa, no trabalho, na igreja, na vizinhança, e percebermos aqui que a paz começa sempre com uma conversa, o diálogo acima de tudo, com coragem de pedir desculpas e, claro está, a grandeza de dar uma segunda oportunidade e esta importância de se perdoar em ambientes familiares. Mas afinal, por que razão é que é tão difícil perdoar, mesmo quando sabemos que guardar rancor adoece-nos por dentro? Sabia, o amigo ouvinte, que quanto mais rancor guardar, mais fraco fica espiritual e mentalmente, condição física que também afeta o espiritual, o intelecto, enfim, e volta e meia baixa também a produtividade laboral e social de uma forma geral. Afinal, quais os passos que devem ser dados para se chegar a uma resolução saudável de um conflito, seja em família ou no local de trabalho? De que forma a falta de perdão tem contribuído para a desestruturação das relações e das famílias na sociedade atual? Estas e outras perguntas, o amigo ouvinte vai ajudar-nos a respondê-las. Ora, vamos ouvir o ponto de vista de alguns cidadãos, a partir do AMBO e também do IJ, e para daqui a pouco esta conexão com o amigo ouvinte. E claro está, depois das 3 horas vamos ouvir de novo a reportagem sobre o equilíbrio entre trabalho e família no Kwanza Sul e causas do divórcio e desestruturação familiar na província do Cunene. Em madrugada saudável, vamos hoje fazer reflexão em torno da hipertensão arterial com o Dr. Pedro da Rosa. Na rubrica Volta ao Mundo vamos viajar e conhecermos a cidade de Piauí, na República Federativa do Brasil. Rodoviária, educação rodoviária no seu rádio, de forma permanente, de segunda a sexta, aqui no Dia Novo. O superintendente-chefe João de Souza nos vai falar sobre sanções sobre os peões que não atravessarem na passadeira ou nas pedonais. Mais uma vez trazemos esta reflexão para que o amigo ouvinte e o automobilista, o peão, saibam como ser e estar na via pública. Afinal de contas, a morte por acidente continua a ser a segunda maior causa de mortes no nosso país, depois da malária. Então, eu e você temos esta responsabilidade de diminuirmos consideravelmente o número de vítimas através de uma consciencialização e também de uma cidadania ativa.
Estes são, de resto, os tópicos que justificam a nossa presença aqui, nesta última presença da semana do Seu Inácio Dia 9, referente à sexta-feira, 24 de julho de 2026. Vamos a mais um momento musical, Raul Gonga. Daqui a pouco voltamos para o espaço Efemérides, onde habitualmente trazemos os factos e protagonistas que marcaram o país e o mundo num dia como hoje, em termos de atividades ou eventos marcantes. Bom dia, bom dia.

Vamos então com meia-noite, 54 minutos, é a Rádio Nacional de Angola a levar até si a última edição do seu e nosso Dia Novo. É sexta-feira, 24 de julho de 2026. Segue agora a página de efemérides.

Muito bem, estimado ouvinte, vamos então olhar para os factos e protagonistas que marcaram o mundo num dia como hoje, neste 24 de julho, na história coletiva dos povos e também das nações. 1823, a escravidão era abolida no Chile. 1969, a missão Apollo 11 retornava à Terra, pousando próximo ao Havaí. 1977, fim da guerra Líbia-Egito. 1980, morre Peter Sellers, ator britânico. 1991, morre Isaac Barshev Singer, escritor norte-americano. 1995, morre George Rogers, fotógrafo britânico. 1997, morre Sylvia Hartoff, escritora brasileira. 2000, morre Zezé Gonzaga, cantora brasileira. 24 de julho, a história também escreve-se em datas como esta, o Dia Internacional do Autocuidado, celebrado anualmente num dia como hoje, 24 de julho, data instituída pela Organização Mundial da Saúde para lembrar que o cuidado com a saúde física, mental e emocional deve ser uma prática constante, 24 horas ao dia, 7 dias por semana. A Organização Mundial da Saúde classifica o autocuidado em 4 áreas fundamentais, nomeadamente o físico, mental, emocional e espiritual. Físico, manter o corpo ativo, ter uma alimentação equilibrada e garantir boas noites de sono. Mental, atividades que estimulem o intelecto e ajudem a lidar com o stress diário. Emocional, reconhecer e validar sentimentos, estabelecendo limites saudáveis nas relações. Espiritual, práticas de conexão interior, meditação ou reflexão que tragam a paz. Ora, segundo a Organização Mundial da Saúde, adotar essas rotinas previne em até 81% dos problemas crónicos de saúde e capacita cada pessoa a ser um agente ativo no próprio bem-estar. Quanto ao pensamento do dia, ele, o mundo é realmente um bom lugar pelo qual vale a pena lutar. Repito, o mundo é realmente um bom lugar pelo qual vale a pena lutar. Este é o pensamento de Ernest Hemingway. Nasceu em 1898 e morreu em 1961. Foi um escritor norte-americano. O calendário assinala hoje, sexta-feira, 24 de julho. É o 204º dia do ano. Faltam 160 dias para o fim de 2026. Meia-noite, 57 minutos. Espaço Efimérides. Ponto final.

0: a música, preciso entender, a levarem-nos até a 1 hora da manhã em toda Angola. Esta é a Rádio Nacional de Angola e estamos a levar até si o Dia Novo.
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1: Quem deve atualizar os dados?
2: O registro eleitoral tem natureza de prova de vida, assim deve atualizar os seus dados o cidadão angolano maior de 18 anos, residente em território nacional ou no exterior do país.
1: Como será feita a atualização no exterior do país?
2: No exterior do país, a atualização de dados do registro eleitoral será feita de forma presencial nas missões diplomáticas e consulares.
1: Qual é o papel da CNE e dos partidos políticos neste processo?
2: A Comissão Nacional Eleitoral supervisiona todos os processos de atualização de dados do cidadão, acompanha o funcionamento dos BUAP e analisa trimestralmente o relatório enviado pela Administração Central. Os partidos políticos, coligação dos partidos, a semelhança dos outros, esforços vivos da sociedade, têm o papel de sensibilizar e mobilizar o cidadão para aderir o processo de atualização de dados, provendo a participação cívica e democrática.
1: Que documento deve apresentar o cidadão no exterior?
2: O cidadão angolano residente fora do país deve possuir passaporte e ou bilhete de identidade, mesmo que esteja caducado.